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0: na 97 é bom demais, com o nosso Território Sertanejo levando muita música boa. Sertanejo aqui não para, não.
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1: 9,6. 8 graus.
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3: 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Muito bem, gente, boa quarta-feira pra você e o nosso Território Sertanejo, levando muita música boa aqui na programação top da sua rádio.
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1: 7 graus.
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1: 10h31, 7 graus.
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1: Eita, nós, 5 faltando pras 11, gente. Boa noite.
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3: 7 graus.

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1: 11:27.
2: 7 graus. 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

0: Valeu, Martinho.
1: Legal, Carla Vi. Viva Bahia.
0: Viva Vila Isabel.

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2: Gabriel Magalhães e Douglas Santos, Fabinho ou Casemiro, Bruno Guimarães, Rafinha, Luiz Henrique, Vini Júnior, Igor Thiago ou Matheus Cunha. Neymar hoje trabalhou com bola, mas não deverá ficar à disposição para o jogo contra o Haiti. O objetivo da comissão técnica da CBF é ter o atacante para ficar no banco quarta-feira contra a Escócia.
3: Obrigado, valeu Eduardo Gabardo, atualizando as informações da seleção brasileira. Daqui a pouco, em seguidinha, volta Gustavo Manhago, comandando o espetáculo para a Colômbia e Uzbequistão. A Colômbia vai vencendo por 1 a 0, gol do lateral direito Munhoz. 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Agora é hora da dupla Grenal. Quero saber se você está com saudades de ver o Grêmio em campo, de ver o Internacional em campo pelo Campeonato Brasileiro. As informações do Grêmio chegando com o Marco Souza.
4: O Grêmio receberá uma parte do valor da negociação do zagueiro Juan, comprado nesta quarta-feira pelo Atlético Mineiro. O defensor renderá cerca de R$ 425 mil após ser comprado em definitivo pelo clube mineiro junto ao Sassuolo da Itália. O Grêmio tinha ainda uma cláusula de mais-valia por 10% do valor que foi pago em 2021. Na época, o Grêmio vendeu o zagueiro por 5 milhões de euros ao clube italiano e agora o Atlético Mineiro pagou 3,3 milhões de euros para ficar em definitivo com o jogador.
3: Obrigado, Marco Souza, com as informações do Tricolor Gaúcho. Agora as últimas do Internacional. Antônio Oliveira atualiza o Colorado.
5: O Inter confirmou nesta quarta-feira a saída de um nome importante do departamento de futebol. Ricardo Sobrinho, que era o principal representante do Centro de Análise e Prospecção de Atletas, o CAPA, rescindiu o contrato com o clube gaúcho na noite de ontem e irá trabalhar com o técnico André Jardine no Shabab Al Ahly dos Emirados Árabes Unidos. Caco, como era conhecido, estava no Inter desde 2015, quando chegou para atuar nas categorias de base. Depois, passou por diferentes funções até chegar ao cargo de gerente de mercado. Além do profissional, também deixou o clube Diego Pereira, que atuava como coordenador de performance. Com as informações do Inter, Antônio Oliveira.
3: Valeu, Antônio Oliveira, dupla Grenal atualizada aqui no Gaúcha na Copa. Lucas Arruda, quando é que o Messi vai jogar de novo, hein?
6: Bom, o Messi, que ontem fez 3 gols na estreia, volta a campo na próxima segunda-feira, a partir de 14h, em Arlington, na região de Dallas. Argentina e Áustria se enfrentam pelo Grupo J. Os dois vencedores, tá, da primeira rodada. Se a Argentina vencer, ela já garante a sua vaga na próxima fase da Copa do Mundo.
3: A Áustria, que enfrentou a fraca Jordânia,
6: nossa senhora,
3: aplicou 3-1 e agora vai para esse enfrentamento contra a Argentina de Lionel Messi.
6: Trabalhou no jogo, né?
3: Trabalhei nesse jogo.
6: Eu não trabalhei nesse jogo, mas eu assisti.
3: E aí, concorda comigo?
6: Concordo, não lamentei o tempo perdido, mas, mas foi muito ruim, né?
3: Por falar em seleção fraca, o Uzbequistão, que a gente está transmitindo agora, é outra seleção extremamente limitada, que tentou de todas as formas marcar a seleção colombiana, conseguiu até metade da primeira etapa, mas ali depois aos 30 minutos a Colômbia começou a pressionar, criou chances, botou bola na trave e aos 35 Munhoz fez o gol. A televisão reproduz aqui o momento do hino colombiano e em determinado momento a TV flagrou James Rodríguez chorando, emocionado, até porque o estádio está com maioria de torcedores colombianos, não é mesmo, Arruda?
6: Pois é, Colin, tem muita gente no estádio, muitos colombianos também nos Estados Unidos, Mas é importante destacar a situação do Rames, porque é o seguinte, é um contraste na carreira dele em relação às Copas. 2014, quando estreou no Mundial, foi aquele grande destaque da seleção colombiana. Foram, naquela ocasião, 5 jogos, 6 gols marcados e 2 assistências. Teve o gol Puskas contra o Uruguai, que ele domina no peito e acerta o travessão de fora da área. E teve também a artilharia, né? A chuteira de ouro da Copa do Mundo foi para ele naquela ocasião. Só que na Copa seguinte, Colin, foram apenas 3 jogos, 2 assistências, nenhum gol marcado. E ele fica de fora exatamente da eliminação da Colômbia para a Inglaterra. Ele não participa do jogo, empate por 1-1 no tempo normal. Depois, a eliminação nos pênaltis, teve gol do Mina nos acréscimos do segundo tempo, mas a vida do Rames Rodrigues em relação às Copas.
3: Valeu, Lucas Arruda. A bola vai voltar a rolar para o segundo tempo. As duas equipes já estão no gramado, a bola está no centro. Uzbequistão 0, Colômbia 1. O comando volta para o meu amigo Gustavo Manhagol.
7: Valeu, Rafael Collin. Vai ter troca no Uzbequistão. Aliás, 2 trocas no Uzbequistão, Katsurayama.
8: Estão saindo o camisa 11 e o 13. O 11 é o Uro 9 e o 13 é o Nazrulaev. Para as entradas de 4, que é o Saifiev, lateral esquerdo de 35 anos. E o 17, que é o Kamdamov, ponta direita de 29 anos.
7: Inserção política obrigatória.
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7: De novo, a bola está rolando no futebol de Copa da Gaúcha. Vamos para os 45 minutos finais. De Colômbia 1, Uzbequistão 0, mais o acréscimo, né, do árbitro inglês Anthony Taylor. Estão confirmando aí Katsurayama, Saifiev, número 4, na vaga do Nazrulaev, número isso. 13. E o Uro 9, 11, saiu para a entrada do 17,
8: Kamdamov.
7: Muito bem. São as 2 trocas do técnico italiano Fabio Cannavaro, campeão do mundo 2006 com a Itália, e que está aí tentando agora, né, Rafael Collin, fazer um time competitivo no segundo tempo, porque no primeiro tempo não passou do meio campo.
3: Essa escola defensiva italiana, com esse técnico que foi zagueiro, considerado o melhor da Copa de 2006, tem que sair mais pro jogo. Essa seleção tem que importunar um pouco mais a seleção colombiana, buscar o empate, e as trocas certamente são nesse sentido, só que ele tira o jogador que mais se aproximava do melhor atleta de Uzbequistão, que é o Shomurodov. Ele tirou o Uro 9, que é o segundo atacante. Vamos ver como é que fica agora a postura de Uzbequistão para tentar buscar esse empate.
7: É o Kamdamov, tem 29 anos, joga no Paktakor Tashkent, time da capital do Uzbequistão, enquanto que o Saifiev, lateral esquerdo, 35 anos, joga no Neft Fergona. O Neft Fergona, que é o atual líder do campeonato uzbek. O campeonato parou lá, 11 rodadas disputadas das 15 do primeiro turno. E o Neft Fergona é o líder. O campeonato volta depois da Copa do Mundo. Está meio parecido com o campeonato brasileiro. A Colômbia ganha por 1-0 e tenta atacar. Só que no meio do caminho corta Mozgovoy. Tentativa de passe agora em profundidade para o Kamdamov. Kamdamov tentou deixar de calcanhar. Corte feito por Davinson Sanches. Ele tira e toca a bola para Munhoz. Munhoz puxa o contra-ataque deixando para Puerta. Puerta aberto pela ponta direita. Recebe a marcação. Consegue fazer o toque no meio para Rames Rodrigues. Escapou da falta. Deixou a bola para Lerma, Lerma para Arias. Vai que vai a Colômbia em busca do gol da tranquilidade. Está 1-0, quer o segundo. Bola aberta na esquerda para Luiz Dias. Voltou para o Arias, deixou escapar. Corta a defesa do Uzbequistão. E agora tenta puxar o contra-ataque. É derrubado ali o Mozgovoy. Larga a bola para o Chukurov. E o John Arias cometeu falta em cima do Uzbek. O jogo está parado. Falta para o time asiático. Aqui é Gaúcha, com a Rede Gaúcha e a tua Rádio Cristal de Soledade, Rádio Aurora de Guaporé, Rádio Mix de Paraí, Regional de Santo Cristo, Sul Brasileira de Panambi. Dezenas de emissoras que estão com a Gaúcha na rede da Copa. Um para a Colômbia, zero para o Uzbequistão. Amanhã três partidas ao vivo no FM e uma outra partida ao vivo em Gaúcha 2, nas plataformas alternativas da Gaúcha. Então vamos lá. República Tcheca e África do Sul. No início da tarde aí, Arruda. Jogo só em Gaúcha 2, é isso?
6: Sim, jogo em Atlanta. Só em Gaúcha 2, a partir da 1 da tarde.
7: Aí nós teremos os dois jogos do Grupo B. Um à tarde e outro mais no começo da noite. Ambos aqui na Gaúcha. Vamos confirmar aí, Arruda.
6: Bom, o grupo dos empates, né, Maiagua? Chave B, às 4 horas em Inglewood, em Suíça contra a Bósnia. E às 7 horas em Vancouver, tem Canadá contra o Catar.
7: E às 10 da noite, fechando a quinta-feira de Copa, estaremos ao vivo na Gaúcha também com México e Coreia do Sul. Então fique com a gente. A Copa, dá pra dizer, né? Tá só começando. Sétimo dia nesta quarta-feira. Agora já estamos na madrugada de quinta-feira, o oitavo dia de Copa. Escanteio para o Uzbequistão. Olha só, no primeiro tempo teve pouca chance no ataque. Começa o segundo tempo, mais ousado o time Uzbek. Tem escanteio pelo lado direito. Faizulayev está lá pronto para fazer a cobrança. Dentro da área, Shomurodov tentando um cabeceio também. Ashurmatov, bola alta na área. Foi alta demais. Caiu lá com tudo o Uzbek. Ficou dando peitaço lá com o jogador colombiano, camisa 6, Mozgovoy. Ficaram quase que nariz a nariz ali, o Katsurayama.
8: É, ele, o Mozgovoy, com o Puerta da Colômbia. Cruzamento do lado esquerdo, cruzou toda a área e saiu, mas teve um empurra-empurra entre esses dois jogadores e depois um nariz com nariz. Quase esquentou o clima, mas o juiz estava perto ali para parar e apaziguar.
7: Andamov tentou chegar ali, corta a defesa da Colômbia e Arias puxa o contra-ataque, vem Colômbia. Abriu na esquerda para Luiz Dias, ele está no mano a mano ali com o Karimov. Luiz Dias meteu para o meio da área, corta Kuzanov. Tira a bola de lado de qualquer maneira o time da Uzbequistão, mas entrega de graça de novo para a Colômbia com Sanches. 5 do segundo tempo, 1-0 Colômbia. A Colômbia vai conquistando os primeiros 3 pontos na Copa. Tentativa pelo lado esquerdo agora com o camisa número 7, Luiz Dias. Proteção feita pelo Kandamov. Bola recuada para o goleiro Yusupov. E aí chutão para frente, ninguém do Uzbequistão. Bola fica de graça de novo para a seleção da Colômbia, Rafael Collin.
3: É a mesma postura do primeiro tempo de Uzbequistão. Primeira linha de 5... priorizando não levar o segundo gol, priorizando a marcação, uma segunda linha de 4 e o centroavante Shomurodov mais à frente, passando fome, né, não sendo abastecido, e a Colômbia dominando o jogo, obviamente mais próxima do gol do que o Uzbequistão.
7: República do Uzbequistão, 35 anos, vai completar agora no próximo mês de agosto, né, quando teve sua independência declarada da União das Repúblicas Socialistas Soviéticas. País asiático que tem cerca de 39 milhões de habitantes. Colômbia aqui na América do Sul, um pouco maior, né? 50 milhões, um pouco com mais população, né? 50 milhões de habitantes. Olha o erro dos colombianos ali, a bola passa para o outro lado, vem Saifiev, levanta para dentro da área, corta, bem posicionado ali o Nukumi. Luiz Dias pega a sobra, adianta demais, pede falta e o juiz dá falta. Falta do Faizulayev, número 22, em cima do Luiz Dias, que estava lá na defesa, ajudando o time colombiano. 6 e 15, segundo tempo na Cidade do México. 1 para a Colômbia, 0 para o Uzbequistão. Amanhã tem Copa, sexta tem Brasil. E o final de semana, um monte de jogo para você acompanhar aqui na Gaúcha. Já pela segunda rodada, diga Lucas Arruda.
6: Há poucos instantes, uma mensagem na nossa transmissão em vídeo em Gaúcha Esportes sobre o Flamengo não ter conseguido contratar o Luiz Dias em 2019, pois ele esteve no Brasil em 2018, na final da Copa Sul-Americana. Perdeu a decisão com o Júnior de Barranquilla para o Atlético Paranaense e na atual temporada, 26 gols, 19 assistências pelo Bayern.
7: Grande Luiz Dias, que dupla de ataque, hein? Luiz Dias e Harry Kane, e o Kane hoje fez 2. A Colômbia tenta agora, o Uzbequistão todo atrapalhado com Ashurmatov. Bateu ali na barriga, depois jogou de qualquer maneira para o lado, a bola não chegou a sair. De novo a Colômbia aperta a saída, Bola recuada ali do Mozgovoy, o toque na ponta para Karimov. Karimov está recebendo, lateral direito. Ainda ele, Karimov, viu aqui do lado esquerdo, Saifiev. Lançamento forte demais. Não deu para o Saifiev, a bola está se perdendo direto pela linha lateral. Posse de bola que favorece a Colômbia. 8 do segundo tempo. 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Campeonato Uzbek parou e o campeonato colombiano terminou, né? O chamado torneio Apertura, com o título do Júnior de Barranquilla diante do Atlético Nacional de Medellín. Campeonato colombiano que ainda segue um formato antigo, né? De uma fase classificatória e depois disputas de mata-mata. E aí o Júnior de Barranquilla derrotou a equipe do Atlético Nacional no chamado torneio Apertura. 8 minutos do segundo tempo, bola recuada para o goleiro Vargas da Colômbia. Então ele bate com o pé esquerdo, levanta a bola para o ataque. Nem foi na bola em Luiz Soares, a bola ficou de graça nos pés de Ashurmatov. Ashurmatov para Kuzanov, trocam passes os zagueiros do Uzbequistão. Bola com Kuzanov, Kuzanov pelo meio, encontrando Shukrov. Shukrov recua a bola, mais atrás para Abdulayev. Abdulayev sai jogando pela esquerda, outra vez a bola para Ashurmatov. Ashurmatov tentou passe pelo meio, caiu ali o jogador Uzbek. Não foi falta, a arbitragem mandou seguir. Luiz Dias tenta passar, não passa pelo Kuzanov. Kuzanov então toca para Shukurov. Vem o time do Uzbequistão para o ataque. Shukurov tentou no meio, faz Ulayev, ainda ele. Parou na marcação do Davison Chances. A bola vem de novo pelo meio, Shomurodov. Recuando a jogada, começando atrás com Shukurov outra vez. Vem o Uzbequistão, mais ousado, mais no campo de ataque. Shukurov está de longe, ameaçou bater, não bateu. Perto dele tem Shomurodov, saiu da área, veio buscar jogo, centroavante. O dono do time meteu na esquerda para Saifiev. Saifiev tocando, Mozgovoy outra vez, Shukurov pelo meio. Vem o Uzbequistão, se fecha agora a Colômbia. Abertura na esquerda, Saifiev, ele contra a marcação. Feita pelo Munhoz, recua a bola para Mozgovoy. Mozgovoy tocando, outra vez a bola vem atrás, outra vez para Shukurov, tentou o passe no meio. E aí o Faizulayev tentou ali cavar uma falta, não foi nada. Segue o jogo, vem Colômbia no contra-ataque. James Rodrigues caiu, bola era pra frente. E aí o jogador, o Puerta, tocou lá pra trás pro Mojica. 10 do segundo tempo, Rafael Collin, 1-0 Colômbia na Cidade do México.
3: Sobre o James Rodrigues, não é uma boa partida dele. A Colômbia tá ganhando, ok. Ela não é importunada de forma alguma pelo Uzbequistão, não foi criada nenhuma chance de gol pela seleção do Uzbequistão, só que Colômbia poderia estar jogando mais. O resumo dessa partida é que a Colômbia está jogando para o gasto, uma vitória magra de 1-0. Devido à fragilidade do adversário, esse time da Colômbia tinha que estar jogando mais, e principalmente o seu camisa 10, onde reina grande expectativa em mais essa Copa, mas quem está articulando no meio mesmo é John Arias e não James Rodrigues.
7: Sexta-feira tem Brasil e Haiti no futebol da Gaúcha. Pedro Ernesto Denardin vai narrar direto da Filadélfia. Amanhã o último treino da seleção brasileira na região de Morningston, Nova York. E aí a viagem para a Filadélfia, onde o jogo acontece sexta-feira, atenção, pelo horário de Brasília, 9:30 da noite, hein? 9:30 da noite lá na Filadélfia, Brasil contra o Haiti, histórico, né? De sempre goleadas do Brasil, em amistosos, como em 74 e como em 2004, e também na Copa América, como em 2016. Vamos torcer para que os jogadores brasileiros, o técnico Carlo Ancelotti, tenham a mesma postura, né? De um time que jogue muito mais do que jogou na estreia, principalmente, né, Colin? Se o treinador brasileiro fizer mudanças importantes no time que precisam ser feitas.
3: Sem dúvida, tem que fazer mudanças, esse time tem que jogar mais. Eu tiraria, inclusive, o Casemiro. É jogador de confiança do treinador, mas o ritmo implementado pelo Casemiro não foi ritmo de Copa do Mundo na partida contra o Marrocos. E ter um volante assim é pedir para perder a Copa. Então já faz a troca de uma vez, solta esse time já contra o adversário mais fraco do grupo, que é o Haiti, porque a Copa não permite tanto tempo assim para tu ajeitar a equipe.
7: 12 minutos do segundo tempo, esse é o futebol da Gaúcha, o futebol de Copa da Gaúcha, apresentando Colômbia e Uzbequistão. Placar de 1-0 para a Colômbia, gol de Munhoz. 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Passe errado ali do Puerta. Luiz Dias tenta ajeitar de cabeça. Corta lá atrás de novo. Tira de qualquer maneira o Faizulayev. A bola vai na frente para Shomurodov. Ele não consegue lá atacar porque o número 3, Lukumi, toma a frente, toma a bola, recua para o goleiro Vargas, que sai jogando com Davinson Sanches. Sanches outra vez recuando bola para o goleiro Vargas. Goleiro do Atlas, do México. Está jogando em casa, né? O Vargas. Bola para o lado, para o Lukumi, zagueiro que atua no Bolonha da Itália. Pelo meio, a bola vem para John Arias, meia do Palmeiras do Brasil. Domina Arias, vai levando para o ataque a equipe da Colômbia. Lá na frente tem James Rodríguez, a bola foi para o James. O James está no Minnesota United, dos Estados Unidos. James Rodríguez dominando com o pé esquerdo, aperta a marcação ali, consegue a roubada. O time do Uzbequistão com o jogador Kamandov. Só que aí ele brigou tanto. Acabou o último toque dele antes da bola sair pela linha lateral. Foi o Uzbek, por isso o lateral favorece a seleção da Colômbia. Tá 1-0, 13 do segundo tempo. Dominando na defesa lá o Puerta, saindo para o jogo, abrindo para o lado esquerdo para Mojica. Mojica domina, devolve bola para o meio. Trabalha a jogada com o Lerma. Lerma volta para Mojica. Mojica tem por perto ali John Arias. Tem o Puerta, tem mais atrás o zagueiro Lukumi. A bola foi para o Lukumi. Lukumi para o goleiro Vargas. Tá fora da grande área, não pode pegar com a mão. Então com o pé esquerdo ele despacha para o campo de ataque. Lá na frente buscando Luis Suárez, atacante do Sporting de Portugal. Não consegue chegar na bola. Corte feito por Karimov. Tocando para Kuzanov, zagueiro do Manchester City da Inglaterra. Kuzanov faz o passe de lado, encontra posicionado Abdullayev. Abdullayev tocando para Shurmatov. O passe em profundidade não vai no Saifiev, vai direto para fora. Põe as mãos na cabeça o jogador Uzbek, lamentando o próprio erro. E aí a bola vai de graça outra vez para a seleção da Colômbia. Em Porto Alegre, meia-noite mais 20 minutos, estamos na quinta-feira, 18 de junho. Ainda é 9h20 da noite na Cidade do México, da quarta-feira. Hora de se ligar no tempo e no placar. 14 minutos e 15, segundo tempo, Estádio Azteca. Vai vendo a vitória colombiana na estreia da Copa 1 para a Colômbia, 0 Uzbequistão.
6: Nesta quinta-feira começa a segunda rodada da fase de grupos da Copa do Mundo. A partir da 1h, grupo A tem República Tcheca contra a África do Sul e as... Vai no lance.
7: Vamos no lance, Shomurodov lançado na frente. Chegou Kandamov, cruzou Shomurodov de primeira. Soltou o goleiro pro gol! Faz o Layev, número 22, aproveita uma falha do goleiro Vargas, um rebote que vai parar quase sobre a linha do gol. E aí o Uzbek só teve o trabalho de encostar o corpo para fazer a bola entrar. Falhas colombianas, gol Uzbek, tudo ao Azteca.
11: O time do Uzbequistão sinalizou o ataque e de forma simples, com erros da defesa colombiana, conseguiu empatar a partida. Um lançamento que parecia um pouco perigoso, era para o camisa 17, o Kamandov. Entrou dentro da área, fez o cruzamento e aí uma finalização do camisa 14, o centroavante, o Shomurodov. E uma falha grotesca do Camilo Vargas, goleiro colombiano, que rebateu ela para dentro da área, quando ela bate na trave também. Cai quase na risca da marca do gol e aí aparece o 22, o Faizulayev, para completar de cabeça. O Uzbequistão empata 1-1, Rafael Collin.
3: Na única boa jogada de ataque do Uzbequistão na partida. A bola no fundo, o cruzamento, essa bola não saiu como os colombianos reclamam. Shomurodov, melhor jogador do Uzbequistão, deu um voleio sensacional buscando essa bola, que acabou até pegando de surpresa o goleiro Vargas, mas nada justifica a grande falha que ele teve. A bola ainda pega na trave e volta, e o Faizulayev fez a ruda.
6: Abosbek Faizulayev, atacante do Istanbul Başakşehir da Turquia, nono gol dele em 34 jogos pela seleção, é um gol histórico. Pela primeira vez na Copa do Mundo, o Uzbequistão balança as redes. Tudo igual nesse grupo K. Mais cedo teve empate, Portugal 1, República Democrática do Congo também 1. Todos os times iguais em pontos e, por consequência, o saldo de gols.
7: Goleiro, 37 anos, do Atlas do México. Dá uma entregada gloriosa e o Uzbequistão empata, para a alegria de Fábio Cannavaro no banco, o técnico italiano do Uzbequistão. 1-1 é o jogo. Agora nós temos 4 times com o ponto do grupo, Arruda. E aí a disputa vai para cartões e depois o ranking, porque tá tudo igual entre os 4 times do grupo.
6: É verdade, é o que determina a diferença, Maiago. Fair play primeiro, porque todos estão iguais em pontos, saldo e gols pró. Não tem confronto direto, né? No caso,
7: todo mundo empatou.
6: Todo mundo se enfrentou e ficou com a igualdade. E aí o ranking da FIFA é o que determina. Portugal, claro, melhor ranqueada, por isso vai ficar na liderança, pelo menos.
7: Portugal tomou 3 amarelos.
6: Ah, é verdade, verdade. Tem os cartões. O Portugal foi indisciplinado no fair play.
7: Aí os outros estão todos.
6: E aí os outros ficam à frente de Portugal. É verdade. Então, lanterna para Portugal, por enquanto, pelo menos.
7: Porque se tiver um vencedor aí, assume. Vamos ver. James Rodrigues, a Colômbia tenta dar a resposta, tirou mal a defesa.

0: Em emoção, porque o time da Colômbia ofereceu o gol de empate para o Uzbequistão, né? O Colin vai falar em seguida aí, mas o Camilo Vargas foi ali de uma generosidade incrível para facilitar o gol uzbeque, o gol marcado por Faizulayev. James Rodrigues cobra escanteio, bola alta na área, buscava Davison Sanches. O último toque foi dele, tá dando o árbitro, é só tiro de meta aí, Katsurayama.
1: É, ele queria que fosse escanteio, porque de fato tem um desvio primeiro no jogador do Uzbequistão, só que aí toca no Davison Sanches, nele mesmo, e aí sai pela linha de fundo, tiro de meta, 1-1.
2: Manhago.
0: Pois não.
2: Confirmando os infratores de Portugal, Nelson Semedo, Tomás Araújo e o Bernardo Silva. Tomás Araújo, porque é português, né? E o Bernardo Silva, que foi anunciado pelo Real Madrid. Os três cartões de Portugal, 3-1. Então, isso, por isso, Portugal é o lanterna da chave K nesse momento, pelo critério do fair play.
0: E Colômbia, a líder, porque ela é a melhor ranqueada.
2: Aí o ranking estabelece.
0: Entre ranking com Uzbequistão e Congo. Mas é aquilo, Colin. Foi uma chegadinha ali, né? Uma jogada bem trabalhada, mas teve uma falha do goleiro inadmissível para a Copa, né?
3: É, uma falha. Olha a Colômbia aí.
0: Ah, agora vai sair o gol da Colômbia. Luiz Dias na cara do gol, bateu o goleiro. Gol da Colômbia! Luiz Dias, o craque do time, recebeu completamente livre. Eu cantei antes, agora vai sair o gol. Saiu, chorado, entrando de mansinho. O goleiro toca com a ponta dos dedos. A bola vai morrer no canto esquerdo, lado da rede. Colômbia de novo na frente, 20 do segundo tempo com Luiz Dias, Katsurayama.
1: Num erro de lateral do Uzbequistão, o Puerta recupera essa bola para Colômbia, avança alguns metros e coloca dentro da área pelo lado esquerdo. Luiz Dias, que é o craque do time, mas estava um pouco tímido na noite. Ele bate de primeira, acerta o canto esquerdo do goleiro Yusupov, que até toca nela, mas não consegue evitar que ela entre. A Colômbia está na frente do placar novamente, 2-1, Rafael Colin.
3: Pois é, inadmissível uma seleção que está em Copa do Mundo tomar um gol dessa forma. Cobrança de lateral para o Uzbequistão. A bola foi colocada na fogueira para o meio-campista. O Puerta marcou com qualidade, pressionou, roubou a bola, avançou com ela, e aí eram 3-2. O passe para um matador, para um cara que decide. Luiz Dias decidiu, colocou para o fundo da rede, mesmo com a Colômbia tomando um susto com o empate de Uzbequistão, Arruda.
2: 23º gol do Luiz Dias pela seleção colombiana em 76 jogos, primeiro dele na história das Copas. Na última temporada pelo Bayern, foram 26 gols e 19 assistências. Esquece o critério do fair play. Colômbia, com a vitória, é líder do Grupo K. 3 pontos conquistados, o Uzbequistão é lanterna.
0: Rafael Cone, nós estávamos criticando o Vargas.
3: Sim.
0: Falhou pra mim no gol do Uzbequistão. O goleiro Yusupov deu uma colaborada também aí, Colin?
3: Deu. Não igual ao Vargas, que comprometeu mesmo. Ali era um lance cara a cara com o Luiz Dias, é que o Luiz Dias não pegou muito bem na bola e acabou sendo um lance defensável. O goleiro não teve força suficiente na mão, no braço, para tirar essa bola para escanteio. Ela acabou entrando no fundo da rede. Agora, a Colômbia, eu alertava isso antes da bola começar a rolar, ela fez umas eliminatórias muito boas, terceiro lugar, só que foi a seleção que mais levou gols nas eliminatórias sul-americanas. Então, esse sistema defensivo colombiano é um fator de preocupação, porque do meio para frente tem jogadores de qualidade.
0: 2-1 Colômbia, já parada para hidratação, 22h40, você ligado na Gaúcha, também com a Rádio Grande Lago em Santa Helena no Paraná, Rádio Capanema de Capanema no Paraná, Rádio Cascavel, Rádio Colmeia de Cascavel, Cultura de Palotina, a Gaúcha no Paraná, também com a Rádio Banda B de Curitiba. 2 Colômbia, 1 Uzbequistão.
3: Só para deixar claro, né? Dos países que estão na Copa, dos sul-americanos que estão na Copa, a Colômbia foi a seleção com mais gols sofridos.
0: Yusupov pede atendimento e o Anthony Taylor, o árbitro inglês, aproveita para fazer parada para hidratação. E a gente vai confirmando aqui no microfone da Gaúcha. 2 para a Colômbia, 1 para o Uzbequistão. Vantagem do time sul-americano. A Argentina ganhou ontem, a Colômbia vai ganhando hoje. E os times sul-americanos vão conquistando

0: duas vitórias em seis partidas na primeira rodada de Copa. Rafael Collin, hora de te ouvirmos a respeito de um balanço geral deste segundo tempo. De vitória colombiana, um gol para cada lado, mas aquele golzinho no primeiro tempo do Muñoz vai dando a vantagem para os cafeteiros.
1: Sigo afirmando que a Colômbia está apenas jogando para o gasto, tem condições de jogar mais bola, até porque o adversário é fraco. O Uzbequistão tem um sistema defensivo bem trabalhado, mas na hora de atacar sofre muito. Colômbia saiu na frente no primeiro tempo, no segundo tempo vacilou, na única jogada boa de ataque do Uzbequistão saiu o gol de empate na falha do goleiro Vargas, e aí a Colômbia resolveu se ligar um pouco mais no jogo, acelerar um pouco mais, e pressionando a seleção de Uzbequistão, depois de uma cobrança lateral do adversário, roubou a bola, num contra-ataque muito rápido, o Luiz Dias fez 2-1. O gol veio numa hora importantíssima para a Colômbia, para não sentir tanto o gol de empate, e de repente até esse empate se arrastar até o fim do jogo. A gente estava conversando aqui que nos critérios dos cartões, Colômbia estava ficando em primeiro lugar, já que os quatro times empataram. Mas isso não é suficiente para quem está enfrentando o time mais fraco dos quatro. A gente viu o Congo hoje enfrentando Portugal com mais vigor físico, com mais qualidade do que o Uzbequistão. Então esse é um jogo que a Colômbia não pode abrir mão dos três pontos.
0: Vamos lá, Lucas Arruda, falar um pouco mais da situação dos times que estão nas primeiras duas colocações de cada grupo, começando pelos grupos A e B, Arruda.
2: Bom, na chave A, Manhago, México e Coreia do Sul são os líderes, três pontos para cada um, se enfrentam amanhã. A diferença está no saldo de gols entre os dois times. No grupo B, a situação também se define pelo critério do fair play, Manhago, porque Suíça, Canadá, Catar e Bósnia, todos eles empataram por 1-1. As equipes voltam a campo nesta quinta-feira pela segunda rodada, Suíça e Bósnia, Canadá contra o Catar.
0: Agora grupos C e D, entre eles o grupo do Brasil.
2: Chave C tem a Escócia líder com 3 pontos, Marrocos e Brasil estão empatados em segundo por conta do empate por 1-1, só que o Brasil levou mais cartões. O Casemiro e o Ibanhas foram advertidos ao longo do tempo regulamentar, por isso Marrocos está na segunda posição nesse grupo.
0: Grupo D.
2: Já no grupo D tem vitoriosos. Estados Unidos goleou na estreia, a Austrália surpreendeu também. Estados Unidos 3 pontos, saldo 3. A Austrália segunda colocada com 3 pontos, saldo 2.
0: É, o Brasil não está nas duas primeiras colocações, mas estaria entrando como um dos melhores terceiros. Troca na Colômbia.
3: Está entrando ele, Campas, ex-jogador do Grêmio, com a camisa de número 21, e sai James Rodríguez com a 10, que deixa a braçadeira de capitão com Sanches.
1: Apesar do esforço, não foi uma boa partida do James Rodríguez, não conseguiu criar. A sorte da Colômbia é que nesse esquema do Néstor Lorenzo, o John Arias também tem o papel de articulador. E acredito, inclusive, que o Campas vai se aproximar também do Arias para poder articular e abastecer Luiz Dias e também o centroavante Soares.
0: Chorou mais do que jogou o James hoje.
1: É, chorou no hino, se emocionou bastante, mas ele não emocionou os torcedores com o seu talento.
2: Manhago.
0: E o Campaz, hein? Campaz, que veio pro Grêmio em 2021, né? Fez parte do time rebaixado para a Série
1: não
0: B.
1: Não jogou nada.
0: Chegou em meio ao segundo semestre, né? Junto com o Vila Sante naquela oportunidade. E depois teve outras oportunidades ainda em 2022 e acabou o Grêmio negociando ele porque não agradava dentro de campo e fora de campo também, tinha um comportamento bastante questionável por aqui.
2: Chamei por conta disso, da estatística que o plantão não achou que ia informar na Copa, né? Campas pelo Grêmio, 60 jogos disputados, 7 gols marcados e 4 assistências. A passagem entre 2021 e 2022, se eu não me engano, Manhago, de cabeça, um gol olímpico contra o Ipiranga na Arena, Campeonato Gaúcho. Mas essa foi a passagem do colombiano, que depois foi para o Rosário Central, RBS, na Copa.
1: Entrou como ponta direita agora na Colômbia.
0: Hamilton Campas. Tem a questão da idade, né, de sair, né, de um time inexpressivo na Colômbia, o Tolima, da pequena Ibagué, vir para Porto Alegre, um grande centro. Vamos ver ele aí, ó, tocando pro Dias. Vem Colômbia, Campas. Erra o passe. Bola bate no Kuzanov. Vai saindo pela linha de fundo, não sei se havia posição de impedimento no ataque da Colômbia. Acho que o jogo já estava parado aí, ô Katsurayama.
3: É, estava um pouquinho adiantado antes o Luis Suárez no início da jogada. Ele desvia de cabeça, a bola cai no pé do Campaz, que inicia pelo lado direito. Depois o Luis Díaz consegue um passe de volta para o Campaz, ele tenta com a direita inverter essa bola dentro da área. Podia ter tentado finalizar, o Luis Díaz queria lá no pé mais atrás. Mas a verdade é que era impedimento e parou tudo.
0: Então eu falava que o Campaz muito jovem, né, vem de um centro menor, teve dificuldades em adaptação, acabou não vingando aqui no Grêmio. Agora no Rosário Central da Argentina ele cresceu muito, inclusive fez gol contra o Inter, né? Aquela repescagem de Sul-Americana, repescagem que vinha o time da Libertadores contra um time da Sul-Americana, o Campaz fez gol contra o Inter lá no Gigante de Arrojito, né?
2: Perfeitamente, 1-0, o Rosário Central venceu o Inter naquela ocasião, o gol marcado do jogo justamente pelo Campaz. O Inter que tinha naquela ocasião no ataque Alan Patrick, Wesley e Lucas Alário, comando interino do técnico Pablo Fernandes.
0: Exatamente, o Coudé tinha sido demitido e havia tratativa para a contratação do Roger Machado.
2: Isso mesmo.
0: Que inclusive acho que vai estrear contra o Rosário no jogo de volta. No Beira-Rio, o Inter acaba eliminado daquela Copa Sul-Americana ao empatar no Beira-Rio com o Rosário Central. E depois o Roger acaba acertando o time e fazendo uma boa campanha na sequência daquele Campeonato Brasileiro. Depois campeão gaúcho, o Roger Machado. Chegamos a 30 do segundo tempo, 1 para o Uzbequistão, 2 para a Colômbia. John Arias vai numa cobrança de falta para a Colômbia. Lado esquerdo, pé direito na área. Passou! Pelo Lucumi, que não conseguiu alcançar essa bola. Ele, o Lerma no lance. Aí, o Katsurayama.
3: É a cobrança pelo lado esquerdo, distante, buscando o segundo pau. E aí foi muito forte. Passou pelo Lerma, ele tentou cabecear, não conseguiu. Linha de fundo, a Colômbia vence por 2-1. E agora o Ashurmatov está precisando de atendimento médico. E aí para um pouco a partida.
0: E aí, dentro do novo procedimento, né, adotado pela FIFA, jogador que necessita de atendimento médico vai ter que sair, vai ter que ficar pelo menos um minuto fora, e o Uzbequistão vai ficar com 10 jogadores em campo. O jogo está parado em Porto Alegre, 19:37, 9:37 da noite na Cidade do México. Hora de se ligar no tempo e no placar. Copa do Mundo, Grupo K, primeira rodada sendo terminada, com a Colômbia ganhando aos 31,5, 2-1 no segundo tempo de Uzbequistão.
2: Nesta quarta-feira, Manhago, aconteceram alterações no ranking da FIFA. A Argentina segue na liderança, a França assume a segunda posição, a Espanha cai para terceiro. A Inglaterra na quarta posição, Brasil sobe para quinto e Marrocos agora é o sexto colocado. Portugal, depois do tropeço na estreia, é apenas o top 7 do ranking mundial da FIFA.
0: Bom, o Ashurmatov vai sair e também o autor do gol, Uzbek.
3: Isso, o Ashurmatov, que a gente falou que estava recebendo atendimento médico, com a 5 saindo. Saindo também o Faizulayev com a 22. Para as entradas do 20, que é o Amanov, centroavante, 28 anos, do Dinamo Samarkand, que é lá do Uzbequistão. E entra também o 26, o Urozov, um zagueiro de 22 anos, da mesma equipe, do Dinamo Samarkand.
4: É, o Urozov entra no lugar do Ashurmatov, que sai, acho que com cãibra ali, pelo que eu percebi. E essa entrada do centroavante Amonov é outro perfil do Faizulayev, o autor do gol que está saindo. É um perfil mais de centroavantão. Acredito que essa bola vai...
0: Tá com a camisa errada ali, né?
4: Hã?
0: A Monov tá com a alma ouvinte, né? Era o que tínhamos pra madrugada, né? O Amonov tá com a alma ouvinte.
4: Incrível, né? Essa.
2: Boa, boa. E top 3 da Copa, tá?
4: Hã?
2: Top 3 da
4: top
2: Copa.
4: Top 3. Pelo menos nessa primeira fase aí tá bem. Mas tem muita coisa ainda pra vir pela frente, né? Amanhã tu vai... Amanhã tu narra qual mesmo?
0: Amanhã é México e Coreia.
4: Coreia, olha aí. Então agora é provavelmente... Uzbequistão alçando bolas para a área para tentar esse empate, porque pelo chão tá difícil devido à falta de qualidade técnica.
0: Dois centroavantes, né? Amonov e o Shomurodov, que é o melhor jogador do time, como já disse o Colin aqui, fez a finalização que gerou o gol do Uzbequistão na falha do goleiro Vargas. Ainda assim, a Colômbia consegue 2 gols, 2 para a Colômbia, 1 para o Uzbequistão. 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Vamos chegando a 24 jogos e 74 gols. Média superior a 3 gols por partida nessa Copa, né, Arruda?
2: 3.1, né?
0: Só um fez 3 gols numa partida.
2: Só um jogador.
0: Isso.
2: Isso aí.
0: Lionel Messi. E como jogou o Messi ontem, né, Cole?
4: Pá!
0: 3-0 pra cima da Argélia. 3 gols do baixinho.
4: Que legal.
0: Espetacular aos 39 anos.
4: Espetacular. Mais um dos vários shows que ele proporcionou para o mundo inteiro. É muito bom olhar o Messi jogando, um atleta do mais alto nível técnico, mas também um cara maduro, que amadureceu muito rapidamente, que é 100% profissional. Eu gosto do Messi dentro e fora de campo. Um abraço pro Diogo Vaz, tá na escuta da nossa transmissão. Ele que é de Barão do Triunfo. Um abraço pro Diogo.
3: Trocas na Colômbia.
0: Trocas na Colômbia. Vamos lá, mais um aí que tirou o espaço do Borré na seleção entrando, hein, o
3: Surayama. É o 19, o Cucho Hernández, centroavante de 27 anos do Betis. O Arruda falou mais cedo sobre ele. E tá saindo também, isso no lugar do Luis Suárez, né? E tá saindo também o Puerta com a 14 para entrada do 6, Richard Rios, ex-Palmeiras, hoje no Benfica.
0: Vamos acompanhar as duas trocas do técnico Néstor Lorenzo. A Colômbia, ele começou o trabalho no ciclo, né? Tão logo a Colômbia foi eliminada nas eliminatórias para a Copa de 2022. Ih, rapaz! Entrada dura do Shomurodov em cima do Campas. Anthony Taylor chega ali, mas não mostra cartão amarelo para o camisa 14 do Uzbequistão. Segue o jogo, 2 para a Colômbia. 1 para o Uzbequistão, 35,5.
4: Só para confirmar, saiu o centroavante Suárez, é isso?
3: Isso.
4: É pro Hernández, que vai fazer a função ali do comando de ataque. E o Puerta, 14, o Richard Rios, para mim, até poderia ter começado como titular. O Richard Rios oferece muito mais opções ofensivas, mas foi o Puerta, inclusive, que roubou a bola para fazer o segundo gol. Teve uma boa participação o segundo volante. Quem marca mesmo ali, 100% marcação, é o Lerma, camisa 16.
0: Richard Rios, ex-jogador do Palmeiras. Pelo meio ele leva o time da Colômbia para o ataque, tocando para Lerma. Lerma faz abertura para o lado esquerdo, para Mojica. Mojica tem espaço até para bater no gol. Pela linha de fundo. Alto sobre o gol de Yusupov. Aí, Katsurayama.
3: Se empolgou, né? A Colômbia tinha espaço, tinha tempo. E aí o Mojica foi avançando com a bola. Soltou o canhotaço, mas sem perigo algum, por cima do gol do Yusupov. 2-1 para a Colômbia.
0: Já, reta final do jogo. E depois da partida, Gaúcha na Copa até as 3 da madrugada, com o Barão Rafael Colli. Sanches e Saifiev ficam se estranhando. O Arco acompanha a distância, porque é falta para o Uzbequistão. Preparando-se para a cobrança, Abdullayev. 2-1 para o time colombiano. América do Sul voltando a vencer na Copa. Agora são 2 vitórias, 2 empates e 2 derrotas em 6 partidas dos representantes da Comebol. Bola com Abdullayev, tocando a bola pelo meio. Ela passa pelos pés ali de Mozgovoy. Chega lá na ponta direita para Karimov. Karimov tenta ultrapassar. Passa pela marcação do John Arias. Chega por perto também Luiz Dias. Ele consegue o recuo, metendo a bola mais atrás. Agora para domínio do volante Shukurov. O passe feito para o lado esquerdo, Abdullayev ganha a lateral. Tentou fazer uma cobrança rápida ali o Saifiev. O juiz disse que era o outro que tinha que cobrar. O camisa número 26, Urozov. Tentativa no meio, Kandamov ganha de novo. Lateral, mais um para o Uzbequistão. Urozov na bola, autorizado pela arbitragem. São 37:40, segundo tempo na Cidade do México. 2 para a Colômbia, 1 para o Uzbequistão. Urozov tomou distância, vai jogar lá dentro da área. É isso que ele faz, buscando Kandamov. Tira bem posicionado Lerma. A bola vai sobrar agora na tentativa de contra-ataque do Luiz Dias. Perdeu no meio para Mozgovoy. Dali tocando a bola para Saifiev. Prende a jogada, cai no chão, pede falta e o juiz marca. falta cometida pelo Richard Rios em cima do camisa 7, Chukurov. E aí é chance para jogar para a área, Katsurayama.
3: É, pelo lado esquerdo, próximo à linha lateral, mas bastante distante da grande área, tá? Mas vem em levantamento, sim. Quem é que tá na bola ali? É o camisa 7. O Chukurov, ele que sofreu a falta ali, vai para a cobrança.
0: Chukurov na bola. Vai autorizar o árbitro, 38,5, chance de Uzbequistão. Disputa por espaço dentro da área, Chukurov meteu, bola forte, Vargas. Acompanhou, a bola passou por todo mundo, foi mal cobrado o lance pelo jogador Uzbek Katsurayama.
3: É, foi na tentativa de buscar o segundo pau, mas foi muito forte, direto para a linha de fundo. O goleiro Camilo Vargas só acompanhou ela sair. 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
0: 39. O Sala de Redação não para durante a Copa do Mundo. Direto dos Estados Unidos, Pedro Ernesto Denardin e a nossa super equipe de debatedores comandam o programa com muito debate, opinião e análise. 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Ataca o time da Colômbia. Tentativa de Campaz. Campaz metendo bola para John Arias. Fazendo o passe chegar lá no lado esquerdo para Luiz Dias. Olhou para o lado, meteu para o outro. Boa chegada, tentativa de cruzamento. Bate por último aí no Abdullayev, vai ter escanteio o Campaz.
3: Lado esquerdo, ele recebeu um passe do Luiz Dias, venceu a marcação, tentou o cruzamento rasteiro, a meia altura na verdade. E aí na hora certa chega a marcação do Uzbequistão para jogar para escanteio. É lado esquerdo de ataque, a Colômbia vence por 2-1.
0: 40 minutos, escanteio para a Colômbia. Um golzinho mais para a Colômbia e ficar tranquila no jogo. E ter uma vitória importante no começo da caminhada na Copa. Colômbia que foi mais longe na Copa de 2014. Chegou às quartas de final, eliminada pelo Brasil, lá em Fortaleza. No jogo que ficou marcado, né, pela lesão do Neymar, com o lateral Zúñiga. Escanteio cobrado. Tentou ajeitar o Davidson Sanches. Voltou a bola para o Arias, para o meio. Pintou o gol na rede, pelo lado de fora. O Lerma, né? Ele é muito bom na marcação. Na finalização, nem tanto, Katsurayama.
3: Não é a dele, né? O Arias deixou ele na cara do gol. Era só chutar e ele chutou pra fora. Perdeu uma grande chance. O Lerma, volante, camisa 16.
0: Em Porto Alegre, 12:46. 9:46 na Cidade do México. Hora de se ligar no tempo e no placar. Placar de Copa. 41 do segundo tempo. Colômbia na frente. Vai fechando a primeira rodada com vitória. 2 Colômbia, 1 Uzbequistão. E vem Campaz. Pegou mal na bola, jogou longe, Katsurayama.
3: É, ele primeiro errou um lançamento. A bola sobra na entrada da grande área, ele recupera, uma boa recuperação do Campaz. Fica cara a cara com o gol e bate muito mal. O pé não foi na forma e aí ele errou feio. 2-1 para a Colômbia.
0: E aí, Carruda?
2: A seleção brasileira, Maiago, que volta a campo nesta sexta-feira. A partir das 9:30 da noite na Filadélfia, a segunda rodada do Grupo C. O duelo é contra o Haiti, que foi derrotado na estreia para a Escócia.
0: O Uzbequistão tenta, mas falta muita qualidade. Hora dos times mais fracos, hein, Cole? Esta primeira rodada que eu vi aí, olha, África do Sul foi duro de ver.
4: Jordânia.
0: Irã e Nova Zelândia, Jordânia na madrugada.
4: Ah, mas tá no bolo. O Uzbequistão tá no bolo.
0: Catar, Bósnia, Canadá.
4: É, o aumento do número de seleções, isso era natural que acontecesse, né? Mas, por outro lado, é legal, porque eles têm essa oportunidade também de vivenciar a Copa, sim, de ter essa experiência, de ter seus momentos históricos do primeiro gol.
0: Curaçao, no caso, também. Né?
4: Exato. É bacana aí.
0: Por outro lado, né, Corin, a gente tem seleções que talvez fossem consideradas inexpressivas, mas que deram boa resposta, né?
4: Congo.
0: Cabo Verde, Congo.
4: Exato.
0: Né? Fizeram bons enfrentamentos aí, né?
4: É.
0: Isso
4: me faz lembrar Camarões em 82.
0: Camarões em 82. Né? O próprio Marrocos, né? Na Copa passada, né?
4: Quarto lugar, né?
0: Chegou como uma grande surpresa. Foi o maior resultado de um africano na história das Copas. Disputa por espaço porque o Uzbequistão conseguiu um escanteio aos 43. E aí os grandalhões vão para a área. A Colômbia dá a chance para o Uzbequistão chegar ao empate. Tem escanteio lado direito. Cobrança vai ser feita com o pé esquerdo. O árbitro manda segurar. Porque os jogadores não estão se respeitando lá dentro da área. Empurra, empurra danado. Principalmente entre os sete ali. O Chukurov e o Lerma. Escanteio cobrado. A bola passa por todo mundo. E dois jogadores do Uzbequistão se chocaram quando um estava caindo na disputa com o colombiano aí, Katsurayama.
3: O Mozgovoy e o Amanov. Os dois visaram a bola no cruzamento do escanteio pela direita, que foi buscando o outro lado. E aí os dois chocaram, os dois estão bem, tá? Mas eles mesmos que atrapalharam o ataque do Uzbequistão.
0: 44, minuto final. Colômbia segurando. Primeiros três pontos da Colômbia, líder do Grupo K. República Democrática do Congo em segundo, Portugal em terceiro. Uzbequistão na quarta colocação. Passam os dois primeiros, mas o terceiro também pode passar. A bola está tocada agora para o lado, lado esquerdo. Tentativa de passe ali do Urozov. Bola vai lá para o outro lado, encontra Karimov. Dribla o John Arias, ainda Karimov. Recua a jogada, começa mais atrás com Kuzanov. Kuzanov tocando outra vez para Urozov. Abertura para o lado esquerdo, Saifiev. Tenta na frente, Kandamov. Para cima da marcação, consegue driblar o Munhoz. Toca no meio, boa chegada, pintou o gol de empate para fora. Mozgovoy perdeu o gol de empate do Uzbequistão, que conseguiu, por incrível que pareça, uma jogada bem trabalhada, Katsurayama.
3: E perdeu no finalzinho do jogo. Boa jogada do Amanov pelo lado esquerdo, prendeu, girou e achou um passe rente à linha da grande área para o camisa 6, o Mozgovoy. Ele conduz um pouco, procura o ângulo esquerdo do goleiro Camilo Vargas e quase acha. A bola passou muito perto, por pouco. No finalzinho do jogo, o Uzbequistão não empata.
0: É, Cole. Colômbia dando chance para o azar. O jogo vai até 53 nesse segundo tempo.
4: Vulnerável defensivamente essa seleção colombiana. É, faz uma partida para o gasto, para conseguir esses três pontos. Não pode ser surpreendida dessa forma, por pouco que não deixa escapar essa vitória aí de 2-1. O Uzbequistão é uma seleção fraca que quase empatou aí nos acréscimos.
0: Vamos confirmar aí, Arruda, aos 46, os próximos jogos de Colômbia e Uzbequistão na Copa.
2: Que voltam a campo pelo Grupo K, Manhago, na próxima terça-feira, em Houston, Portugal enfrenta o Uzbequistão. E em Guadalajara, a Colômbia enfrenta a República Democrática do Congo. A segunda rodada que vai ter a Colômbia como líder dessa chave, com três pontos em apenas um jogo.
0: É, Colômbia contra Congo é outra parada para o time colombiano. Vai ter que melhorar muito, né, Cole?
4: Vai ter que melhorar.
0: Congo hoje quase ganhou de Portugal.
4: É uma marcação muito mais forte, um time muito mais intenso.
0: Saifiev, olha o Uzbequistão chegando, a tentativa! E o goleiro pega em dois tempos, Vargas. Shomurodov está querendo o pênalti lá dentro da área, Katsurayama.
3: Fica pedindo o toque de mão, admito que não vi nada nesse lance. Mas o Camilo Vargas foi exigido dessa vez, não falhou. O cruzamento que veio da esquerda, a bola ficou viva na área e não parece ter tido um toque de mão, tá? Tocou no próprio centroavante do Uzbequistão.
0: Tem
3: um braço colado ali do John Arias, tá colado ao corpo do Shomurodov.
0: E tá meio que abraçado ao Shomurodov.
3: Eles estão disputando a bola, o Arias tá com o braço no corpo do centroavante e de fato pega a bola no braço dele. Agora tem que entender a interpretação da arbitragem. Tá saindo os 7 Dias e o 11 Arias para as entradas do 26 Gomes e o 5 Kevin Castanho. É um dos que entra na partida.
0: Castanho.
3: E o Andrés Gomes do Vasco, né?
0: Do Vasco, Andrés Gomes. Tirou a vaga do Carboneiro, né? Em tese, né, Cole?
4: Provavelmente é, isso aí. É. O Carboneiro, por exemplo, poderia estar nessa situação aí e o Andrés Gomes no Vasco e não na Copa do Mundo. Mas são escolhas do treinador. Ele coloca aí no final para o time ter um pouco mais de gás já que o Uzbequistão começa a pressionar para tentar o empate.
3: E saiu o capitão Shomurodov com a 14 para a entrada do 21, o Sergeev, centroavante, 33 anos, joga no Irã.
0: Sergeev, não teve VAR, segue o jogo. A Colômbia se segura, ataca lá pelo outro lado, agora a equipe do Uzbequistão, outro cruzamento. São dois zagueiros grandes ali, Rafael Colli. Sanches
4: batendo
0: e o Lukumi. E a bola passa todo o tempo, a bola aérea passa por eles ali, quase o Uzbequistão de novo.
4: Além do fato dos laterais permitirem os cruzamentos, né? Não estão reduzindo espaço, os cruzamentos estão acontecendo. E é como tu disseste há pouco, Maiago, a Colômbia está dando muita chance para o azar, porque não é um jogo difícil. Está vencendo por 2-1, mas nesse finalzinho aí o Uzbequistão quase empatou o jogo.
0: 49, mais 4 ainda. Vamos até 53, o árbitro inglês deu 8 minutos de acréscimo na Cidade do México. A bola dominada por Kuzanov, Kuzanov tocando na direção de Shukurov. Shukurov mete a bola lá para o outro lado, para o camisa número 20, Amonov. Amonov tenta o lançamento para Saifiev. Ele ajeita de cabeça no meio para Kandamov. Kandamov perde para Richard Rios. Foi na bola a jogada. Richard Rios toca. Toca na frente. Puxa o contra-ataque agora com o jogador Hernandes. Tentativa de jogada pelo lado direito. Vem que vem o time da Colômbia. O passe errado. Mas no bate-rebate, bate no jogador do Uzbequistão. A tentativa do Hernandes e vai para fora. Lateral para a equipe da Colômbia. Aqui a Gaúcha, com a Rádio Rural de Concórdia, Rádio Sorriso de Sorriso, NDFM de Chapecó, Catarinense de Joaçaba, Rádio Mampituba de Sombrio, dezenas de emissoras que estão com a Gaúcha na Copa, a rede da Copa com a seleção brasileira em busca do Hexa, sexta-feira, 9:30 da noite, lá na Filadélfia, Brasil e Haiti, com o comando de Pedro Ernesto Denardim. Vamos chegando agora a 50 minutos no Azteca. 2 Colômbia, 1 Uzbequistão, já tem Gaúcha na Copa. Rafael Collin vai seguir com você na madrugada até às 3 da manhã, com muita repercussão de Copa, os jogos da terça-feira, da quarta-feira, os jogos que vêm por aí na quinta-feira, o começo da segunda rodada e, claro, muita informação da seleção brasileira com a equipe da RBS que está nos Estados Unidos. A bola tocada para o meio, vem de novo o Shukurov. Jogou para dentro da área, buscava lá o centroavante, o Amonov. A defesa da Colômbia bem postada, tirou mais uma. Vem de novo a bola pelo meio, toque do Kuzanov. Kuzanov para Shukurov. Shukurov fez o passe para o Amonov, aperta na marcação. Chega rasgando ali o Andrés Gomes, consegue atrapalhar a vida do Uzbek. A bola então vai para o 26, Urozov. Ele tenta um lançamento lá na ponta direita para o Karimov. Karimov recuou, toque no meio. Chegada boa do meio ali do Sergeev. Sergeev, ainda ele, faz o passe, faz o tabelamento, recua a bola para Shukurov outra vez, pressiona o time do Uzbequistão, 51, se defende agora a Colômbia, bola tocada para o Mozgovoy, foi atingido, falta! Falta do Munhoz no Mozgovoy, vai chuveirar ou vai ser chute direto aí, Katsurayama?
3: Vou arriscar que é um chuveiro, mas assim, ó, que falta boba do Munhoz, hein? Já tinha se livrado da bola o Mozgovoy. E aí ele dá uma falta por trás na intermediária, lado esquerdo, um pouco distante ainda da grande área, mas é perigosa. Tá ali o 17 e o 7. O 17 é o Kandamov e o Shukurov. Os dois na bola, um canhoto, outro destro. Vamos ver quem pega na bola. É falta perigosa no finalzinho.
0: ...52... falta para o Uzbequistão, Urozov, muito forte, os caras têm uma chance de ouro, e aí o jogador dá um bico no cruzamento, mete lá direto nas cadeiras onde estão os torcedores colombianos, e agora princípio de confusão aí na área, o Kuzanov, o Richard Rios, o Katsurayama.
3: É, e o Kuzanov faz aquele gesto de fala muito para o jogador ex-Palmeiras, Kuzanov, que é do Manchester City, jogador mais valioso desse elenco. Avaliado em 85 milhões de euros todo o elenco, ele é avaliado em 50, ou seja, mais da metade do valor da equipe, o zagueiro do Uzbequistão. Tiro de meta para a Colômbia, que vence por 2-1.
0: 52,5, o juiz prometeu o jogo até 53, vai terminar na Cidade do México, a Colômbia vai vencer a primeira. Segunda vitória sul-americana, ontem a Argentina, hoje a Colômbia. Ontem a Argentina deu show, hoje a Colômbia tá sofrendo, tá ganhando. Do estreante em Copas, Uzbequistão. E agora o Hernández foi lançado, atropelado ali pelo camisa número 26. Urozov, Hernández consegue ficar com a bola, cruzou para a área, que bolão! Campas! Gol da Colômbia! Hamilton Campas, acredite se quiser! O Hernández brigou, trombou, caiu, levantou e cruzou com uma perfeição incrível! E Hamilton Campas, baixinho de cabeça, tirou do Yusupov para confirmar a vitória colombiana na estreia da Copa 3-1, Katsurayama.
3: Gol de Campas na Copa do Mundo e gol de Campas na Copa do Mundo de cabeça. Acredite nesse cenário que acabou de acontecer. No momento em que a Colômbia tentava escapar de uma pressão do Uzbequistão para não sofrer o empate, o Cucho Hernández parte para o ataque, vence a marcação do Urozov, faz um cruzamento no segundo pau e lá está Campas para de cabeça garantir a vitória e fechar a partida. Colômbia 3, Uzbequistão 1, Colin.
4: Meio gol para o centroavante Hernández. Que luta, que raça, que dedicação para roubar essa bola na ponta direita. Achei até que ele ia levar para a bandeirinha do escanteio para segurar o resultado. Que nada, botou na área. E Campas, com 1,66m, cabeceou como se fosse Dadá Maravilha, Lucas Arruda.
2: Hamilton Campas marca o segundo gol com a seleção colombiana em apenas 12 jogos pelo país. Pelo Grêmio, foram 7 gols marcados em 2 temporadas. A Colômbia estreia com vitória, 3 pontos no Grupo K. Lidera à frente de República Democrática do Congo, Portugal, ambos com 1 ponto. E Uzbequistão, estreante, não tem nada.
0: E agora uma batida de fora no poste do Uzbequistão, quase diminui. Apareceu Kuzanov ali dando uma pancada de fora. A Colômbia se segura. Mozgovoy briga. Lerma tira parcialmente. Cai a bola. Amonov tentou para Saifiev. Chega para tirar de qualquer maneira. Castanho. Quem é que deu esse chute na trave aí, ô Katsurayama?
3: Cara imóvel, camisa 24. Olha, um chute muito forte. Acertou o travessão e por muito pouco não foi no ângulo. Ia ser o golaço da Copa, tá?
0: E não há tempo para mais nada. Anthony Taylor da Inglaterra finaliza o jogo no Azteca. A cidade do México vê a vitória colombiana sobre o Uzbequistão, Lucas Arruda.
2: É surpresa, porque não, Gustavo Manhago. Após a primeira rodada, a Colômbia lidera o Grupo K com 3 pontos à frente de República Democrática do Congo e Portugal, que mais cedo se enfrentaram em Houston e ficaram apenas no empate por 1-1. A estreante seleção de Uzbequistão é a lanterna com nada. Na próxima rodada tem Portugal e Uzbequistão, Colômbia contra a República Democrática do Congo.
0: Te ouvindo ainda como comentarista e não como apresentador, porque a madrugada ainda é longa aqui na Gaúcha. Rafael Collin, a Colômbia começa a Copa ganhando do Uzbequistão.
4: Começa com o pé direito, jogando pro gasto, fazendo 3-1. E olha, pela forma que entrou no jogo o Hernández, acredito que ele ganhou a posição de titular do Luis Suárez, centroavante colombiano, que não jogou bem. O Hernández entrou super bem, foi o responsável pela assistência do terceiro gol, feito pelo Campas. Agora o jogo em si teve na Colômbia um time mais qualificado, um time que propôs do início ao fim, e o Uzbequistão, uma seleção estreante em Copa, muito limitada, que teve como prioridade a marcação, teve sucesso até mais ou menos 30 minutos do primeiro tempo, onde a Colômbia ainda era muito tímida na partida. Aos 31 houve a primeira chance colombiana, aos 35 o gol no cruzamento do Luiz Dias, e aí o Muñoz colocou para o fundo da rede. Intervalo, aí as duas equipes voltam com a mesma postura, mesmos esquemas. A Colômbia com mais chances para ampliar, e aí numa falha do goleiro Vargas, a equipe do Uzbequistão acabou empatando com o Faizulayev, 1-1, e para não ficar com um final de jogo tenso, preocupante, a Colômbia reagiu rapidamente numa roubada de bola do Puerta. A bola foi lançada pro Luiz Dias, que colocou na saída do goleiro e fez 2-1. Foi no momento certo para a Colômbia poder respirar aliviado. No fim do jogo, mais uma pressão de Uzbequistão. Por pouco que a Colômbia não deu chance pro azar. E aí, num contra-ataque, o Hernandes cruza, o Campaz faz 3-1. O gol do alívio, digamos assim, para que a Colômbia fizesse sua estreia com 3 pontos na tabela, enfrentando a pior equipe deste grupo. Agora a Colômbia dá um passo grande para sua classificação, Maiago.
0: Rafael Collin vai continuar com você na madrugada da Gaúcha, porque o Gaúcha na Copa vai seguir repercutindo toda esta primeira rodada, 24 partidas, Messi de artilheiro, média de gols por jogo superior a 3. O Brasil só passaria se fosse um terceiro colocado, porque os dois primeiros são Escócia e Marrocos do grupo. E já nesta quinta-feira começa a segunda rodada. Serão 4 partidas com cobertura, claro, aqui da Gaúcha, porque a RBS sempre tem mais Copa. Até mais no futebol da Gaúcha. 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
10: Vamos nessa, meus amigos. 1:08, está no ar o Gaúcha na Copa, edição 48, encerrada a primeira rodada da primeira fase da Copa do Mundo de 2026. Qual é o balanço que você, meu amigo, faz dessa primeira rodada? O que ficou de pontos positivos, pontos negativos, o que mais te agradou, o que não te agradou? Manda mensagem aqui pro programa, vamos juntos até as 3 horas da manhã. O número DDD 51 996995218. 996995218. Quer mandar mensagem direto para mim? Manda lá no Instagram, no @rafael.colin, tá bom? Tá combinado? @rafael.colin. Tô curioso, quero saber qual é a tua opinião. Tem muita coisa pra gente abordar, pra gente discutir em relação a essa primeira rodada. Eu considero que foi uma primeira rodada muito legal, muito bacana, com jogos, em sua maioria, eletrizantes, com muitos gols, média superior a 3 gols por partida. Isso, para quem gosta, para quem curte futebol, sempre é muito interessante. Vamos em frente. 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Lucas Arruda, o que tu tem de informações aí nessa reta final da primeira... Reta final não, já encerrando a primeira rodada da primeira fase da Copa do Mundo.
11: Pois é, Colin, bom dia para quem nos acompanha aqui no Gaúcha na Copa. Encerrada a primeira rodada, 24 jogos realizados num espaço de quase uma semana. Começamos a Copa na última quinta-feira com 2 jogos e de lá para cá foram 75 gols marcados. Ou seja, uma média superior a 3 gols por partida. Tá? 24 jogos, 75 gols, mais do que 3 gols de média por jogo. Nos livramos, Colin, nesta quarta-feira que passou do segundo 0-0. Aquilo que seria um empate sem gols, teve o gol de Gana aos 50 do segundo tempo contra o Panamá e por isso somente Cabo Verde e Espanha ficaram no placar sem gols nessa primeira rodada. Mas, entrando no campo da opinião, Colin, jogos muito ruins. Ainda bem que é Copa, né? Uhum. Mas jogos muito ruins, à exceção talvez de... Inglaterra 4, Croácia 2 na quarta-feira. Os outros 3 jogos deixaram muito a desejar, especialmente Portugal, que estreou com um empate por 1-1 com a República Democrática do Congo, algo que estava completamente fora do imaginário de quem gosta do futebol.
10: Agora há pouco a Colômbia não fez um grande jogo, apesar do resultado de 3-1, mas foi um jogo apenas suficiente contra uma seleção muito fraca, que é a seleção do Uzbequistão. Concordo contigo em relação à Inglaterra. A Inglaterra mostrou muita qualidade, fez 4 gols, Harry Kane fez 2. Então é um ponto positivo da quarta-feira. E no geral, hein, nessa proposta que eu fiz com os ouvintes aqui, de fazermos um balanço dessa primeira rodada, vamos tentar elencar pontos positivos, pontos negativos. O top 1 é Lionel Messi, 3 gols.
11: Com certeza.
10: Não é nenhuma seleção em específico, é a individualidade. Lionel Messi, 3 gols.
11: Eu acho que isso também diminui um pouco o que foi Portugal ontem, porque tinha uma expectativa de que o Cristiano Ronaldo fosse responder, Colin. Ainda que a República Democrática do Congo tenha jogadores de boa rodagem na Inglaterra, são jogadores que talvez não tenham nascido no país, mas tenham descendência e optaram por jogar a Copa pelos africanos, mas aquilo que fez o Messi anteontem foi algo espetacular. E se esperava que o Cristiano Ronaldo fosse fazer algo não igual, mas parecido. Por isso, eu acho que foi a decepção Portugal nessa quarta-feira. E o que o Messi fez foi inacreditável, né? O fato de ter sido campeão no Qatar em 2022, com 2 gols na final, e ter sido o craque da Copa do Mundo, e começar uma nova Copa do Mundo já com quase 40 anos, metendo 3 gols, Colin, é muita coisa, né?
10: É muita coisa e é muito legal ver isso tudo aí.
11: Agora, um parênteses. O filho do Zidane deu uma boa contribuída, tá?
10: É verdade, o goleirão, né?
11: O Zidane, o goleirão da Argélia, minha Nossa Senhora. Mal. E o árbitro também, tá? Não sei se tu chegou a opinar sobre isso, mas o pisão do Messi no jogador da Argélia foi um laranja quase avermelhado. Mas não saiu nada, né?
10: A gente já viu aqui no futebol brasileiro um lance assim ser motivo de cartão vermelho. Top 2.
11: Top 2 da Copa?
10: Mbappé, Harry Kane, individual. Individual. Depois a gente vai para seleções.
11: Tá, mas aí só os astros ou vale qualquer coisa?
10: Vale qualquer jogador.
11: Top 2 para mim é vozinha.
10: Pois é.
11: Ainda acho que ele foi um grande personagem.
10: Certo.
11: 7 defesas contra a Espanha. Ao desconto porque o Lamine Yamal entrou na reta final do segundo tempo, na metade do segundo tempo, né? E fez alguma coisa pela direita e o Nico Williams entrou só no final do jogo mesmo, na Espanha. Mas eu acho que 7 defesas, Colin, Cabo Verde. A Espanha é uma favorita, a Espanha é atual campeã europeia, eu acho que o goleiro de Cabo Verde pega um top 2 individual nessa minha avaliação da primeira rodada.
10: O meu voto vai para Harry Kane,
11: tá?
10: Que é um cara que eu não sei se tu vai concordar. Só deixa eu completar sobre o vozinha.
11: Vai lá.
10: Da campanha dos seguidores, né? Que a Cazé TV fez pra ele. Que ele tava com 50 mil antes da bola rolar. De repente ele começa a se destacar no jogo contra a Espanha. E a equipe de transmissão começa a pedir pra que seguissem o vozinha.
11: Sim.
10: E aí falava, que ele chegue a 300 mil. Agora a meta é 500 mil.
11: Ele tinha 50 mil, né?
10: 50 mil. Isso. E a meta agora é 1 milhão. Vamos tentar botar pra 1 milhão. Daí eu pensei, vamos fazer chegar a 1 milhão. Cara, ele já tá com 13 milhões
11: 13.
10: E 100 mil seguidores.
11: Nossa Senhora.
10: 13 milhões e 100 mil seguidores. E sobre o Harry Kane, ele é um 9 que faz a função de 10 muitas vezes, cara. Eu acho isso sensacional. sabe? É, ele sabe ser o 9 raiz, o pivôzão e tal. Ele sabe ser o 9 de movimentação pelos lados. E ele é um cara que vem buscar essa bola no meio, muitas vezes, na intermediária, né? Ofensiva, uhum. E no meio de campo, abrindo espaço, puxando a zaga e acionando seus companheiros. É impressionante como esse jogador, além de goleador, ele é útil para a mecânica do time da Inglaterra.
11: É verdade, a imagem dele buscando a bola na intermediária defensiva hoje, para mim, foi algo emblemático no jogo da Inglaterra. É, ele é um jogadoraço.
10: É.
11: Talvez a gente consiga enquadrar ele como craque, né? Cada um tem a sua definição de craque, né, Colin?
10: Pois é.
11: Eu acho o Arrascaeta um craque a nível sul-americano.
10: Uh-huh.
11: A nível mundial não tem competição.
10: Uh-huh.
11: Mas o pessoal coloca o Messi, o Cristiano Ronaldo. O Harry Kane não está na prateleira deles, nem na história e talvez nem atualmente. Mas é um jogador de uma outra categoria e pelo perfil dele, talvez não se espera que ele faça coisas diferentes. Né, um cara meio grandalhão, meio encurvado.
10: Se
11: assim,
10: espera,
11: né?
10: Só mais o centroavantão.
11: Isso, bola pra dentro, né?
10: É
11: rede. E aí quem olha os jogos do Bayern na Liga dos Campeões, na Alemanha, vê que ele faz isso realmente. É, menos do que ele fez na Inglaterra. O cara que sai da área, que cria, né, um chamado 9-10. Mas na Inglaterra hoje, isso que tu tá pegando, Colin, é algo realmente fora da curva. O pessoal me alertou, não foi combinado, tá? Na nossa live... E, por consequência, no nosso perfil do Instagram, Colin, no @gaúchaesportes, ou Esportes Gaúcha no Instagram, tem a enquete perguntando quem foi o craque da primeira rodada.
10: Uhum.
11: E aí foram dois caras que já citamos aqui, três caras que já citamos aqui. Tem ali como alternativas, ó, tá na tela agora.
10: Boa.
11: Pra quem tá nos vendo no YouTube, tá?
10: É pro pessoal não dormir.
11: Isso
10: aí. Pessoal vir com a gente aqui nessa programação em live... Que é algo inédito aqui a partir desse horário, né? Indo até às 3 da manhã.
11: Às 3, olha aí.
10: Coisa boa.
11: @gaúchaesportes, tá? Quem foi o craque? Tá lá. Messi, Harry Kane, Mbappé ou Vozinha? Aí vota no Instagram, tá, Colin? Votos na rede social, no nosso @gaúchaesportes. Vai lá, clica, comenta, já aproveita para seguir, compartilha também os posts. Tem muito conteúdo por lá, mas quem foi o craque? O meu voto é o Messi, é óbvio. Mas se o Messi... Se o Messi estivesse fora, Colin, aquele assim, não vale o Messi. Se ele fosse o nome do prêmio.
10: Aí tu iria no Vozinha.
11: Meu voto seria no Vozinha.
10: E eu iria no Harry Kane.
11: Isso aí.
10: Mas olha só a nossa sintonia com a equipe da live.
11: Isso aí.
10: Eu escolheria realmente como tá ali. O próximo é Mbappé.
11: O próximo é Mbappé, o segundo?
10: Sim.
11: Segundo. O Mbappé pra mim seria o terceiro, tá?
10: O meu primeiro é Messi, o segundo é Harry Kane e o meu terceiro é Mbappé.
11: Ah, entendi. Vozinha 4.
10: O teu é Messi, o teu é Vozinha. É, eu botaria o Vozinha como quarto.
11: E eu colocaria o Mbappé
10: como terceiro.
11: Com os
10: artilheiros.
11: O Mbappé, Colin, porque ele vai ser o maior da história no quesito, né? Gols em Copas, ele vai ser o maior da história. Não
10: que
11: tem
10: idade
11: como,
10: ele tá?
11: 27 anos. Ele tem 14 gols, tá?
10: Pois
11: em 15
10: é.
11: Jogos. Ele fez duas Copas inteiras, do primeiro ao sétimo jogo. Ele abre contra uma seleção difícil, Senegal, fazendo 2 gols. Um golaço, inclusive, de fora da área. Eu acho que ele tem mais 1 ou 2 Copas pela frente. O Messi, eu acho que para por aqui, 16 gols.
10: Para nos 16?
11: Não, para, eu digo, último Mundial dele.
10: Último Mundial, mas
11: isso aí.
10: Vamos ver até onde ele vai, né?
11: É.
10: Chegando o cafezinho pra madruga.
11: Eu parei já. Obrigado, querido. Eu parei,
10: obrigado,
11: que eu troquei demais já desde que eu cheguei.
10: Cafezinho da madruga, cafezinho de Copa aqui, ó.
11: Fenômeno.
10: Coisa boa.
11: Mas é isso, o Messi empatou com o Klose, 16 a 16. Passou o Ronaldo Fenômeno. E o Mbappé tem 14 com 27 anos. Supondo que ele jogue a próxima com 31, Colin. E com esse montarel de time fraco por aí.
10: E com esse monte de jogador em volta dele.
11: Exatamente.
10: Olise, Doué, Barcola.
11: Mas tu sabe que eu...
10: Dembélé.
11: Tu assistiu o jogo da França ontem, né?
10: Sim.
11: Minha percepção é o seguinte, dá uma bola pra cada um. Porque é muito fominha junto. É um timaço, Colin, mas é muito fominha junto, tá?
10: É
11: não
10: verdade.
11: Sei se isso lá na frente pode atrapalhar eles.
10: É.
11: Mas é muito jogador querendo resolver por conta. 4 atacantes, nenhum meia de armação, né? O Cherki ficou no banco, enfim. Mas eu espero que isso atrapalhe os franceses daqui pra frente, né? Pelo menos na fase mais decisiva.
10: Então vamos avançar pro assunto seleções. A gente falou do individual, do individualmente aí os atletas e tal. E quem quiser votar aí pode seguir votando aí. O detalhe é o seguinte, o Messi vai ganhar. Só resta saber se os votos vão ser assim 90% Messi.
11: Vamos ver aqui.
10: E os 10 pontos percentuais ali divididos entre os outros 3. porque vai ser um massacre. Um massacre, foi um show impressionante o que ele fez.
11: É, o Messi tem 57% só? Por enquanto, 57%. O Vozinha tem 35%. Harry Kane e Mbappé empatados, cada um com 4%. Então, enquanto, essa é a parcial da votação. Não sei, termina em 3 dias, então o pessoal tem tempo para votar ainda lá no nosso Instagram, @gauchaesportes.
10: Vamos lá no Instagram, então, pessoal. @gauchaesportes. É, seleções, top 1, top 2, top 3, top 4, e não vai estar o Brasil, top 5.
11: Não vai estar, de jeito
10: nenhum. Top 6, não vai estar o Brasil.
11: É, top 1 Argentina, né?
10: É?
11: Meu voto é Argentina, Colin. E aí, não só pelo Messi, mas pelo conjunto. Um conjunto muito bem estabelecido, né? É bonito de ver a Argentina jogar.
10: É bonito.
11: Engana-se quem acha que a Argélia é um time fraco, tem bons jogadores, uma geração nova surgindo. A Argélia tá de volta depois de muito tempo às Copas, Colin. É, fez um jogo duro no começo, fez um gol que foi anulado por centímetros, milímetros. A Argentina também tinha feito um gol da mesma forma com o Messi, mas o conjunto da Argentina é muito legal de ver. A escaloneta, como o pessoal brinca, é claramente o meio-campo que joga pro Messi. Os caras fazem o trabalho sujo para que o Messi jogue livre e só receba a bola em condições de fazer algo diferente. Não tem essa do Messi receber a bola com o pé na linha lateral, não tem essa do Messi receber a bola na linha central do meio campo para criar e correr com a bola. Ele recebe na intermediária, que é para dar 3, 4 toques e chutar gol. Ou achar alguém em condições. Então, para mim, a Argentina, top 1. O Enzo Fernandes, Colin, se eu tivesse uma seleção da primeira rodada, também estaria no meu time.
10: Cara, esse trio, Enzo Fernandes, Depoul e McAllister, tudo bem, os louros vão todos pro Messi, o mérito é todo do Messi e tal, mas esse trabalho de carregar piano num setor tão importante tem que ser muito valorizado. Então, assim, são três caras, o primeiro gol da Argentina, o passe que o Depoul dá pro Messi, e outra, eles são caras já entrosados, né?
11: Esse é o problema.
10: A seleção brasileira não tem nem entrosamento, cara. E esses caras aí, eles ganharam a última Copa, eles vêm no ciclo aí, ganhando as eliminatórias.
11: Copa América.
10: E é um entrosamento, como tu bem disseste, é bonito ver a Argentina jogar.
11: E aí tem um detalhe, Colin, que certamente vocês falaram sobre isso ontem na... Talvez não, porque teve o jogo na sequência já, né? O jogo ruim, aquele da Jordânia. Mas os caras, Colin, eu sei que tem brasileiro que não gosta, que a gente fica exaltando a Argentina, mas é a realidade, é o futebol, né? A pegada que esses caras têm é algo impressionante. Eu olho a seleção brasileira caminhando em campo, Colin, e me dá uma tristeza assim absoluta.
10: É.
11: Os volantes achando que são super craques do futebol mundial.
10: Isso.
11: Os meias dando toquinho pro lado. Colin, os caras, eles entram pra rachar. Se é pra tomar o cartão, vão tomar. Claro, sem deslealdade. Mas se é pra tomar o cartão, eles tomam o cartão. Se é pra entrar firme no adversário, eles vão entrar firme. Se é pra também ganhar tempo e fazer aquele jogo de catimba, eles sabem fazer. Ah, Ruda, então é o melhor time da história do futebol, não é
10: não,
11: isso?
10: Não, tudo isso faz parte do contexto do futebol.
11: E Colin, faz parte da Copa do Mundo.
10: Se tiver que punir, o árbitro tá ali pra punir.
11: Claro,
10: e
11: claro.
10: Tu tá ali pra encontrar esse limite...
11: Claro.
10: Que beneficia o teu time.
11: Claro que sim.
10: E é como tu falou, não precisa dar pontapé.

0: sozinha dela que eu coloquei, no segundo degrau ali, tá me preocupando muito porque a Argélia não é boi. Não é. Como é o pessoal fala? Não é boi. Qual é a expressão?
1: Não
0: Agora me fugiu, não é.
1: é.
0: Enfim, não é cachorro morto. Mas eu me
1: Sim.
0: fugiu aqui, não é cachorro morto, tá?
1: Sim. É, bom, eu quero seguir falando sobre a Argentina, mas tu esqueceu de falar da Inglaterra, hein?
0: Não tenho fé.
1: Não tem?
0: Não tenho fé.
1: Tocou quatro na Croácia,
0: Tá.
1: que não é um time ruim.
0: Não tenho fé, Colin. Levou um susto, tá?
1: Levou.
0: Mais do que eu esperava, inclusive. A Croácia a gente viu no amistoso com a seleção um time fraco, né? A geração envelhecida, os novos nomes até participaram dos gols da Croácia hoje, o Baturina, por exemplo. Mas esperava muito mais desse time da Croácia em termos coletivos e até fisicamente. O Modric está sofrendo, é algo
1: Ah, isso
0: natural.
1: sim.
0: 40 anos, né, Colin? Não vou cobrar do Modric a mesma
1: Tá
0: coisa.
1: sofrendo bastante.
0: Mas sofreu bastante, cometeu um pênalti que em condições normais ele não cometeria.
1: Chegou atrasado no lance,
0: O
1: em outros lances
0: Perisic,
1: também.
0: isso aí, o Perisic também foi muito dependente do físico ao longo da carreira. É bom jogador, é ambidestro. Pode ver que ele bate o escanteio com as duas pernas, né, na esquerda e na direita. Mas achei que ficou abaixo a Croácia. E mesmo assim a Inglaterra levou dois gols e levou sustos. Não tenho fé que esse coletivo da Inglaterra vai levar eles a uma semifinal, por exemplo. Tá, eu acho que ainda tem jogadores ali. Vamos lá, o volante Rice, ótimo jogador do Arsenal. O volante Anderson, que
1: Dois ótimos
0: joga
1: volantes.
0: no Nottingham Forest, ótimo jogador, tá valendo um caminhão de dinheiro, porque lá tudo vale muito dinheiro, né?
1: Bellingham mais à frente.
0: Bellingham voltando de lesão, fez gol, mas o goleirão também contribuiu, né? O Livakovic. O sistema defensivo achei meio frágil. O goleiro eu não confio, o Pickford. Acho que para uma quartas de final, assim, de repente chegando ali já tá de bom tamanho para Inglaterra. Não sei
1: Vou.
0: se tu acha que vai mais longe.
1: Eu acho que vai. Eu acho que
0: Mais
1: vai.
0: longe.
1: É. Agora sobre a Argentina. Tu falou da pegada,
0: Sim.
1: que é fundamental. Eu acho fundamental isso tudo. Não
0: Oito
1: só o.
0: jogos, Colin. Oito jogos. Botar na cabeça do
1: É,
0: cara.
1: claro, não só o coletivo. Não só o aspecto coletivo, não só a técnica apurada dos jogadores, que tu tem que ter também. Mas tu tem que ter. Essa liga, essa determinação, esse sangue no olho, tem que ter.
0: Claro.
1: Tem que ter. E quando o Neymar dá. E tu sabe que eu sou um crítico, às vezes até exagerado em relação ao Neymar.
0: Sim.
1: Mas quando ele dá uma declaração dizendo: Ah, eu não tenho que provar mais nada para ninguém. Percebam a dimensão dessa frase que o Neymar comentou em determinado momento: Eu não preciso provar nada para ninguém. Tem uma geração inspirada no Neymar. E faz parte dessa geração o elenco da seleção brasileira que adora ele e que idolatra ele.
0: Sim.
1: Quando ele diz isso, ele talvez passe um recado para muitos ali de que o Rafinha também não precisa provar mais nada para ninguém, que o Casemiro não precisa provar mais nada para ninguém. Mas olha o que foi a estreia do Casemiro. Como é que não tem que provar
0: Ah.
1: nada? Tá totalmente fora do ritmo de uma Copa do Mundo. Então, a diferença de ídolos que a gente tem atualmente, no caso da Argentina, um camisa 10 extremamente maduro, centrado, focado, e a seleção brasileira tem como referência um menino que age dessa forma. Então, eu sempre fui muito crítico em relação a isso. Quando ele foi convocado, eu não achei legal. Eu sei que houve um clima de euforia no país, eu vi um clima de euforia no país. Porque envolve muitas outras coisas e tal, e não sei o quê, mas dentro de campo, ele não aparece ainda para representar a seleção brasileira. E não sei se ele dá um recado legal para o grupo nessa forma aí de dedicação e de foco e sangue no olho para vencer essa Copa do Mundo.
0: Colin, o Neymar ele não fez. Vamos lá, por cima, assim, ele não fez 60 jogos desde a eliminação para a Croácia.
1: Pois
0: Que ele
1: é.
0: foi protagonista, diga-se, tá? Em dois sentidos. O primeiro de fazer o belíssimo gol, que ele fez um golaço, inclusive, né, contra a Croácia, e de não bater a primeira cobrança. Ah, estava estabelecido. Tudo bem, mas ele é personagem nisso, né, Colin? Se o Tite determinou isso, ele tem cancha, ele tem nome. Ele tem qualidade para mudar essa rota. Não, eu bato o primeiro. Ah, mas ele sempre bate o último. Bom, é Copa do Mundo. O Rodrigo bateu o primeiro pênalti lá contra a Croácia, ele era o batedor do Real Madrid aquela

0: altura. Importante ressaltar isso, mas perdeu. Desde então, o Neymar não fez 70 jogos na carreira. No Brasil, Colin, ele tem 43 jogos. 17 gols marcados e 8 assistências. Não são maus números. Só que aqui entram jogos de Paulistão, entram jogos menores de Copa Sul-Americana, entram jogos menores até de Brasileirão, né? O Neymar se destaca muito contra equipes menores do Brasileirão do ano passado. Talvez contra o Flamengo tenha sido o grande jogo dele, que ele faz o gol da vitória. Mas é pouco. É pouco para um jogador. E aí eu penso o seguinte, Colin. Quem viu os 90 minutos da estreia percebeu que o grande setor de Marrocos era o meio campo. Isso aí estava dito antes, né? Ó, Marrocos se joga assim. Marrocos foi semifinalista assim na última Copa. O meio campo era o coração do time. Aí o Marrocos consegue rejuvenescer o time. Aí tem um garoto geracional de 18 anos que botou o meio campo no bolso. O Boadi. Alguém acha que o Neymar teria conseguido jogar alguma coisa contra o Marrocos?
1: Não, não conseguiria.
0: Alguma coisa. O Neymar pegou na bola, driblou dois, achou o Rafinha. Jogadaço.
1: Ele não conseguiu no Paulistão, cara.
0: Então assim...
1: No Brasileirão.
0: Eu sou fã do Neymar. Sou muito fã, Colin. Sim, ó, fã desde de ter camiseta, de achar que ele fez parte do maior trio de ataque da história, de ter parado para ver o Barcelona milhares de vezes, o PSG a mesma coisa, de defender, inclusive, quando ele virou o maior artilheiro da seleção, Colin. Lembra disso?
1: Sim.
0: Teve uma reversão de pensamento sobre o Neymar. Antes todo mundo não gostava dele, né? Ah, o Neymar é isso, cai, cai, bababá, babá. O Neymar se torna o maior artilheiro da seleção brasileira e o pessoal diz, tá, e aí? O Pelé tem 3 Copas, era só o que se falava na época. Mas, infelizmente, tem que entender que com 34 anos ele não tem mais condições. Contra o Haiti, talvez pudesse jogar, mesmo que seja um time muito fisicamente forte. Contra a Escócia, já não sei se tem condições, Colin.
1: Olha só, tá ali na tela. Neymar ainda pode fazer a diferença na seleção? Mandem opiniões aí que já já a gente registra. Tem algumas opiniões aí, Arruda, para a gente valorizar, destacar aí a participação da galera. E vote na live e no Insta, @gauchaesportes, @gauchaesportes. Daqui a pouco tem o Diori Vasconcelos, falando diretamente dos Estados Unidos. E tem as seleções dos nossos comentaristas.
0: Ah, eles fizeram a seleção, as seleções.
1: O Léo Oliveira, o Diogo Olivier e também o Maurício Saraiva. É uma madrugada cheia de destaques, cheia de atrações para vocês. Nós vamos juntos até as 3 da manhã.
0: Olha aqui, Diori, Colin.
1: Diori já tá na escuta.
0: É ao vivo?
1: É ao vivo.
0: Ah, desculpa, então, rapidinho. Então, mensagem aqui, ó, do Gabriel. Muniz, infelizmente o jogador brasileiro acha que o sucesso é apenas ter dinheiro. Por serem milionários, acham que já fizeram tudo. Nunca ficarão na história. Mensagem do Gabriel. E é interessante que a nossa relação com os jogadores e com a Copa do Mundo mudou muito.
1: Mudou.
0: A Argentina segue sendo exemplo também nesse sentido. As imagens dos argentinos ontem em Kansas City, dentro do estádio, fora, cantando, vibrando. Claro, são os atuais campeões, mas é algo completamente diferente do que o brasileiro tem em relação à Copa.
1: E a despedida da seleção lá na Argentina, último jogo antes da Copa, foi um negócio espetacular.
0: Isso aí.
1: Foi uma festa maravilhosa.
0: Nossa, também foi legal, emocionante. Mas é diferente, né, Colin?
1: É diferente.
0: O Maracanã foi legal também, 6-2, mas não é a mesma coisa.
1: É. Diori Vasconcelos, fala, Diori.
2: Tudo certo, Colin? Um grande abraço para ti, abraço para Arruda. Eu quero dizer para Arruda ficar tranquilo, pode dar as informações, pode ler as mensagens. Opa. Da nossa audiência.
1: Pô!
2: Porque eu tô totalmente sem pressa aqui, não sei se vocês já estão vendo aí no retorno da live.
1: Sim, senhor.
2: No YouTube, como eu tô sendo recebido aqui nos Estados Unidos, aqui em Marina del Rey, que é uma praia de Los Angeles, fica pertinho de Santa Mônica. E eu quero te dizer só o seguinte pra contextualizar, Colin, que eu já tô quase me sentindo um californiano, tá?
1: É.
2: Porque ontem eu fui a uma loja de camisetas de times de futebol, de colecionadores, que é uma loja de um gaúcho, o Daniel. A loja abria às 10 horas da manhã do horário local, horário de Los Angeles, tá? A loja dele fica em Costa Mesa, em Orange County. É um local diferente do condado de Los Angeles. A loja abria às 10, eu combinei de fazer o Bola nas Costas ao vivo de lá. Ele abriu a loja 10 para 7 da manhã só para fazer o Bola. Então eu abri a loja mais cedo e fiquei de dono da loja. Agora, Colin, eu tô aqui em Marina del Rey, na pizzaria Sampas, que também é de um gaúcho. Ontem o Daniel era gremista, hoje eu tô do lado de um colorado, que daqui a pouco vai se apresentar pra ti aqui. E a pizzaria já fechou, Colin. A pizzaria já fechou. Eu tô de dono da pizzaria também. Então é só eu aqui e a galera que trabalha na pizzaria. Uma 5 queijos aqui na minha frente, metade Nutella com morango. Bah. E assim eu tô sendo recebido, Colin. Quero saber se tu tá achando legal, se eu tô com moral ou não aqui na Califórnia, hein?
0: Tá. Eu tenho que ponderar uma coisa aqui.
1: Fala, Ruda.
0: O visual do Jory ali, ele é espetacular, né? Aquela pizza ali já tá matando os guerreiros aqui, né?
1: É isso aí. Quem não tá acostumado na madrugada aí, que não tem live, vai na live, que a gente tá em live. Vamos até as 3 e dá pra ver duas pizzas, na verdade, né? Tem outra que tá passando ali que eu queria saber o sabor também.
0: Mas aí é sobre isso que eu quero falar com o Jory e o Colin. A gente vai ter que fazer essa análise e até, de repente, desmentir até o final da participação dele. Se existe de verdade a tal da pizza Califórnia.
1: Ah,
0: se ela existe ou é invenção do brasileiro. O brasileiro gosta de inventar, Jory. Quero saber se isso aí existe mesmo na Califórnia.
2: Essa é uma grande pergunta que eu quero passar aqui pro Gustavo Siqueira, que é gaúcho, vocês podem ver. Colorado, vocês também podem ver. Quem tá só ouvindo fica sabendo que ele tá usando a camiseta do Internacional aqui. Gustavo, muito obrigado por me receber aqui, por receber a Rádio Gaúcha aqui na tua pizzaria. Que eu sei que já tem uma estrada, já tem uma história e tá conquistando também os californianos. Tudo bem? Boa noite.
3: Boa noite, Jory. Boa noite, Cole. Boa noite a todo mundo aí da Rádio Gaúcha. É um prazer ter vocês aqui, né? Tava conversando contigo dizendo, pô, a gente cresce, né, pequeno, cresce escutando Rádio Gaúcha todo final de semana, indo pros jogos e poder receber vocês aqui na minha casa. É um prazer enorme.
2: Bom, Lucas Arruda, que está lá no nosso estúdio, há pouco estava falando se será que existe a pizza Califórnia mesmo ou será que é coisa de brasileiro? Não responde ainda, vamos deixar para depois, vamos fazer um suspense aqui para quem está nos acompanhando. Porque eu quero contar um pouco da tua história, Gustavo, de quem veio para a Califórnia, quem veio para Los Angeles e, de repente, claro que não é de repente, né, mas de repente tem uma pizzaria que até a nossa live aí, Colin, o pessoal da nossa retaguarda, eu mandei alguns vídeos de apoio aí. Tem aqui 5 placas na parede aqui da pizzaria, de prêmios recebidos pela pizzaria,
1: sim,
2: que tenho certeza te deixa com muita honra.
3: É, a nossa pizza é diferente, né? A pizza brasileira, a nossa pizza é a pizza paulistana, né? Ela é completamente diferente do produto aqui americano. Eles estão acostumados, a gente diz, a comer um appetizer, né? Aquela pizza Domino's, aquela pizza John Jones, não é a nossa pizza.
2: Aquela pizza do fast food mesmo.
3: É, fast food, aquela que a gente come ali só pra matar só pra tirar da frente. Mas sentar, comer uma pizza com talheres, é uma experiência diferente. Aqui nas Sampas a gente vende uma experiência brasileira, não só a pizza brasileira, mas ser atendido por todos os funcionários brasileiros e aquele calor brasileiro que só a gente tem.
2: Quando é que tu veio pra Los Angeles e por que tu veio?
3: Eu vim para Los Angeles em 2016. Eu tinha essa vontade de morar fora e de abrir um negócio aqui na Califórnia. Achava que era o momento, né? Eu já era casado, achei que era o momento certo de tentar algo fora. E estamos aqui já há quase 9 anos, com algumas premiações.
2: Quais são os prêmios que tem na parede ali para quem está nos ouvindo na rádio ficar sabendo também?
3: A gente tem ali 5 premiações como melhor pizza de West LA nessa unidade. E na nossa unidade de Torrance a gente também tem 4 ou 5 como a melhor pizzaria de Torrance, que é South Bay, né? South Bay Area.
2: Sim, são regiões aqui de Los Angeles. Los Angeles é imensa, Colin. É muito grande. São várias cidades dentro de um condado que tem características diferentes, tem culturas diferentes. Em muitos lugares tem povos diferentes, porque tem uma característica de imigração também que acaba sendo diferente. E aqui a gente está numa área que é muito próxima da praia, que é bem próxima da praia. Fica perto de Santa Mônica, como eu falei, a Marina Del Rey. Mas eu tô sabendo que tu veio para cá antes da história da pizzaria e tu não pensa que tu vai escapar dessa história aí, porque tu veio para jogar bola.
3: É, dizem, né? Fala, sabe que todo brasileiro gosta de mentir que jogou alguma vez na vida, né? Mas eu vim em 2006 para tentar, né, pela última vez, já tinha 19 anos, vim para tentar jogar aqui por alguma faculdade e vinha de uma lesão no joelho, E aí eu era a última tentativa, mas como te expliquei, né? Conheci a vida noturna.
2: Entretenimento.
3: É, a vida noturna de Hollywood que acabou me impedindo.
2: O Colli, o cara veio pra Los Angeles e se perde no entretenimento. Não dá pra julgar, né, cara?
1: Não.
2: Não dá pra julgar, né?
1: Não dá pra julgar.
2: Ainda mais o cara, o jovem, assim, né? Garoto, sem preocupações. Poxa vida.
0: Ele cumpriu a cartela, o Diori Colli. É o seguinte, joguei na base... Lesão no joelho e noite. Essa é a cartela do quase jogador.
1: E outra, o 19 anos, o cara tá na. Como ele mesmo disse, no último momento pra tentar ainda ser jogador de futebol. E olha que já tá realmente assim, quase na finaleira pra isso. E tá no início da noite, né, cara? No início de uma longa caminhada na noite. Aí o cara opta pela segunda opção, né?
2: É muito difícil, né, cara? É muito difícil. Mas eu quero só te dizer também o seguinte, Colin. Ele tá te ouvindo também. Eu tô conectado aqui pelo nosso equipamento número 1 aqui. E tem um segundo equipamento que ele tá ouvindo vocês aí. Então, se quiserem fazer alguma pergunta, fiquem à vontade. Mas eu quero que ele conte pra ti, Colin, o seguinte. Tem um cara que tu conhece muito bem e tu tem uma relação muito próxima, muito boa... com quem o Gustavo jogou. Conta pro Colin quem é.
3: Então, Colin, eu jogava, né, aí pela Várzea, pelos 18, 17 anos, com o Daniel Franco.
1: Opa!
3: Eu volta e meia, escuto ele aí no teu programa, é meu parceiraço, muito amigo do meu pai. E ali, quando eu tinha, nessa fase, tava voando, né, os dois joelhos funcionando e tal, ele falou, pô, Gugu, tem que tentar ainda, é cedo ainda, dá pra tentar e tal, vamos tentar fazer uns testes, a gente tentou fazer alguns testes aí pelo interior, e aí logo em seguida eu rompi meu ligamento ainda, inclusive jogando com ele, e aí quando eu voltei da lesão, agora pra conseguir alguma coisinha é só tentando sair do país.
1: Uhum. O Daniel, ele também, ele não joga, não consegue mais jogar, tá com problemas no joelho também. Ele é treinador, tá sempre atuando bem aí no nosso interior do Rio Grande do Sul. Quando jogava, foi campeão da Copa do Brasil pelo Inter em 1992, foi muito bem no Corinthians também. E o principal de tudo isso, um cara sensacional. Eu gosto muito de ouvir o Daniel e acho que o Daniel tem plenas condições assim de dar saltos maiores também no futebol brasileiro, aí, porque ele entende muito do riscado aí na função de treinador.
3: Com certeza, o Daniel, quando jogava comigo, ele me sugava, né? Ele só ficava com aquela vozinha, ô guri, corre pra mim, guri!
1: Qual era a tua posição?
3: Mas eu sou meia direita. E ele ficava, ô guri, tu tem que correr pra cima, pra baixo, tu quer que eu com 50 anos vim correndo pra ti? Eu falo, tá bom, Dani, tá bom.
2: Maravilhoso, né? E tu percebeu, Colin? Eu fui na churrascaria aquele dia fazer a participação no Esporte Companhia.
1: Uh-huh.
2: E aí tinha um dos sócios, um dos gerentes da churrascaria, ele era irmão do cara que joga na sexta-feira contigo. Agora que nós já chamamos o cara que jogava com o Daniel Franco.
1: É.
2: Então, assim, a gente tá formando um cerco, assim, no entorno do Esporte Companhia, que tu tá fechando esse cerco aqui.
1: É, muito legal isso aí. Agora, uma coisa tá me preocupando, Diori. Uma hora é churrasco, outra hora é pizza. E a maratona, velho.
2: Cara, sabe que eu comentei hoje com o Gustavo aqui, com o pessoal aqui, o Edu, o pessoal que tava na pizzaria aqui. Hoje foi a primeira vez que eu senti falta de correr. Aqui na cobertura. Eu tô aqui em Los Angeles nesse momento agora, praticamente há 11 dias, tá se completando 11 dias que eu tô aqui. E nesses 11 dias, Colin, eu tenho a sensação de que eu já tô em Los Angeles há um mês. Porque foram muitas coisas legais que foram feitas, muitas histórias que foram contadas. Eu realmente, assim, vim pra cá... realizar um sonho, né, de estar numa cobertura de Copa do Mundo e de mergulhar de corpo e alma nesse sonho, nesse trabalho aqui. Então, é um negócio muito intenso o que está acontecendo aqui. A gente trabalha bastante, não sente o cansaço, faz coisas muito legais. E, então, 11 dias já aqui. E hoje foi o primeiro dia que eu cheguei, assim, quando começou a desacelerar um pouco no final do dia, eu pensei assim, cara, eu tô precisando correr. Hoje bateu um pouquinho de cansaço no fim do dia, e aquele cansaço que eu senti assim, bah, eu tô precisando dar uma corrida pra soltar, pra, colocar uma energia pra fora porque tá começando a fazer falta.
1: Isso que é engraçado, né? O cara tá cansado e ele precisa correr pra melhorar. Impressionante. Sinal marca 15 pras duas. E aí, Arruda? Vamos deixar ele comer aquela pizza ali?
0: Ah, eu quero matar só a minha curiosidade.
2: Ah, né? Faltou,
0: porque
2: é o seguinte, né? Faltou.
0: Os caras querem me convencer de que botar abacaxi, figo, maçã na pizza é bom. Eu não encaro, tá? Eu laranja, gosto de pizza, sim, mas não encaro isso daí. Sim. Não. Aí é loucura.
2: É, já que é pra comer o doce, tem que valer a pena, né?
0: Pô, aí vai botar fruta, Jory. É. Não bota nem na dieta, vou botar na pizza.
2: Eu quero te perguntar o seguinte, então, Gustavo. Tu já morou duas vezes em Los Angeles. Duas vezes na Califórnia. Alguma vez, em algum cantinho deste lugar, deste estado californiano, tu já viu algum lugar a pizza Califórnia que se chama apenas pizza?
3: Aqui é loucura esses malucos. Eles têm essa pizza californiana deles, essa que é com presunto e pineapple, né?
2: Abacaxi. Presunto e abacaxi.
3: Abacaxi.
2: Tá, mas quem foi que inventou de botar figo, botar umas coisas diferenciadas?
3: Isso aí é loucura. É loucura máxima. Isso aí não entra aqui na sampa.
2: É, mas aqui, ó, pizza de presunto com abacaxi, tá? Eu acho que tá. Dá pra negociar, viu? Dá pra negociar. Até porque a gente come ali o abacaxi no churrasco, não sei o quê, mas agora quando começa a misturar muita coisa ali, daí fica confuso, né? Fica confuso. Como é que é o nome da tua mãe?
3: Sandra.
2: Dá um grito pra dona Sandra aí, por favor. Ô, Colin, a dona Sandra aqui é uma das que trabalha aqui na pizzaria. E eu tô chamando ela, Colin, porque ela é filha de árbitro.
1: É.
2: Ela não é mãe de árbitro. Porque o Gustavo tá com a camiseta do Inter aqui e não foi pra outros caminhos.
1: Qual é o árbitro?
2: Qual é o árbitro?
3: É o Hermínio Borges Goulart.
2: Do tempo do seu Agomar Martins, Colin.
3: Martins e Justimiano.
1: Justimiano Goulart. Martins.
2: Isso aí. Dona Sandra, oi. Tudo bem com a senhora?
4: Bem.
2: Pode chegar um pouquinho mais perto de mim aqui por causa da nossa câmera ali. Como é que a senhora tá?
4: Tudo bem, graças a Deus.
2: A senhora veio morar quando aqui? Veio junto com o Gustavo? Veio depois?
4: Não, eu estou a passeio.
2: Tu tá a passeio? Eu achei que tu trabalhava aqui, morava aqui.
4: Não trabalho, eu tô passeando na casa do filho, aproveitando, matando as saudades e passando a Copa aqui com ele também.
2: Ah, que legal. E como é que é essa coisa de viver à distância, de ter que lidar com essa situação? Ao mesmo tempo em que sabe que ele tá bem, que ele tá vivendo um sonho.
4: É bem difícil, né? A gente sabe que ele tá bem, mas ao mesmo tempo distante, a saudade bate muito forte. Agora mesmo, vou embora em setembro, mas já tô assim com o coração na mão de ter que deixar meu filho, né?
2: Sim. A senhora é de onde lá no Rio Grande do Sul?
4: Eu sou natural de Porto Alegre, mas eu moro há muito tempo em Itaqui, Rio Grande do Sul, é.
2: Ó, que maravilha, cara. E a senhora tá aqui passeando, visitando o filho e tudo mais, no período de Copa também, que a gente tá vendo aqui até na nossa live ali, provavelmente já tem aparecido as imagens aqui da pizzaria decorada, com bandeiras, com decoração temática, com as camisetas. E a senhora é filha de árbitro. Como é que foi a história da senhora e as histórias que a senhora ouviu do seu pai em relação ao futebol?
4: Olha, eu tenho muito orgulho do meu pai e tenho certeza que hoje já fazem 4 anos que ele não nos deixou. E tenho certeza que aonde ele está muito feliz de a gente estar comentando, porque ele vivia, sabe, do passado e do trio, né? Do Agomar, do Justimiano e do Hermínio Goulart. E cansei de ir em jogos com ele, saí escoltada com a polícia, né? Inclusive isso, porque muitas vezes no interior o time da casa perdia, a gente tinha que sair escoltado, né?
2: Ah, que era uma época completamente diferente. Que época foi isso?
4: Foi década de 70, 80 e pouco, 68, 60 e poucos a 80, 82.
2: É um período longo também, né, Coli? Pô, que histórias maravilhosas que a gente pode trazer para o microfone da Gaúcha, compartilhar com a nossa audiência.
3: Ô, Colin, só para avisar, eu não compactuava com o... Meu avô era ladrão, roubava do meu Colorado, metia a mão no Colorado.
4: Não, é verdade.
2: Rachou a família, Colin, rachou a família. Eu vou fazer o seguinte, eu vou deixar os 5 quilos para cá, o a Nutella para lá e vou sair correndo pelo meio aqui.
4: Não, olha, o meu pai, toda a nossa família é gremista, né? Tem os filhos agora... que são colorados, netos, mas a família do meu pai toda era gremista. Mas a gente perguntava para ele por qual time que ele torcia, ele dizia Federação Gaúcha de Futebol. Bandeirinha e juiz não pode ter time. Inclusive, meu irmão foi para uma escolinha do Grêmio e foi assim, teve que sair da escolinha porque teve uma grande repercussão se filho de bandeirinha poderia ter time, né? E daí teve que sair, teve que acabar parando.
2: Imagina, Colin, essa polêmica, essa situação.
1: Hoje em dia.
2: A gente tá falando do final dos anos 60, anos 70. Pô, décadas atrás. Imagina se hoje a gente ainda tem essa dificuldade e tudo mais. Imagina naquela época, Colin.
1: Sim, né? De perseguir até... De criticar até porque o filho quer torcer pra A ou pra B, né?
2: Isso.
1: Que tem todo o seu direito de torcer pra quem quiser. Enfim, muito legal aí.
0: Oi. Eu tenho mais umas. Posso colocar duas aleatórias aqui?
1: Claro.
0: Qual é o sabor mais exótico que tem aí, Jory?
2: Boa.
0: Curiosidade?
2: Boa.
0: E o que o Gustavo tá achando do Internacional em 2026? Porque
2: Boas perguntas.
0: Tem muito calendário pela frente, Jory. A Copa tá nos deixando um pouquinho a par disso, né? Um pouquinho off do
2: verdade.
0: Futebol gaúcho, mas tem muito calendário pela frente.
2: Tem muito calendário pela frente, né? Isso é uma ameaça, né, Gustavo?
3: Vamos focar na Copa.
2: Vamos focar na Copa. Mas deixa eu te perguntar assim, ó. Vamos dividir por partes as perguntas do Arruda. Ele perguntou sobre o sabor mais exótico que tem na pizzaria e eu já acrescento mais um complemento aqui, que é o seguinte. Tu acabou sendo uma referência de brasileiros. Os brasileiros vêm aqui buscar a pizza brasileira, mas os americanos também começaram a pegar gosto por essa pizza que é diferente da que tem aqui. Qual é a pizza mais pedida pelos americanos e a mais exótica?
3: Então, isso é legal de comentar. Sempre quando a gente abre uma unidade, a comunidade brasileira é quem dá todo o suporte no começo. Mas a nossa pizzaria, ela hoje, a base dela é de 80% a 70% americanos, 20% a 30% brasileiros. A calabresa é a que é a best-seller. Tipo, tanto...
2: E a calabresa, porque aqui tem a de pepperoni, que é muito tradicional.
3: Não, a gente importa a calabresa. Então, o que eu faço? O americano, ele vem, ele pede um pedaço de pepperoni, eu dou um pedaço de calabresa de graça para eles, porque eu quero que eles provem o nosso sabor. Sim. Uma vez que eles provam a pizza de calabresa...
2: Eles não comem mais a outra.
3: Não comem mais a pepperoni, aí é só calabresa.
2: Que coisa, cara. E a pizza, e o sabor mais exótico?
3: Eu não sei se eu posso dizer mais exótico, mas a nossa, a funghi ao tartufo foi uma das pizzas com que a gente mais ganhou as nossas premiações.
2: Funghi com tartufo.
3: Ela é uma pizza de ricota, uma base de ricota, com mushroom, e ela é trufada com truffle oil on top. Ela é sensacional.
2: Ah, espetacular. E o Inter?
3: A Copa, né?
2: Não vamos conseguir, Arruda. Vamos deixar Inter, depois da
0: Félix
2: Copa a gente
0: Torres
2: fala.
0: E Rocher, ele vai falar, né? E é isso aí.
2: Exatamente. O Inter tá contratando, mas também não...
3: Não, brincadeiras à parte, eu acho que eu acompanho o Inter direto, né? Todos os jogos, enfim, através de vocês. Vi agora que acabou de contratar um zagueiro, né? Um chileno. Eu acho que o Inter se encaixa, não tem muito que a gente possa fazer. E isso aí serve pra dupla Grenal, não é só Inter ou Grêmio. Não tem como a gente competir de igual pra igual com os times que têm dinheiro. E a gente tem que tentar levar do jeito que dá.
2: Gustavo, muito obrigado, um grande abraço e cada vez mais sucesso aí pro teus negócios aí.
3: Muito obrigado, Jory. Obrigado, Colin, pelo espaço e sejam sempre bem-vindos aqui na nossa casa.
2: Valeu. Dona Sandra, uma boa viagem aqui, boas férias, bom passeio. E um bom retorno depois, quando voltar para o Sul.
4: Muito obrigada por tudo aí, né? E vamos que vamos de Brasil, né? Vamos lá, vamos torcer para que, né, que venha o Hexa.
2: É isso aí. Então é isso, senhor Rafael Colin. E tem uma grande vantagem aqui para esses brasileiros, para esses gaúchos que moram na Califórnia, que moram aqui nessa região de Los Angeles, que é a seguinte. O teu programa, Colin, acaba às 11 da noite aqui, Colin.
1: Pá, entendeu? Audiência...
2: Aí assim, ó. A audiência fica ainda mais reforçada, Colin.
1: Valeu, Jory. Grande abraço. Grande abraço. Excelente trabalho, valeu. Aí.
2: Muito obrigado. Um abração.
1: Valeu. Abraço, turma. Não deve ser fácil, né? Pra mãe, tu viu só? Ela disse assim: eu vou embora em setembro.
2: Imagina.
1: Mas o coração já tá apertado. Se tu parar pra pensar, ainda tem pra curtir o filhão lá, julho, agosto, só que ela já tá assim, poxa, setembro, não, vou ter que ir embora, vou deixar ele aí e tal. E é cara, eu não sei, Colin, se eu conseguiria ter essa distância aí dos meus filhos.
0: É, assim, deve pesar, mas é impressionante como a gaúcha faz companhia pra turma de fora. Não é incomum, Colin, aliás, é muito comum, na verdade. Receber mensagens no WhatsApp da rádio, receber mensagens do chat do YouTube, ou nas nossas redes pessoais, quando estamos no microfone, ah, eu tô aqui em Portugal, ah, eu tô aqui na França, ah, eu tô aqui na Argentina, do ladinho, mas fazendo companhia, porque a turma sai do Rio Grande do Sul, sai do Brasil, né, pra quem não tá no nosso estado, e mesmo assim usa a gaúcha pra se conectar com os assuntos, com a família, né? Muito importante isso. Sobre esse negócio do fuso, Colin, eu estive lá de férias há alguns anos e era estranhíssimo estar no fim de tarde lá vendo a Cristina Ranzolin na TV. E o Marco Matos. Estranhíssimo, Colin. Assim, ó, pra quem não tá acostumado, eu nunca tinha vivido isso.
1: Uh-huh.
0: Era uma sensação bem, bem diferente mesmo. O Jory tá correto. Imagina o Barão entra no ar lá, o quê? Às 8 da noite.
1: Show dos esportes,
0: show dos
1: pra
0: esportes
1: eles
0: da
1: lá.
0: Califórnia. Lá.
1: É,
0: muito
1: isso
0: bom,
1: aí.
0: Muito bom.
1: 1:56, 1:56. 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Estamos nos aproximando do Notícia na Hora Certa. Deixa eu chamar antes aqui o João Calegari com o Expresso da Copa, 1:57. Fala, João!
5: Muito bom dia, Rafael Collin. Bom dia a todo mundo que acompanha a Rádio Gaúcha. No Expresso Copa de hoje, vamos falar sobre reclamações de treinadores na Copa do Mundo de 2026. E começando com o técnico da Inglaterra, Thomas Tuchel, que rasgou elogios à vitória diante da Croácia pela partida de estreia do Grupo L na Copa do Mundo. Porém, o treinador também aproveitou a coletiva para fazer um apelo para a FIFA, mudar a posição dos fotógrafos durante a execução do hino. No momento em que tocou o hino do Reino Unido, o Tuchel teve sua visão coberta por fotógrafos que registravam o protocolo pré-jogo das seleções, e isso deixou o treinador um pouco incomodado. Falando sobre essas reclamações de treinadores, então, Hugo Broz não concordou com a decisão da FIFA de suspender Temba Zuane por 3 partidas depois de sua expulsão na estreia da Copa do Mundo. O técnico da África do Sul disse que a federação irá recorrer e citou o lance polêmico envolvendo Lionel Messi na vitória da Argentina contra a Argélia. Depois de perder a estreia para o México por 2-0, Broz entende que a África do Sul precisa vencer nesta quinta-feira contra a República Tcheca para manter vivo o sonho da classificação para o mata-mata da Copa do Mundo. Uma derrota praticamente encerra as possibilidades de classificação, segundo o próprio treinador. A partida entre África do Sul e República Tcheca está marcada para as 13 horas no horário de Brasília. O jogo acontece em Atlanta. Na mesma chave, México e Coreia do Sul, que venceram seus jogos na primeira rodada, duelam às 10 horas da noite em Akron. Colin, esse foi mais um Expresso Copa. Volto contigo. Um bom programa.
1: Valeu, João. 1:58, antes do Notícia na Hora Certa, participação da galera, Lucas Arruda.
0: É, agora a gente sai de uma costa para outra, tá? Da costa oeste, onde estava o Diori lá com o Gustavo, para a costa leste, em Weston, na Flórida, o Felipe Maldonado. Teu ouvinte assíduo, né, Cole?
1: Sim.
0: Sei que sim. Um abraço pro Felipe. Ele manda aqui um abraço para ti também, Colin. E tava no jogo do Uruguai contra a Arábia Saudita, o placar de 1-1 na estreia. Tá devagar o Uruguai também, né?
1: Tá.
0: Tá devagar o Uruguai, achei, esperava mais dessa seleção do...
1: Mesmo assim, no finzinho, quase conseguiu virar o jogo.
0: Quase conseguiu, né?
1: Valverde toma a bola no cantinho, o goleirão defendeu.
0: É verdade, mas assim, decepções do Darwin Núñez, do... O De La Cruz também fez um chutaço quando entrou, mas muito pouco.
1: Uhum.
0: Enfim, um abraço pro Felipe aqui, que mora na Flórida, tá sempre conosco na Rádio Gaúcha. É isso que eu falei, Colin. O cara sai do Grande do Sul, a moça sai do estado, mas segue acompanhando para se conectar com o nosso grande amado RS.
1: Tá chegando aí o Notícia na Hora Certa e a gente tem mais uma hora de Gaúcha na Copa. Nós vamos juntos até às 3 da manhã em live. Então continue com a gente na telinha, tá bom? No rádio, na tela, notícia na hora certa e voltamos em seguida.
6: 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Notícia na hora certa, no sinal 2 horas. Homem com extensa ficha policial é morto ao entrar em confronto com policiais em Taquara, no Vale do Paranhana. Mesmo com doses disponíveis e gratuitas, mais da metade do público prioritário não se vacinou contra a gripe no estado. Estados Unidos e Irã assinam acordo para encerrar guerra no Oriente Médio. Céu parcialmente nublado em Porto Alegre, agora faz 9 graus. A quinta-feira tem possibilidade de chuva no fim do dia no estado. Na capital, mínima de 9 e máxima de 18 graus. 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
6: Sem registro de acidentes no trânsito na capital e nas rodovias da região metropolitana.
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6: Um homem de 31 anos, suspeito de liderar um esquema de falsos investimentos, foi preso preventivamente em Porto Alegre nesta quarta-feira. De acordo com a Polícia Civil, ele foi localizado em uma cobertura no bairro Auxiliadora. Pelo menos 20 pessoas de diferentes estados foram vítimas, sendo que os desvios ultrapassam R$1.100.000. Conforme a investigação, o homem utilizava participações em podcasts do setor financeiro e publicação nas redes sociais para transmitir credibilidade aos investidores. Durante a ação, foram apreendidos uma arma, munição, moeda estrangeira, um telefone celular e um carro. O nome dele não foi divulgado. O Comitê de Política Monetária do Banco Central do Brasil reduziu a taxa básica de juros após reunião realizada nesta quarta-feira. Com um corte de 0,25 ponto percentual, a Selic passa de 14,50% para 14,25% ao ano. A decisão está alinhada à expectativa predominante do mercado financeiro. Nas últimas reuniões, o Copom já havia promovido reduções na taxa de juros. Conforme analistas, o cenário internacional mais favorável, após o anúncio do acordo para encerrar o conflito envolvendo Estados Unidos, Israel e Irã, contribuiu para reduzir as pressões sobre os preços do petróleo e a inflação. 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Na redação, Gustavo Gossen.
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1: Esse é o Gaúcha na Copa, 2:05, 2:05 da manhã. 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Agora a gente vai fazer um resumo dos jogos que aconteceram nesta quarta-feira. Temos o comentário do Cristiano Munari sobre Portugal e Congo, empate em 1-1. Maurício Saraiva falando da boa vitória da Inglaterra sobre a Croácia e o Walter Júnior falando sobre a vitória de Gana. Nos últimos 2 minutinhos de jogo, Gana fez o gol que deu a vitória de 1-0 contra o Panamá. E na sequência também vamos atualizar as informações da dupla Grenal, lembrando que estamos em live também nesta madrugada. Cristiano Munari, Portugal 1, Congo 1. Fala, Munari!
16: Bom dia, Rafael Collin, bom dia a todos, mais um jogo com zebra na Copa do Mundo, depois daquele decepcionante empate em 0-0 da Espanha com Cabo Verde, Portugal 1, República Democrática do Congo 1, é a segunda grande surpresa da Copa do Mundo, com um jogo bem parecido, na verdade, do que Portugal fez em relação à Espanha. Lá, a diferença é que foi um 0-0, dessa vez um 1-1. Um jogo que começa com Portugal já fazendo gol com 5 minutos, o João Neves. Deu a impressão de que ganharia ao natural e acho que isso fez mal, tá? Para Portugal, porque o gol cedo, Portugal não em nenhum momento asseverou mais para buscar o segundo. Fez um primeiro tempo pouco agressivo. Nos primeiros 45 minutos, Portugal teve 2 finalizações só. O gol do João Neves e mais uma. E o jogo começou a ficar perigoso, né? O Congo começou a ficar com a bola, daqui a pouco cruzava uma bola aqui, uma bola ali. E estava o risco de que pudesse acontecer e veio, né, o Issa, que é um atacante que joga no Newcastle da Inglaterra, né, ou seja, joga em grande clube do futebol europeu, né, acabou aproveitando uma cabeçada e fazendo o gol do 1-1 já no finalzinho do primeiro tempo. E aí, no segundo tempo, Portugal tentou com as mudanças, entrou o Francisco Conceição, entrou o Rafael Leão, depois ficou com mais um atacante, o Gonçalo, mas nada disso surtiu efeito. Cristiano Ronaldo bastante apagado, né, teve uma chance só clara de gol que ele acabou perdendo, mas assim, um time que criou pouco pro seu centroavante, Vitinha mal, Bruno Fernandes mal, Bernardo Silva jogou só o primeiro tempo, saiu no intervalo, deixou muito a desejar. Terminou o jogo 1-1, sem que Portugal fizesse o goleiro do Congo ser o melhor em campo, tá? Não foi o melhor em campo, ficou 75% com a bola, mas finalizou menos que o Congo finalizou 8 vezes, 7 vezes só Portugal ao longo de 90 minutos, assim, uma atuação muito decepcionante que gera uma série de dúvidas para a sequência de Portugal na Copa do Mundo. Por quê? Porque na escalação inicial Roberto Martínez apostou em iniciar com João Neves e Vitinha como volantes, o Bruno Fernandes como meia, o Bernardo Silva pelo lado direito, o Pedro Neto pelo lado esquerdo. Não funcionou o Bernardo Silva como meia-direita. Depois o Francisco Conceição melhorou, entrando um extrema pelo lado direito. O Rafael Leão entrou só depois na reta final do jogo. Será que ele não tem que começar com esses 2 pontas, tornar o time mais agressivo? Daqui a pouco o Bernardo Silva por dentro, como meia, ou não mais pelo lado. Ou até o Bruno Fernandes como volante, mais próximo do Vitinha. O João Neves, apesar do gol, não fez um bom jogo. Então eu aposto contigo que nós vamos ter mudança na escalação de Portugal para a próxima partida, quando enfrenta o Uzbequistão. Mas, assim, o Uzbequistão e Congo, o Uzbequistão é superior ao Congo. Então, o favoritismo que a gente pode dar para Portugal, depois do empate com o Congo, já deixa uma série de interrogações. E Cristiano Ronaldo, depois dos 3 gols do Messi, para quem esperava que o Cristiano pudesse responder à altura, como tantas vezes aconteceu naqueles duelos ali por 2014, 15, 16, Campeonato Espanhol, né? Jogava no sábado o Barcelona, o Messi fazia 3, vinha no domingo o Cristiano fazia 3, aí na terça na Champions o Cristiano fazia 2, o Messi vinha na quarta na Champions fazia 2, a gente ficava toda semana acostumado com isso, dessa vez nessa Copa do Mundo na primeira rodada não. O Messi fez 3 na estreia da Argentina e a gente não viu o gol do CR7 na estreia de Portugal. Abraço, Colin!
1: Abraço, valeu, Cristiano Munari, meu amigo Cristiano Munari, que eu vou discordar só de uma coisinha, porque eu comentei agora à noite a vitória da Colômbia contra o Uzbequistão, e eu não achei o Uzbequistão melhor que a seleção do Congo. Achei que o Congo fez um enfrentamento muito mais interessante contra Portugal do que o Uzbequistão fez contra a Colômbia. Eu estou colocando nesse grupo, pelo menos pelo que eu vi até agora, Portugal e Colômbia disputando ali quem vai ficar, quem vai terminar como líder do grupo, Congo na sequência e o Uzbequistão como o time mais fraco deste grupo. Agora 2:10, o Maurício Saraiva acompanhou o melhor jogo da quarta-feira, Inglaterra 4, Croácia 2, e faz um resumo pra gente aqui na nossa madrugada esportiva do Gaúcha na Copa.
17: Oi, Rafaelzinho, prazer falar contigo. O primeiro tempo da Inglaterra não foi bom, foi efetivo. Fez 2 gols, só que a Croácia também fez. Antes do intervalo, as duas equipes tiveram 100% de eficácia, uma coisa bem rara. Mas do intervalo em diante, a Inglaterra tomou conta do jogo de uma maneira que transformou o goleiro croata no melhor jogador em campo, com muita sobra. O Bellingham passou a ocupar e infiltrar o corredor direito. O Kane, que já jogava uma partida maravilhosa no primeiro tempo, ficou ainda mais extraordinário no segundo, embora os 2 gols dele tenham sido no primeiro tempo, mas ele faz parte de uma engrenagem de segundo tempo em que a Inglaterra inteira funciona, inclusive com as trocas. Quando entra o Spence, forte, veloz, que é um lateral direito colocado à frente pelo Thomas Tuchel, quando entra o Rashford, quando entra o Saka, esses jogadores todos que a gente tem ouvido falar tanto da Premier League, a Inglaterra do segundo tempo se mostrou candidata ao título. Do primeiro tempo não, era protocolar, efetiva, é verdade, mas sem nenhum brilho, sem nada extraordinário. Então, Rafael, a Inglaterra não está no primeiro time dos favoritos, não está no primeiro time dos candidatos, onde França, Argentina e a Espanha, mesmo com seu fiasquito, eu mantenho, porque aquilo foi um acidente de percurso que deve, inclusive, corrigir os rumos da Espanha, mas a Inglaterra não está nesse time, a Inglaterra está mais para cá, mais perto do Brasil, mais perto de Portugal, que pagou esse fiasquinho, em português mesmo, fiasquinho de empatar com o Congo, saiu vencendo de 1-0, cedeu o empate. Que resultado é esse, né? Portugal, supostamente campeão da Liga das Nações, vinha para coisas grandes, ou vem para coisas grandes no campeonato. Eu sei que é a primeira rodada, então tudo pode mudar a partir da segunda, quem se atrapalhou se corrige, quem foi bem pode calçar o salto alto, tudo pode em Copa do Mundo. Mas a primeira amostragem está dizendo que a Copa é dos protagonistas. Kane na Inglaterra, Messi na Argentina, Haaland na Noruega, Mbappé na França, e agora que calçou chuteira, quem sabe em algum momento Neymar pelo Brasil. Certo, Rafaelzinho? Grande beijo.
1: Tá certo, valeu, Maurício Saraiva. Boa vitória da Inglaterra sobre a Croácia. Realmente, primeiro tempo ali, parelho, 2-2, mas depois deslanchou a seleção de Harry Kane. 2:13. E agora o Walter Júnior fala da vitória nos últimos minutinhos da seleção de Gana sobre o Panamá. Fala, Valtinho.
18: Bom dia, Colin. Prazer estar conversando contigo, com os ouvintes do Esporte e Companhia. Acompanhei hoje como comentarista da Rádio Gaúcha a vitória de Gana por 1-0 sobre o Panamá. Olha, as expectativas eram baixas, mas pelo amor de Deus. Olha, foi difícil, principalmente o primeiro tempo. Gana, eu via como a grande favorita dessa partida, acabou confirmando o favoritismo, mas do modo mais difícil. É um time que trocou de técnico há pouco tempo, o Carlos Queiroz assumiu em março, então tem pouca rodagem com esse time, e já é naturalmente um profissional que monta equipes muito fortes defensivamente. E não foi diferente com Gana, estruturou um time para primeiro defender bem e, quem sabe, num contra-ataque, numa jogada de velocidade, consiga marcar o seu gol. E foi o que aconteceu. No primeiro tempo, sofreu bastante com as jogadas do Panamá pelos lados do campo. Teve que substituir o goleiro lesionado. No segundo tempo, soltou mais a equipe, conseguiu criar uma melhor condição para marcar, porém, sofreu até os acréscimos. Só no finalzinho, o Yeriki marcou o gol de Gana. Ele, que é um jogador de 20 anos, é considerado uma das revelações do futebol africano para o futuro. Quem sabe aí pode estar surgindo um jogador interessante para a gente acompanhar. Mas não foi uma boa atuação de Gana. Gana poderia, ou pode ainda, na verdade, se classificar como uma terceira colocada desse grupo. Acho que é um time que teria condições, mas para isso eu vejo que tinha que ter aberto uma boa margem em cima da equipe do Panamá, que vai para a sua segunda Copa do Mundo. Os panamenhos perderam os 3 jogos na Copa anterior, voltam a ser figurantes no Mundial, jogam agora contra a Croácia e a Inglaterra e dificilmente vão conseguir somar um ponto nessa Copa do Mundo. Vai ter que ficar, quem sabe, para 2030. Voltando a falar de Gana, Gana que tem um time com alguns jogadores que são interessantes, o próprio Yarenki, que foi o autor do gol, é um jogador que tem sido considerado promissor. E o principal nome é o atacante do Manchester United, que começou a partida pelo lado esquerdo, o Semenyo, depois jogou um pouquinho centralizado e quando o Carlos Queiroz soltou o time na segunda etapa, conseguiu entrar no jogo, conseguiu puxar alguns contra-ataques em velocidade, mas ainda longe de ser o jogador que é no Manchester City, até porque a companhia não é a mesma, né, Colin? Então a vida dele fica um pouco mais difícil quando joga por Gana. São duas seleções que não devem ir longe no Campeonato Mundial de Futebol esse ano. Panamá deve ter agora, nesses dois jogos, as suas duas últimas partidas, e eu vejo como pequena chance de Gana avançar. Para mim, até que, Colin, foi a pior partida dessa Copa do Mundo, mas, como eu digo, né, a Copa do Mundo nunca tem jogo ruim. Na verdade, são jogos menos interessantes. Então, vamos dizer que Gana 1, Panamá 0, foi uma partida um pouco menos interessante do que a média desse Mundial. Tá bom, Colin? Um abraço.
1: Abraço, Valtinho. E faz parte, né? Vamos ter jogos bons, ruins, nesse novo formato, com várias seleções mais fracas. Tem um lado positivo, no meu entendimento, que é oportunizar a outras nações também viverem momentos históricos, fazerem seus primeiros gols em Copa do Mundo, animar suas populações, enfim. Esse é um lado bem bacana. Lucas Arruda, bateu o frio, Arruda?
2: Bateu.
1: Casaquinho.
2: Tô me preparando já pra encarar o frio da Porto Alegre.
1: Bonito casaco.
2: Que achou?
1: Bem demais.
2: Ó, forradinha.
1: Muito bom.
2: Tem uns que são meio fake, né? Que é só aqui no pescoço,
1: é,
2: né? Que aqui protege
1: isso aí.
2: O corpo todo.
1: E aí, Arruda, teu destaque final pra poder te liberar pro descanso. Vem aí a segunda rodada.
2: Vamos lá, Copa do Mundo.
1: Walter
2: falou bem, tá? Copa do Mundo não tem assim, jogo ruim, né? Copa é Copa, mas a quinta-feira não me traz boas projeções, tá? Os grupos A e B são grupos mais frágeis, tecnicamente. Não tem grandes jogadores, assim, nossa, uma super estrela do futebol mundial. Então, uma quinta-feira que, pra quem gosta de futebol, vale pelos 4 jogos, mas vai ter que fazer uma forcinha pra ficar atento às partidas. Começa a segunda rodada, expectativa pelo México mais uma vez em casa. Ver o que o México vai aprontar, Colin. De repente bota o menino pra jogar, o Gilberto Mora. Pra ver o Son mais uma vez em ação, né? Os últimos capítulos do Son com a Coreia do Sul. E ver se a Suíça faz alguma coisa de diferente, porque a estreia da Suíça também foi bem decepcionante. Contra o Qatar, teve a chance de fazer muitos gols. Ficou apenas no empate por 1-1, levou nos acréscimos do segundo tempo. Eu volto, Colin, com os jogos da noite, viu? Estarei aqui na Central de Esportes, Central de Copa, com México e Coreia do Sul e Canadá e Catar. Tem que ter disposição, porque, meu Deus do céu.
1: É isso aí. E segue a nossa enquete ali, ó.
2: Tá lá.
1: Vote na enquete. Quem foi o craque da primeira rodada?
2: A enquete tá na live também, tá?
1: Isso aí.
2: Tá no Instagram e tá na live. Então, dá pra votar nos dois. Meu voto é... Ah, o Messi não conta, né?
1: Pois é, né? Tinha que ser o troféu Lionel Messi.
2: É, o voto é do Vozinha.
1: Tinha que ser uma disputa entre Vozinha, Harry Kane e Mbappé pra ver quem ganha o troféu Lionel Messi, o gênio da bola,
2: o extraterrestre.
1: O artilheiro?
2: Da Copa. Hoje.
1: O artilheiro da Copa. Mbappé?
2: Mbappé. Eu acho que sim, pela projeção de chegar mais longe, né?
1: Sim.
0: É o cara que mais fez gols em finais de Copa também.
1: E a Argentina tem caras que abastecem o Messi e tal. Só que eles também têm muita preocupação defensiva.
0: Uhum.
1: E são mais distantes do gol. Tem uma turma que abastece o Mbappé, que tá sempre ali perto do gol, colocando ele na cara do gol toda hora.
0: Uhum.
1: E tem, ah, e assim, tem outro lado, né? Que a gente falou antes, são os fominhas que também estão ali para fazer, o Olise e companhia. Mas eu acho que o Mbappé tem...
0: O chuta-chuta, né?
1: É.
0: Chuta-chuta, né?
1: Sim.
0: O Doué, o Olise, o Dembélé.
1: É.
0: Mas, vamos lá. Olhando para a realidade, tá, Colin? Messi é um gênio, quase 40 anos. Não vai ser todo jogo simples assim. Na fase de grupos vai ter a Jordânia, tranquilo. A Áustria achei fraquíssima também, mas ainda assim um time de mais pegada, de jogadores mais conhecidos, de mais nível técnico. Mas depois das oitavas em diante, não sei se vai ter a mesma facilidade. Ele é um, de novo, ele é um gênio, eu sou muito fã dele, tá?
1: Por causa muito disso fã. Eu não duvido...
0: Não duvido.
1: Eu não duvido de mais
0: mas
1: nada.
0: Mas aí eu olho pro físico dele, do Mbappé, com tudo isso, todos esses elementos, eu vejo o Mbappé também com mais condições de ser o artilheiro da Copa. Algo que ele já foi na última, e de ser também o maior da história no quesito. Porque acho que todo mundo vai atropelar o Klose nesse... Até o Harry Kane, que tem 6 gols a menos, pode passar o Klose nessa Copa.
1: Tu acha que o Mbappé vira maior artilheiro das Copas ainda nessa Copa?
0: Sem dúvida nenhuma.
1: Ah, é? Copa?
0: Vamos lá. Talvez o Messi fique à frente do Mbappé ainda, são 2 gols à frente.
1: Uhum.
0: Mas na próxima Copa ele vira. O que eu quero dizer é que o Mbappé passa o Klose nessa Copa. Não é difícil de projetar isso hoje. Faltam 2 gols só, né, Colin?
1: Sim.
0: 2 pra empatar, 3 pra passar.
1: Mas em relação ao Messi, tu acha que...
0: É, a minha projeção é essa, mas não cravo.
1: Ah, tá.
0: Não cravo, mas a projeção é essa. Até porque tem um duelo contra o Iraque pela frente, né?
1: É.
0: E aí?
1: Pois é.
0: Se ele fez 2 em Senegal, que é um time bom, com bons jogadores, fortes, rápidos, de boa técnica, contra o Iraque...
1: É, tem tanta coisa, é claro.
0: É legal,
1: tem,
0: né?
1: Tem tanta coisa pra gente... É, acompanhar, assim, não só quem vai ser campeão da Copa, mas assim, esses duelos individuais, histórias de atletas aí, o próprio Cristiano Ronaldo, se ele vai se recuperar no próximo jogo, porque não foi bem hoje, enfim, se o Messi vai manter esse nível, o próprio Mbappé, o Haaland vai surpreender em algum momento aí, surpreender que eu digo... Na comparação com esses gigantes, porque ele é outro...
0: Ele já tem 2, né?
1: É.
0: Só que assim o pessoal pode, dizer, pode pensar, o Haaland tem muita Copa pela frente. Cara, é a mesma projeção do Mbappé. São 2 anos de diferença só entre um e outro.
1: Uhum.
0: A desvantagem do Haaland é que a Noruega não chegava nas Copas, conseguiu com essa abertura de vagas, né? Com esse festival de vagas, e o Mbappé larga com 2 na frente dele. 2 Copas indo até o último jogo, até a decisão, fazendo gols nas finais, então... Eu não sei se o Haaland, por exemplo, no futuro vai ser o maior da história em gols nas Copas. Acho que o Mbappé sustenta isso, porque ele não é muito mais velho do que o Haaland.
1: Bom descanso, Arruda.
0: Barãozinho, eu volto amanhã, a partir das 7 horas da noite, com mais Copa do Mundo.
1: Hoje, né?
0: Hoje.
1: É.
0: Hoje.
1: 2h23.
0: Abração na audiência.
1: Vai descansar, Lucas Arruda. A gente segue com mais meia hora, praticamente um pouquinho mais, de Gaúcha na Copa, num oferecimento de KTO. 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Vamos atualizar as informações da dupla Grenal, mas depois do intervalo comercial. Já voltamos.

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0: São 2:26, 2:26 da manhã, é o Gaúcha na Copa. Gaúcha na Copa, edição de número 48, para KTO, Tramontina, Lojas Benoit, Car House, Alibem, Stock Center, Amigo e Infinity Pay. A primeira rodada terminou nesta quarta-feira. Hoje, quinta-feira, 18 de junho, começa a segunda rodada da primeira fase da Copa. E já já nós vamos saber mais outras curiosidades deste Mundial. Agora é hora de atualizarmos as informações da dupla Grenal. Quem traz as informações do Inter é o Antônio Oliveira. Fala, Antônio!
1: Fala, Colin, um ótimo dia para ti, para toda a audiência ligada no Esporte e Companhia. Vamos com as informações do Inter, que está muito próximo de confirmar o seu primeiro reforço. O zagueiro Guilherme Maripan, de 32 anos, zagueiro experiente com passagem no futebol europeu, vai assinar com o Inter pelas próximas 2 temporadas e meia. Contrato válido até o fim de 2028. Informação trazida em primeira mão pelo nosso colega Vaguinha. O Maripan começou na Universidade do Chile em 2017. Ele se transfere para o Alavés da Espanha, depois passa pelo Mônaco da França. Na equipe francesa, inclusive, ele chega a disputar partidas de eliminatórias da Champions League e também da Liga Europa. Depois vai para o Torino, clube que ele defende até o momento. Ele tem vínculo com o Torino até o fim deste mês, não vai renovar por lá e chegará livre ao Inter. Um fator decisivo para essa negociação ser concretizada foi a ida do dirigente Fabinho Soldado ao Chile para negociar pessoalmente com o jogador. Isso mostra que o Inter está convicto na contratação deste atleta. O Maripan, que também despertou o interesse de outras equipes do Brasil, foi oferecido a clubes do México e esteve no radar do River Plate há alguns meses. Ele tem experiência na seleção chilena, é titular na equipe do seu país com mais de 60 jogos e também 3 Copas Américas no currículo. Outra informação do Inter: o Inter confirmou nesta quarta-feira a saída de um nome importante do departamento de futebol. O Ricardo Sobrinho, que era o principal nome do Centro de Análise e Prospecção de Atletas, o CAPA, ele rescindiu o contrato com o Inter na noite de terça-feira e vai trabalhar com o técnico André Jardine no Shabab Al Ahly, dos Emirados Árabes Unidos. O Caco, como era conhecido, estava no Inter desde 2015, quando ele chegou para atuar nas categorias de base e deixa o clube atuando como um gerente de mercado. Além dele, também sai do Inter o Diego Pereira, que atuava como coordenador de performance. E para a gente fechar, também descobri uma informação importante sobre o Alan Rodrigues, jogador que quase negociou com o Nacional há alguns dias, né? A negociação não avançou por conta dele, mas o jogador também foi oferecido ao Independiente de Avellaneda. Por meio do seu staff, ele foi oferecido ao time argentino, que optou por não avançar na negociação por conta do histórico de lesões dele. Vale destacar que o Alan Rodrigues foi contratado na temporada passada pelo Inter. Não deu muito certo no ano passado, neste ano também não, por conta das lesões. Só nessa temporada foram 3 que afastaram ele da maior parte das partidas. Ele foi titular em apenas 2 nesta temporada e disputou 13 jogos. Por hoje é isso, Colin. A gente fica aqui com as informações do Inter e voltamos amanhã. Até mais.
0: Até mais, Antônio Oliveira. Muito obrigado pelas informações do Internacional. O sinal marcou há pouco 2:30 da manhã. Estamos no dia 18 de junho de 2026. 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

0: na Copa, também em live. Agora as informações do Grêmio estão chegando com o Marcos Souza.
1: Fala, Colin, bom dia, meu amigo. Colin, o Grêmio teve uma quarta-feira normal, depois de um período de férias, teve trabalho, teve coletiva, enfim, teve novidades e fatos para a gente trabalhar um pouquinho melhor as questões das informações do Grêmio desta quarta, Colin. Pela manhã, o novo vice de futebol, Rafael Lima, foi apresentado à imprensa e falou ali rapidamente sobre a questão de como ele pretende fazer a política financeira do Grêmio agora. Já explicou que a questão do Arthur passa por isso, né? O Grêmio não renovar o contrato com o Arthur passa por essa questão financeira, assim como o presidente Odorico Roman também falou ali, pediu a palavra antes da apresentação do Rafael e falou rapidamente sobre essas questões, né? Disse que as portas do Grêmio estarão abertas para uma eventual terceira passagem do Arthur por aqui, mas o Grêmio nesse momento vai adotar uma política financeira de austeridade. No turno da tarde, Colin, o Grêmio fez o primeiro trabalho no campo, com dois sinais importantes. Nardoni, que estava lesionado, voltou a trabalhar no campo, assim como Gustavo Martins, que também voltou um pouquinho mais cedo do que os outros companheiros para fazer ali uma reta final de fisioterapia e cuidados com o departamento médico, também participou da atividade. A terceira notícia, Colin, do departamento médico é Gabriel Grando trabalhando com os colegas. Tinha uma previsão de que ele precisaria de mais algumas semanas por conta de uma fratura que ele sofreu em um dos dedos, mas o Gabriel Grando está liberado e também foi para campo. Apesar das boas notícias, Colin, o treino teve algumas ausências. Gabriel Mac retorna só na sexta, a ausência está combinada com o departamento de futebol, sem crise nem nada. O Roger, o atacante, foi liberado para acompanhar o nascimento da filha, do filho, desculpa, e volta a treinar nessa quinta. E Amuso, Noriega e Vila Sante voltam ao Brasil apenas no sábado, tiveram algumas dificuldades de retorno ao país e estarão presentes no sábado, então, na primeira atividade deles, né? Também tudo combinado com o departamento de futebol, sem problemas. E o Grêmio agora, Colin, tem novidades, né? Faz um amistoso no dia 27 contra o Cascavel lá em Cascavel. A direção confirmou hoje mais um amistoso em Sinop, no Mato Grosso, contra a Chapecoense, e também estuda e tenta finalizar a negociação para confirmar um terceiro amistoso contra o Cruzeiro no dia 12 de julho. E essa, Colin, é o retorno do treino, a primeira quarta-feira normal de trabalho do Grêmio do segundo semestre. Um abraço, meu amigo.
0: Abraço, obrigado, Marcos Souza. 2:33, 2:33. Aproveitando que o Marco trouxe as informações do Grêmio, e em determinado momento ali ele informou que foi apresentado hoje oficialmente o novo vice de futebol, o Rafael Lima. Vamos ouvir então agora aqui na nossa madrugada esportiva a entrevista que o novo vice de futebol concedeu nesta quarta-feira com a presença do presidente Odorico Roman.
2: Bom dia a todos. O presidente Odorico Roman vai fazer um pronunciamento, depois o Antônio Dutra Júnior, vice-presidente do Conselho de Administração, e por fim o vice de futebol Rafael Lima, que também concede entrevista coletiva. Presidente, bom dia.
3: Bom dia a todos. Saúdo os jornalistas aqui presentes, os membros do Conselho de Administração, demais pessoas da diretoria, Antônio, Rafael, nosso executivo Paulo Pelaip e a todos. Nós estamos aqui hoje para passar, para empossar como vice-presidente de futebol, apresentar como vice-presidente de futebol o Rafael Lima. Mas antes disso, eu quero agradecer ao Antônio pelo tempo que ele dedicou como vice-futebol do Grêmio. Sabemos que é uma função que exige muito da pessoa, uma função que demanda muito tempo, muita dedicação, e o Antônio teve essa dedicação, teve esse empenho, não só dentro do departamento de futebol, tratando com as pessoas, alterando a estrutura do departamento de futebol, qualificando o departamento de futebol, como também vocês podem ver, vocês que estão acostumados a vir aqui, as obras que são feitas de melhorias na infraestrutura do nosso centro de treinamento. Então, Antônio, muito obrigado pela tua lealdade, pela tua dedicação e pela forma como tu conduziste o departamento, aceitando iniciar um projeto que nós temos de 3 anos de elevar o futebol do Grêmio. Eu, Rafael, assumindo agora o cargo de vice-presidente, uma pessoa que dedicada ao Grêmio também de muito tempo, da mesma forma como o Antônio, uma pessoa que estuda gestão de futebol, uma pessoa que é um gremista também, como todos nós, dedicado, apaixonado, e que vai entregar tudo de si no departamento. Rafael, seja bem-vindo, e eu passo a palavra para o Antônio fazer a sua manifestação.
4: Bom, bom dia a todos, obrigado, presidente, pelas palavras. Realmente era um compromisso que nós tínhamos de dar início a essa reformulação, que é parte do projeto que nós iniciamos quando assumimos. Foi um privilégio estar aqui nesses primeiros meses, superar uma série de dificuldades, a renovação do elenco, as mudanças estruturais que nós fizemos no departamento, com a contratação de profissionais de mercado, aquilo que nós havíamos nos comprometido, né? Entendemos que nessa parada da Copa se apresentou uma situação mais favorável para que a gente fizesse uma transição mais tranquila. Eu tenho conversado com o Rafael desde então, é um grande amigo de muitos anos, veio já sabendo disso, o Rafael sempre soube que em algum momento ele assumiria como vice-presidente de futebol. Eu tenho certeza que agora ele, na função, ele vai imprimir a sua forma de trabalho, é uma pessoa que eu confio muito, tenho certeza que vai entregar para nós uma dedicação muito grande e vai seguir com o projeto que nós temos. Então, Rafael, seja bem-vindo, uma boa sorte. Daqui para frente, alguns problemas que eu tinha serão teus, né? Mas eu tenho certeza que tu vais conseguir lidar com isso da melhor forma possível.
5: Obrigado, Antônio. Obrigado, presidente.
3: Bem, antes de entregar o Rafael para vocês, eu quero fazer uma manifestação sobre o Arthur. Vocês sabem que ontem nós tivemos a posição oficial do clube, do encerramento desse ciclo do Arthur no Grêmio. Dizer para vocês que é uma notícia que nós não gostaríamos de ter dado. Nosso desejo sempre foi de que o Arthur permanecesse no Grêmio, permanecesse no grupo de jogadores. Fizemos reuniões, o Antônio e eu almoçamos com a família do Arthur no início do ano, conversamos e desde então vimos trabalhando para que o Arthur se mantivesse dentro do grupo de jogadores, contribuindo com o Grêmio. O Arthur é um jogador que foi jogador quando eu era vice-presidente de futebol em 2017. Nós tivemos um jogo, não sei se vocês lembram, Grêmio e Botafogo no final de 2016, depois de conquistarmos a Copa do Brasil, o pentacampeonato, onde o Arthur jogou, vindo da base, e foi um jogador que desde daquele momento, desde o primeiro jogo, ele mostrou qualidades, e foi por isso que em 2017 foi uma peça muito importante na nossa conquista do Tri da Libertadores, e um jogador que lamentamos muito não poder ter estado no Mundial. Eu tenho certeza que se o Arthur, se o Maicon estivesse naquele jogo contra o Real Madrid, talvez fosse um outro jogo e a gente tivesse um outro resultado. Então, o Arthur, jogador que fez história no Grêmio, é um patrimônio do Grêmio, e não tivemos a condição financeira de mantê-lo. Fizemos o esforço possível e não conseguimos chegar a uma possibilidade. Não quero aqui precificar, não é esse o objetivo, não estamos precificando o trabalho do Arthur, a qualidade do Arthur, mas foi possível que nós entendemos que o Grêmio poderia suportar dentro das suas atuais condições. Então, agradeço muito ao Arthur, a dedicação do Arthur, a qualidade do Arthur, o empenho do Arthur enquanto ele esteve aqui, e digo para ele que as portas do Grêmio estão abertas, é a casa do Arthur, e o Grêmio está à disposição do Arthur para no futuro, quem sabe, haver um novo ciclo. Muito obrigado. Deixo o Rafael com vocês.
2: Obrigado, presidente. Obrigado, Antônio. Só organizar aqui a mesa, a gente já começa com o Rafael, tá bom, pessoal?

0: Rafael, bom dia. Marco Souza, da Rádio Gaúcha e GZH. Queria te questionar, Rafael, obviamente você já está nesse processo, já está trabalhando desde o início do ano. Como é que vai ser esse trabalho a partir de agora, dentro dessa perspectiva que o presidente explicou, né, das dificuldades, de ter que encontrar soluções dentro do orçamento que o clube tem? Como é que vocês estão trabalhando para essa próxima janela e também sabendo que tem possibilidades fortes de vendas de jogadores, de mudanças no grupo ainda? Como é que é o trabalho neste momento?
1: Bom dia, Marco. Antes da resposta, eu só queria aproveitar a oportunidade para agradecer a confiança do presidente nesse momento, né? Agradecer a confiança do Antônio também, a parceria nesses primeiros 6 meses. Foram 6 meses de muito trabalho e de alguns frutos, né? Muitos desafios e desafios que seguem. E esse é um desafio que segue, Marco. Agora, mais do que nunca, né, a gente precisa trabalhar com criatividade, né, diante do cenário que se aproxima. É um cenário de dificuldade, o clube não passa pelo melhor momento financeiro e vamos sofrer outras perdas, né, muito possivelmente por venda nessa janela, e a gente precisa trabalhar agora sim buscando os reforços que se encaixem dentro da expectativa que o clube tem, né, e que tragam o retorno desportivo que a gente espera para essa segunda parte da temporada, né? É um trabalho difícil, é um trabalho que a gente vai enfrentar e que a gente vai buscar com muita criatividade resolver.
2: Tudo bem, Rafael? Bom dia. Marcelo Salzano, Rádio Guaíba. Até baseado na palavra, no pronunciamento do presidente sobre o Arthur, o Grêmio, a partir desse momento, ele, diante, claro, das dificuldades financeiras, que não é segredo para ninguém, que o Grêmio atravessa, ele busca uma reposição à altura no mercado ou parecida, ou então a aposta serão aí nos jogadores que já estão no elenco nesse momento. Obrigado.
1: Esse trabalho de avaliação do elenco, ele é constante e a gente vai seguir fazendo, né? A gente vai enfrentar ainda algumas perdas no nosso grupo, isso não é segredo, e o trabalho de reposição, ele vai ser buscando a melhor substituição desportiva. A gente vai fazer o melhor trabalho dentro das condições que o Grêmio tem hoje de trabalhar no mercado, né? O Grêmio já deixou claro que não vai fazer loucuras financeiras. A gente precisa enfrentar a realidade com muito compromisso. E é um trabalho contínuo, né? A necessidade que a gente tem hoje de resgatar a credibilidade do clube no cenário nacional, no cenário financeiro, no cenário esportivo. E esse trabalho a gente vai enfrentar agora e vai fazer essas buscas na janela, né, para recompor o nosso elenco da melhor forma possível, sempre respeitando os limites que o clube atravessa.
3: Rafael, boa tarde. Leonardo Boff, Bandeirantes. O Grêmio investiu no começo do ano caro com as contratações do Nardoni e também do Leonel Pérez, mas o Grêmio sabia que na metade do ano teria que resolver essa situação envolvendo o Arthur. Eu gostaria de te perguntar se essas contratações do começo do ano, elas talvez inviabilizaram a permanência do Arthur, e se houve talvez um erro de planejamento na contratação deles e não conseguindo aí a permanência do Arthur. Obrigado.
1: Eu vejo que não, né? Que essas contratações, elas não inviabilizaram a permanência do Arthur nesse momento. Foram investimentos que o clube achou por bem fazer, que eram necessários naquele momento. Hoje, o Grêmio buscou um acordo com o Arthur financeiro, mas infelizmente a gente não conseguiu chegar num termo que acordasse para os dois lados, né? Mas o Grêmio fez um esforço, sim, agora pela permanência, e se ficasse seria muito útil, nos ajudaria muito. Mas eu tenho convicção que as contratações de janeiro, fevereiro não atrapalharam a negociação com o Arthur nesse momento.
4: Boa tarde, Rafael. Fábio Rodrigues, Estúdio Mix Esportes e Ventura Esportes. Queria saber como é que é feito esse planejamento agora, entrando em um novo trabalho, agora chegando como vice-presidente de futebol, para equilibrar o projeto a curto prazo com competições que estão correndo agora, como a Sul-Americana e a Copa do Brasil, e o projeto a longo prazo, que é dito desde o início desse trabalho da direção, desde o início do ano, com os jovens da base e todo esse trabalho com o técnico Luiz Castro. Boa tarde.
1: O trabalho de construção, ele é permanente, né? A gente vem numa sequência, o trabalho começou lá no começo da gestão, eu estava junto com o Antônio, agora a gente vai reconduzir isso, né, mas mantendo as diretrizes, a comissão técnica permanece conosco, o trabalho de manutenção do elenco agora a gente vai trabalhar de forma mais efetiva com a chegada também do novo Head Scout, e é um trabalho que a gente vai seguir na mesma linha, né, de austeridade agora nesse momento para construir um elenco competitivo para o Grêmio o mais rápido possível.
5: Rafael, tudo bem? Gustavo Berton, ESPN. O presidente não quis precificar e a gente nem vou pedir para você fazer isso, mas a gente pesquisa, conversa com algumas pessoas, a gente sabe de alguns valores são publicados, enfim. E o que o torcedor do Grêmio mais pergunta é, sabe que o Arthur é um jogador caro, mas é um jogador caro que se paga. Onde foi que o Grêmio entendeu que o Arthur não podia mais ficar no elenco, à medida que tem outros jogadores que a gente sabe também que ganham salários muito altos dentro do Grêmio, que incham a folha e não dão a mesma resposta do Arthur? Onde foi que o Grêmio entendeu que esse valor não vale para o Arthur, não conseguimos chegar nesse valor para o Arthur, à medida que tem outros jogadores que também ganham alto salário e não conseguem dar a mesma resposta?
1: Não é um entendimento do Grêmio de que o Arthur não vale o valor. O Grêmio chegou no limite que ele podia hoje dentro das suas condições financeiras, né? Não passa por uma avaliação de A ou B, de salário de A ou B. Era uma situação que a gente tinha, a gente foi até o nosso limite, passou um pouco, considerando a importância que o Arthur tinha para o elenco, mas infelizmente a gente não teve esse acordo financeiro.
6: Rafael, bom dia. Caio Matos, da Rádio Grenal. Além do Arthur, os jogadores em que os rumores estão mais fortes para a saída nesse momento são Vieri e Gabriel Meck. Existem propostas concretas para a saída desses atletas nesse momento? E, além disso, se existem, como está a movimentação do clube para repor essas saídas?
1: Essa questão de proposta, a gente recebeu algumas sondagens, alguns contatos e questões mais específicas a gente vai tratar internamente, e o mercado está se mobilizando internamente aqui na nossa área de análise, eu, o Pelaipe, o Antônio antes, para suprir as ausências da melhor forma possível.
7: Bom dia, Rafael. Rafael Faver, do Globo Esporte. Você mencionou anteriormente que o Grêmio não está nos seus melhores dias financeiramente. A partir disso, acho importante destacar uma questão. O Grêmio está em dia com o pagamento dos salários dos seus jogadores ou, futuramente, corre o risco de atrasar por ter que fazer rearranjos financeiros em função desse aperto? Obrigado.
1: Eventualmente, sim, a gente pode passar por alguns momentos de atraso, mas são momentâneos, são pontuais e a gente supre assim que possível.
8: Rafael, aqui, Eduardo Picão, da Bagé TV. Vocês sabem, acho que desde o início da gestão da situação financeira do clube, e eu queria, não especificamente na questão do Arthur, mas de fato dessa janela de transferência como um todo, o que mudou lá do início da temporada, quando o Grêmio fez duas das suas maiores contratações em valor investido, para agora, uma política de austeridade financeira, de reconstruir as contas do clube, ter mais cautela para não fazer loucuras e também vender também seus ativos para que equilibre o caixa do clube. O que mudou lá do início para agora, para essa nova ideia, se a gente puder colocar assim?
1: Não mudou nada, porque a gente já tinha lá em janeiro a ideia das dificuldades financeiras. A gente sabia o que a gente ia enfrentar, a gente fez uma proposta, né, dentro das nossas necessidades, das nossas possibilidades, e não conseguiu um acordo. O recurso que foi utilizado lá atrás, a gente entendeu necessário para aquele momento, e agora a gente vai seguir dentro daquele planejamento. As vendas, antes mesmo de fazer as contratações, elas já eram uma necessidade, tanto que já estavam no balanço, apresentado no ano passado, inclusive pela gestão anterior. Então isso é uma realidade do futebol brasileiro, todos os clubes dependem de venda, e não é por ter feito contratação em janeiro que a gente vai fazer uma venda agora. Essas vendas já estavam previstas dentro do planejamento do departamento de futebol.
9: E falando sobre essas vendas, Lima. Bom dia, Bruno Abchecker, Rádio Mortal. O Grêmio tem um número ideal de quanto deseja arrecadar com as vendas? E aí a gente fala sobre Gabriel Meck, que recebeu proposta, o Vieri tem sondagens, o André Henrique é um nome que não é tão utilizado, mas já recebeu sondagens e propostas em outras janelas, agora é alvo novamente. E uma segunda, se me permite, o Grêmio não conseguiu firmar o torneio em Brasília, torneio amistoso, nessa parada para o Mundial. Qual é o novo planejamento? Quais são os novos amistosos que o Grêmio mira? Obrigado.
1: O Grêmio tem sim um número, né? Esse número está na peça orçamentária que foi apresentada no ano passado, se não me engano, é 120 milhões, presidente, me corrige. 120 milhões de reais. Então, esse é o número. E sim, o amistoso, o torneio em Brasília não se confirmou. A gente está trabalhando com mais duas possibilidades agora. É um amistoso no Mato Grosso contra a Chapecoense. E estamos negociando com o Cruzeiro para jogar contra eles em Belo Horizonte, provavelmente no dia 12 de julho.
10: Obrigado, Rafael. Obrigado a todos. Boa tarde.
11: Está aí, portanto, a entrevista do novo vice de futebol do Grêmio, Rafael Lima. Boa sorte para o Rafael nessa pasta tão importante e tão difícil que é a vice-presidência de futebol. E o desafio é enorme, né? Em se tratando do atual momento do tricolor, vale o mesmo no lado do Internacional. 2:51, é a reta final do Gaúcha na Copa, nós vamos até às 3 da manhã. Agora, com curiosidades da Copa, está chegando a Ana Nazário com informações na nossa madrugada esportiva.
12: Muito bom dia, Rafael Collin, a todos os ouvintes do programa Esporte e Companhia. Estou de volta, Barão, para a gente continuar trazendo curiosidades das Copas do Mundo para os nossos ouvintes, desde lá do início, em 1930. Mas hoje eu vou continuar trazendo algumas curiosidades mais contemporâneas. Por que essa Copa do Mundo de 2026, Barão, ela trouxe uma novidade que vai um pouco além do futebol e presta homenagem, a gente pode dizer, à trajetória de alguns dos maiores nomes da história do esporte. A FIFA ela passou a utilizar um patch especial chamado Legado, destinado apenas aos atletas que disputaram pelo menos 5 edições do Mundial. E na última quarta-feira, Barão, quem estreou em homenagem é o croata Luka Modric. Ele que já tem os seus 40 anos de idade e ele iniciou a sua 5ª participação em Copas do Mundo, entrando para um grupo seleto formado por Lionel Messi, Cristiano Ronaldo, Manuel Neuer e Yuto Nagatomo. O distintivo ele é aplicado na manga da camisa e simboliza a contribuição desses jogadores para a história da competição. A regra, no entanto, Barão, ela é um pouco rigorosa, porque não basta ter sido convocado para 5 mundiais. É preciso também ter entrado em campo em todas as edições. Por isso, goleiros experientes como Guillermo Ochoa, que acho que todo brasileiro estava acostumado a ver ele disputando pela seleção mexicana em algum momento da sua vida em Copas do Mundo, e Fernando Muslera ficaram de fora da homenagem, já que apesar de integrarem elencos em 5 Copas, eles não atuaram em todas elas. Mas o patch em si, Barão, ele faz parte de uma série de novidades visuais implementadas pela FIFA para esta Copa do Mundo. Há também distintivos para estreantes, vencedores da bola de ouro, da chuteira de ouro e também da luva de ouro, além de um selo dourado para as seleções campeãs mundiais. E essa iniciativa, Colin, ela busca valorizar marcas individuais e momentos históricos dentro do principal torneio aí do futebol mundial. E no caso do Modric, a homenagem ela ganhou ainda mais significado. Ele, que é capitão da Croácia há 2 décadas, foi vice-campeão mundial em 2018, terceiro colocado em 2022, e com isso ele acumula quase 200 partidas pela seleção croata, consolidando seu nome entre os maiores jogadores da história do país e agora também oficialmente entre as lendas reconhecidas pela própria FIFA. Bom, essa foi a curiosidade do dia, Barão. Nos vemos aí nos próximos dias para trazer mais curiosidades para os nossos ouvintes das Copas do Mundo. Um abraço!
11: Abraço! Tá mais do que combinado, Ana Nazário, com as curiosidades que não faltam, né, nesta Copa do Mundo de 2026. São 2:54. Já já, no finalzinho do programa, o resultado da enquete. Qual foi o melhor jogador nesta primeira rodada da Copa do Mundo, que se encerrou nesta quarta-feira? A segunda rodada começa já nesta quinta. Mas na primeira rodada, desde o início da Copa até esta quarta-feira, quem foi o melhor? Messi, Vozinha, Mbappé ou Harry Kane? Siga votando aí, reta final, daqui a pouco o resultado. São 2:54. A Isabelle Castro está chegando agora com um giro pelo futebol brasileiro.
13: Bom dia, Colin. Bom dia também aos nossos ouvintes no Gaúcha na Copa. Enquanto tem uma Copa do Mundo rolando, também tem novidades no futebol brasileiro. O São Paulo, Colin, acertou a contratação de Victor Sá. Depois de um avanço, as partes fecharam os detalhes restantes e aguardam agora apenas a liberação do Krasnodar para o anúncio. O atacante de 32 anos fechou um contrato com o tricolor paulista até o final de 2029. Ele tem vínculo com o Krasnodar até o dia 30 desse mês e o São Paulo negocia uma liberação antecipada para viabilizar a chegada do jogador. O contrato prevê salários de 700 mil mensais até o final deste ano e de 1 milhão por mês até o término do vínculo. O jogador quer um pedido do Dorival Júnior, que considera o setor ofensivo uma prioridade nesta janela de transferências que abre apenas no dia 20 de julho. Revelado pelo Palmeiras, Victor Sá se destacou também no Botafogo. E também o clube paulista enviou uma nova proposta de empréstimo ao Hoffenheim pelo zagueiro Arthur Chaves. O zagueiro tem 25 anos e tem contrato com a equipe alemã também até 2029. O Rui Costa, executivo de futebol do São Paulo, e também o Rafinha, coordenador técnico, são quem conduzem as negociações. Revelado pelo Avaí, o Arthur Chaves passou pelo futebol português e desde então soma 39 partidas e 2 gols pelo clube alemão. E para finalizar, no Rio de Janeiro, o Flamengo fez uma proposta para contratar o atacante Gustavo Puskás, destaque do Vila Nova. O jogador já atua no time profissional do clube goiano, mas chegaria inicialmente para integrar a equipe sub-20 do Flamengo. A oferta é de R$3,5 milhões por 80% dos direitos econômicos do jogador. O Vila Nova, que ainda vai manter uma porcentagem, pensando em negociações futuras. O Gustavo Puskás, que fez 18 jogos neste ano, sendo 6 pela Série B, quando foi titular em 2 oportunidades, e 4 pela Copa Centro-Oeste. Com o giro no futebol brasileiro, para o Esporte Companhia e também para o Gaúcha na Copa, Isabelle Castro.
11: Obrigado, Isa. Agora 2 horas 57 minutos. Já vou dar o resultado de quem foi o craque da primeira rodada, na opinião dos ouvintes. Antes, eu vou agradecendo aqui a nossa equipe da Madrugada Esportiva, do Gaúcha na Copa, a produção da Maria Fernanda Freire, nas lives o Matheus Furtado e também o Vinícius Rodrigues, na mesa de áudio o Morica Matos, na central técnica o Eric Santos e nas gravações o Pietro Pezzi. Programa recheado de informações em plena madrugada aqui na Gaúcha. São 2 horas e 58 minutos. No arroba Gaúcha Esportes, quem foi o craque da primeira rodada? Messi, 55%. Harry Kane, 6%. Mbappé, 12%. E o Vozinha, goleiro de Cabo Verde, 27%. Foram 2 lives no YouTube, nos nossos 2 canais, no arroba Gaúcha Esportes e no arroba Gaúcha. No arroba Gaúcha, deu Messi 51%, deu Vozinha 24%, deu Harry Kane 18% e o Mbappé com 7%. Só houve uma alteração no terceiro e no quarto lugares, né, entre Harry Kane e Mbappé. Mas nas duas deu Messi com mais de 50% e Vozinha, o goleiro de Cabo Verde, na segunda colocação. Um abraço para todos vocês, obrigado pelo carinho, obrigado pela audiência. Vem aí o Madrugada Gaúcha com o Frederico Feijó. Forte abraço e excelente Copa do Mundo para todos nós.

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0: 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Suspeito de praticar fraude financeira de mais de R$1 milhão é preso na zona norte da capital. Copom reduz taxa Selic para 14,25%. Supremo Tribunal Federal fixa regras para responsabilizar Big Techs por conteúdos ilícitos de usuários. Céu parcialmente nublado em Porto Alegre, agora faz 9 graus. A quinta-feira tem possibilidade de chuva no fim do dia no estado. Na capital, mínima de 9, máxima de 18 graus. 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
0: Movimentação tranquila na capital e também nas rodovias da região metropolitana.
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0: O incêndio atingiu um galpão em Mampituba, no litoral norte, nesta madrugada. Conforme os bombeiros, o fogo começou por volta de 1h30 da manhã. As chamas já foram controladas. O local fica às margens da RS-494. Não houve vítimas. Um homem de 31 anos, suspeito de liderar um esquema de falsos investimentos, foi preso preventivamente em Porto Alegre nesta quarta-feira. De acordo com a Polícia Civil, ele foi localizado em uma cobertura do bairro Auxiliadora. Pelo menos 20 pessoas de diferentes estados foram vítimas, sendo que os desvios ultrapassam R$1 milhão e 100 mil. Conforme a investigação, o homem utilizava participações em podcasts do setor financeiro e publicações nas redes sociais para transmitir credibilidade aos investidores. Durante a ação, foram apreendidos uma arma, munição, moeda estrangeira, um telefone celular e um carro. 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Da redação, Gustavo Gossen.
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0: Olá, muito bom dia. Você ligado aqui na Rádio Gaúcha. Na quinta-feira, dia 18 de junho de 2026, está no ar o Madrugada Gaúcha. Agora são 3 horas 7 minutos. Tempo seco aqui na capital. Mais um dia com temperatura baixa, o friozinho presente nesta quinta-feira. 8 graus a temperatura agora em Porto Alegre. Nas outras regiões temos temperaturas ainda menores. É o caso lá de Bagé, na região da Campanha, 5 graus neste momento. Passo Fundo com 7, Capão da Canoa com 10, 8 graus em Santa Maria, 5 em Caxias, 10 graus em Rio Grande, 6 graus em Pelotas. São algumas das temperaturas neste início de quinta-feira. Nosso Madrugada Gaúcha está no ar. Temos aí essa situação do tempo. Isso. Quinta-feira eu brinco, né? Quinta é quase sexta. Então já estamos com um pezinho no final de semana. Já conseguimos olhar para o horizonte o final de semana presente. São 3 horas 8 minutos. Nosso Madrugada Gaúcha dando o seu pontapé inicial. Vamos até a redação integrada de GZH. Por lá está ele, Gustavo Gossen. Gossen, muito bom dia. Ótima quinta-feira.
1: Bom dia, Fred. Bom dia a todos. Tudo certinho?
0: Tudo certo. Quinta é quase sexta, né, Gossen?
1: Oi, perdão?
0: Quinta é quase sexta, né?
1: Sim. Ainda mais com amanhã, jogo do Brasil, né? Acho que a maioria das pessoas que trabalham finalzinho da tarde, já vai ser liberada mais cedo, talvez. Bem que o jogo é às 9h30, né?
0: É, o jogo é 9h30. Na verdade, né, assim, até o presente momento, esses jogos não ainda interferiram no horário comercial, né? Porque tivemos o primeiro jogo um sábado à noite. Esse jogo agora também será no período noturno, né? Não tivemos nenhum jogo ainda que tenha qualquer interferência em horário comercial, com fechamento de shopping, qualquer outra situação desse tipo, né?
1: Uma pena que a previsão não é das melhores no tempo, né? Porque daí já seria o melhor sextou, né? Porque suponho que o Brasil vá vencer o Haiti sem dificuldades, não sei. Mas encaminharia uma bela night, né? De festa e comemoração pelo Brasil.
0: Seria, né? Seria, né? E também que dentro de campo o prognóstico não é dos mais positivos também, olhando pela frente, né, Gossen?
1: Seria uma goleada tranquila, né? Mas eu não posso botar a mão no fogo, né? Porque do futebol apresentado até agora, né?
0: Tô vendo até aqui no celular, né? Previsão de chuva para sexta-feira, né? Então, indicativo de instabilidade para amanhã, sexta-feira. Então, temos essa situação, né? É aquele sextou, mas não é o sextou completo, né? Porque, ao que tudo indica, frio e chuva, né?
1: Nós vamos tentar, né, Fred? Tentar fazer algo atrativo, né? Até deixo a dica para quem gosta de misturar futebol e samba, né? E carnaval, as paixões do brasileiro, né? Tem telão amanhã na Imperadores do Samba, que é ali na Padre Cacique, na Praiana, que é ali do lado, inclusive com o Sopão, né? Ali do lado também na Padre Cacique, na quadra de Bambas da Urgia, na Voluntários da Pátria também vai ter telão. Então, para quem quer assistir em meio, né, um samba de qualidade das nossas escolas de samba, tem essas três opções amanhã.
0: Com certeza. E fez também, né, potencializa bares e restaurantes também criarem opções de eventos comemorativos, até com promoções, né, com bebida, com rodada dupla, restaurantes com algumas promoções em cardápios, em pratos. Então, acabou que esse horário dos jogos da seleção também estão contribuindo com isso, né?
1: Mas se tivesse um veranico de junho, eu acho que eles iam faturar mais, principalmente com bebidas, né?
0: É o fato daquela Copa que aconteceu no verão, né, em 2022, por conta do calor em excesso lá no Catar. Acabou a Copa acontecendo no inverno deles, né? No caso, no nosso verão. Lembro que a Copa iniciou ali em novembro, né? Terminou lá em dezembro. Então, nós tivemos uma Copa num tempo de verão, né?
1: Isso, bem lembrado. 2022. Começou em novembro, né? Terminou em dezembro, é verdade. Estava lembrando agora aqui. Mas vamos ver qual é que é, né? Qual é o teu palpite pro jogo?
0: Então, eu acho que uma vitória do Brasil expressiva, talvez 2-0, 3-0. Acredito que a seleção do Haiti, não, do grupo ali, né, entre as três equipes, é o que vai impor aí uma menor dificuldade, né? Mas temos que ver. E principalmente, né, torcer, né? Ficar na torcida. Não adianta ficar jogando para baixo, né? Claro que existe essa preocupação geral, mas o papel do torcedor é torcer, né? Então, vamos lá, mandar boas energias. Quem sabe o Hexa vem, né?
1: Isso aí. Deixando claro, eu falei amanhã, porque nós já estamos na quinta, né? Então amanhã, claro, se amanhã é sexta-feira à noite, ou para quem ainda tá na quarta, né? Na sexta-feira à noite tem o jogo e essas atrações nas quadras que eu falei.
0: Já é isso.
1: A gente já virou, né, o nosso fuso horário, já é amanhã, amanhã.
0: Quando
1: já é
0: entra meia-noite, o Gossen já automaticamente já começa a falar do que estamos no dia que realmente começou, né? Eu ainda tenho essa dificuldade, viu, Gossen? Vocês que trabalham na madrugada sempre já tem essa coisa quase que certa na cabeça, né? Vira meia-noite, já começou o dia mesmo, né?
1: É, antes eu chego aqui, quando a gente chega aqui por volta das 11h30, 11h40, eu vou dando bom dia pra todo mundo, as pessoas devem me achar louco, né? O pessoal da vigilância lá embaixo, quando eu chego ali na catraca, eu lá, bom dia, 11h40 da noite, mas é que pra mim já virei, né? Já tô no novo dia. E é automático, não é natural, assim, depois que eu me dou conta. Esse aí deve estar me achando, né, perdido, né? Veio alterado trabalhar, dando bom dia às 11h40 da noite.
0: Dando bom dia.
1: É, hoje eu reparei, hoje eu estava entrando aqui com o Murica e com o Fábio, que vem com a gente no transporte, e eu percebi, puxa, estou dando bom dia para os caras aqui. 11h30, 11h40, olhava o relógio assim, né? O que eles vão pensar de mim, né?
0: O pessoal se preparando para ir embora para dormir, né?
1: É, e o outro dando bom dia, mas é, eu já estou no bom dia mesmo.
0: Exatamente. Os nossos ouvintes todos aqui, a maioria manda bom dia, né? Bom dia, Fred, estou debaixo das cobertas, ligado no programa, transmito meu abraço ao Gossen, Edson Felauer, de Porto Alegre.
1: Abraço.
0: Também, bom dia, Fred, a Marli do Costa Gama, boa quinta-feira. Também aqui o ouvinte Ederson, desejando seu bom dia. Também, bom dia, meu amigo, é o Júlio César, da cidade de Canela, 3 graus, tudo tranquilo, vigia, boa quinta-feira abençoada para todos nós, abraços. Manda aqui a mensagem, nosso ouvinte que participa através do 51996995218, WhatsApp da Rádio Gaúcha. Mande sua mensagem, o seu recado, os ouvintes adoram compartilhar o que estão fazendo na madrugada, né? Muitos ouvintes acabam driblando a madrugada, comendo alguma coisa gostosa. Aliás, eu, Gossen e Lucas de Oliveira, chegamos um pouquinho mais cedo, já jantamos, né, o Gossen. Hoje foi uma janta tardia, né, não foi um almoço antecipado, né?
1: Eu esqueci de tirar uma foto para publicar nas redes sociais, né?
0: Exatamente. Faltou, faltou aquela foto. Dá até para tirar agora, mas tá tudo...
1: O restinho da Coca-Cola tá ali também.
0: É, exatamente. Jantamos um pouquinho mais cedo, mais tarde hoje, né?
1: Uma saborosa pizza.
0: É, que espetáculo. 3h15, nós começamos o nosso Madrugada Gaúcha com a previsão do tempo de Cleocum, que atualiza o tempo no estado para esta quinta-feira. Fala, Cleo!
2: A previsão do tempo para o estado está indicando nesta quinta-feira um comportamento de tempo bastante seco durante quase todo o dia em quase todo o estado, porque a gente vai ter a ocorrência de algumas pancadas de chuva mais para o fim da tarde, principalmente à noite, entre a fronteira oeste e a região da Campanha. Nas outras áreas do estado, a chuva vai chegar, ou melhor dizendo, vai passar, ao longo da sexta-feira. Então a gente tem uma frente fria que chega mais para o final do dia na quinta, lá pela fronteira oeste e também pela região da Campanha, nessa fronteira com o Uruguai, e que depois, na sexta-feira, ao longo do dia, vai cruzar sobre o estado do Rio Grande do Sul, vai atravessar, vamos dizendo assim, o estado do sul para o norte. Já no sábado, provavelmente na madrugada, ainda alguma chuva chuva, mas assim que clarear o dia, o tempo abre no norte do estado e a gente tem um baita de um domingo com o tempo seco. Claro, vai fazer frio. Primeiro porque a gente tem quinta-feira ainda muito fria pela manhã. De tarde, o frio, claro, diminui de intensidade, como tem acontecido todos esses últimos 3, 4 dias por aqui. De tarde, a temperatura fica menos ruim, vamos dizer assim. E depois a gente tem uma expectativa do retorno da chuva na sexta-feira em todo o estado. Então, quinta a gente tem chuva no fim do dia entre a campanha e a fronteira oeste. Não é toda a campanha, não é toda a fronteira oeste, é a parte mais próxima, mais junto à fronteira com o Uruguai. Depois, sexta-feira, a frente fria trazendo chuva cruza para o sul do Rio Grande do Sul. Pouquíssimas áreas podem ter uma chuva um pouco mais volumosa. Em geral, chove muito pouco. E a expectativa para o final de semana sem chuva. Claro, vai fazer frio no sábado e na madrugada de sábado pode ter alguma instabilidade. Depois o tempo melhora, ao longo do dia o tempo é seco. Domingo o tempo é seco e a temperatura segue baixa por aqui. Segunda-feira a gente tem chuva, principalmente na metade norte do estado. E a partir de terça volta a esfriar. E é um frio mais intenso, pelo menos está aparecendo em todos os simuladores no meio da próxima semana bem gelado.

3h20, é o Madrugada Gaúcha no ar aqui na nossa Rádio Gaúcha, na Rádio Gaúcha Zona Sul 102.1 FM, na Gaúcha Passo Fundo 101.9 FM, na Gaúcha Serra 102.7, na Gaúcha Santa Maria, lá no coração do Rio Grande, 105.7, aqui em Porto Alegre, na região metropolitana, 93.7 FM, além, claro, das plataformas digitais, o site e o app GZH. Agora 3h21, quinta-feira, que promete ser aí um dia bom de Copa do Mundo. Temos pela frente vários confrontos. Na verdade, nenhuma grande seleção entrando em campo hoje, né? Mas eu tenho uma opinião, e eu até compartilhei com os colegas ali na redação, que muitas vezes esses jogos de seleções menores, eles têm uma tendência de serem mais interessantes muitas vezes, né? Então, vamos aguardar. Hoje temos, a partir da 1h da tarde, República Tcheca e África do Sul, às 4h, Suíça e Bósnia, às 7h, Canadá e Catar, e às 10h, México e Coreia do Sul. São esses os jogos nesta quinta-feira. Lembrando que na sexta-feira tem Brasil em campo, na sexta-feira tem Estados Unidos, tem Marrocos, tem Brasil em campo e tem também ainda aquela rodada meia-noite entre Turquia e Paraguai. Então temos alguns bons jogos nesta quinta-feira, e claro, a nossa cobertura aqui na Rádio Gaúcha, a nossa equipe lá nos Estados Unidos, e trazendo todos os detalhes deste Mundial, dessa Copa do Mundo histórica, né? Histórica em todos os sentidos. Agora são 3h23, os ouvintes participam através da nossa interatividade, 51 96995218. Geada pegando, boa madrugada, o ouvinte manda mensagem aqui, olha, o vidro traseiro do veículo coberto de geada neste momento. É a mensagem aqui do ouvinte Ferrari. Também o Noeli, Prima Horte, Bento Gonçalves, céu nublado, temperatura de 5 graus. Também o boa madrugada na escuta em São Lourenço do Sul, aqui 7 graus no momento, o Richard e a Juliana. Obrigado pela mensagem. Ouvinte perguntando aqui, o Drago está em férias? Ouvinte Humberto, o Drago essa semana ele está em um evento. Drago, que além de comandante aqui do Madrugada Gaúcha, ele também é um dos grandes entendedores de vinho que temos aí, né? E nesta semana está num evento especial dedicado ao vinho. Então, Drago volta no próximo sábado, Madrugada Gaúcha já de sexta para sábado, no comando dele, Marcelo Drago, meu queridíssimo amigo Marcelo Drago, e eu estarei hoje e amanhã aqui. 3h24, vamos agora com os destaques da capa do jornal Zero Hora, nesta quinta-feira, dia 18 de junho de 2026, na capa do jornal Zero Hora, show de gols no melhor jogo do Mundial até agora. O artilheiro Ken fez 2 gols em Dallas na vitória da Inglaterra por 4-2 sobre a Croácia, algoz do Brasil em 2022. Harry Kane marcando, e olha, que jogaço mesmo. Que jogão foi Inglaterra e Croácia. Portugal decepciona e só empata na estreia contra Azarão na África. Cristiano Ronaldo teve atuação discreta diante da República Democrática do Congo. Neymar se junta a colegas em treino e é preparado para os mata-matas. Também na capa do jornal Zero Hora, Piratini lança plano de preparação para o El Niño com repasse de R$ 32.900.000. A cifra será distribuída a 141 municípios
como apoio a iniciativas de prevenção aos possíveis reflexos do fenômeno climático no segundo semestre, como chuva intensa, vendavais

0: 14,25% ao ano. Decisão no colegiado foi unânime e era esperada pelo mercado. A taxa já caiu 0,75 ponto desde março. No time de colunistas, Rosane de Oliveira, caso Master ameaça carreiras de Mota e Alcolumbre. Na coluna de Gianni Guerra, freio na renegociação travará o agro, diz Banrisul. Na coluna de Diogo Olivier, fatores que determinam o retorno de Neymar. E Leonardo Oliveira, estádio do Dallas Cowboys é como um oásis. São alguns dos destaques do jornal Zero Hora, nesta quinta-feira, dia 18 de junho de 2026. Gustavo Gossen, você está assistindo muita Copa do Mundo?
1: Tô com um horário bem bagunçado, na verdade, sabe? Eu não tô conseguindo manter a minha rotina de dormir de manhã, então eu tô com muito compromisso de manhã, início da tarde, então esses jogos da noite eu tô pegando um pouquinho no sono. Mas ontem consegui ver a Inglaterra, de fato foi bem legal, assim, foi um dos melhores jogos. Me decepcionei com aquele jogo da Espanha lá, né, com Cabo Verde.
0: Portugal foi decepcionante também.
1: Portugal também esperava mais. Portugal foi ver o segundo tempo. Agora vou ver o show do Cristiano Ronaldo e companhia limitada, né?
0: Estádio todo ficou esperando.
1: Estou esperando no segundo jogo de Portugal. Eu perdi da Argentina eu lamentei, porque eu estava realmente cansado, eu precisei dormir para estar inteiro aqui na madrugada, mas da Argentina anteontem eu senti falta, queria ter visto em tempo real os gols do Messi.
0: Eu gosto muito de Copa do Mundo, na verdade eu gosto desses eventos esportivos, assim, né? Tanto Copa do Mundo quanto Olimpíada de Inverno, até o Mundial de Clubes, né? Também está sendo um barato. E a Copa do Mundo me traz aí esse ano em especial, assim, eu não sei se é a questão dos horários, mas eu estou gostando de assistir, olha, quase todos os jogos, assim, estou conseguindo planejar e assistir. E espero que continue assim. E tem muito jogo bom, né? Existia até um temor, há pouco eu ouvi o Colin falando isso, né? Existia um temor de, por termos aí uma Copa do Mundo com muitas seleções, que o nível técnico acabasse caindo, né? Como seriam muitos países disputando, o nível técnico reduziria, seria muitas seleções comuns. Mas não, pelo contrário, as seleções se prepararam muito, tem muita seleção bem organizada o time, e acontece o que aconteceu ontem, né? Com a República Democrática do Congo empatando com Portugal, que é a favorita, né?
1: Ontem aqui na madrugada que a gente estava acompanhando Áustria e Jordânia, foi um jogo bem legal, né? Pô, Áustria e Jordânia, o que, que vai ser, né? Foi legal, né? A gente acompanhou 3-1 aqui na madrugada, teve a transmissão ao vivo. Então até jogos que tu imagina que, isso aqui não vai ter graça, não tem nenhuma grande estrela nessa seleção, a gente encontra opções legais, né? E agora quando vai afunilando, né? Já vai ficar ainda melhor, né? E eu espero me organizar melhor para não perder nenhum momento.
0: É, agora o mata-mata depois, né? Ainda tem duas rodadas ainda, né? Inicia já nesta quinta-feira a segunda rodada, é o caso Canadá e Catar entram em campo, né? Temos também o México que entra em campo, México e Coreia do Sul, já nessa segunda rodada. Mas depois já temos o mata-mata logo ali à frente, né? Lembrando, Gossen, que hoje é dia 18 de junho, né? Amanhã é dia 19. E a final da Copa do Mundo vai acontecer no dia 19 de julho, domingo. Então, amanhã, sexta-feira, vai faltar um mês para a final da Copa do Mundo. Então, temos ainda mais um mês de Copa, né?
1: Que bom. Eu gosto. Tu sabe que eu tava vendo aqui, não sei se tu recebeu, o Drago até que recebeu um catálogozinho, né, do folhetinho, não sei qual é o nome daquilo, que é o... tem todos os jogos, né, tabelinha, né, pra tu acrescentar na caneta, né. Aí eu tava lembrando, sempre teve, né, essas tabelinhas, é tabela dos jogos pra tu botar a caneta. Aí eu tava lembrando quando era criança também do... que teve um ano... aí vou entregar muito a idade, mas foi na Copa de 90 que a Elma Chips também fez as figurinhas que tinha cada país, aí tinha que comprar uma capa. Então todo ano tem uma mania, algum hábito, assim, que é tradição, assim como tem esse ano a tabelinha, né, para te preencher, ou no caso as figurinhas, né, que é histórico, né? Eu não sei qual foi o ano que teve o primeiro álbum de figurinhas,

0: Mas certas coisas são tão legais, típicas da Copa do Mundo, né, Fred? Que eu vejo a gurizada trocando figurinha. Eu tava lá no centro ontem, aí na banca ali, bem perto da Praça da Alfândega, eles colocaram duas mesas grandes pro pessoal trocar figurinha. E era adulto trocando figurinha com criança, sabe? Eu acho tão legal, que eu acho isso tão saudável e bacana. Essas questões, essas memórias que se constroem da Copa do Mundo, a parte do futebol, né? Ao redor do futebol. Isso é muito bacana. Isso fica para sempre, né?
1: Com certeza, é aquela memória afetiva, né? Fica para sempre no, nos corações. Eu tô fazendo, viu, o álbum da Copa, faltam 30 figurinhas para completar.
0: Beleza.
1: Então, até os ouvintes que estão fazendo aí quiserem me mandar, tô brincando. Vamos completar nessa madrugada o álbum. Daqui a pouquinho eu vou ler seleção por seleção que tá faltando, algo assim.
0: Ah, é? Alguma especial que tu lembra?
1: Não me lembro. Na verdade, hoje, né? Antigamente tinha. Eu faço álbum desde 2002. 2002 foi o primeiro álbum que eu completei. E aí segui aí fazendo toda a Copa do Mundo. Mas antes tinha uma tabelinha que a própria Panini enviava junto com os álbuns e tu ia marcando ali, né? Figurinha por figurinha que tu marcava, que colava, né? Hoje em dia tem alguns aplicativos. Eu tô usando um aplicativo que eu acho muito bom. Vou até aqui dar a dica para os nossos ouvintes. Provavelmente todo mundo já começou. Quem era para começar a fazer o álbum já começou a fazer. Mas é o aplicativo Figuritas. E ali tem uma grande ferramenta de organização. Então eu consigo ver até a estatística, assim. Meu álbum está 97% completo. Eu
0: Brasil,
1: tenho.
0: já fechou?
1: Já fechei Brasil. Eu tenho 959 figurinhas. Me faltam 35 e o total são 994. E eu tenho, por exemplo, 64 brilhantes, faltam 4 brilhantes. Me falta. Do Brasil já está completo. Acho que a seleção que mais faz que falta é Iraque. Estou vendo aqui o aplicativo. Iraque, faltam 3 figurinhas no Iraque. Mas é um avanço, né? Um avanço e tanto desse mundo das figurinhas, né? Que hoje está também tecnológico e ajudando, de certa forma, as pessoas a se organizarem para completar o álbum mais rápido, né?
0: Eu acho que tu falar no ar aí, eu acho que o pessoal acha aí. Deve ter muita gente colecionando que tá na nossa audiência.
1: Deixar aqui na portaria, hein? Quem sabe?
0: Faz uma listinha e
1: Fazer um
0: bota
1: mutirão.
0: no. É, e bota na. Publica no teu Instagram. E aí vê se o pessoal quer vir aqui na manhã pra entregar, trocar contigo.
1: Não, é uma má ideia. Estou com várias repetidas também para trocar. Eu acho que eu vou ter que ir, assim, nesses pontos de troca, né? Eu acho que vai ter que ser isso. Porque não vale. Chega um certo momento. Não sei se tu já colecionou alguma.
0: Não, várias vezes.
1: Pois então, chega um momento que não vale mais a pena comprar.
0: É.
1: Né? Porque tu compra e vai. É muito difícil eu comprar um pacotinho que vai vir uma das 35 figurinhas que faltam para eu completar. Né? Então chega aquele momento que tem que tirar o pé do acelerador e começar a trocar. E é isso, não tem o que fazer. E chegou esse momento, não estou
0: É,
1: comprando
0: senão vai ficar
1: mais.
0: gastando, gastando, vai vir mais e mais repetidas, né?
1: Claro, exatamente, exatamente. Eu devo ter aí umas 140 repetidas, 100 repetidas, mais ou menos, entre 150 a 100 repetidas. E agora elas viram moedas de troca aí, né? Para completar o álbum. Minha meta é completar até o fim da fase de grupos. Depois vamos. Espero já estar com o álbum completo pro mata-mata.
0: Imagina quantas pessoas estão de olho nessas tuas aí, querendo saber quais as que tu tem.
1: Muita gente já completou também, né? Tem isso. O pessoal foi rápido principalmente nos pontos de troca, né? Eu cheguei aí num ponto de troca lá em Pelotas, em uma tarde eu consegui 60 figurinhas trocando assim, e é um processo meio chatinho, assim, meio demorado. Porque tem que olhar as figurinhas do parceiro ali que tu vai trocar, uma a uma, né? E aí tem aquele... aquela demora, imagina. Olhar também um bolo de figurinhas, de 200 figurinhas, e tentar achar 30 aí. Então fica olhando uma a uma, tem que ver se tem, olhar a relação e tal. Então é um processo também meio chatinho. Mas vale a pena depois ter o álbum completo, mostrar para os filhos e principalmente ter aí o sentimento de que completou mais um álbum, né? Então acho que tem esse toque especial, essa nostalgia também, né? Não é só a criança que faz o álbum, tem muito adulto também fazendo.
0: Em casa eu tenho de 94, incompleto. E eu acho que eu devo ter o da Copa do Brasil de 2014 também.
1: 2000.
0: Completo também. Eu nunca consegui hoje completar.
1: Não, é difícil, é difícil. A Panini, ela faz, após a Copa do Mundo, tem a possibilidade de solicitar algumas figurinhas. Se não me engano, são 40 figurinhas. E aí tu marca lá qual é a seleção, qual é o número que tu precisa. E depois vem no correio já as figurinhas para completar. É aquela cartada final, né, para completar o álbum. Eu recorri a isso, e tanto em 2014 e 2018. Ficaram faltando algumas, eu fiz o pedido lá e chegou em casa. Depois só cola as figurinhas e tu paga ali o valor de figurinha. Então, por exemplo, hoje o pacotinho está custando R$7,00. Cada figurinha custa R$1,00, então provavelmente vai custar R$1,00 cada figurinha. Então também é uma forma de completar, né?
0: Eu vi que eles divulgaram que fizeram as figurinhas dos brasileiros que não estavam antes, né? Do Neymar, do Everton, o Everton, e dos outros, só que não sei, tem que mandar imprimir? Eles não estão fazendo, botar no pacotinho, né? Não sei se tu viu.
1: Pois é, eu acho, tá? Não tenho essa certeza, mas que vai ser vendido no site da Panini. Essas figurinhas de atletas que não haviam sido convocados. Acredito que seja isso. Ó, tá aqui, ó. Kit de atualização. Tá sendo vendido no site da Panini. Novos jogadores chegaram, complete a sua coleção. Possui 120 figurinhas com 118 novos jogadores que passam a integrar a coleção oficial. Uma oportunidade imperdível para completar seu álbum e celebrar ainda mais craques que estarão na Copa do Mundo FIFA 2026. Composto por 6 cartelas de 20 figurinhas cada, é a maneira perfeita de manter o seu álbum completo e atualizado. Custa R$120, são 120 figurinhas, 118 novos jogadores. E aí tem Neymar, tem o Everton, goleiro do Grêmio, e tem outros jogadores também que não estavam na primeira edição da Panini.
0: É, vai até uma possibilidade. Eu tava tentando lembrar quais que vão sair, ou em quais tu vai colar, por exemplo, o Neymar em cima, né? Eu tô tentando lembrar da figurinha, deixa eu ver. Álbum... acho que até a GZH fez uma matéria na época que o álbum do Brasil tinha os tantos que não tinham sido convocados.
1: O Bento, o goleiro, por exemplo, é um.
0: É.
1: O Bento tava numa dificuldade de conseguir ele. E conseguir pra nada, né? Porque o cara não tá nem convocado.
0: Tinha aqui, ó. Bento, João Pedro, Éder Militão, Estevão e Rodrigo.
1: É. É porque, na verdade, começa a impressão, né, das figurinhas muito antes da Copa, né? Muito antes da convocação. Então, a Panini, ela faz ali uma projeção em relação ao número de convocações. O Bento, ele foi convocado durante todo o ciclo, né? Durante essas 12 convocações do Ancelotti, o Bento foi convocado. E aí, na hora da convocação para a Copa, o Bento não estava, né? O Estevão foi questão de lesão, o Militão também. Então, tem aí esses perrengues, né?
0: O Rodrigo, né? Chamava o Rodrigo Rodrigo.
1: É.
0: Por causa do Y.
1: 3h41. Vamos com mais uma da nossa trilha musical. Hoje traz melhor da música dos anos 80.

0: 3 horas 43 minutos na nossa trilha musical. Hoje, sucessos dos anos 80. Músicas que fizeram muito sucesso. Estamos ouvindo agora Elton John, ele que volta, né? Volta ao Brasil. Ele está oficialmente aposentado, mas será uma das atrações do Rock in Rio no dia 7 de setembro, no palco Mundo, marcando seu retorno aos palcos brasileiros com um show exclusivo e também a sua única apresentação no Brasil. Ele está aposentado, mas depois de uma grande negociação, ele disse, inclusive, que o Brasil merecia que ele cancelasse a aposentadoria e fizesse esse show, esse último show no Brasil. Ele que fez uma turnê de despedida em 2023 e vai retornar ao Brasil. Ele está com problema de visão, né? Tem alguns problemas de saúde. Disse que sempre se divertiu muito quando tocou no Brasil, que não conseguiu ir na América do Sul para a turnê de despedida, mas quando recebeu o convite do Rock in Rio, não negou e será a atração principal do Rock in Rio em 2026. 3 horas 45 minutos. A gente vai agora conhecer uma história que o Carlos Rosling traz aqui para o Madrugada Gaúcha, que é a Gringolândia das churrascarias. Jovens de várias regiões aqui do estado deixaram o interior para criar restaurantes muito tradicionais aqui em Porto Alegre. São churrascarias, restaurantes muito frequentados, e nós vamos conhecer essa história aqui no Madrugada Gaúcha.
1: Começou nesta quarta-feira uma série de 3 reportagens no site de GZH sobre a Gringolândia dos restaurantes de Porto Alegre. As histórias narram como jovens deixaram a dura lida na roça nas décadas de 70, 80 e 90 para trabalhar de copeiro e garçom em diferentes capitais do Brasil, principalmente em churrascarias. Naquela época, o campo não contava com as máquinas de hoje e os jovens trabalhavam em pequenas propriedades rurais familiares ao lado de muitos irmãos. Parte das plantações era para consumo próprio e muitos daqueles jovens não tinham energia elétrica em casa. Diante do cenário de dificuldade, os convites para trabalhar em churrascarias fundadas por gaúchos em São Paulo, no Rio de Janeiro ou em Brasília se descortinavam como oportunidades de vida. Centenas e centenas de jovens deixaram o interior do estado, principalmente o Vale do Taquari, para trabalhar de garçom. Depois de alguns anos, guardaram dinheiro e se juntaram numa porção de sócios entre amigos e parentes. Retornaram ao Rio Grande do Sul e começaram a empreender em Porto Alegre. Assim surgiram diversos estabelecimentos de gringo tradicionais na gastronomia da capital gaúcha. Nesta quarta-feira, primeiro dia da série, contamos as trajetórias de Hermes Giovanás, da churrascaria Porto Belo, e de Nedi Piovesani, da Garcias Churrascaria. Hermes é natural de Coqueiro Baixo, no Vale do Taquari, onde teve estudos somente até o terceiro ano do ensino fundamental. Há meio século, em 1976, deixou a pequena propriedade rural em que plantava milho, soja e feijão junto com a família. Trabalhou de garçom no Rio de Janeiro, em Campo Grande, no Mato Grosso do Sul. E, em meados dos anos 80, começou a empreender com familiares na capital gaúcha. Há mais de 40 anos, eles comandam uma rede tradicional de Porto Alegre que moldou hábitos alimentares com as churrascarias Porto Belo, Princesa Isabel, Giovanás e Dom Henrique. Já Nedi Piovesani é natural do oeste de Santa Catarina e veio a Porto Alegre para trabalhar de garçom no antigo bar Papilon. Ficou por 2 anos de empregado e depois montou restaurantes próprios com o irmão. Eles chegaram a dividir apartamento com 19 empregados, a maioria garçons, na época dos primeiros negócios na capital. Desde 1997, Nedi está à frente da Garcias Churrascaria, um símbolo da boemia da cidade, na Avenida Praia de Belas. A série de reportagens continua, Frederico. Nesta quinta-feira, vamos contar as histórias de Batista Fontana, do Bar do Beto, e de Cláudio Santos, da Casa do Marquês. Na sexta-feira, será a vez de Aristeu Dal Soler, do Beverly Hills Bar, e de Sérgio Sbardelotto, da Lancheria Nova Brécia. Um mini documentário sobre o fenômeno da Gringolândia dos restaurantes de Porto Alegre está disponível no canal de GZH no YouTube. Frederico.

0: 3:51, é o Madrugada Gaúcha, os nossos ouvintes participando através da nossa interatividade, 5199-699-5218. Bom dia, hoje é aniversário do Juarez Halp, gostaria de ganhar um feliz aniversário, gratidão, tá feito, feliz aniversário, muita saúde, paz, sucesso pro querido Juarez. Bom dia, Fred. Coisa boa se ouvir as músicas dos anos 80. É a Cláudia Ruschel, ligada aqui no Madrugada Gaúcha. Também o Luciano de Morro Grande, lá em Viamão, ligado aqui também na nossa programação. O ouvinte Evânio, direto de Rio Grande. Também o Fernando, do bairro Ipanema, ligado na Madrugada da Gaúcha. São 3:52. Gostei muito dessa matéria do Carlos Rosling, falando sobre a gringolândia dos restaurantes, né? Temos esse fenômeno não somente em Porto Alegre, né? Temos aí pessoas vindas do interior, espalhadas pelo Brasil, levando esse conceito de churrascarias, principalmente, né? Temos as grandes churrascarias do Brasil, hoje, de Rio, São Paulo, muitos vindo especialmente ali de Nova Brécia, daquela região ali. E um abraço para todos os nossos ouvintes também dessa região, que, olha, fabrica bons churrasqueiros, é a cidade, inclusive, dos churrasqueiros, né? E que traz esse destaque, principalmente. E a matéria do Carlos brinca exatamente com isso, a Gringolândia. que legal mesmo, imperdível essa série de reportagens, que hoje vai mostrar mais empresários, mais pessoas que vieram ainda jovens do interior para Porto Alegre e criaram restaurantes tradicionais. Ele conversou com o proprietário da churrascaria Porto Belo, também aí do grupo, né? Princesa Isabel, Giovanazzi, Dom Henrique, e agora com também da churrascaria Garcias. 3:54, 7 graus em Porto Alegre, temos 5 graus em Pelotas, 10 em Rio Grande, 4 em Caxias, 8 em Santa Maria, 7 graus em Passo Fundo, 10 graus em Capão da Canoa. Nós vamos agora com a previsão do tempo. Cléo Kuhn atualiza o tempo no estado para esta quinta-feira. Fala, Cléo.
1: O que a gente pode esperar com relação ao comportamento do tempo aqui no estado nestes próximos dias se refere, primeiro, a uma situação de tempo que ainda se mantém frio e bastante seco na maior parte do estado do Rio Grande do Sul nesta quinta-feira, porque a gente tem alguma chuva no final do dia, no final da quinta, lá na fronteira oeste em alguns pontos da campanha, principalmente áreas localizadas junto à fronteira com o Uruguai. No restante do estado, o tempo é seco durante todo o dia. Outra coisa que eu chamo a atenção, sexta-feira tem uma frente fria que passa pelo estado e provoca pancadas de chuva em todas as áreas. Em geral, são pancadas de chuva muito fracas, salvo raras e honrosas exceções, essa chuva poderá ser um pouquinho mais forte aqui e ali. A expectativa depois, sábado e domingo com tempo sem chuva. Sábado está frio e até esfria bastante entre a tarde e a noite. Domingo amanhece muito gelado por aqui. Segunda amanhece frio e segunda de tarde para de noite tem chuva, principalmente na metade norte do estado. E terça já está entrando uma grande massa de ar frio, que vai deixar a metade da semana que vem e a segunda metade da próxima semana também com temperaturas muito baixas. A gente vai ter uma sequência talvez de 3 a 5 dias com temperaturas negativas na serra e em outras partes do estado também. Então o pessoal fica atento, porque a gente tem um período de chuva na sexta-feira com a passagem de uma frente fria, depois uma entrada grande de massa de ar frio durante o final de semana, uma chuva rápida na segunda-feira e um frio bastante forte a partir de terça dominando o estado, deixando com que a gente tenha na semana que vem um frio bem expressivo tomando conta aqui do estado e que tem uma duração até certo ponto bastante grande de dias, já que a gente vai ter no mínimo 4 dias onde as temperaturas podem ficar negativas aqui no estado.

0: 3:59. Estamos ouvindo Phil Collins da nossa trilha musical. Os ouvintes participam. Bom dia, que a paz permaneça em seus corações. O Flávio Zolim, lá de Santiago. Também, bom dia, Fred. Aqui é o Alexandro, pintor de General Câmara, tomando aquele cafezinho, ouvindo uma música boa. Grande abraço, obrigado pela mensagem. E também o Samuel Bairros, ligado na Gaúcha. Pode mandar uma música bem animada para nós da portaria da Italac de Tapejara. Bom dia, Fred. Só músicas boas. Felipe, do Centro Histórico de Porto Alegre, gostando da nossa trilha musical. O sinal vai marcar 4 horas. Nós vamos com o Notícia na Hora Certa e depois, para o intervalo, voltamos com mais Madrugada Gaúcha, fazendo aí a ligação até as 5 horas da manhã, passando a bola depois para o Stout, para o Gaúcha Hoje. Notícia na Hora Certa e já voltamos com Madrugada Gaúcha.
1: 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Notícia na hora certa, no sinal 4 horas. Incêndio deixa apartamento parcialmente destruído em Taps, no sul do estado. Uma pessoa foi encaminhada para atendimento médico por inalar fumaça. O fogo já foi controlado pelo Corpo de Bombeiros. Ataque ucraniano com drones atinge refinaria de petróleo em Moscou, na Rússia. Segunda rodada da fase de grupos da Copa do Mundo começa hoje. Primeira partida será entre República Tcheca e África do Sul, a 1 da tarde, pelo Grupo A. Céu parcialmente nublado em Porto Alegre, agora faz 8 graus. A previsão é de frio em todo o Rio Grande do Sul nesta quinta-feira. O avanço de uma frente fria pode provocar chuva em todo o estado, especialmente ao fim do dia. Na capital, mínima de 9, máxima de 18 graus. 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
1: Dois homens com idade de 18 e 29 anos ficaram feridos após colisão frontal entre dois carros na RS-287, em Triunfo, na região carbonífera. O acidente ocorreu por volta das 11h30 da noite de ontem, no quilômetro 18. A via já foi liberada. Em Porto Alegre, fluxo tranquilo e sem registro de ocorrências pela EPTC no momento.
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1: Uma mulher morreu em acidente na RS-331, em Erechim, no norte do estado. Segundo o comando rodoviário da Brigada Militar, ela era passageira de um Gol que capotou e saiu da pista. O condutor do veículo, um homem de 22 anos e uma jovem de 20, que estava no banco traseiro, sofreram ferimentos leves e foram encaminhados ao Hospital Santa Terezinha, em Erechim. O Instituto Nacional de Meteorologia emitiu alerta amarelo para chuvas intensas em todo o Rio Grande do Sul. O comunicado entra em vigor às 9 horas da noite de hoje e é válido até o mesmo horário de sexta-feira. Neste período, o volume de chuva pode chegar aos 50 milímetros no Rio Grande do Sul e a possibilidade de rajadas de vento de até 60 km por hora. 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Notícia na hora certa volta na Rede Gaúcha às 5 horas. Da redação, Lucas de Oliveira.
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4:06, madrugada gaúcha de volta neste dia 18 de junho de 2026. Lá fora, friozinho, 8 graus a temperatura agora em Porto Alegre, tempo seco na capital, tempo seco aqui na Ipiranga com Érico. Temos 5 graus lá em Pelotas, 10 graus em Rio Grande, 4 em Caxias, 8 em Santa Maria, 7 em Passo Fundo e 10 em Capão da Canoa. É o Madrugada Gaúcha no ar até às 5 horas da manhã, trazendo aí as principais informações neste começo de dia. E a gente vai girar aqui com a nossa reportagem, vamos trazer aqui algumas informações. Nós começamos com um destaque lá na região sul do estado. Informação que chega com o repórter Igor Eslabão. CE Equatorial adia para 2026 obra na subestação em Pelotas. Fala, Igor.

0: a construção da subestação Pelotas 6, projeto que promete ampliar em 17% a capacidade de fornecimento de energia elétrica no município, teve o cronograma alterado. A CE Equatorial confirmou que, embora as estruturas antigas e os galpões do local já tenham sido demolidos, o restante dos trabalhos foi alterado por uma decisão estratégica da distribuidora. A nova previsão é que as obras sejam retomadas em janeiro de 2027. O empreendimento conta com investimento estimado em mais de R$ 32 milhões de reais e já possui licença ambiental. Quando concluída, deverá beneficiar diretamente mais de 220 mil moradores da região.
1: Obrigado, Igor. 4:09. Entidades da saúde pedem suspensão de contrato de nova gestora de postos de saúde em Porto Alegre. Os detalhes chegam com Ayrton Lemos.
2: Representantes de categorias da saúde entregaram nesta quarta-feira uma carta à Prefeitura de Porto Alegre que pede a suspensão do contrato da nova gestora, que vai assumir 66 unidades de saúde e uma farmácia distrital da capital. O documento questiona as tabelas salariais apresentadas pelo Instituto de Apoio à Gestão Pública, o IAG, responsável por assumir as unidades atualmente administradas pela Santa Casa e pela Divina Providência. Segundo os representantes dos trabalhadores, as propostas prevêem reduções salariais em diferentes categorias e podem provocar a saída de profissionais da rede. Conforme grupos que representam médicos, enfermeiros, técnicos de enfermagem, dentistas, farmacêuticos e outros profissionais da atenção básica, as perdas salariais podem superar 50% dependendo do cargo e da comparação adotada. O IAG nega esse percentual e diz que as reduções variam entre 20% e 25% conforme a função. A organização afirma que os valores apresentados decorrem dos limites financeiros previstos no edital e que as propostas estão sendo revisadas após reuniões com a prefeitura e representantes das categorias. Segundo os trabalhadores, o impacto não fica restrito aos profissionais da saúde. A preocupação é que servidores deixem os postos em busca de melhores remunerações, provocando trocas frequentes nas equipes e afetando a continuidade do atendimento prestado à população. Além da mobilização junto à prefeitura, o caso foi levado ao Ministério Público e ao Ministério do Trabalho. O Sindicato Médico do Rio Grande do Sul também prepara uma ação judicial própria sobre o tema. Em nota, a Secretaria Municipal da Saúde informou que orientou o IAG a realizar uma pesquisa de mercado sobre os salários praticados na assistência à saúde em Porto Alegre, levando em consideração as características e o custo de vida da capital. A pasta ressalta que a definição da tabela de remuneração cabe à entidade gestora, desde que sejam respeitados os pisos salariais de cada categoria profissional.
1: Continuando aqui com os nossos destaques, Aeroporto Salgado Filho terá novos voos internacionais e nacionais nos próximos meses. Os detalhes chegam com Matias Boni.
3: São os chamados voos sazonais, que terão operação principalmente entre o final de junho e o mês de agosto. Para o período, a Fraport projeta movimentação de aproximadamente 2 milhões de passageiros no Salgado Filho. Destinos internacionais já habituais, como Lisboa, Buenos Aires, Santiago e a cidade do Panamá, ganharão aumento na frequência das rotas. Já Bariloche, na Argentina, passará a ter 2 voos semanais ligando a Porto Alegre no período de inverno. Entre os destinos nacionais, ganhará reforço a rota entre Porto Alegre e Salvador, na Bahia. Já Foz do Iguaçu, no Paraná, e Maceió, em Alagoas, receberão novos voos de conexão à capital gaúcha.
1: Temperatura agora em Porto Alegre na marca dos 7 graus, tempo seco aqui na capital. Uma reportagem especial do Giovanni Grisotti traz o desdobramento de um caso lá em Canoas. O assessor do prefeito pediu exoneração após ser flagrado trabalhando na própria empresa durante o expediente. É. O Giovanni Grisotti traz os detalhes aqui no Madrugada Gaúcha.
4: Um assessor superior do gabinete do prefeito de Canoas, Ayrton Souza, do PL, pediu exoneração após os flagrantes revelados pelo Jornal do Almoço. Fábio Brasil foi flagrado dando expediente na transportadora dele enquanto deveria estar atuando na prefeitura. O salário dele no poder público é de R$18 mil por mês e em suas redes sociais não há nenhuma menção à sua atividade privada. Na prefeitura, ele deveria cumprir uma carga horária de 40 horas semanais, portanto, bater ponto como todo funcionário. Só que na recepção, ninguém sabe ao certo quem ele é, segundo confirmamos através de uma gravação. O Fábio começou a trabalhar no gabinete do prefeito em janeiro de 2025. A nossa reportagem teve acesso ao registro de frequência de fevereiro deste ano, mês em que nós fizemos as imagens que mostramos na reportagem, nas quais ele aparece dando expediente na empresa dele. Em todos os dias, segundo esse documento de controle de ponto, ele não compareceu ao trabalho no gabinete do prefeito e teve as faltas abonadas. Na semana passada, nós fomos até a transportadora. Fábio Brasil estava lá. Vamos ouvir.
5: O senhor é funcionário do gabinete do prefeito?
6: A gente gravou o senhor todo dia aqui, durante vários dias, trabalhando aqui na sua empresa. Qual é a explicação para isso?
7: Eu vou lá todos os dias, inclusive, trabalhando.
4: Em um dado momento, ele pediu para desligar a câmera.
5: Não, não. Tá bom, tá bom, tá bom, tá bom.
4: Mas o celular seguiu gravando.
7: Cara, assim, ó, eu tenho um trabalho hoje, externo. Se eu te disser que não tenho situações assim, não vou te mentir. Não, meu pai tá gravando.
4: O Fábio disse que fez campanha para o prefeito Ayrton Souza.
7: Eu quero só sair desse problema contigo.
5: Não, mas cara...
7: Não, cara, eu tenho um trabalho hoje que eu executo do município. Né? Eu fiz um trabalho de campanha muito forte.
5: Fez doação de campanha?
7: Eu fiz um trabalho de campanha. Trabalhei 5 meses diretamente, interinamente.
5: Acabou de me admitir que tu não vai no gabinete.
7: Cara. Não, cara, como não vou, cara? Eu não estou lá agora, como tu me pegou aqui.
5: Mas desde a época que tu deixava a tua caminhonete ali na frente, a gente vinha monitorando.
7: Eu tenho apenas um carro.
4: O empresário disse que ia pedir exoneração.
7: Cara, assim, deixa eu falar uma coisa pra ti, de humildade. Eu já sabia da tua colocação, já foi tratado isso. Eu vou me exonerar do processo.
5: Tu vai se exonerar?
7: Vou me exonerar. Como podemos conduzir? Eu saio da exoneração, como é que eu posso assumir um compromisso com o Chico?
5: Não tem que assumir compromisso, tem que assumir compromisso com o poder público.
7: Eu tô me assumindo um compromisso, não contigo, comigo mesmo. Não, porque eu não quero estar passando por isso. Eu vou abrir mão dessa situação lá.
4: Nós mostramos as imagens e a entrevista ao prefeito em exercício de Canoas, Abmael de Oliveira, do PL. Ele é presidente da Câmara e está no comando da prefeitura durante as férias do prefeito Ayrton Souza. O vereador mandou abrir sindicância e confirmou que o empresário pediu exoneração.
8: Isso não é uma prática a ser adotada pelos funcionários da prefeitura, tenho certeza disso. Porque a gente vai conduzir isso para a controladoria fazer essa investigação. Isso não vai ficar barato.
4: Nós procuramos o Ministério Público, que disse não ter recebido denúncia formal sobre o assessor de Canoas. A nossa equipe procurou o prefeito de Canoas, Ayrton Souza, e a secretária adjunta de administração, Aline Pagô, que abonou as faltas do assessor. Eles não se manifestaram individualmente, mas a assessoria de imprensa da prefeitura confirmou a exoneração e a abertura de uma sindicância. Voltamos ao estúdio.

0: 4:19, madrugada gaúcha, os ouvintes participando através do 519-9699-5218. Ouvintes mandando aqui as suas mensagens, os seus recados. O ouvinte Ricardo, direto de Novo Hamburgo, estou na escuta aqui do Madrugada Gaúcha. Também o Gilson, ligado lá em Concórdia, Santa Catarina. A ouvinte Rita, direto de Bagé. Bom dia, Fred, aqui me preparando para sair e curtindo a gaúcha. É o Bira, da IAPI. IAPI, ligado aqui no Madrugada Gaúcha. Dando sequência com a nossa reportagem, Rio Grande, no sul do estado, registra 26 mortes por síndrome respiratória grave e taxa de internações supera a média estadual. A Laura Cosme tem os detalhes.
1: Entre as vítimas, 17 eram idosos com 60 anos ou mais e outras 9 tinham entre 18 e 59 anos. A doença é caracterizada por um quadro respiratório grave, que geralmente começa com uma síndrome gripal e depois evolui com sintomas como falta de ar, dor persistente no tórax e queda na saturação de oxigênio. Além dessas 26 mortes contabilizadas em Rio Grande, o número de internações também segue em alta. Segundo a Secretaria Municipal de Saúde, a cidade contabiliza 117 internações para cada 100 mil habitantes. Isso é mais que o dobro do que o registrado na média estadual, que tem taxa de 57 mil internações para cada 100 mil moradores. As autoridades de saúde reforçam a importância da vacinação e da procura por atendimento médico diante do agravamento dos sintomas respiratórios, pois a maior parte das mortes ocorre em pessoas que não receberam doses da vacina.
0: Obrigado, Laura. Agora são 4:21 e também relacionada à saúde, nós falamos agora de vacina. Isso porque o governo do estado iniciou a distribuição da vacina pneumocócica 20 valente. A Sofia Lung tem os detalhes.
2: Oi, Fred, bom dia. A Secretaria Estadual de Saúde começou a distribuir nesta quarta-feira aos municípios as 25 mil doses da vacina pneumocócica 20 valente para aplicação pelo Sistema Único de Saúde. Porto Alegre e região metropolitana foram as primeiras a receber o lote. A vacinação é destinada a crianças até 5 anos, conforme o calendário. A nova versão da vacina, chamada Pneumo-20, protege contra 20 sorotipos da bactéria pneumococo, que causa infecções graves, como pneumonia e meningite. As internações por doenças respiratórias aumentaram mais de 12% em Porto Alegre entre maio e junho, segundo a Secretaria Municipal da Saúde. Especialistas alertam que manter a vacinação em dia é a forma mais eficaz de reduzir casos graves, hospitalizações e mortes. Além da nova vacina pneumocócica, entre as principais vacinas que combatem infecções respiratórias está a da gripe. A imunização contra a influenza deve ser feita todos os anos, já que a proteção diminui com o tempo. A vacina é indicada para todas as idades e está disponível nos postos de saúde e redes privadas. A vacina contra a Covid-19 também segue sendo importante, especialmente para idosos, gestantes, crianças pequenas e pessoas imunocomprometidas. Os imunizantes continuam eficazes na prevenção de formas graves da doença, disponíveis exclusivamente no SUS. Outra proteção importante nessa época do ano é a vacina contra o vírus sincicial respiratório, o VSR, principal causador da bronquiolite em bebês. A imunização é recomendada para gestantes a partir da 28ª semana de gravidez e também está disponível na rede privada para idosos e pessoas com doenças crônicas. Os especialistas reforçam que nenhuma vacina impede totalmente a infecção, mas todas ajudam a evitar que a doença evolua para quadros graves.
0: Quatro horas 23 minutos. Obrigado, Sofia. está nesse momento aparecendo no Hora 1 que a polícia prendeu figurinhas falsas da Copa do Mundo no Rio de Janeiro. Duas mulheres foram presas suspeitas de venda e falsificação. Olha, e é impressionante ali as imagens das figurinhas, o nível de profissionalismo ali e da qualidade, principalmente, dessas figurinhas falsas. É um trabalho de minucioso, assim, de detalhes, até a própria embalagem, né? Muitas vezes, talvez tenha passado despercebido aí pelas pessoas que estavam ali, daqui a pouco, trocando alguma figurinha e uma figurinha falsa. Imagina só. São 4h25. 4h25, Prefeitura de Morro Redondo, no sul do estado, abre concurso com salários de até R$ 4.600. Igor Eslabão.
3: O edital serve para o preenchimento de vagas imediatas e formação de cadastro reserva no quadro geral de servidores do município. As oportunidades contemplam cargos de níveis fundamental, médio, técnico e superior, com salários que chegam a R$ 4.600. A organização e execução do concurso ficará a cargo da Legale Concursos. As inscrições estão abertas entre 22 de junho e 21 de julho. As taxas variam conforme o nível de escolaridade exigido para cada cargo. Durante o período de inscrições, os candidatos também poderão solicitar condições especiais para a realização das provas e concorrer às vagas reservadas previstas em edital. Para os cargos de motorista e operador de máquinas, será necessário encaminhar a Carteira Nacional de Habilitação dentro do prazo estabelecido. Os candidatos aos cargos de motorista, operador de máquinas, operário e servente serão submetidos à prova teórica e prova prática. Já os concorrentes aos demais cargos passarão por prova e avaliação de títulos. As provas teórico-objetivas estão previstas para os dias 29 e 30 de agosto. A etapa de avaliação

0: pasta, ó. Agro pressiona governo federal por novas regras para antimicrobianos. Vamos ouvir.
1: Olá, muito bom dia também aos ouvintes. Na tentativa de acelerar as negociações com a União Europeia e também evitar futuras restrições comerciais, entidades do agronegócio brasileiro solicitaram nesta semana ao governo federal a ampliação das restrições ao uso de antimicrobianos na produção animal. O pedido foi encaminhado ao Ministério da Agricultura pela ABPA, Associação Brasileira de Proteína Animal, e pela ABIEC, Associação Brasileira das Indústrias Exportadoras de Carnes. A proposta prevê novas medidas ao setor avícola e de bovinos. Vale lembrar que a partir do dia 3 de setembro, a União Europeia passa a exigir garantias adicionais dos países exportadores para comprovar o controle dessas substâncias, os antimicrobianos, na produção animal. Entre os produtos potencialmente afetados pela nova exigência estão carnes bovina, carnes de frango, pescado, mel, tripas e carne equina. O principal desafio do Brasil tem sido justamente demonstrar de forma formal às autoridades europeias que os sistemas oficiais de fiscalização e controle já atendem aos requisitos estabelecidos pela legislação do bloco. Agora, porém, o próprio setor exportador defende um passo adicional, digamos. No documento encaminhado ao governo, a ABPA e a ABIEC argumentam que a adoção de novas restrições pode fortalecer a posição brasileira nas negociações internacionais e também ampliar a credibilidade sanitária do país. Para a avicultura, as entidades propõem ampliar limitações que já existem para derivados de fosfomicina e estender também medidas semelhantes a moléculas como enramicina, avilamicina e flavomicina. Na pecuária bovina, o pedido inclui novas restrições a substâncias utilizadas como melhoradores de desempenho, além da inclusão de moléculas como monensina sódica, salinomicina, lazalocida e narazina. Por enquanto, o Brasil ainda não integra a lista de países reconhecidos pela União Europeia como aptos a atender às novas exigências. O governo federal trabalha para apresentar até setembro as garantias solicitadas pelo bloco, que são justamente, então, a comprovação das restrições ao uso de antimicrobianos. Sobre esse novo pleito apresentado pelas entidades do setor, o Ministério da Agricultura não se manifestou à coluna até o fechamento deste boletim. Com o Campo e Lavoura, Carolina Pastel.

4:32, nós vamos às ruas, nós vamos fazer o contato com Raí Quadros.

0: que está aqui na capital, está circulando pelas ruas de Porto Alegre. Aí, Quadros, muito bom dia.
1: Oi, Fred, bom dia para você, bom dia aos amigos da Rádio Gaúcha. Mais uma madrugada gelada, nossa equipe de olho no que acontece aqui em Porto Alegre, também na região metropolitana. Olha, Fred, o Corpo de Bombeiros de Gravataí, acionado há pouco, tá? Para combater um incêndio lá na cidade, um incêndio em um veículo, informação inicial, lá na rua Boqueirão dos Passos, no bairro Marrocos. A gente está entrando em contato com a corporação, com a guarnição lá de Gravataí, para ter mais detalhes sobre essa ocorrência, informações sobre se há feridos ou não nesse caso. Também ainda na madrugada, os bombeiros atenderam um incêndio em Viamão. Foi por volta das 3 da manhã, na rua Amazonas, no bairro Santa Isabel. De acordo com a corporação, o fogo começou na garagem de uma casa. Essa casa estava abandonada e, felizmente, ninguém ficou ferido, Fred. Também, Corpo de Bombeiros movimentado nessa noite lá em Santa Maria. Aí foi um incêndio também numa casa, lá na rua 13 de Maio, no centro. De acordo com a guarnição, fogo também era numa casa abandonada e, felizmente, não houve feridos. Então, essas três ocorrências, uma delas ainda em andamento e duas delas em casas abandonadas, felizmente, sem ninguém ferido. E ontem à noite, Fred, nós tivemos um acidente com feridos, uma ultrapassagem no local proibido, acabou provocando uma colisão entre dois carros. Foram duas pessoas feridas, foi no fim da noite de ontem, em Triunfo. Esse acidente aconteceu por volta de 11h30 da noite, no quilômetro 18 da RS-287. Motorista de 45 anos tentou ultrapassar num trecho onde a sinalização não permitia, era proibido, e aí acabou batendo de frente contra um veículo que vinha no sentido contrário. Esse outro veículo era dirigido por uma mulher de 28 anos. Com essa batida, dois passageiros que estavam nos carros, um de 18 e outro de 29 anos, tiveram lesões, a princípio lesões leves, foram socorridos por uma ambulância e levados ali para atendimento médico no hospital de Montenegro. Demais, a gente segue de olho, madrugada relativamente tranquila, né? Aqui em Porto Alegre a gente não chegou a ter nenhuma ocorrência com maior gravidade, tanto na segurança pública quanto no trânsito até o momento, Fred. Seguimos de olho e também acompanhando essa madrugada mais gelada, viu? Porque tem um ventinho que deixa a sensação térmica um pouco mais fria. Os termômetros de rua aqui na capital marcando 8 graus na região central da cidade, mas tem um ventinho que bate, olha, deixa um pouco mais frio do que ontem.
0: Pois é, a temperatura até está um pouquinho menor, né, Raí? Se não me engano, ontem tínhamos 10 graus neste horário, agora isso. 8, né? Caiu um pouquinho a temperatura e a sensação térmica. Eu, pelo menos, quando saí de casa mais cedo ali, por volta da meia-noite, achei que estava mais frio, né? Achei que estava mais frio, mas não, até conversando com a Viviana Fronza, que estava saindo, ela me perguntou, tá frio na rua? Eu disse, acho que não, não tá tanto. Mas agora, né, durante a madrugada, durante o início da manhã, começa realmente a ter a sensação térmica de uma temperatura mais baixa e de mais frio, né?
1: É, e muda muito também, às vezes, da região da cidade que a gente está, né? Às vezes, algumas áreas perto acaba tendo uma sensação térmica diferente da maneira como o vento mesmo bate naquela região. Então, em alguns locais mais altos, até no centro de Porto Alegre, fica um pouco mais frio. O vento bate diferente, parece. A gente tem uma sensação térmica um pouquinho menor. Na Zona Sul também costuma ter uma sensação térmica menor, próximo ao Guaíba também. Então, depende de onde a pessoa está, de onde vai sair, para onde vai. Aquela nossa dica, né? Leva uma roupinha a mais, porque a gente tá ficando mal acostumado, né? Às vezes não tá tão frio, né? Como já teve alguns outros dias, mas ainda continua bastante gelado, não dá para facilitar.
0: É isso, é melhor pecar pelo excesso.
1: Exatamente.
0: Raí, obrigado pela parceria, bom dia, bom trabalho para ti.
1: Valeu, Fred. Sempre um prazer. Um bom dia. Excelente semana aí. Finalzinho de semana já, quinta-feira, para todo mundo. Um forte abraço.
0: É, quinta é quase sexta. Já estamos com o pezinho no final de semana. Um abraço. 4h36, Madrugada Gaúcha faz um rápido intervalo. Já voltamos com mais aqui na Gaúcha.
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0: 4h40, Madrugada Gaúcha de volta neste dia 18 de junho de 2026. Temperatura na marca dos 8 graus agora em Porto Alegre. E vamos lá, vamos com a agenda cultural, trazendo a programação cultural para os próximos dias aqui no estado.
1: Muito bom dia, Fred! Estamos chegando com mais dicas de teatro, música, shows, exposição, tudo agora na nossa agenda cultural.
2: Eu sou a Maria Fernanda Santin, diretora da Galeria Clima, que apresenta a partir de 20 de junho a exposição Ecos, a primeira mostra individual do artista paulista Gustavo Prata na capital gaúcha. Utilizando jornais publicados, o artista investiga os modos de produção, circulação e consumo da informação contemporânea. Manchetes, imagens e gráficos são coletados, catalogados e reorganizados em composições que transformam dados e notícias em linguagem visual. O artista Gustavo Prata desenvolve uma pesquisa baseada na coleta e transformação de resíduos do cotidiano, refletindo sobre memória, informação e vestígios analógicos, nos mostrando obras de arte lindas feitas a partir desse material coletado. A abertura acontece no sábado, 20 de junho, das 11 às 15 horas, com a presença do artista. A exposição ela pode ser visitada até 22 de agosto na Galeria Clima, que fica na Avenida Diário de Notícias, 400, sala 1107, no Barra Shopping. Para visitar a galeria durante a semana, é preciso agendamento pelo telefone 99836-8699.
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5: Olá, ouvintes da Rádio Gaúcha, eu sou Daniela Mazzilli, diretora da Cinemateca Capitólio, e tenho uma dica imperdível de cinema com entrada franca para vocês. É a estreia da versão restaurada digitalmente em 4K do longa-metragem Vento Norte, um clássico do cinema gaúcho. Esse filme foi dirigido por Salomão Schlier e rodado em Torres na década de 1950. As imagens, marcadas pelo contraste entre o preto e o branco, impressionam. A obra é considerada um elo entre o neorrealismo italiano e o cinema novo brasileiro. O filme tá novinho, tá? Graças a uma restauração realizada pela Cinemateca Capitólio e a Cinemateca Brasileira, com financiamento da Prefeitura Municipal de Porto Alegre. A sessão é única e será no dia 19 de junho, às 19 horas, dia do cinema brasileiro, em que a Cinemateca Capitólio está propondo essa programação. Os ingressos gratuitos começarão a ser distribuídos às 18 horas. Não percam!
1: Com edição de Vicente Nolasco, falamos Denise Cruz e eu, Jacques Machado.
0: Obrigado, Jacques. 4h45. A Polícia Civil investiga uma servidora pública suspeita de repassar informações sigilosas à ex-secretária do Bem-Estar Animal de Canoas, Paula Lopes, presa nesta semana por suspeita de estelionato. Mensagens entre a servidora e Paula indicam a produção de um laudo falso sobre a condição de um animal. Repórter Isadora Garcia. traz os detalhes aqui no Madrugada Gaúcha.
6: Bom dia, Fred e ouvintes. O cargo da servidora pública investigada não foi informado, mas a reportagem apurou que se trata de uma policial civil. De acordo com a investigação, em conversa entre ela e Paula Lopes, Paula havia pedido uma orientação. Nas mensagens, a servidora então pediu que Paula conseguisse um laudo veterinário descrevendo sintomas de falsos maus-tratos, além de exame de sangue, abre aspas, de um bicho que está mal, fecha aspas. A finalidade seria conseguir tirar o animal do local onde estava naquele momento. Segundo o delegado Cristiano Reschke, diretor da 2ª Delegacia Regional Metropolitana, a partir desses registros falsos, a suspeita de que Paula utilizasse os animais, por exemplo, para pedir recursos nas redes sociais para a suposta aquisição de alimentos e de medicamentos. Ainda conforme o delegado, também havia interesse em animais em situação de abandono ou gravemente machucados por conta do impacto que poderiam gerar. A relação entre a policial civil e Paula ainda é apurada e o caso será encaminhado à Corregedoria Geral da Polícia Civil para investigação interna. Paula Lopes foi presa na segunda-feira por suspeita de estelionato junto a 2 médicos veterinários. Ela é investigada também por maus tratos, associação criminosa e quebra de sigilo funcional. Conforme a polícia, Paula tinha uma rede de contatos com clínicas veterinárias, levava cães e gatos para esses locais e pedia para que os veterinários praticassem eutanásia, muitas vezes sem comprovar diagnóstico de doença. A apuração agora tenta identificar outros envolvidos e o destino do dinheiro arrecadado. Na segunda-feira, ao chegar à delegacia, Paula afirmou que um laudo do Instituto Geral de Perícias comprovou que as eutanásias, abre aspas, não foram feitas desnecessariamente, fecha aspas. Trazemos mais detalhes desse caso em GZH, Fred.

0: 4:50. Vamos até a redação integrada de GZH, por lá está o Lucas de Oliveira, que traz agora os destaques da capa do site GZH. Bom dia, Lucas.
1: Muito bom dia, Fred. Bom dia a todos os nossos ouvintes. Bom, nosso principal destaque na capa de GZH neste momento, abre aspas, a gente se culpa por estar vivendo. Fecha aspas, diz mãe que teve filho jogado de ponte pelo pai. Este é o caso que impulsionou a lei do vicaricídio, primeiro caso registrado aqui no estado, que é quando um homem ataca, né, familiares da companheira para tentar afetá-la. Também temos a previsão do tempo, sol, geada pontual e chegada da chuva. Como será o tempo nesta quinta-feira no Rio Grande do Sul? Ossada humana é encontrada em terreno baldio na zona sul de Porto Alegre, matéria da colega Júlia Osório. Aí Copa do Mundo, Cristiano Ronaldo decepciona, quebra de recorde e gol inédito. Como foi o último dia da primeira rodada da Copa? Jogos de hoje no Mundial, horário onde assistir e escalações das partidas desta quinta-feira. Dupla Grenal com Pedro Ernesto Denardin, é dura a realidade do Grêmio, coluna do Pedro. Inter com a bênção de Figueroa, Maripã chega como esperança para resolver falhas defensivas do Inter. E claro, nossos colunistas com diversos temas e assuntos.
0: Perfeito, obrigado Lucas, bom dia, até amanhã.
1: Tchau, tchau, Fred, e uma boa quinta-feira para todos os ouvintes.
0: Agora são 4:51, temperatura em Porto Alegre na marca dos 8 graus, em Santa Maria, temperatura agora na marca dos 6 graus. Vamos com informação, estudante de direito é atacada por homem em estacionamento da URGS. Ayrton Lemos.
2: Uma estudante do curso de Direito da Universidade Federal do Rio Grande do Sul foi atacada por um homem na noite de segunda-feira no estacionamento da Faculdade de Direito no centro de Porto Alegre, conforme apurou a reportagem da Rádio Gaúcha. A vítima é Thaís Machado Simas. Segundo o relato da vítima, ela havia retornado ao carro para buscar os óculos quando foi surpreendida pelo suspeito que tentou entrar no veículo. A estudante reagiu, entrou em luta corporal com o homem e passou a gritar por socorro. O agressor fugiu sem levar nenhum objeto. A ocorrência foi registrada inicialmente como tentativa de roubo na Brigada Militar. Posteriormente, a estudante complementou o relato e informou que o homem estaria escondido entre veículos estacionados e a abordou quando estava sozinho. Conforme esse boletim complementar, o suspeito tentou entrar no carro e fugiu após a reação da vítima. O caso vai ser encaminhado à delegacia especializada no atendimento à mulher, responsável pela investigação. Em nota, a Faculdade de Direito da URGS informou que adotou medidas para reforçar a segurança no local. Entre elas estão a instalação de refletores e câmeras de vigilância no estacionamento. A instituição também informou que busca novas ações junto à administração central da universidade, à Prefeitura de Porto Alegre e à Brigada Militar.
0: Obrigado, Ayrton. 4:54, mulher quebra a marteladas porta de vidro da Corsã em Passo Fundo. Heloísa Gameiro.
3: O caso aconteceu hoje por volta das 3 da tarde na agência do bairro Vila Rodrigues. Ninguém ficou ferido. De acordo com as informações, a autora reside na ocupação Bela Vista e enfrenta problemas de falta de água na comunidade. A Brigada Militar informou que a mulher permaneceu em frente ao local, mas preferiu não falar sobre o ocorrido. O gerente institucional da Corsã, Aldomir Santi, explicou que a ocupação passa por processo de regularização, mas, por ser uma área irregular, abastecida por bica pública, a companhia ainda não tem autorização legal para intervir na pressão ou no desabastecimento. Em nota, a Corsã repudiou o ato e afirmou que a mulher foi ao local com o objetivo deliberado de vandalizar. A polícia registrou a ocorrência por dano ao patrimônio.
0: No sul do estado, Minha Casa Minha Vida terá mais de 1.200 moradias em Pelotas e em Rio Grande. Laura Cosme.
4: O total reúne 512 unidades confirmadas para Rio Grande e outras 710 previstas para Pelotas, em diferentes modalidades habitacionais anunciadas pelo Ministério das Cidades nesta semana. Em Rio Grande, os empreendimentos aprovados integram a modalidade Minha Casa Minha Vida Entidades. No município, foram aprovados os residenciais Recanto da Lagoa 1 e 2, com 200 unidades habitacionais em cada. Esses empreendimentos serão construídos nas proximidades da Justiça Federal e do canalete da Major Carlos Pinto. Além disso, também foi confirmado o residencial Miguel Lobato, com 112 moradias, no bairro Junção, onde hoje já possui um complexo por meio do Minha Casa Minha Vida Entidades. Em Pelotas, as moradias serão viabilizadas por meio do Minha Casa Minha Vida Reconstrução e do Faixa 1 do Fundo de Arrendamento Residencial.
0: Horas 56 minutos, Copom reduz taxa Selic para 14,25%. Matias Boni.

4:56. Daqui a pouquinho a gente traz aqui as informações do Matias Boni. Vamos agora com nossa trilha musical, que hoje trouxe aqui no Madrugada Gaúcha os anos 80. 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

0: 4h57, agora sim, informação chegando com o Matias Boni. Copom reduz taxa Selic para 14,25%.
1: O Comitê de Política Monetária do Banco Central reduziu em mais 0,25% a taxa básica de juro nacional, a Selic. O anúncio foi feito no início da noite de ontem. Dessa forma, o Copom deu continuidade ao ciclo de cortes iniciado em março. Até então, a Selic estava em 15%, maior patamar desde 2006. No comunicado que acompanha a decisão, o Copom destacou que o cenário atual segue caracterizado por forte aumento de incertezas, aumentando a expectativa para a próxima decisão. A próxima reunião do comitê ocorre entre 4 e 5 de agosto.

E é o som de Steve Wonder. Vamos terminando mais uma edição do Madrugada Gaúcha, agradecendo a companhia, parceria, audiência de todos. Daqui a pouquinho tem Gaúcha Hoje no comando de Leandro Stout. Tenha uma ótima quinta-feira. Voltamos amanhã com mais Madrugada Gaúcha. Fique bem e até mais. Tchau.

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5: 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Notícia na hora certa, 5 horas, 1 minuto. Mulher morre em acidente na RS-331 em Erechim, no norte do estado. Suspeito de praticar fraude financeira de mais de R$1 milhão é preso na zona norte da capital. Mesmo com doses disponíveis e gratuitas, mais da metade do público prioritário não se vacinou contra a gripe no estado. Céu parcialmente nublado em Porto Alegre, agora faz 8 graus. 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
5: Movimentação tranquila na capital e também nas rodovias da região metropolitana.
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5: O maior produtor de cebola do Rio Grande do Sul, São José do Norte, iniciou os trabalhos da safra 2026-2027 com expectativa de recuperação dos preços pagos aos agricultores. O município reúne cerca de 1.000 produtores e a atividade garante o sustento de aproximadamente 1.200 famílias. Conforme a Emater, a área destinada ao cultivo deve chegar a 1.530 hectares na próxima safra. Apesar da dimensão, a projeção representa uma redução de cerca de 5% em comparação ao ciclo anterior. A queda reflete as dificuldades enfrentadas pelos produtores nos últimos anos, especialmente após uma temporada de boa produtividade, mas com baixa rentabilidade. O Supremo Tribunal Federal definiu a tese final sobre a responsabilização das plataformas digitais por conteúdos ilegais publicados por usuários. O texto servirá de referência para processos semelhantes que tramitam na justiça em todo o país. A decisão esclarece o entendimento adotado pela Corte, que ampliou a responsabilidade civil das chamadas Big Techs sobre postagens consideradas ilícitas. A Corte confirmou que as plataformas podem ser responsabilizadas civilmente pelos danos decorrentes gerados por terceiros. A responsabilização será aplicada em casos de falhas sistêmicas das redes, ou seja, quando as plataformas deixarem de adotar medidas de prevenção ou de remoção dos conteúdos ilícitos. O Supremo também fixou prazo de 60 dias para que as Big Techs implementem as medidas determinadas. 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Da redação, Gustavo Gossen.
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0: Olá, muito bom dia. 5 horas 8 minutos, 8 graus, tempo seco em Porto Alegre, mais uma madrugada fria no Rio Grande do Sul, 4 graus na Gaúcha Serra em Caxias do Sul, 7 na Gaúcha Santa Maria, Gaúcha Zona Sul com 5 em Pelotas, 10 em Rio Grande e a Gaúcha Passo Fundo com 7 graus. Muito obrigado pela companhia, uma ótima quinta-feira a todos. Hoje, dia 18 de junho de 2026. Gaúcha hoje chegando, destaque internacional desta quinta-feira para a assinatura na noite passada do acordo de paz, encerrando a guerra entre Estados Unidos e Irã. Tem a confirmação da queda dos juros da economia brasileira dentro da expectativa do mercado. Hoje a abertura com a segunda rodada dos jogos da fase de grupos da Copa do Mundo. 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Thiago Bittencourt, bom dia.
1: Bom dia a ti, bom dia aos ouvintes do Gaúcha hoje. Tudo tranquilo, só tá frio de novo, né? Achei mais frio que ontem no termômetro e também na sensação. E desde cedo eu peguei já a neblina. No trajeto, alguns pontos com a presença da neblina. Então, fico alerta para o motorista. E, claro, tem que se agasalhar. Quem for sair de casa, tem que colocar um agasalho, porque tá frio. Tô com o WhatsApp aberto, o pessoal pode contar qual é a sensação que teve hoje pela manhã, ao acordar, se tá frio, se não tá frio. 99699-5218, o WhatsApp da Gaúcha. Ah, deixa eu só abrir aqui. Ainda tô com a imagem do Frederico Feijó. Agora sim, abrindo o programa de hoje. Que isso tem que tomar cuidado, né? Eu já recebi algumas mensagens assim, ah, tá dando as notícias velhas, não sei o quê. Eu te olha, acho que tu abrisse o programa antigo, né? Porque tu, às vezes tu vai lá no YouTube e tem um programa de outro dia. Daí, ah, tá. Então tem que olhar a data. Hoje, 18 de junho de 2026. Tô dando joinha, o pessoal pode se inscrever, dar o like, e aí vai lá no chat, ó, mandar o seu bom dia, ó. Magali Fogaça, bom dia Gaúcha hoje. Vinícius Casão, dizendo que hoje... É, tá difícil, não tem nenhum jogo muito, muito forte. Eu acho que o último jogo do dia hoje, que é México e Coreia do Sul, que foram as duas seleções que ganharam na primeira rodada, talvez seja o jogo mais interessante. Os demais, da República Tcheca e África do Sul, os dois que perderam. Jogo de ou ganha ou vai pra casa. Suíça e Bósnia.
0: Tudo pra dar um 0-0.
1: É, e Canadá e Catar. É, e depois fechando México e Coreia do Sul. Acho que México e Coreia do Sul é o mais atrativo, só que é às 10 da noite, né?
0: É que depois dos jogos de ontem, anteontem...
1: É difícil, né?
0: Aí já muda o patamar das equipes desses dois grupos. É, para quem tá acordando agora, os resultados da noite passada.
1: É, foi primeiro quem tinha que entregar, entregou de novo, né, Stout? Que foi o jogo da tarde, né, da Inglaterra e da Croácia. 4-2 para a Inglaterra, um jogaço, dois gols de Harry Kane. Mais cedo, Portugal e República Democrática do Congo ficaram no 1-1. Frustração, Cristiano Ronaldo não fez gol e Portugal, que se apontava ali como um certo favoritismo, não conseguiu vencer. Aí à noite, no finalzinho, num jogo bem sonolento, Gana ganhou do Panamá por 1-0. E aí mais tarde ainda a estreia da Colômbia com vitória sobre o Uzbequistão, 3-1, destaque para... O terceiro gol de Campaz, ex-jogador do Grêmio, né? Teve uma passagem meio conturbada aqui, não conseguiu se firmar, mas tá na Copa e fez o terceiro gol da vitória da Colômbia sobre o Uzbequistão por 3-1.
0: E assim, dos sul-americanos, vitórias na primeira rodada da Argentina e da Colômbia.
1: Isso aí, Argentina e Colômbia venceram, Brasil e Uruguai empataram e o Paraguai perdeu. Isso aí, né?
0: 5:13, Cleocum, bom dia.
2: Opa, bom dia Thiago, bom dia aos ouvintes. Para quem gosta de frio, e metade do Rio Grande do Sul, pelo menos, gosta de frio, está vibrando com esta situação. E as notícias para esse tipo de pessoa que gosta de frio são ótimas, viu? Pelo menos mais 10 dias de temperaturas bastante baixas sobre o estado do Rio Grande do Sul, de vez em quando com alguma chuva, mas nada demais, somente para aumentar um pouquinho mais a sensação de frio. Então, para quem gosta do frio, para quem gosta do vinho e do mocotó, olha, a situação está excelente para os próximos dias em todo o Rio Grande do Sul, Leandro.
0: Só a manchete, Cléo, a chuva já chega hoje ou só amanhã ao estado?
2: Ao estado hoje, porque ela chega em Uruguaiana hoje no final da tarde. Mas para todo o estado, só durante o período da manhã da sexta-feira.
0: Cleocum já atualiza a previsão do tempo, fala da chuva que está voltando também, do frio para os próximos dias. Na central de produção, Maria Stoltin, bom dia.
3: Bom dia, Stout. Bom dia, Thiago, Cléo e a todos. Olha, Stout, não achei mais frio hoje que ontem. Achei ontem gelado, anteontem pior ainda. Hoje eu achei um frio mais tranquilo aí de enfrentar. Estamos aqui já na sala de produção, atualizando as principais notícias do dia. Hoje a gente tem bastante assunto, economia, segurança, trânsito, muito serviço para o ouvinte.
0: Na redação, Gustavo Gossen, bom dia.
4: Bom dia, Stout, bom dia. Turma, não deu pro nosso...
0: Troca o teu microfone, Gossen.
4: Oi.
0: Tá bem no fundo. A gente tá te ouvindo como se estivesse no fundo de uma lata.
5: Alô, melhorou?
0: Agora sim.
5: Ah, é. Bom dia novamente, Stout. Bom dia a toda a turma. Não deu pro nosso Uzbequistão, né? Que a gente tava na torcida que fosse uma surpresa.
1: Não, mas é contra o Congo. O clássico, o desafio é contra o Congo. Contra a República Democrática do Congo. Contra a Colômbia, a gente já imaginava que não fosse dar.
5: Ah, eu já tinha uma esperança. Mas enfim, vou torcer pros próximos jogos. Seja uma boa surpresa. Mas o que quebrou muita gente, que a gente estava comentando inclusive aqui com o Lucas, foi o Cristiano Ronaldo. A gente estava esperando até pessoas que apostaram e um gol do Cristiano Ronaldo, um desempenho melhor no segundo tempo, mas que não rolou.
0: A imprensa portuguesa estava indignada, estava ouvindo depois do jogo um pouco a repercussão em relação a desempenho tático, dizendo, né, que tem uma seleção com muitos talentos, mas que o treinador não consegue dar um encaixe a esse time.
1: É, o Marcelo Giriboni me corrigiu aqui também, né? Ele é lá de Rosário, o Equador também perdeu. Então são seis, né?
0: São seis.
1: Isso, são seis. Então teve o Equador que perdeu para a Costa do Marfim, também no finalzinho.
0: Lucas de Oliveira, bom dia.
6: Bom dia, Stout. Bom dia, Thiago, e a todos os nossos ouvintes. Assim como o Gossen destacou aí a Copa do Mundo, eu fui um dos que acordou, né, no horário das 2 horas aí para assistir o Portugal de Cristiano Ronaldo. Só para explicar para o nosso ouvinte, como somos madrugadores, eu e o Gossen, esse horário eu costumo estar dormindo. Acordei para assistir Portugal de Cristiano Ronaldo, na expectativa depois da estreia brilhante do Messi, mas acabei me decepcionando.
0: Na nossa equipe técnica, aqui na mesa, o Murica Matos, na central, Eric Santos, nas imagens que você está acompanhando no YouTube da Gaúcha, Maria Clara Centeno e o Maurício Pilatti. 5:17, 5:17.
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0: Irã e Estados Unidos assinam acordo de paz e medidas já estão em vigor. Maria Regina Eichenberg.
8: O acordo de paz na Guerra do Oriente Médio foi assinado pelos presidentes Donald Trump e Masoud Pezeshkian. O documento, que já havia sido assinado digitalmente por outros representantes dos governos dos Estados Unidos e do Irã, já está em vigor. O memorando inclui 14 pontos, dentre eles garantias de que Teerã nunca terá armas nucleares, a suspensão de sanções norte-americanas contra o país e uma compensação financeira ao governo iraniano. Segundo o porta-voz do Ministério das Relações Exteriores do Irã, o período de 60 dias para negociações sobre o programa nuclear iraniano começou nesta quarta-feira. Estados Unidos e Irã declararam o fim imediato e permanente da guerra em todas as frentes, incluindo o Líbano. O Estreito de Hormuz será reaberto em até 30 dias.
0: Banco Central reduz a taxa básica de juros para 14,25% ao ano no Brasil. Matias Boni.
9: O Comitê de Política Monetária do Banco Central reduziu em mais 0,25% a taxa básica de juros nacional, a Selic. O anúncio foi feito no início da noite de ontem. Dessa forma, o Copom deu continuidade ao ciclo de cortes iniciado em março. Até então, a Selic estava em 15%, maior patamar desde 2006. No comunicado que acompanha a decisão, o Copom destacou que o cenário atual segue caracterizado por forte aumento de incertezas, aumentando a expectativa para a próxima decisão. A próxima reunião do comitê ocorre entre 4 e 5 de agosto.
0: Cléo Kuhn, como fica o tempo hoje no interior do estado?
2: Olha, o interior gaúcho tem agora pela manhã tempo seco. Não tem nada em termos de chuva. Ah, mas tem nuvem. Bom, nuvem é nuvem, chuva é chuva. Então a gente só tem nuvens hoje, tomando conta principalmente da metade oeste, mas se espalhando boa parte dessas nuvens mais finas aqui para Porto Alegre e para todo o leste do estado até o final da manhã. Porque o período aí do dia hoje vai terminar, principalmente à tarde, com uma camada de nuvens até certo ponto bastante espessa sobre o estado. Agora, apesar dessas nuvens avançarem e tomarem conta do estado hoje, a gente tem a chuva somente na fronteira oeste, pegando ali de Barra do Quaraí em direção a Itaqui, quando muito São Borja, e depois de Barra do Quaraí em direção a Bagé. Claro que vai pegar Alegrete, vai pegar Rosário, vai chegar perto de Santa Maria, vai chegar perto de São Gabriel, mas isso é mais para o final da tarde, depois das 17 horas até a noite. Então, hoje a gente tem chuva só lá no oeste. Amanhã tem chuva em todo o estado. De um modo geral, não são chuvas de intensidade forte, pelo menos os volumes esperados não são grandes. E a tendência de que a gente ainda tenha algum chuvisqueiro, alguma garoa, na madrugada, pelo menos de sábado, até clarear o dia, especialmente entre Planalto, Serra, Litoral Norte, até Porto Alegre. A gente vai ter aí na madrugada de sábado alguma instabilidade. Quando clareia o dia no sábado, as nuvens se dissipam e a gente tem, principalmente sábado à tarde, sol em todo o estado. Agora fiquem atentos, as temperaturas estão baixas, vai ter chuva amanhã, não tem por que a temperatura subir, a gente vai ter apenas um frio úmido. Depois, quando a chuva para no sábado, aumenta o frio entre a tarde e a noite. Domingo, com temperaturas bastante baixas, muito parecidas com as de hoje. Volta a ter chuva na segunda-feira, principalmente à tarde, mas é um vapt-vupt. E depois fica atento porque terça, quarta, quinta e sexta é um frio mais forte do que o frio desta semana. A gente vai ter mais áreas com temperaturas negativas no estado no meio da próxima semana. Portanto, se preparem aí para um frio que continuará forte durante esses próximos dias, apesar da chuva que a gente tem na sexta e apesar da chuva que a gente tem na segunda-feira aqui no estado.
0: Assessor do prefeito de Canoas pede exoneração após ser flagrado trabalhando na própria empresa durante o expediente. Thiago Bittencourt.
1: Um homem nomeado como assessor superior do prefeito de Canoas, Ayrton Souza, pediu exoneração do cargo após ser flagrado pela reportagem da RBS TV trabalhando na própria empresa durante o horário de expediente público. Fábio Brasil recebia salário mensal de R$18 mil e não compareceu à prefeitura durante o mês de fevereiro. Ele, inclusive, teve todas as faltas abonadas. Sócio-administrador de uma transportadora no município, Fábio deveria cumprir carga horária de 40 horas semanais no Executivo Municipal e registrar o ponto. Ele havia começado a trabalhar no gabinete de Ayrton Souza em janeiro de 2025. A reportagem da RBS-TV acompanhou a rotina do empresário e constatou que ele passava boa parte do tempo na sede da sua transportadora. Por nota, a Prefeitura de Canoas confirmou a exoneração e informou que abriu uma sindicância para apurar os fatos.
0: Homem com extensa ficha criminal é morto em confronto com a polícia em Taquara, no Vale do Paranhana. Lucas de Oliveira.
6: A ocorrência foi no início da noite de quarta-feira, quando a Brigada Militar recebeu informações de que um indivíduo armado circulava na região do loteamento Eldorado. Ao perceber a aproximação dos brigadianos, este homem tentou fugir e atirou contra os policiais, que revidaram. O homem, de 20 anos, tinha 4 antecedentes por homicídio doloso, 7 por lesão corporal, 4 por tráfico de drogas, 3 por vias de fato, esteve por 2 vezes foragido e tinha 2 antecedentes por posse de arma de fogo, entre outros crimes.
0: 5:23, ossada humana é encontrada em terreno baldio, na zona sul de Porto Alegre. Gustavo Gossen.
5: Conforme a Polícia Civil, essa ossada foi localizada em um terreno baldio próximo ao campus Restinga, no Instituto Federal de Educação, Ciência e Tecnologia do Rio Grande do Sul. Alunos da instituição avistaram a ossada e acionaram as autoridades. Até o momento, não há informações sobre a identidade da vítima, nem sobre as circunstâncias da morte. O caso está sendo investigado.
0: Dois homens são presos após flagrante pichando viaduto com rapel e drone em São Leopoldo. Maria Stoutin.
3: A dupla foi presa na madrugada de quarta-feira. Eles estavam pichando o muro do viaduto da Unicinos, em São Leopoldo, na região metropolitana. A ação foi flagrada por câmeras da Guarda Municipal. Um dos suspeitos usava técnicas de rapel para realizar as pichações. Essa técnica de rapel consiste na pessoa ficar presa a uma corda para fazer uma descida controlada em paredões. Com os dois homens, os agentes apreenderam 23 latas de tinta, dois celulares, uma câmera de ação, um drone para filmagens e os equipamentos de escalada. Os suspeitos de 30 e 35 anos foram autuados por pichação de monumento público. Ambos já possuíam antecedentes criminais registrados pela polícia. A identidade dos dois não foi divulgada.
0: Daqui a pouco estão pichando de novo em outro ponto de São Leopoldo ou outra cidade. Entidades de saúde pedem suspensão de contrato da nova gestora dos postos de saúde em Porto Alegre. Ayrton Lemos.
10: Representantes de trabalhadores da saúde entregaram nesta quarta-feira uma carta à Prefeitura de Porto Alegre questionando o contrato do Instituto de Apoio à Gestão Pública, que vai assumir 66 unidades de saúde e uma farmácia distrital da capital. As categorias alegam que as propostas salariais podem provocar a saída de profissionais e afetar o atendimento à população. O IAG afirma que as reduções salariais variam entre 20% e 25% e que os valores estão sendo revistos. O caso foi levado ao Ministério Público. Em nota, a Secretaria de Saúde de Porto Alegre informou que orientou o IAG a realizar uma pesquisa de mercado sobre os salários praticados em Porto Alegre e que a definição da remuneração cabe à entidade gestora.
0: Cléo Kuhn, como fica o tempo em Porto Alegre, região metropolitana?
2: Olha, por aqui um tempo que apresenta um quadro que na maior parte da cidade acredito que não tenha cerração, mas tem vários simuladores aqui colocando cerração, até agora há pouco não tinha no aeroporto Salgado Filho, estava até bastante seco por lá, mas vamos ficar atentos, outros lugares podem ter, como o Thiago pegou, e inclusive tem alguns simuladores colocando que essa serração crescendo muito pode se transformar em alguma garoa, sabe aquelas garoas de serração? É isso que pode ter, talvez não em Porto Alegre, mas o pessoal fica atento com a região metropolitana e áreas próximas aqui, porque é um núcleo pequeno de umidade que a gente tem aqui perto de Porto Alegre e aparece claramente nas imagens. Fora isso, a gente tem tempo seco durante todo o dia, não aquece 16, 17 graus, mas tem uma sensação de calor. Chove amanhã.

0: chuva para segunda-feira, embora não seja uma chuva de novo de intensidade forte, é uma chuva que passa rápido na segunda e a partir de terça muito frio. A tendência é que a gente volte a ter aqui em Porto Alegre, principalmente quarta e quinta, mas dá para juntar terça, temperaturas abaixo de 5 graus no centrinho da capital. Na periferia fica mais perto de zero com certeza, então preparem-se para o frio forte no meio da semana que vem, mais uma vez por aqui.
1: Segunda rodada da fase de grupos da Copa do Mundo começa hoje, Lucas Arruda.
2: Encerrada a primeira rodada da fase de grupos da Copa do Mundo de 2026. Quatro jogos aconteceram ontem e a seleção de Portugal estreou com tropeço. Placar de empate por 1-1 com a República Democrática do Congo em Houston. João Neves fez o gol dos portugueses, mas Vissá empatou antes mesmo do intervalo. Na mesma chave, a Colômbia venceu o Uzbequistão por 3-1, com destaque para o gol do meia Campaz, ex-jogador do Grêmio. A grande atuação do dia ficou por conta dos ingleses. Em Arlington, próximo de Dallas, a Inglaterra fez 4-2 na Croácia, com dois gols do centroavante Harry Kane. Nesta quinta-feira começa a segunda rodada. Quatro jogos serão realizados. Destaque para a partida das 10 horas da noite entre México, um dos anfitriões da Copa, e Coreia do Sul pelo Grupo A.
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1: A nossa trilha sonora das quintas, sempre com a música brasileira. E hoje, o que temos em comum entre as atrações da nossa playlist de tempo?
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1: Diogo Nogueira abrindo a trilha sonora.
4: Isso, a característica de todos os integrantes da trilha sonora é que em algum momento tentaram a vida de boleiro, né? Tem aquele ar de boleiro, aquele envolvimento com o futebol. Nenhum chegou a ser profissional, tá? Eu acho que esse tenha sido o mais próximo, porque chegou a vir até pro Rio Grande do Sul, jogar no Cruzeiro, mas nas categorias de base. Passou por Vasco, Fluminense, aí machucou o joelho, acabou... né, confirmando, porque é filho de cantor e tal, aí foi pra carreira musical o Diogo Nogueira. Mas todos que estão na trilha sonora, de alguma maneira, passaram ou orbitaram o universo do futebol. Cantores Boleiros é a trilha sonora de música brasileira dessa quinta-feira.
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1: Não sei se eles já jogaram alguma vez bem na vida, mas a trilha sonora tá boa.
4: É, tá legal, tá divertida. E assim, e essa música chega a dar uma dó no coração, né? Nós num frio, uma serração, e ele pedindo pra gente aonde vai aí, Diogo?
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1: Pra quem pode, de férias, pega o carro ou o avião pra ir mais longe, pra pegar uma praia mais quente. E aliás, muitos fazem isso, saem de férias e continuam nos ouvindo aqui no Gaúcha Hoje, mesmo longe do Rio Grande.
4: É, a minha meta de férias, viu, Stout, talvez eu nunca consiga, é nunca passar a temperatura que eu não gosto. Então assim, se tá frio no Hemisfério Sul, me mando pro Hemisfério Norte, passo lá 4, 3 meses lá. Esfriou no Hemisfério Norte, eu volto pro
1: Hemisfério... Tipo passarinho.
4: Isso aí, tipo passarinho. Stout, tem muito relato da serração, tá? Muito relato, 448 e 386 em Canoas. Muito forte a serração, informou aqui o Vladimir. Neblina intensa em Canoas também, tá aqui o Giovanni trazendo esse relato. Santo Antônio da Patrulha, o Wagner Vogt relatando serração. Alvorada...

0: muita neblina, diz a Sheila Dias, e muita neblina entre Guaíba e Eldorado do Sul, o Rodrigo também relatando essa neblina. Ó, a Ana Paula Centeno tá na Santa Isabel em Viamão, 6 graus e bastante neblina. Fico alerta para quem tá saindo de casa agora pela manhã.
1: Raí Quadros, bom dia.
2: Bom dia, Stout, Thiago, bom dia a todos. Nossa trilha aí diz para vamos para onde está fazendo calor, né? Neste momento, se a gente fosse aqui dentro do Rio Grande do Sul, iríamos para Sobradinho, 12,9 graus. Ah. É a temperatura máxima que está marcando hoje no Rio Grande do Sul, mais uma noite aí, uma madrugada bastante fria. Aqui em Porto Alegre, os termômetros de rua marcando 8 graus e a nossa equipe, claro, circulando pelas ruas da capital, da região metropolitana, de olho no que acontece. Olha, Stout, a gente acompanhou há pouco o Corpo de Bombeiros de Gravataí atendeu uma ocorrência de um incêndio num veículo. Foi na rua Boqueirão dos Passos, no bairro Marrocos, lá em Gravataí. De acordo com a guarnição, esse incêndio já foi controlado. O fogo acabou pegando nesse veículo, atingindo também parcialmente uma residência e um poste de energia elétrica que fica ali no local. Felizmente, ninguém ficou ferido, sem vítimas. Incêndio já controlado por lá, ainda não se sabe o que tenha causado o fogo neste veículo. Também teve um incêndio durante a madrugada em Viamão, e aí foi numa casa abandonada, por volta das 3 horas da manhã, lá na rua Amazonas, bairro Santa Isabel. Incêndio também controlado ali rapidamente pelas equipes, uma casa era abandonada. Felizmente também ninguém ficou ferido. E na região central do estado, uma outra ocorrência do Corpo de Bombeiros, também numa casa abandonada, incêndio controlado por lá também, foi lá na rua 13 de maio, no centro de Santa Maria, tem feridos também. E aí puxando da noite de ontem, Stout, a gente tem um acidente, aí sim com pessoas feridas, na cidade de Triunfo. Foi uma ultrapassagem no local proibido, acabou causando uma colisão frontal entre 2 carros, 2 pessoas feridas. O acidente aconteceu por volta de 11h30 da noite, no quilômetro 18 da RS-287. Motorista de 45 anos, segundo o comando de polícia rodoviária da Brigada Militar, tentou ultrapassar num trecho onde era proibido, acabou batendo de frente com um veículo que vinha no sentido contrário e era dirigido por uma mulher de 28 anos. O impacto dessa batida, os dois passageiros, estavam um em cada um desses carros, um tem 18 e o outro 29 anos, ficaram feridos, lesões leves, tá? Eles foram socorridos pela ambulância, levados para atendimento lá no hospital de Montenegro, Stout.
1: Valeu, abraço, Raí.
2: Abraço, bom trabalho.
1: Gustavo Gossin, na redação, que mais destacar da madrugada?
3: A gente destaca aí já na noite um acidente aí com vítima fatal, embora a gente tenha tido esse acidente que o Raí citou com feridos e esses incêndios que ficaram mais no susto, né, em localidades abandonadas, mas um acidente com vítima fatal foi lá na RS-331 em Erechim, no norte do estado. Foi um Gol. O motorista do Gol saiu da pista, capotou na rodovia no quilômetro 4 lá de Erechim. E a vítima fatal, a passageira desse Gol, morreu no local. Ela estava no banco carona. O condutor e a outra passageira foram encaminhados ao hospital. Ainda não se sabe o que causou esse acidente, mas o motorista saiu da pista nesse trecho da 331, ainda no início da noite passada. No mais, serão essas que o Raí acrescentou, Stout.
1: Cléo, com quais as mínimas até agora nas estações monitoradas aqui no estado?
4: Olha, Leandro, a gente tem temperatura mínima até agora pelo agro, né? Menos 0,9 lá em Getúlio Vargas. É muito fria aquela região, pelo jeito, onde fica a faculdade do Alto Uruguai. Então o pessoal fica atento aí, tá frio por lá. Já, quando eu abri já estava com menos 0,6, agora aumentou para menos 0,9. Depois é Sarandi com 1,2, Vacaria também, mas Vacaria sempre faz frio, 1,8. Veranópolis chama atenção com 2,2, Veranópolis com um frio maior do que o frio registrado na área de outras partes da serra que são bem mais frias. Mas enfim, fiquem atentos aí, tá frio para tudo quanto é lado. Talvez essas sejam as temperaturas mínimas, mas grande parte do estado com temperatura entre 5 e 8 graus. Tinha 5 e 8 graus, não é nenhuma temperatura quente em nenhum lugar do mundo, certo? Então o pessoal fica atento aí com relação a isso, sai agasalhado. À tarde a temperatura vai subir, claro que vai subir, mas não é nada significativo, principalmente porque tem uma camada de nuvens entrando, vinda ali do oeste, que vai fazer um sombreamento e sem a presença do sol, não dá para a gente esperar muita coisa em termos de aquecimento. Então hoje, é exemplo dos últimos dias, é casaco o tempo inteiro. E amanhã não esqueçam, casaco, guarda-chuva e capa de chuva, porque de repente pode pegar uma chuva guasqueada aí e acaba molhando, mesmo para quem está só com guarda-chuva. Então, fiquem atentos aí ao comportamento do tempo gelado e seco hoje, já que a chuva é só para o final do dia lá no oeste. Amanhã um tempo frio e úmido, vai ficar seco no sábado, ainda pela manhã em todo o estado, embora a maior parte do estado já amanheça com tempo seco no sábado. E um domingão, viu? Domingo frio, mas um domingo sem chuva e até com bastante sol aqui no estado, né?
1: 8 graus na área central de Porto Alegre, na zona sul, na estação que fica lá no Belém Novo, 5 graus e 7 décimos na última atualização. E chama atenção, Cléo, as temperaturas baixas no litoral, porque normalmente são as, estações com as temperaturas mais altas. E Capão da Canoa, na última atualização, 5 graus e 8 décimos.
4: Isso.
1: Temperatura bem baixa para o litoral.
4: Isso, é uma temperatura bastante baixa. Por que que isso acontece? Porque a massa de ar frio que antes estava na costa da Argentina e do Uruguai foi um pouco mais para norte e está na costa do Rio Grande do Sul. E essa massa de ar frio na costa do Rio Grande do Sul, ela joga muito vento sul-sudeste, principalmente sudeste, em direção ao litoral. E esse vento acaba barrado pelo Morro Alto, ali na região de Capão. Então, o que acontece? O ar frio fica, vamos dizer assim, espremido ou comprimido entre o mar e a serra. Depois, é claro, ele vai se expandir e a temperatura até começa a subir um pouco mais. Mas, no primeiro momento, acontece isso também, a baixa temperatura em Tramandaí. Enfim, frio em todo o estado, inclusive desta feita, junto ao nosso litoral, onde o frio costuma ser um pouco menor aqui no estado.
1: Qual é o próximo boleiro da nossa trilha de hoje? Música brasileira.

0: passar a noite em
1: Cearense
0: claro.
1: Fagner. Joga bola?
2: Joga bola, torcedor do Fluminense. Ele contou em uma entrevista recente uma passagem, ele foi com o Zico. Ele era muito amigo, né, dos jogadores de futebol, e enquanto o Zico jogava na Udinese, na década de 80, e participou dos treinos da Udinese.
1: Treinou junto.
2: E aí lembrou uma passagem que uma vez o técnico falou, ó, tem jogo no final de semana e de titular até agora só o Zico e o cantor. E aí ele pensou até que ia jogar.
3: Ele treinava com a seleção de vez em quando,
2: também,
3: né,
2: Thiago? Também, o Fagner também treinava com a seleção, gostava muito do futebol, e disse que era um centroavante bom, assim, fazia gol... Mas não chegou a ser profissional, mas tá, orbita esse ambiente do futebol também. O cantor Fagner tá na nossa trilha sonora com o seu maior sucesso, né? O Borbulhas de Amor.
1: 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A gente vai para um rápido intervalo, pro cafezinho já voltamos com o Gaúcha hoje. Ah, e você mande aí, agora durante o intervalo, a sua charadinha para o Cleocum.
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7: 5 horas 46 minutos, não perca a hora, 5h46, 8 graus a temperatura na área central de Porto Alegre, mais uma madrugada fria no Rio Grande do Sul, 4 graus em Caxias do Sul, 7 Santa Maria, Gaúcha Zona Sul com 5 em Pelotas, 10 em Rio Grande, Gaúcha Passo Fundo com 7 graus. A notícia da hora, Gossin?
8: Para quem está colecionando as figurinhas da Copa e estava chateado porque faltavam jogadores e tinha jogador que não foi, a Panini anunciou que lançou a atualização com 120 figurinhas de atletas que foram convocados e não estavam na tiragem original. 5 jogadores do Brasil constam na lista: Neymar, Endrick, Everton, Igor Thiago e Alex Sandro. Tem agora as figurinhas deles, o pacote de atualização custa R$ 119,90, já está disponível para compra no site da Panini, mas só começará a ser entregue a partir da segunda quinzena de julho.
7: Cola por cima dos que não foram?
8: Oi?
7: Cola por cima dos que não foram?
8: Pois é, lugar do Bento.
7: Espaço não tem.
8: No lugar, não tem, no lugar do Rodrigo, do Estevão, né? É o jeito.
7: Vai ser assim. Cléo, com a manchete do tempo.
9: Não faz pergunta difícil, Leandro. A gente tem no tempo seco sobre o estado do Rio Grande do Sul agora. Embora, se vocês verem qualquer imagem de satélite, muitas nuvens sobre o norte da Argentina, avançando ali sobre o Uruguaiana e se espalhando pelo estado. Isso vai ser a regra do período da manhã, quando todo o estado vai ficar coberto por nuvens. À tarde também, mas a previsão de chuva é só para a fronteira oeste hoje, mais para o final da tarde, principalmente para a noite. E amanhã sim, teremos pancadas de chuva em todo o estado do Rio Grande do Sul. Não vejo jeito de chuva forte, mas teremos chuva em todo o estado durante a sexta-feira, Leandro.
7: Nas ruas, Leandro Rodrigues, por onde tu andas? Bom dia.
10: Bom dia, Stout. Bom dia, colegas. Bom dia quem nos acompanha já na largada do seu dia. Que seja um ótimo dia, uma ótima quinta-feira para todo mundo. A gente está no cruzamento, na intersecção da Freeway com a BR-116. Estacionamos aqui, encostamos aqui na Polícia Rodoviária Federal. Espero que eles não interpretem como estão inticando com a gente, não. Só demos uma paradinha aqui e ficamos de frente. E é a imagem que a gente oferece para quem está no YouTube da Rádio Gaúcha, na frente do fluxo de quem está na freeway, passando pela caixa d'água da Polícia Rodoviária Federal, indo em direção ao cruzamento com a Avenida Assis Brasil. E foi na aproximação desse trecho ali, na saída da Castelo Branco, quando a gente começou a entrar na freeway, que a cerração começou a dizer oi pra gente, porque desde a Zona Norte de Porto Alegre, passando pelo centro, tudo limpo. Era só de ouvir falar a cerração. Aí pegamos uma Castelo Branco e avançamos em direção à freeway, pronto, ela apareceu. E combina bem com o relato dos nossos ouvintes, que vem de Canoas, que vem pela 386, que vem pela rodovia do Parque, e é o alerta que a gente reforça. Tem cerração e ela é forte nesse trecho, então deve também manter isso ou até talvez ficar mais densa em direção ao afastamento dessa área onde a gente está. E é claro, em pontos onde não tem uma iluminação como aqui está um cruzamento bem iluminado, iluminação artificial, mas pouco antes de chegar aqui nós pegamos um trecho da freeway, ali quando se afasta da arena e vem para esse ponto, aqui não tem iluminação e aí é só a luz do farol e ainda com a cerração. Portanto, atenção, e é claro que a gente imagina ainda muito mais atenção necessária, tipo aqui perto da gente, numa 118, entre Gravataí e Mão, que é faixa simples, pista simples, uma faixa para cada lado, e que ontem também nos ofereceu ocorrência de trânsito, colisão, especialmente na ultrapassagem e na conversão, aquela conversão que tu para no acostamento para fazer a volta ou tá saindo de uma das margens e vai entrar na rodovia. Muita atenção, portanto. Bom, nessa última hora, a gente não tem, pelo menos no nosso radar, nenhuma situação de trânsito em andamento ou que tenha merecido algum alerta. O que a gente vai acompanhar e precisa reforçar, Stout, ouvintes, é a questão das obras que tem na capital e na região metropolitana. A gente ainda tem o estreitamento na freeway, em direção a Porto Alegre, ali em Cachoeirinha, por causa da obra na pontezinha sobre o Rio Gravataí. Então, ali, a partir das 6h30 já começa a dar uma travada e quando vai se aproximando das 8 é de 4 para mais quilômetros de velocidade reduzida. Tem também o trecho de obras que a gente vai encontrar já em Porto Alegre, a obra que está fechando o acesso da João Moreira Maciel para voluntários, de concretagem dos trilhos daquela comporta da área portuária. Se avançou muito na João Moreira Maciel, só tem a opção de ingressar na Castelo Branco, para ir em direção ao centro. Se quiser pegar voluntários, tem que fazer um acesso anterior, tem que usar Ernesto Neugbauer para fazer essa rota. E é claro também a alteração que provoca uma concentração maior de motoristas na Oswaldo Aranha, em direção ao bairro, porque a José Bonifácio está com obras, então o motorista para acessar o HPS ali não tem mais o caminho da João Pessoa em direção ao Oswaldo Aranha, vai ter máquinas por ali, trecho bloqueado. Quem está na Oswaldo Aranha não vai mais ingressar, pelo menos até sexta-feira não ingressa na José Bonifácio, para depois pegar Venâncio Aires ou Santana ou ir adiante. Então, também merece atenção essa alteração na saída do centro de Porto Alegre, que também causa um pouco de atrapalho para os motoristas, Stout.
7: Leandro Rodrigues, daqui a pouco em outro ponto, com mais informações do trânsito, do tempo, também está bem forte a cerração lá no ponto onde está o Leandro agora. 5h52, o serviço para quem sai de casa, Maria Stoutin.
11: Para informar os ouvintes que os trens da Transurb estão fluindo normalmente nessa manhã, Stout, a gente tem alguns atrasos pontuais no aeroporto Salgado Filho, aeroporto internacional de Porto Alegre. Um voo que estava previsto para às 7h35 da manhã, da Azul para Curitiba, no Paraná, vai decolar somente às 11h38. A gente já está em contato com a Fraport para verificar se é por conta dessa cerração que o Leandro Rodrigues trouxe mais cedo.
7: As informações da dupla Grenal com Marcos Souza e Antônio Oliveira.
12: O Grêmio voltou ao trabalho na última quarta-feira, no turno da tarde, no CT Luiz Carvalho. A direção confirmou ontem a programação da intertemporada. O clube realizará todos os treinamentos no CT Luiz Carvalho e a direção acertou 3 amistosos para o técnico Luiz Castro preparar a equipe para a volta do segundo semestre. A primeira atividade acontecerá no dia 27 de junho contra o Cascavel, em Cascavel. No dia 5 de julho, em Sinop, no Mato Grosso do Sul, o Grêmio enfrentará a Chapecoense. A última atividade programada ainda não está 100% finalizada, mas o Grêmio deve enfrentar o Cruzeiro no dia 12 de julho, em Belo Horizonte. Além da questão dos três amistosos, a direção também mapeia o mercado em busca da contratação de um meia e de um lateral direito para completar o grupo de trabalho pedido por Luiz Castro. Com as informações do Grêmio, Marcos Souza.
13: O Inter está próximo de anunciar o seu primeiro reforço para a metade do ano. O zagueiro Guilherme Maripã, de 32 anos, assinará contrato até o fim de 2028 com o Colorado. Ele tem vínculo com o Torino, da Itália, até o fim deste mês e não renovará com o clube italiano, chegando livre ao Inter. Com passagens por Universidade Católica do Chile, Alavés da Espanha e Mônaco da França, o jogador é titular da seleção chilena e já participou de 3 edições da Copa América. Um fator que pesou para a negociação ser concluída foi a ida de Fabinho Soldado, diretor de futebol do Inter, ao Chile, o que mostra a convicção que o clube tem no jogador. Com as informações do Inter, Antônio Oliveira.

0: Os jogos de hoje da Copa do Mundo, abrindo a segunda rodada da fase de grupos, Tchequia ou República Tcheca com África do Sul à 1 da tarde, horário de Brasília, às 4 da tarde, Suíça e Bósnia e Herzegovina, às 19 horas, 7 horas da noite, Canadá e Catar, e fechando o dia às 10 horas da noite, México e Coreia do Sul.
1: Hoje é o dia do... dá uma desintoxicada, né, Stout? Pra quem... Futebol, hoje dá pra, né, talvez o da noite, o México e Coreia do Sul sejam mais atrativo.
0: Embora a Copa do Mundo sempre pode nos surpreender positivamente.
1: É, isso sim. Mas não tem nenhum daqueles jogos assim, ah, isso eu não posso perder, como era, por exemplo, ontem Portugal, como foi ontem Inglaterra e Croácia, assim, tipo, não tem, hoje não tem. Hoje são jogos mais, dá pra ficar com um olho no peixe, outro no gato, né,
0: Stout? É, já resultado da elevação do número de seleções, daí tu acaba tendo seleções ali menos interessantes pra acompanhar em alguns duelos, como foi ontem também, um jogo bem chato. No início de noite, a Gana venceu 1-0. O Panamá, que tinha perdido para o Brasil aqui no Amistoso também. É. Mas era um jogo aquele para dormir. Para quem está com sono, pega no sono.
1: É, mas o anterior já não, né? O anterior eu dei uma piscada, estava 1-1. Quando eu acordei de novo, já estava 3-2. E aí foi o 4-2, né? Que deu para a Inglaterra a vitória sobre a Croácia.
2: Jogo. Ah, mas estava corrido o jogo, Leandro.
1: Tá. Qual?
2: Estava bem corrido. Os caras estavam... vontade de ganhar.
1: O Gana e Panamá.
2: É isso, Gana e Panamá. É. Eu até pensei que o Panamá ia ganhar, mas no finalzinho...
0: Corrida da nossa maratona aqui também é.
1: Ah, é verdade. Correr, dá pra correr a maratona também.
0: Você tá batendo um pouco na bola só.
1: Assim. Aí Portugal-Congo 1-1, Gana e Panamá 1-0 pra Gana, e no finalzinho da noite a Colômbia estreou ganhando do Uzbequistão 3-1, né, Stout?
0: 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Tá pronto, Cléo?
2: Sim, já faz tempo.
1: Ó, pra dizer, ó, o Djavan, tá? Foi camisa 10 da base do CSA, lá em Alagoas, e aí aos 18...
2: Ah, é, o Djavan também jogava, né?
1: Jogava, na década de 60, aí descobriu o violão, acabou enveredando pra música, então também orbitou no entorno do futebol, o cantor Djavan. Preparado aí, Cléo?
2: Como diz o meu tio, preparado.
1: Vamos lá, então. Aqui, ó, quem mandou, deixa eu só, uma bem boa aqui, ó, o Sandro, lá de Marcelino Ramos. Qual o recheio de pastel preferido das freiras?
2: Pastel das freiras? Pastel de Ave Maria não tem. Venha nós, você, pastel de quê? Pastel de vento?
1: E é com vento.
0: Pastel com vento.
2: Ah, com vento, droga. Bateu na trave.
1: Ó, teve um que mandou aqui um cardzinho, vou pegar aqui, ó. A pessoa comeu um monte de alho. Qual o nome do filme?
2: Nome do filme que o pessoal comeu um monte de alho?
1: É.
2: Como eu digo pro Drago, tem coisas que eu não posso falar, mas... Puxa vida, alho, nome de filme?
1: É o Daniel Souza, da Augusta em Viamão. É Mudança de Hálito.
2: Ah, Mudança de Hálito.
1: É, tá, o Daniel Souza mandou. E tem uma aqui, ó. Tem uma aqui que é chara. Essa aí é. O Adriano de Paula mandou aqui, ó. Tem bico, mas não bica. Tem asa, mas não voa. E eu boto embaixo da cama.
2: Ah, não.
1: Ah.
2: Repete de novo aí pra mim ver se tá certo.
1: Bico, mas não bica. Tá. Asa, mas não voa, e eu boto embaixo da cama.
2: Ah, mas conhecido como pinico ou urinol.
1: Não, é o bully.
2: É o quê?
1: O bully.
0: Mas por que ele põe embaixo da cama?
1: Diz o Adriano, o bully é meu, eu boto onde eu quiser, né?
2: Ah, meu Deus do céu, Adriano! O pinico é meu, eu boto onde quero também.
0: 6 horas, notícia na hora certa, já voltamos com o Gaúcha hoje.

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8: Muito bem, bom dia para você. 6 horas e 3 minutos. Começando mais uma edição do nosso Canto Nativo. Na edição desta quinta-feira, hoje, dia 18 do mês de junho de 2026. Muito prazer, eu sou o Jean Martinaz, o JM, até às 9 horas da manhã. Eu faço companhia a você aqui nas ondas sonoras dos 97.7, né? Sejam todos bem-vindos em nossa manhã e o Canto Nativo, que tem oferecimento da Retífica Mecânica Zezê e Atacadão Agrícola, junto comigo até às 7 horas da manhã na programação do Canto Nativo, né? Então, boa manhã para você que tá trabalhando aí. Os nossos amigos da lavoura, da agricultura, né? Para você que tá tirando leite, né? Eita, coisa boa. Bom dia para vocês aí, bom trabalho. E a gente inicia os trabalhos aqui na manhã da 97 com o melhor do nativismo, né? O tradicionalismo do Rio Grande do Sul. E o Cristiano Quevedo abrindo todas as manhãs.

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5: Previsão do tempo que 5 graus a temperatura para hoje. O sol brilha aqui em nossa região, trazendo temperaturas máximas em torno de 18 graus. Né? Para esta sexta pode haver chuva. Né? Princípio para sexta-feira, já iniciando a parte da manhã e tarde, com 17 milímetros de chuva.
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1: Muito bem, bom dia para você que está acordando agora aí, para mais um dia de batente, né? 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Bom dia!

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3: No oferecimento de Cooperativa Majestade, dois homens naturais de Passo Fundo foram presos em Campo Grande, Mato Grosso do Sul, após aplicarem o golpe do bilhete premiado contra uma servidora aposentada do Tribunal de Justiça de Mato Grosso do Sul. A dupla convenceu a vítima a entregar cerca de 40 mil reais e ainda tentou levá-la e fazer um empréstimo bancário. Ao perceberem a presença da polícia, os suspeitos obrigaram a mulher a entrar no carro e fugiram, transformando o caso em um sequestro relâmpago. Após perseguição, os criminosos abandonaram o veículo, tentaram escapar por uma área de mata, mas foram capturados com apoio de equipes especializadas e drones. A vítima foi resgatada sem ferimentos e o caso segue sob investigação.
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3: E o Ministério da Agricultura destacou que, desde 2023, a atuação dos 39 adidos agrícolas brasileiros no exterior ajudou a abrir 639 novos mercados e ampliar o acesso de mais de 250 produtos agropecuários brasileiros em diversos países. O trabalho incluiu negociações comerciais, acompanhamento de exigências sanitárias e promoção do agronegócio nacional.
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3: 6h33.
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4: Nosso Canto Nativo de volta, 6h34, gente. Bom dia. 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E ó, nesse bloco aqui, trazendo os clássicos do Rio Grande, né? E nesse clássico tem o Neide Bertucci.
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3: 6 graus.
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10: Vamos lá então, de volta no nosso Canto Nativo de hoje. 10 faltando para as 7, o frio chegou e a Total Elétrons tem a solução para você. 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
7: Vamos lá falar de Copa do Mundo aqui na manhã, né? Atualizando a segunda rodada da Copa do Mundo 2026, começa hoje. E já pode definir os primeiros classificados, né? República Tcheca e África do Sul. Abrem a programação aí da, no decorrer dessa tarde, às 13 horas. Às 4 horas, Suíça e Bósnia se enfrentando. O Canadá e o Catar jogam às 7 da noite. E o destaque do dia fica para o México e a Coreia do Sul, às 10 horas da noite. Né? Um duelo que pode encaminhar a vaga na fase eliminatória. E surpresa na Copa do Mundo, né? Portugal ainda empatou 1-1 com a República Democrática do Congo, que conquistou seu primeiro ponto da história dos Mundiais. O dia ainda teve a goleada da Inglaterra sobre a Croácia por 4-2 e a vitória emocionante da Colômbia, Gana, nos minutos finais.

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2: Oportunidade de trabalho. A empresa ESB do Brasil está com vagas de auxiliar de produção disponíveis para a cidade de Sananduva. 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E segundo turno das 16 a 1 hora e 27 da manhã. 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

Muito bem, gente, bom dia pra você, 7878. O nosso Sertanejo 97, desse início de manhã lindo aqui, maravilhoso para a nossa região. Temperatura na casa dos 7 graus, sejam todos bem-vindos. Eu sou Jean Martinazzo. E até as 9 da manhã, com o nosso Sertanejo 97 aqui na programação para você. 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Bom dia!

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2: Muito bem, de volta aqui na manhã, série 18. 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
3: Oi, gente. Hoje é quinta-feira, dia 18 de junho de 2026. Eu sou a Suzy Lu, estou chegando com umas previsões astrais para esse dia 18 de junho. Vida longa para quem dá mais um giro em torno do Sol hoje, 18 de junho. Quem nasce 18 de junho é do signo de Gêmeos, com a influência do signo de Gêmeos também. São pessoas originais, inteligentes, criativas, tudo de bom para você que faz aniversário hoje, 18 de junho. Áries, Touro e Gêmeos. Oi, Áries, nascidos de 21 de março a 20 de abril. Áries, você pode se alegrar com algo relacionado a alguém que mora longe. A lua aumenta o seu desejo de melhorar a vida. Lute com par pelos seus objetivos. Cor para hoje vermelho. Números da sorte 55, 37 e 82. Touro, nascidos de 21 de abril a 20 de maio. Touro, busque formas para encher o bolso. Só não faça negócio com os amigos. A vontade de encontrar alguém para chamar de seu é bem maior. Controle ciúmes. Cor para hoje prata. Números da sorte 65, 56 e 38. Gêmeos, nascidos de 21 de maio a 20 de junho. Gêmeos, você pode receber elogios, conseguir uma promoção ou um aumento. Na paquera, converse bastante para ter certeza que estão na mesma sintonia. Cor para você azul, números da sorte 30, 39, 03. Eu já volto e falo com Câncer, Leão e Virgem, mais um bloco de previsões.

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1: Temperatura 7 graus, bom dia.
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1: Na 97.722, gente, a Creral informa aos associados de Sananduva e São João da Urtiga, Centenário Carlos Gomes, atendidos pela medição de Vila Paraíso para interrupção momentânea, pisca, né, inferior a 3 minutos por parte da RGE. Neste domingo, dia 21, em dois horários do período da manhã, entre as 6h30 e 7 horas, entre as 11 horas e as 11h30, os desligamentos serão realizados somente com tempo bom. Então solicita-se que considerem as suas instalações energizadas, pois a energia poderá ser restabelecida antes do horário previsto. Creral Energia para melhorar a vida. 7h23 da manhã, gente. Bom dia, bom dia!

Na 97 é top! Essa é pra recordar, né? Christian Ralph, quem será seu outro amor? Daqui a pouquinho eu tô de volta com RSA News.

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6: Confira as manchetes sobre as últimas notícias, que serão ampliadas logo mais no programa Estúdio Atualidades, na manhã de hoje. A Brigada Militar do Rio Grande do Sul abriu inscrições para um processo seletivo com 620 vagas temporárias na área da saúde técnica. Exame toxicológico pode encarecer primeira CNH no Rio Grande do Sul. Ainda, o governo federal intensificou as articulações do Congresso para aprovar a PEC, que prevê o fim da escala 6x1 e a redução da jornada semanal de trabalho. Estas e outras manchetes atualizadas logo mais no programa Estúdio Atualidades.
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13: Oportunidade de emprego. A Aurora Comp de Tapejara está com vagas em aberto na unidade de São Silvestre e informa que no dia 19 de junho, sexta-feira, das 8h30 até as 14 horas, estará realizando o processo seletivo junto à Casa de Cultura de Sananduva para os cargos de operador de produção. Os interessados devem comparecer com seus documentos neste dia 19 de junho, no horário na Casa de Cultura, para realizar o cadastro. Aurora Coop, venha fazer parte de uma das maiores cooperativas de alimentos do Brasil. Temos vaga para pessoas com deficiência.
6: Bom, então de volta, 7h39 da manhã, gente. Bom dia, família. Bom dia para você que tá acordando aí, perdeu o horário, né? Vamos trabalhar para mais um dia. 7 horas e 40, 20 para as 8, loja Escalabrim, fone 3343-1346. 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

0: Na manhã da 97, Guilherme Santiago e a Casa Amarela. E ainda, Leonardo, fiz tudo errado. Bom dia.
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0: 7 graus.
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0: 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Bora de horóscopo da manhã, 10 para as 8. 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
7: Mais um bloco de previsões astrais para hoje. Câncer, Leão e Virgem. Câncer, nascidos de 21 de junho a 21 de julho. Câncer, você vai ter facilidade para convencer as pessoas. Trabalhe em equipe, valorize a troca de ideias. Bons estímulos para as amizades. A dois, mostre que você é parceria. Cor para hoje, lilás. Números da sorte 31, 94 e 49. Leão, nascidos de 22 de julho a 22 de agosto. Leão, ótimo astral para viajar. Você vai estar mais extrovertido e vai conversar bastante para conhecer pessoas. Saia da rotina e apimente a relação. A cor para hoje é o amarelo. Números da sorte 68, 86 e 50. Virgem, nascidos de 23 de agosto a 22 de setembro. Virgem, comece um curso, aprenda coisas novas. No trabalho, use a sua experiência para se destacar. Você vai ser exigente na paquera. A 2, prefira programas caseiros. Cor para hoje azul. Números da sorte 69, 75 e 42. Eu já volto, pessoal, e falo com Libra, Escorpião e Sagitário.
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0: Vamos lá então, gente.
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0: Sete faltando pras oito. Bom dia.

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4: 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Informa a hora.
5: 8:06.

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2: Muito bem, de volta na manhã, 8 horas e 9 minutos. Bom dia, família, para você que está trabalhando aí. Bom trabalho, iniciando os trabalhos de hoje, desta quinta-feira. Está se programando para mais uma quinta. Seguimos aqui na nossa programação até as 9 da matina em minha comunicação com a Rota 126 Veículos. 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Alô, Adai, toda a Urai das meninas ali. Um abraço para... Semana que vem tem aniversário. Daí vai estar completando, vai ficando mais velha, né, Daí? Semana que vem. Já podem preparar as meninas ali o presente pro aniversário da Daí. Dia 23, semana que vem. Né? Então, preparar aí o presente de aniversário da Daí, dia 23. Eita, coisa boa. Um abraço para vocês aí, tá bom, meninas? Preparando o almoço de hoje, né? Do restaurante Cantinho Caseiro. Uma delícia. 8h11 da manhã. Bom dia.

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0: Na manhã da 97, Jorge e Matheus, tudo em paz. Não era pra ser assim, Zezé de Camargo e Luciano.
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3: Estou de volta em mais um bloco de previsões. Agora eu falo com Libra, Escorpião e Sagitário. Libra, nascidos de 23 de setembro a 22 de outubro. Tretas com parentes podem ocorrer. Controle as suas reações. Você pode contar com a ajuda da família na conquista. Já na união, retome um antigo projeto. Cor para hoje, lilás. Números da sorte 70, 97 e 61. Escorpião, nascidos de 23 de outubro a 21 de novembro. Escorpião, mostra interesse pelo que pode trazer oportunidades para sua carreira. Seu charme ganha reforço e você vai ter sucesso na paquera. Capriche na sedução. Cor para hoje verde, números da sorte 89, 53 e 80. Sagitário, nascidos de 22 de novembro a 21 de dezembro. Sagitário, você vai conseguir aquilo que quer com simpatia e criatividade. Amizades podem virar namoro e a vida 2 vai ser cheia de companheirismo. Cor para você lilás, números da sorte 36, 54 e 90. Eu já volto com o último bloco e falo com Capricórnio, Aquário e Peixes.

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1: Muito bem, de volta na manhã, 8h22, gente, na Key Jeans. 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

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César Menotti Fabiano aqui na manhã, a Marte. 8h32, o frio chegou e a Total Eletros tem a solução perfeita para você. 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Já eu tô de volta. Daqui a pouquinho tem previsão do tempo aqui na manhã.

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3: Sananduva amanheceu novamente sob a influência do frio de inverno, né? Temperaturas aí na faixa dos 6 graus no início desta manhã, uma sensação térmica ainda mais baixa em pontos mais abertos aqui da cidade, do interior e também da região. O sol aparece ao longo do dia, né? Poucas nuvens e ajuda a elevar gradualmente os termômetros, que deve chegar hoje até perto dos 18 graus, né, no decorrer da tarde, garantindo um período mais agradável e estável. O tempo segue firme durante todo o dia, sem qualquer indicativo de chuva, mantendo o padrão seco e que predomina no norte do Rio Grande do Sul. Em cidades vizinhas, como Lagoa Vermelha, Tapejara, São José do Ouro e Machadinho, o cenário é bem parecido. Essa manhã gelada, tarde amenas e a noite com rápida queda de temperatura, reforçando a típica variação forte entre o frio da madrugada e o aquecimento do dia.
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3: 8h36, bom dia.
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0: Oportunidade de emprego. 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Os interessados devem comparecer com seus documentos neste dia 19 de junho, no horário na Casa de Cultura, para realizar o cadastro. Aurora Coop, venha fazer parte de uma das maiores cooperativas de alimentos do Brasil. Temos vaga para pessoas com deficiência.
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9: Bora do nosso último bloco do horóscopo da manhã, 8h47. 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
10: Último bloco das previsões astrais por aqui, Capricórnio, Aquário e Peixes. Capricórnio, nascidos de 22 de dezembro a 20 de janeiro. Capricórnio, aposte no trabalho em equipe e busque aliados. Você pode fazer parcerias incríveis. Pode ter surpresas também no amor, inclusive uma paixão inesperada. A cor para você é o lilás, números da sorte 10, 91 e 73. Aquário, nascidos de 21 de janeiro a 19 de fevereiro, coloque as pendências em dia, dê atenção à saúde e à aparência. É provável que você prefira paquerar quem você já conhece. A dois, vocês podem tomar decisões. Cor para hoje azul, números da sorte 92, 20 e 11. E para fechar as previsões, peixes nascidos de 20 de fevereiro a 20 de março. Ótimo dia para dar uma geral em casa e deixar tudo limpo. Você pode enfrentar alguns imprevistos. Vida social animada hoje. Sair da rotina faz bem ao romance. Cor para hoje dourado, números da sorte 57, 84 e 48. Amanhã tem mais previsões. Boa quinta-feira para você. Até lá.
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9: 9 para as 9, gente. Obrigado pela sua audiência. Eu volto logo mais às 13 horas com o Tarde Demais. Desejo a você uma boa manhã, boa quinta-feira. E na sequência, Estúdio Atualidades. Até mais.

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São 9h05, 9h05, muito bom dia, estamos chegando, né? Tá começando o Estúdio Atualidades, o seu companheiro de todas as manhãs aqui na Sananduva FM, hoje quinta-feira, né? Hoje dia 18 de junho de 2026, a gente está chegando na comunicação comigo, Sandro. Vamos de agora até às 11h30, levando muita informação, conteúdo, música, notícia, enfim. A melhor companhia do seu rádio é a Sananduva FM, porque é a rádio que todo mundo ouve, né? Quinta-feira, então, 18 de junho, 169º dia do ano, 25ª semana, 46,3% do ano já se passou. Dia do químico, dia da imigração japonesa, dia do orgulho autista e dia da gastronomia sustentável, né? Nesse 18 de junho, nesta quinta-feira, de tempo bom, apenas com uma camada de nuvens aí, né? Tapando um pouco o sol, a temperatura nesse momento está em 9 graus e 3 décimos aqui no centro de Sananduva. Rio Grande do Sul registrou mais um amanhecer de temperaturas baixas nesta quinta-feira, mas a aproximação de uma frente fria começará a provocar mudanças nas condições do tempo ao longo do dia, né? O sol aparece entre nuvens em todas as regiões gaúchas até boa parte da tarde, no entanto, a nebulosidade aumenta gradativamente, principalmente na metade oeste do estado, onde a instabilidade deve avançar entre o fim da tarde e a noite. As menores temperaturas são registradas nos campos de cima da serra. Temperaturas próximas a zero grau foram registradas hoje, né? Um avanço de ar mais quente em altitude que antecede a chegada da frente fria, as temperaturas sobem durante a tarde e proporcionam uma sensação mais agradável em comparação aos últimos dias, né? Mas tem mudanças no tempo, né? O retorno da chuva amanhã, depois teremos aí para a semana que vem temperaturas negativas também com o retorno do frio, né? E o inverno inicia no próximo domingo, né? Com o solstício de inverno, dia 21, dia mais curto e a noite mais longa do ano, né? Muito bem, vamos começando o programa de hoje, nesta primeira hora, no patrocínio da Cooper Campos, também da Mantovani Imóveis e Eletros, Unimed, Alto da Serra, Eletromotores Anton, também temos com 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Principais informações de hoje, o que é notícia? Líder do governo, Jax Wagner, é alvo de operação que investiga fraudes do Banco Master. Em mais uma operação, mais um desdobramento da Operação Compliance Zero. Donald Trump e presidente do Irã assinam um acordo de paz que já está em vigor. Copom reduz taxa básica de juros pela terceira vez seguida e Selic cai 0,25 ponto e vai a 14,25% ao ano. Inflação para o consumidor aumenta nas principais capitais do país. Mega Sena pode pagar 36 milhões de reais nesta quinta-feira. O governo gaúcho lança programa Prepara RS para enfrentar enfrentamento dos potenciais efeitos do El Niño. Consulta Popular 2026 inicia etapa decisiva e mobiliza comunidades para definir prioridades de investimento no estado. Em Rio Grande do Sul, renova seguro pecuário contra a febre aftosa e reforça proteção ao rebanho. IBGE abre inscrições para processo seletivo com 1.414 vagas temporárias em todo o país. Então, assim nós começamos o Estúdio Atualidades. A gente vai ampliando muita informação durante o programa de hoje. No próximo bloco já vamos trazendo as informações aqui da nossa região, nosso giro pela região. Daqui a pouco a gente traz também informações do trânsito. Também teremos
notícias da Copa, teremos resultados das loterias também aqui na nossa programação. 10 horas tem mais uma edição aí da Previsão do Tempo atualizando para você. E logo mais às 10h30 a gente recebe aqui nos estúdios, né, o pessoal para a gente conversar sobre a campanha Valores que Ficam, né? A Gabriela Tonial também, que é presidente do Condica, o Lisberto Ideia, contador, presidente, melhor, delegado do Conselho Regional de Contabilidade do Estado, e também o contador Adriano Lourenço. Vamos conversar sobre a campanha Valores que Ficam, né, da declaração do Imposto de Renda, uma prestação de contas aí, né, para a comunidade. Então, logo mais às 10h30, agora 9h11, 9 graus a temperatura, um bom dia para você. Está no ar o Estúdio Atualidades. Uma ótima manhã de quinta-feira.

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2: Muito bem, muitas notícias, informações, entrevistas, música, conteúdo nas suas manhãs aqui na Sananduva. A gente está todas as manhãs, né? Das 9 às 11h30 fazendo a companhia para você. Nesta quinta-feira, então, 18 de junho, tempo coberto em Sananduva, né? Uma fina camada de nuvens, né? Segurando aí o sol. E é o que vai predominar hoje, com possibilidade de aumento na nebulosidade ainda à tarde, né? Tem virada no tempo aí. Daqui a pouco mais a gente atualiza a previsão do tempo. 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Corsã, nossa natureza movimenta o Rio Grande. 9h20, vamos dar o nosso giro pela região, começando aqui por Sananduva. A tarde de ontem foi marcada por muita alegria, integração e tradição no CRAS de Sananduva. Os participantes do Serviço de Convivência e Fortalecimento de Vínculos para Idosos celebraram a festa junina com grande estilo, com casamento caipira, comidas típicas, música, dança e momentos especiais de confraternização. A festividade também contou com a presença de autoridades municipais que prestigiaram esse importante momento de convivência e valorização da pessoa idosa. Mais do que uma festa, o encontro proporcionou sorrisos, fortalecimento de vínculos e a certeza de que envelhecer com qualidade de vida também é celebrar a amizade, a cultura e a alegria de viver. Seguimos nosso giro pela região. Vamos a Passo Fundo. Cerca de 2 quilos de entorpecentes foram apreendidos pela Brigada Militar na tarde da última terça-feira, durante uma ação realizada na Vila Leão 13, em Passo Fundo. A ocorrência terminou com a prisão de 2 suspeitos por envolvimento com o tráfico de drogas, né? Conforme as informações, policiais do 3º Batalhão de Polícia de Choque localizaram quase 2 quilos de drogas, entre elas maconha, cocaína e centenas de comprimidos de êxtase. Também foram recolhidos munições de calibre 380, um carregador de pistola, balança de precisão, aparelhos celulares e joias, também dinheiro em espécie. Ao todo, os agentes apreenderam 1,7 kg de maconha, 25 gramas de cocaína, 889 comprimidos de êxtase, além de R$ 965 em dinheiro. 2 homens abordados receberam voz de prisão e foram levados para a Delegacia de Polícia de Pronto Atendimento. O caso será investigado. Um acidente envolvendo um Peugeot 2008 e um implemento agrícola deixou uma pessoa ferida na noite de ontem, na BR-285, no município de Gentil. Segundo informações, o veículo seguia de Balneário Camboriú para Passo Fundo quando colidiu na lateral de um implemento agrícola acoplado a um trator que trafegava no mesmo sentido da rodovia. Com o impacto, o carro atravessou a pista contrária e capotou, parando no sentido oposto ao que seguia. No veículo estava um casal. A passageira precisou de atendimento após relatar dores no peito e foi encaminhada para atendimento hospitalar em Passo Fundo por uma ambulância do município de Mato Castelhano. O motorista do automóvel e o condutor do trator não ficaram feridos. A Polícia Rodoviária Federal atendeu a ocorrência e controlou o trânsito no local. A Prefeitura de Lagoa Vermelha entregou na tarde de ontem uma nova viatura de resgate, o Corpo de Bombeiros Militar. O veículo, uma ambulância municipal adaptada e transformada para atendimento de emergências, recebeu investimento de cerca de R$ 100 mil e passa a reforçar os serviços prestados em 18 municípios da região, ampliando a capacidade de resposta em ocorrências de socorro e salvamento. E um produtor do município de Vila Langro conquistou o 3º lugar nacional na categoria Qualidade do programa Qualidade do Leite. Começa aqui, promovido por uma empresa. O reconhecimento foi entregue durante evento realizado há poucos dias no Paraná, reunindo produtores de diferentes regiões do país que se destacaram pelos indicadores de qualidade da produção leiteira. O programa reconhece propriedades que atingem elevados padrões de qualidade e desempenho na atividade leiteira. A conquista nacional ocorreu após o produtor alcançar a primeira colocação na etapa regional no Rio Grande do Sul. O senhor Valdocir José Costela apresentou produção diária de 844 litros, média de 40,1 litros por vaca ao dia, contagem de células somáticas, CCS, de 192 mil. Teor de gordura de 4,1% e proteínas de 3,47%, alcançando pontuação máxima de 14 pontos nos critérios avaliados. Muito bem, nosso giro pela região aqui na programação do Estúdio Atualidades, 9 horas e 24 minutos. Logo na sequência a gente traz o radar do trânsito. Daqui a pouquinho já vamos trazer informações do esporte municipal, direto aí do Centro Esportivo Municipal Vitor Camozato, com Josimar Sauer, responsável pelo Departamento de Desportos do município.
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2: E na madrugada de hoje, por volta das 5 horas da manhã, um grave acidente de trânsito foi registrado no RS-135, nas proximidades da comunidade de Ventarra Baixa, em Getúlio Vargas. Um veículo Volkswagen Polo colidiu contra uma Res que estava na pista e, com o impacto, acabou caindo fora da rodovia. No automóvel, que realizava uma viagem por aplicativo de Erechim em direção a Passo Fundo, estavam 5 ocupantes, o condutor e 4 passageiras. 3 mulheres ficaram feridas no impacto. Elas receberam os primeiros socorros da equipe do SAMU e do Corpo de Bombeiros Militar de Getúlio Vargas. Foram encaminhadas inicialmente ao Hospital São Roque. Devido à gravidade dos ferimentos, uma das vítimas precisou ser transferida posteriormente para um hospital em Erechim. O motorista e a 4ª passageira não sofreram ferimentos graves. O animal não resistiu ao impacto e morreu no local, ficando caído ao lado da pista. A área foi sinalizada com cones para alertar condutores, né? O trânsito no local exigiu muita cautela e atenção redobrada de quem trafegava pelo trecho devido ao fluxo intenso de veículos e aos procedimentos que ainda podem ser realizados na via, né? Também no início da manhã de hoje. Agora já está normalizado, né, o tráfego na RS-135 neste trecho, onde ocorreu este grave acidente. Posto de pedágio de Coxilha, informações do portal DGR, que administra o trecho, mostra que passam, né, de 5 a 7 veículos por minuto, sentido Passo Fundo Erechim. Trânsito é leve nos dois sentidos neste trecho, também trânsito leve na BR-285, na região de Passo Fundo. Informações do trânsito.
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2: Agora 9h28.
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2: Vamos atualizando informações da Copa do Mundo. Técnico da Colômbia admite dificuldades contra o Uzbequistão, mas comemora mudança de postura e vitória na estreia. Técnico da Coreia do Sul minimiza impacto de drone que sobrevoou o treino de sua equipe. E a Colômbia, né, fura a retranca, né, do Uzbequistão e consegue vitória do Grupo K da Copa do Mundo.

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4: 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A Aurora Comp de Tapejara está com vagas em aberto na unidade de São Silvestre e informa que no dia 19 de junho, sexta-feira, das 8h30 até as 14 horas, estará realizando o processo seletivo junto à Casa de Cultura de Sananduva para os cargos de operador de produção. Os interessados devem comparecer com seus documentos neste dia 19 de junho, no horário na Casa de Cultura, para realizar o cadastro.
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8: 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Não teremos tanto aumento na temperatura para hoje, né? Vamos atualizando aqui, já está em 10 graus, né? 10 graus e 3 décimos. Máxima pode chegar a 16. Com predomínio assim de nebulosidade, né? Poucas aberturas de sol para hoje. Daqui a pouco a gente atualiza a previsão do tempo, inclusive para o final de semana. E os bombeiros militares de Itapera realizaram buscas por um homem que foi soterrado em um armazém, um silo de soja, na tarde de ontem. O acidente ocorreu por volta das 14 horas em uma empresa do município. Conforme informações da corporação, a vítima é um funcionário do local e foi atingido por uma grande quantidade de soja. As equipes seguem trabalhando na operação de resgate e permanecerão nas buscas até a localização do homem. A identidade da vítima não foi divulgada, né? A empresa informou que, por meio de nota oficial, que acompanha, né, a ocorrência conforme as orientações também dos bombeiros. E a gente vai trazendo agora nossa reportagem de rua da Sananduva FM. Traz informações do esporte municipal com o diretor do Departamento de Esportes do município, Josimar Sauer. Traz as informações para a gente. 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Né? Bom dia, José.
9: Bom dia, Sandro. Bom dia a todos.

0: os ouvintes da Rádio Sananduva. Mais uma vez é um prazer para nós, o Departamento de Esportes do município, estar aqui falando um pouquinho dos trabalhos realizados aqui pelo departamento. Então, Sandro, seguimos aí com o nosso municipal de bocha, né? Então, aos bochófilos aí, a gente agradece pela organização aí, onde eles mesmos estão seguindo a tabela e organizando os confrontos, adequando com a realidade e com a necessidade de cada time. Então, a gente só definiu o final de semana da rodada e o dia eles estão combinando entre si, então tá fluindo bem, tudo dentro da normalidade. Tivemos também essa semana aí, dia 16, as Olimpíadas Escolares, então mais uma etapa das Olimpíadas Escolares com atletismo e pingue-pongue. Então parabéns a todas as escolas, todos os alunos que abrilhantaram em mais uma etapa das Olimpíadas Escolares, e é claro, agradecer aos professores, direção e funcionários dos colégios pelo suporte e por incentivar a gurizada a participar. Tivemos também no dia 16, na parte da noite, pontapé inicial aí da Copa Sananduva de Futsal. Então a gente agradece as equipes que se inscreveram, que vieram já cumprir a sua primeira participação no campeonato. Então seguem os trabalhos da Copa Sananduva. Amanhã seria dia de jogos, mas como tem o time do Juventus que vai atuar aqui no Vitor Camusato, teremos rodada só no domingo. Então, os dias de Copa Sananduva, para quem quiser acompanhar, são terças, sextas e domingo. Então, a gente implementou no domingo esse ano, tendo a consciência que já tem campeonato rodando em Biaçá, campeonato em Tapejara. Então, a gente quis facilitar a agenda dos times que participam aí para não dar confronto de data. Então, a gente agradece a todos os times e a torcida aí que está vindo ao ginásio acompanhar a oitava edição da Copa Sananduva. E agora estamos também na fase documental de encaminhar tudo o que precisa para o Gergs. Então, a nossa etapa municipal já foi, agora informamos o Gergs e quem ganhou aqui em Sananduva vai representar na micro-regional, que será em São José do Ouro. Então, já ficou definido aí que vai ser no município de São José do Ouro. Então, a gente só agradece a todos que acompanham as atividades esportivas do nosso município. A gente tem mais alguns decretos em análise lá para outras competições que a gente pretende fazer, como o Rural de Bocha, que a gente já informou, um municipal misto de vôlei, Outubro Rosa, Novembro Azul. Então, os trabalhos não param por aqui, a gente segue. E a gente, como sempre diz, deixa a porta do departamento aberta aqui para quem tiver sugestões ou dúvidas, nos procurem, que a gente está à disposição da comunidade. Sandro, agradecer mais uma vez o espaço, desejar um forte abraço a todos e um bom final de semana que está por vir.
1: Muito bem, obrigado, Josmar Sauer, diretor do Departamento de Desportos do município, participando com a gente, né, trazendo informações do esporte municipal, as competições, tabelas, né, que a gente trouxe para você na manhã de hoje, dentro da nossa reportagem de rua, que tem um patrocínio da Alog Telecom. 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Né? Dezenove minutos agora faltando para as 10 horas, que a pouco a gente traz também o Dr. Matheus Fabro, hoje, quinta-feira, falando sobre saúde. O tema de hoje será sobre doação de sangue, né? O último domingo foi celebrado o Dia Mundial do Doador de Sangue, então próximo bloco a gente traz, né? Ou melhor, daqui a pouquinho às 10 horas, né? Próximo bloco a gente traz os resultados das loterias. Daqui a pouquinho então o Dr. Matheus Fabro falando sobre saúde. E muita informação, notícia, a melhor companhia para você. Uma ótima quinta-feira. 11 graus a temperatura.

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8: Estamos de volta aí, 12 para as 11, vamos até as 11h30, melhor, 12 para as 10, né? Vamos até as 11h30 com o Estúdio Atualidades. Não vamos se adiantar muito aqui, né? Que tem muita informação, notícia para você, né? Daqui a pouquinho a gente traz o Dr. Matheus Fabro falando sobre saúde. Daqui a pouquinho a gente traz também os resultados das loterias, logo na sequência. Então, 11 graus a temperatura aqui no centro de Sananduva, 11 para as 10, umidade relativa do ar em 59%. 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E está na hora de trazer os resultados das loterias. Confira suas apostas, então, nas loterias oficiais. 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Começamos com a dupla C na concurso 2971. Anote as dezenas do primeiro sorteio. 08, 12, 14, 18, 30 e 40. No segundo sorteio, 12, 18, 22... 26, 33 e 46. Lotomania, concurso 2938, dezenas sorteadas, 00, 13, 14, 17, 18, 21, 23, 30, 32, 39, 53, 64, 67, 68, 70, 71, 85, 89, 95 e 99. Ninguém acertou os 20 pontos no prêmio principal, né? Então está acumulado em 3,3 milhões aí a Loto Mania. Vamos a Loto Fácil, concurso 3.713. Dezena sorteada 02, 04, 05, 06, 07, 08, 09, 11, 12, 13, 14, 15, 19, 20 e 22. Ninguém acertou os 15 pontos. Olha, a Loto Fácil tem um prêmio acumulado em 11 milhões de reais. Também tivemos ontem a Loteria Federal, concurso 6.075, quinto prêmio 64.457, quarto prêmio 31.597, terceiro prêmio 8.478, segundo prêmio 58.694 e o primeiro prêmio 53.952. 53.952, o primeiro prêmio da Loteria Federal. Concursos sorteados ontem nas loterias oficiais.
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8: Muito bem, 8 para as 10. 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E junho é mês de festas juninas, né? E a festa do padroeiro São João Batista, a festa de São João em Sananduva, já vai começar. Dia 24, feriado municipal, dia do padroeiro, inicia aí a venda de lanches e a programação social e religiosa também, indo até o dia 28, no domingo, com o sorteio, né? Na metade da tarde, do automóvel Renault Kwid 0 km. As cartelas do Bingão, né? Estão aí nos pontos de venda, na casa paroquial, e com o pessoal dos movimentos religiosos também aqui do município. Então adquira aí a sua cartela do Bingão e aproveite, né? E também prestigie as atrações, música ao vivo, também música para dançar, né? Vai ter muitas atrações e as iguarias típicas juninas na festa do padroeiro São João Batista, iniciando dia 24 e indo até o dia 28. Atualizando mais informações, a Receita Federal anunciou que pagará a partir do próximo dia 15 de julho, né, mês que vem, um lote especial de restituição do imposto de renda para cerca de 4 milhões de contribuintes que não entregaram a declaração em 2025 por não serem obrigados, mas que têm valores a receber referentes ao ano calendário de 2024. O lote especial, apelidado de cashback do imposto de renda, deve liberar aproximadamente 500 milhões em restituições e até R$1.000 por contribuinte. A consulta poderá ser feita a partir de 8 de julho pelo sistema Meu Imposto de Renda. Segundo a Receita, a própria instituição elaborará automaticamente uma declaração simplificada com base nos dados já disponíveis em seus sistemas. O pagamento será realizado exclusivamente por meio da chave Pix vinculada ao CPF do contribuinte. O órgão destacou que esse lote especial é independente dos lotes regulares de restituição destinados aos contribuintes que entregaram, né, a declaração do imposto de renda. Então a Receita pagará lote especial de restituição do imposto de renda para 4 milhões de contribuintes, né? Apelidado de cashback do imposto de renda, o pagamento será realizado a partir do dia 15 de julho para quem não precisou declarar em 2025, mas tem valores de até R$1.000 a receber, né? Aqui no Rio Grande do Sul, o governo gaúcho lançou ontem o Programa Estadual de Preparação para Eventos Extremos, o Prepara RS El Niño, com o objetivo de preparar o Estado para possíveis impactos associados ao fenômeno climático entre esse ano e o ano que vem, né? Durante o ato, o governador Eduardo Leite assinou o decreto que regulamenta a iniciativa em evento realizado com a participação de representantes de 73 municípios da região metropolitana de Porto Alegre. Segundo o governador, o programa reforça uma série de ações já em andamento para ampliar a capacidade de resposta diante de eventos climáticos severos. Entre as medidas previstas está o repasse de aproximadamente R$ 33 milhões de reais para 141 municípios considerados mais suscetíveis aos efeitos de fenômenos extremos. O governador destacou que o Estado vem fortalecendo sua estrutura de proteção e resposta com investimentos na defesa civil, recuperação de sistemas de proteção contra cheias e o apoio às administrações municipais. De acordo com ele, o objetivo é garantir maior segurança à população diante de eventuais ocorrências relacionadas ao El Niño. O Prepara RS busca ampliar as capacidades institucionais e operacionais dos órgãos responsáveis pela gestão de riscos e desastres, além de apoiar os municípios na adoção de medidas de prevenção, mitigação e preparação. A estratégia, ou iniciativa, também integra as estratégias estaduais voltadas ao enfrentamento dos desafios climáticos e à redução dos impactos de eventos extremos sobre as comunidades gaúchas, né? Então, o Estado lança programa para preparar municípios gaúchos para impactos do El Niño. Empresas têm até julho para quitar dívidas e seguir no Simples. Eduardo Amaral traz essa matéria da agência Rádio Web para a gente fechar essa hora do programa.
9: Cerca de 2 mil empresas gaúchas precisam regularizar suas dívidas com a Receita Estadual até o final de julho. A medida é destinada para os optantes do Simples Nacional e, caso essas dívidas não sejam pagas, as empresas serão excluídas do regime especial tributário. De acordo com a projeção da própria Receita do Estado, o valor devido pelas empresas totaliza R$ 92 milhões. Em abril, foi enviado ao e-mail das empresas o termo de exclusão do Simples Nacional. Subsecretário adjunto da Receita Estadual, Edson Moro Frank, ressalta que a regularização precisa ser feita o mais rápido possível, já que as janelas para retorno ao Simples foram alteradas neste ano.
10: Quem não quitar ou parcelar os débitos será excluído do Simples Nacional a partir de 1º de janeiro de 2027. E atenção para uma novidade para esse ano. O prazo para solicitar o reingresso ou ingresso no Simples Nacional passou para o mês de setembro, conforme a Lei Complementar 214. Então não haverá mais janela de opção em janeiro.
9: Com a mudança, caso a empresa seja excluída do regime simplificado, o pedido de reingresso produzirá efeitos apenas a partir do dia 1º de janeiro de 2027. A mudança, assim, elimina a tradicional janela de opção em janeiro. Desde 2011, a Receita Estadual busca alertar os contribuintes para se manterem em conformidade, o que evita a exclusão do Simples Nacional. O procedimento busca incentivar o cumprimento voluntário das obrigações e ampliar as possibilidades de autorregularização por parte das empresas. No ano passado, a operação resultou na exclusão de 1.500 empresas no Estado, contando a partir de janeiro de 2026, que não regularizaram suas dívidas em tempo hábil. Agência Rádio Web, produção e reportagem, Eduardo Amaral.
8: Muito bem, né? A empresa tem até julho para quitar dívidas e seguir no Simples. Assim a gente encerra a primeira hora do Estúdio Atualidades. 1 minuto para as 10 horas da manhã. Vem na sequência a previsão do tempo. Daqui a pouquinho a gente traz o Dr. Matheus Fabro falando sobre saúde.
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8: A quinta-feira que começou com algumas aberturas de sol, né? Presença do sol, dá lugar à nebulosidade que tende a aumentar no decorrer do dia, deixando as temperaturas em torno da máxima, né, de 15 a 17 graus. Para amanhã, sexta-feira, o retorno da chuva está prometendo de 15 a 20 milímetros. Para amanhã, sexta, mínimas em torno de 10, máximas de 12 a 13 graus. Bastante umidade e chuva para amanhã, sexta-feira, início de final de semana. Sábado, final de semana de tempo nublado, pode ter algumas aberturas de sol, mínimas em torno de 6 a 7, máximas de 13 a 14 graus. domingo, dia 21, quando inicia oficialmente o inverno, né, com o solstício de inverno, teremos tempo nublado e possibilidade de algumas aberturas do sol. Não está marcando chuva para domingo, mínimas em torno de 6 a 8, máximas de 17 a 19 graus. A chuva pode retornar também na segunda-feira, caindo as temperaturas, né, de 5 na mínima, máximas de 14 a 15 graus. Olha só, atualizando aqui para a semana que vem, os prognósticos indicam temperaturas negativas, bastante frio, especialmente na terça, na quarta, feriado municipal. Na quinta-feira tem temperaturas negativas aqui para a região, né? Mas com sol, né? Então, é o início oficial aí do inverno, né? Agora em Sananduva, a temperatura está em 10 graus e meio, 11 graus na manhã desta quinta-feira. 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
8: Agora 10:02.
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5: Muito bem, né? 10 horas e 5 minutos, o seu companheiro de todas as manhãs, Estúdio Atualidades, aqui na programação da Sananduva FM. Vamos até às 11h30 comigo, Sandro, agora 10 e 5. 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Né? Vamos até às 11h30 com o Estúdio Atualidades. Daqui a pouquinho a gente traz informações da economia e também do agronegócio, né? O Copom reduz taxa Selic para 14,25% ao ano e mantém cautela com a inflação, né? Consulta Popular 2026 inicia etapa decisiva, mobiliza comunidades para definir prioridades de investimento no estado. Assembleias regionais ampliadas já começaram e vão percorrer todo o estado até o mês de julho. E o IBGE abre inscrições para o processo seletivo com 1.414 vagas temporárias em todo o país. Oportunidades são para os cargos de analista censitário e agente censitário de qualidade, com salários de até R$ 5,2 mil e inscrições abertas até o dia 15 de julho. Mulher é presa por tráfico de drogas em Severiano de Almeida. Operação da Draco de Erechim apreendeu cocaína, celulares e dinheiro durante cumprimento de mandados de busca e apreensão no município. E vamos trazendo mais informações. Nossa reportagem de rua vai buscando aí com o Dr. Matheus Fabro, falando sobre saúde, falando sobre doação de sangue, né? 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Dr. Matheus Fabro, bom dia.
6: Bom dia, Sandro. Muito bom dia a todos os ouvintes da Rádio Sananduva. Meu nome é Matheus Fabro. Eu estou muito feliz em iniciar mais um dia de forma simples falando sobre saúde. Hoje eu quero falar de algo tão simples, rápido e que pode mudar completamente a vida de uma pessoa: a doação de sangue. Você já parou aí para pensar que alguém pode estar precisando de sangue nesse exato momento? Pode ser uma criança em tratamento de câncer, uma mãe após uma complicação de parto, uma vítima de acidente ou até mesmo um familiar nosso. E existe um detalhe muito importante nessa história toda. Senhores, o sangue não pode ser produzido em laboratório. Veja, a medicina tem evoluído tanto, mas isso ainda não acontece. Ele depende exclusivamente da sociedade, de pessoas comuns, como eu, como você. Uma única doação pode beneficiar até 4 pessoas. E sabe o que mais impressiona? Menos de 2% da população brasileira doa sangue regularmente. Eu faço meia-culpa, ou seja, se um número pequeno de pessoas decidisse doar algumas vezes ao ano, dificilmente teríamos falta de sangue nos hospitais. Muitas pessoas têm vontade de doar, mas acabam adiando por medo ou por falta de informação. Por isso, vou explicar rapidamente os principais requisitos para ser um doador de sangue. Bem, senhores, ter entre 16 e 69 anos de idade, isso é um pré-requisito importante. Pesar mais de 50 quilos, estar em boas condições de saúde, estar alimentado no dia da doação, ter dormido pelo menos 6 horas na noite anterior e levar um documento com foto. Tu viu que não é nada muito difícil. Além disso, algumas situações podem impedir temporariamente a doação, como febre recente, algumas cirurgias, tatuagens ou determinadas doenças. Mas, assim, não cria problema, não fica inventando muita história. Tudo isso é avaliado pela equipe do Hemocentro. Uma dúvida muito comum: doutor, doar sangue enfraquece? Não, tia, não te enfraquece. O organismo repõe naturalmente o volume de sangue doado. A grande maioria das pessoas volta às suas atividades normais no mesmo dia. Na prática, você dedica cerca de 1 hora do seu tempo e ajuda várias pessoas lutando pela vida. Como médico, posso afirmar uma coisa para você. Quando um paciente precisa de sangue, não existe remédio que substitua uma bolsa disponível no banco de sangue. Por isso, senhores, aproveitamos o mês de junho, que é o junho vermelho, eu deixo um convite especial. Se você pode doar, doe. Não espere alguém próximo precisar. A melhor hora para doar é antes da emergência acontecer, porque quem recebe sangue ganha uma nova chance. E quem doa leva consigo a certeza de ter feito algo verdadeiramente importante. Doe sangue, senhores. Doe esperança, doe vida. Um grande abraço a todos. Espero vocês na próxima semana, se Deus quiser. Saúde a todos.
5: Muito bem, obrigado, doutor Matheus Fabro, falando sobre saúde aqui na nossa programação, dentro da nossa reportagem de rua, né? Já que estamos no mês de junho, junho vermelho, dedicado à doação de sangue, e celebrado no último domingo, né, dia 14, o Dia Mundial do Doador de Sangue. 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Sananduva é... Informação e música para você, a nova e do Zé Neto Cristiano.

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1: 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Informa a temperatura. 11 graus em Sananduva.
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1: 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Agora 10h19.
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1: De volta ao Estúdio Atualidades, 10h23. 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Temos informações da região. Um homem é encontrado morto em residência em Machadinho. Um homem de 56 anos foi encontrado morto na madrugada de hoje em uma residência localizada na rua Nono Sassi, em Machadinho. De acordo com informações, a ocorrência teria sido registrada por volta das entre as 13h30 e as 4h30 da madrugada, né? A companheira da vítima, que estava no local no momento dos fatos, seria procurado ajuda na casa de um vizinho após encontrar o homem gravemente ferido. Segundo o relato inicial da testemunha, o homem teria sofrido um ferimento provocado por uma faca de cozinha. A versão apresentada até o momento aponta para a possibilidade de que ele tenha tirado a própria vida. Segundo as circunstâncias da morte, ainda serão apuradas pelas autoridades. A Polícia Militar foi acionada e isolou a área para os trabalhos da perícia. A Polícia Civil também acompanha o caso e deverá ouvir testemunhas para esclarecer o que aconteceu. Conforme informações, o homem havia deixado recentemente o sistema prisional e utilizava a tornozeleira eletrônica. Até o momento, a causa da morte e a dinâmica dos fatos não foram oficialmente confirmadas. Somente após a conclusão da perícia e das investigações será possível determinar com precisão se a ocorrência se trata de suicídio ou de outra situação. Tá, informações que vêm da imprensa lá de Machadinho, né? Um homem encontrado morto em residência na cidade. Vamos trazendo mais informações, atualizando. Vamos até Brasília, né? Eleições 2026. O atual presidente do Tribunal Superior Eleitoral, ministro Cássio Nunes Marques, modificou um entendimento adotado pela gestão de Alexandre de Moraes e reestabeleceu a possibilidade de advogados realizarem sustentação oral. A prática estava suspensa desde 2022 por determinação de Moraes, que presidiu o tribunal entre 2022 e 2024. A ministra Carmen Lúcia, que sucedeu Moraes, não teve coragem para mexer nessa questão. Nunes Marques teve. O anúncio da mudança foi feito pelo próprio Nunes Marques durante a sessão de julgamento que analisava o referendo de uma decisão concedida por ele. Ao abrir a sessão, o atual presidente propôs a retomada do modelo definindo um formato mais rápido para as defesas. Retomaremos uma tradição do Tribunal Superior Eleitoral que é permitir a sustentação oral dos advogados nas representações deste JAES. Eu proponho que a sustentação, assim como tudo o que acontece na Justiça Eleitoral, seja efêmera. Indico o tempo de 5 minutos para cada advogado, declarou o ministro. A nova diretriz foi inaugurada pela advogada Maria Cláudia Bucchineri, ex-ministra substituta do TSE e representante do PL no caso que envolveu o senador Flávio Bolsonaro na suspensão de uma pesquisa do Instituto Atlas Intel. Ela agradeceu publicamente a mudança de entendimento da corte antes de iniciar sua manifestação, né? Nunes Marques age com firmeza no TSE e derruba a decisão de Moraes, né? E a Polícia Federal deflagrou nesta quinta-feira a nona fase da Operação Compliance Zero e tem como alvo principal de busca e apreensão o senador Jacques Wagner, do PT, líder do governo Lula no Senado. A investigação apura fraudes envolvendo o Banco Master e o PT da Bahia, os vínculos do ex-banqueiro Daniel Vorkari e a suposta participação do parlamentar no esquema. Além de mirar endereços de Wagner, os investigadores cumprem buscas em empresas e residências de Augusto Lima, na Bahia, São Paulo e Brasília. Lima é ex-sócio de Vorkari e foi responsável por implementar no governo da Bahia, quando Jacques Wagner era governador, um sistema de crédito consignado para servidores públicos que posteriormente foi levado para o Banco Master. O Credit Cesta constituía o principal ativo financeiro do banco. A defesa dele ainda não se manifestou. Ao todo, são cumpridos 18 mandados de busca e apreensão autorizados pelo ministro do Supremo Tribunal Federal, André Mendonça. A decisão também determina medidas cautelares, entre elas a proibição de contato entre os investigados, a suspensão de passaportes, o uso de monitoramento eletrônico. Essa é a primeira fase da operação que mira políticos aliados do presidente Lula. O empresário Augusto Lima chegou a ser preso na primeira fase da Compliance Zero em novembro do ano passado, mas foi solto pelo Tribunal Regional Federal da Primeira Região, TRF1, e não foi alvo de outras fases. A suspeita da Polícia Federal é que ele também atuou na operação fraudulenta de venda do Master ao Banco Regional de Brasília, o BRB. Ele é considerado um empresário influente na Bahia, com trânsito entre políticos do PT e também da oposição. Em fases anteriores, a Polícia Federal já mirou o senador Ciro Nogueira, que foi ministro da Casa Civil do ex-presidente Jair Bolsonaro. Então, a Polícia Federal mira o senador Jacques Wagner, líder do governo do PT no Congresso, em nova fase da Operação Compliance Zero. 10h28, vamos trazendo um intervalo comercial. Daqui a pouquinho a gente traz o pessoal da sobre a campanha Valores que Ficam, né? O Lisberto Ideia, o Adriano Lourenço e também a Gabriela Tioqueta Tonel. Vamos conversar sobre uma prestação de contas aí, né? Do Condica, também dos contadores, sobre o imposto de renda, né? A destinação de valores para o Condica. Agora 10h29.
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1: Oportunidade de emprego. 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

0: 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Muito bem, 10h36, temperatura em Sananduva 11 graus 3 décimos. E conforme eu já havia anunciado aqui no programa, a gente está recebendo aqui nos estúdios o delegado do CRC-RS, Conselho Regional de Contabilidade, Beto Ider, né? E também a Gabriela Choqueto Tonial, que é presidente do CONDICA, o Conselho Municipal dos Direitos da Criança e do Adolescente, para a gente conversar sobre os valores que ficam, a campanha Valores que Ficam. A gente conversou lá no mês de abril. Né, foi lançada a campanha Valores que Ficam e agora o pessoal está trazendo prestação de contas e outras informações também, né? Bom dia, Gabriela.
1: Bom dia a todos os ouvintes da rádio.
0: Muito bem, né? A gente agradece a participação de vocês. Beto, bom dia.
2: Bom dia, Sandro. Bom dia, Gabriela. Bom dia aos ouvintes da Rádio Sananduva. Um prazer agora estarmos nesse momento trazendo o fruto daquela nossa primeira entrevista realizada em abril, com a forma de prestação de contas do que foi atingido.
0: Muito bem, para a gente recapitular, né? A gente conversou lá no mês de abril, mais precisamente no dia 8, né? Então, inclusive a entrevista lá está ainda lá no nosso podcast, né? O pessoal pode buscar lá. Mas a gente vai recapitulando para os nossos ouvintes o que, que era essa campanha Valores que Ficam, Beto.
2: Bom, a questão da Valores que Ficam são as doações que os contribuintes que fazem declaração de imposto de renda na modalidade completa têm a possibilidade de destinar 3% na declaração para o fundo da criança e do adolescente, 3% para o fundo do idoso, sem acrescer nada no custo. A pessoa vai, em vez de pagar para o imposto de renda, ela paga diretamente num DARF, que esse DARF cai direto na conta do fundo. Então, isso é uma forma de a gente evitar que esse recurso vá para Brasília para depois retornar. Ele assim já fica por aqui.
0: Isso. Esses valores que o contribuinte pode contribuir, pode pagar, né, para o imposto, do imposto de renda para um fundo, é somente na declaração completa, né? Quem contribui mensalmente, né, direto na folha, né, Beto? Como é que diz aí?
2: No carnê, tipo assim, quem tem o desconto na folha, ele tem essa possibilidade dele fazer a doação mês a mês, que nem agora, se ele quer fazer durante o ano, ele pode doar até 6% especificamente direto para o fundo. Só que daí o que acontece? Agora ele tem que fazer, o contribuinte tem que fazer uma conta, ver, porque ele fica limitado a 6%. Aí ele tem que saber exatamente fazer o cálculo para que ele não daqui a pouco efetue a doação a mais que ele não pode aproveitar. Então essa já é uma questão mais
0: complexa,
2: mais alinhada. É até tranquilo, mas tem que ser mais alinhada. Uhum. E aquela na declaração, a hora que a pessoa estiver fazendo a declaração com o profissional da contabilidade especificamente, o sistema já vai dizer quanto que tem disponível para fazer de doação. Só a diferença, se fizer durante o exercício, que nem agora, ele pode ser até 6% só para um fundo. E se for na declaração, é 6% limitado, mas tem que ser até 3% para cada fundo. Então, mas essa é a maior diferença.
0: Isso o profissional da contabilidade pode explicar, pode trazer tudo para o contribuinte, né?
2: Ah, com certeza. Os profissionais todos estão imbuídos dessas informações e com certeza vão estar aptos a sanar as dúvidas se algum contribuinte tenha.
1: Mas vale lembrar que a decisão é do contribuinte. Então, isso, o contribuinte precisa solicitar para o contador dele. Eu quero doar, entende? Então, assim, é difícil a gente ver o contador oferecer. Então, isso é parte do contribuinte dizer, não, eu quero que parte do imposto que eu pago fique no meu município e seja usado para ações dentro do meu município. Então, isso é importante a gente frisar, né?
2: Nessa esteira, já aproveitando a Gabriela, vamos aqui fazer um apelo aos profissionais da contabilidade, que se empenhem em quando tem a possibilidade na declaração, como não tem custo para o contribuinte, que os profissionais da contabilidade indiquem para os seus clientes que pode fazer. Que daqui a pouco a pessoa pode estar desavisada, não saber que pode estar, mas o profissional, ele está vendo no momento, ele tem na mão o diamante para polir, ele pode induzir ou informar, e com certeza a pessoa que tiver essa informação do profissional, diz, oh, você pode doar. Eu não acredito que alguma pessoa vá rejeitar de doar. Porque não custa nada, não sai nada do bolso, ela vai pagar a mesma coisa.
0: Só o contador vai ter um pouquinho, um serviço um pouquinho mais, né?
2: É, mas é explicar e a emissão de duas guias a mais, que na verdade...
0: E vai beneficiar as entidades, né?
2: Com certeza.
0: Então,
2: com
0: vamos, certeza. Vamos trazendo aqui, porque eu acho que refletiu também nos contribuintes, né? Depois também na nossa entrevista, a questão do Condica, as contribuições, né? Vamos fazer essa prestação de contas também, né,
1: Gabriela? Só para contar, né, um pouquinho do que a gente tem feito em nenhum ano, né? Porque, na verdade, quem organiza o uso do dinheiro desse fundo é o conselho, que são membros, metade do conselho são membros da comunidade, representantes de entidades da comunidade, e metade do poder público, certo?
0: Isso.
1: E aí, como que é feito a destinação desse valor? É feito através de um edital, onde a gente monta o Condica, né? O conselho todo define um plano de trabalho baseado nas demandas do município e oferece para as entidades proporem projetos. Então, o ano passado, através desse edital, né, que a gente elaborou o plano de trabalho, depois publica o edital via prefeitura, né? Então é tudo bem certinho e bem engessado. Não é assim para usar esse dinheiro, né? Quem pode propor projetos? São entidades sem fins lucrativos. Então, às vezes vem pessoas, eu posso propor? Se você não tiver uma associação ou um clube de serviço que seja sem fins lucrativos, você também não pode propor projeto para usar esse dinheiro. Mas, enfim, contando um pouquinho do que a gente já tem repassado. Então, o ano passado foi repassado R$ 95 mil reais para a PAI, para o ADS, JCI e Sindicato Rural, que proporam projetos para fazer ações com crianças e adolescentes. A gente também, essa semana nós fizemos uma capacitação para toda a rede que trabalha com criança e adolescente sobre escuta ativa, à luz ao Maio Laranja, né? Que o Maio Laranja é uma campanha de combate ao abuso sexual infantil. E aí a gente trouxe dois profissionais de casca na terça-feira agora, última terça-feira. Foi sensacional para toda a rede. Acho que tinha perto de 300 pessoas lá dentro da Casa da Cultura. Foi muito legal. A gente também investiu, né, através do fundo, numa capacitação para monitores para toda a rede estadual e municipal. É uma coisa que, né, a gente não abriu mão de fazer através do fundo, porque isso assim agrega muito para toda a rede, né, que estava bem carente de pessoas capacitadas para lidar com essas crianças, que só tem aumentado. O ano passado também a gente trouxe um profissional, que a gente até veio aqui, lembra, Sandro, que para fazer uma palestra com a infância, com os adolescentes do segundo grau do ensino médio.
0: Isso.
1: Foi no mês de outubro. E a gente também fez uma outra capacitação para a rede do ano passado. Então, assim, a gente tem feito várias ações com esse dinheiro. Então, que as pessoas se motivem diante disso, né? Se alguém tiver alguma dúvida, podem nos procurar. Geralmente, a gente se encontra lá na assistência social, que fica lá perto da Caixa Econômica Federal. Se alguém tiver alguma dúvida, pode ir lá, pode perguntar, pode nos contactar. Eu sei que nem todo mundo me conhece, mas pode me chamar e perguntar, porque assim tem feito muita diferença essas ações aqui no município.
0: São os valores, né, também, né, Beto, que foram destinados do contribuinte, que são o reflexo agora que traz nessas campanhas, né?
2: Sandra, assim, vamos fazer só três dados importantes aqui para nós demonstrar que a nossa busca, seja do Condica, seja dos profissionais da contabilidade, seja do Lion, seja dos clubes de serviço, seja da Rádio Sananduva, que nos apoiou. Veja bem, ó, a nível de Brasil, as doações do ano passado para esse ano diminuíram. O percentual reduziu, a nível de Brasil reduziu. A nível de Estado também reduziu. E nós, a nível de região, conseguimos crescer 30%. 35%, 36% a nível de região.
0: Um crescimento significativo, né?
2: Significativo. Então, veja bem, ó, o ano, claro que o ano passado, a nível de estado, ele é um dado um pouco superestimado, porque em função da enchente que teve em 2024, outros estados destinaram, contribuintes destinaram para o Rio Grande do Sul. Então, elevou um pouquinho o percentual. Mas, a nível de Brasil, não mudou nada, porque o Brasil larga de um lado, larga no outro, é o mesmo. Então, graças ao empenho de todos na região, e a rádio, e os conselhos, e o Condica, na verdade, nós, a nível de região, conseguimos inverter a ordem, que é do Brasil e do estado, de cair em percentual, e nós, aqui, a nível de região, aumentar.
0: Mobilizando a sociedade, né, para essa causa, essas causas, né, as contribuições.
2: Então, a gente, né? De novo, vamos reforçar o agradecimento ao Condica, à Rádio Sananduva, por ter apoiado e defendido essa nossa causa. Agradecer aos profissionais da contabilidade que também se dedicaram para fazer esse trabalho. E só para exemplificar, Sananduva, que é a, vamos dizer assim, da nossa região aqui, é a menina dos olhos, o ano passado entrou 45 mil de destinações. Esse ano passou para 63 mil. Então, na verdade, dá um crescimento do nosso potencial que nós tinha, do que nós podia arrecadar. O ano passado deu 7,16% e esse ano deu 9,29%. Então, é um crescimento em alíquota, dá um crescimento de mais de 30%, também em alíquota, além de valor.
0: Superando, né?
2: Superando a expectativa e invertendo a ordem, vamos dizer assim, do Estado e da nação, né?
1: Mas pouco ainda, né, Beto?
2: Claro.
1: Pouco perto do potencial que Sananduva pode deixar aqui, para usar aqui, né?
2: Veja que o nosso potencial, esse ano agora, que foi 683 mil. E nós arrecadamos 63. Então, nós podíamos ter trazido mais 600 mil, arredondando no total. Claro, atingir o máximo, vamos dizer que seja uma coisa bastante difícil de atingir. Mas nós crescendo esse percentual, nós conseguindo crescer, né, nesse ritmo que crescemos agora em 2026, nós em 10 anos nós vamos estar mudando a nossa fotografia, se nós conseguir levar nesse crescimento.
1: E pensa quantas ações a gente não pode fazer, né? Com isso. Toda a rede, né? A gente tem várias parcerias ali com a rede de educação, da Secretaria de Desenvolvimento, Habitação e Inclusão Social, Conselho Tutelar. Então, né? Quantas coisas a gente não pode fazer?
0: Esse crescimento, isso, né, Beto, mostra aí o envolvimento do Conselho Regional de Contabilidade, né, com a sociedade, né, na divulgação, né? Muita gente não sabia, não sabe até o momento, né, dessa reverter o valor que paga do imposto de renda para entidades municipais, né?
2: Olha, Sandro, que dado importante. Vou pegar a minha terra agora, São João da Ortiga, que é bem menor do que Sananduva, bem menor, mas lá nós atingimos 19% do nosso potencial. 19%. Aí vamos pegar outro exemplo, Ibiaçá, 19%. Então, o que que significa dizer? Que nós temos como chegar a mais, embora que nos 8 municípios que ficam sobre o meu guarda-chuva da delegacia do CRC, 3 tiveram crescimento e 5 municípios tiveram redução. Então, quer dizer, a partir do ano que vem, demonstra que nós temos que focar mais aonde tem mais deficiência, nós vamos ter que, daqui a pouco, tentar mobilizar mais. Por quê? Porque tem como fazer. O exemplo é que se é um município, 2, 3 fazem e crescem, os outros também podem crescer, né?
0: Com certeza, né? Mais campanhas, divulgação, mais conscientização para a população, né? Para quem contribui com o imposto de renda. Né?
2: Tem... E uma peculiaridade que me parece que a partir do ano que vem será importante, que não é só quem paga o imposto de renda. Quem tem para receber também pode fazer a destinação. Vamos supor o seguinte, sempre tem que estar fazendo na declaração completa, isso, modelo completo. Eu tenho R$1.000 para receber de imposto de renda, para receber. Mas aí eu tenho como destinar os mesmos 3% para cada fundo, porque ele é a base, é o imposto devido, não o valor que eu tenho para receber.
1: Uhum, então, por exemplo,
2: eu tinha que pagar 10 mil de imposto de renda no ano. Eu paguei 11, então eu tenho 1.000 para receber. Mas sobre os 10 que eu tinha que pagar, eu posso fazer a destinação. Então, em vez de eu receber 1.000, eu vou receber 1.000 mais do que eu pagar. Então, se eu pagar R$300 na declaração lá de doação, eu vou receber os 1.300, os 1.000 mais os 300. E ainda corrigido com o valor da Selic. Então, me parece que é um foco que nós vamos ter que, a partir do ano que vem, vencendo, vamos dizer assim, essa barreira de que quem tem que pagar consiga fazer, vamos evoluir mais e chegar naqueles que têm que tem para receber, claro, ele vai ter que puxar o dinheiro, mas é um dinheiro que volta.
1: Mas já... efetivamente a pessoa vai receber só 1.000 e os outros 300 fica para o fundo?
2: Não, ela vai destinar os 300 para o fundo, uhum, vai pagar os 300 e ela vai receber os 1.000 que ela já tinha e mais os 300. Ela vai receber 1.300.
1: Ou seja, se ela resolver doar, ela recebe mais.
2: Recebe o que ela já tinha para receber e mais a doação.
0: Vai ser beneficiada e vai beneficiar também.
2: Ela recebe exatamente o que ela já tinha para receber mais a doação.
1: Então, é focar nisso aí.
0: Muito bem, né? E a campanha Valores que Ficam segue para o ano que vem também, né? Segue ou permanentemente.
1: Todos os anos a gente precisa dessa, né, dessa constância na captação para continuar ajudando a comunidade, né?
0: Muito então... bem. Gabriel, eu sei que tu tinha um convite, né? Era um papel que tu me mostrou antes aqui, eu não captei, né, antes a...
1: Não, na verdade eu só trouxe, são as informações dessa capacitação que a gente fez.
0: Capacitação.
1: Para toda a rede municipal. Então, assim, só comentando, quem que é a rede municipal? Então é o Conselho Tutelar, os assistentes sociais, todo o pessoal da educação, os professores participaram, o nosso juiz, o Dr. Gabriel, participou. Quem mais que é da rede? O pessoal da saúde. Então, todo mundo que trabalha com a infância e adolescente estava terça-feira nessa nossa capacitação.
0: Isso.
1: Para falar sobre essas questões, porque às vezes a criança, por exemplo, ali era sobre o abuso infantil. Quando uma criança sofre isso, 83% é por familiares. Então, aonde que ela vai se acolher? É na escola, é num psicólogo que atende ela, né? Então, essa capacitação, assim, foi uma coisa bem interessante que a gente fez agora nessa terça-feira.
0: Isso, como tu falou, isso também é fruto dos valores, né, que foram destinados ao fundo, né? A campanha Valores que Ficam, então, permanente aí do Conselho Regional de Contabilidade. Delegado Beto, obrigado pela sua participação. Mais algumas informações para a gente?
2: Assim, Sandro, eu vou trazer aqui o exemplo da abelha. A abelha sozinha ela não produz nada. Aí ela se junta em bastante número de abelhas, trabalham, sobrevivem do trabalho dela, polinizam, ajudam as outras culturas e ainda produzem o mel, que é uma coisa, substância importante para a saúde. E aí o nosso trabalho, Conselho Regional de Contabilidade, imprensa, rádio, conselhos, clube de serviço, nós temos que fazer o trabalho semelhante ao da abelha. Nós podemos desenvolver a nossa atividade e, além disso, produzir um bem coletivo com um pouco de acréscimo de esforço, né? Então, mais uma vez, agradecer aos profissionais da área contábil que se dedicaram, agradecer os clubes de serviço, agradecer o Condica, agradecer, é importante, a Rádio Sananduva, esse canhão que a gente tem na reunião, esse canhão de audiência que a gente tem na região, difunde e gera credibilidade. O que falou na rádio, ele tem um potencial maior de credibilidade. Então, agradecer mais uma vez e solicitar que o ano que vem você continue abrindo esse espaço para nós aqui.
0: Com certeza, né?
2: Daqui a pouco nós podemos fazer uma antes ainda de abrir, lá quando abre o programa, um pouquinho antes, uma no meio, de repente, para fomentar, e uma lá no encerramento. Claro, dentro da tua disponibilidade, é claro, da
0: emissora. Com certeza, a gente sempre é parceiro desses programas, né? De entidades sérias, né? E programas sérios como o de vocês aqui, a gente divulga aqui, com certeza, né? A gente prima pela seriedade, né? Senão do VFM está mais de 40 anos aí, né? Então, somos parceiros, né?
2: E por isso que tem essa credibilidade, né? Por isso que tem essa credibilidade, isso aí.
1: E só reforçar, todo esse trabalho do Conselho, do Condica, é todo voluntário, né? Assim como das associações, né? Quando propõem projetos. Então, assim, eu acho... Nós estamos aqui, né? Hoje estamos aqui no Conselho, mas a gente depende da ajuda da comunidade. Então, é unir forças, né? Como o Beto falou, são as abelhas do nosso município que juntas, cada um fazendo a sua parte, a gente vai juntar para transformar, né, o futuro do nosso município, porque os jovens e as crianças, eles são o amanhã. E aí, se a gente não tiver olhar de investir neles, a gente, não adianta a gente ficar reclamando e olhando no retrovisor, né? A gente tem que criar oportunidades para que eles, né, enfim, conquistem algo diferente lá na frente. Então, é isso que a gente, através desses conselhos todos, a gente está fazendo.
0: Muito bem, a gente agradece, parabeniza vocês pelo trabalho, né? Voluntário, né? Lisberto Ideia, Beto, presidente, ou melhor, delegado do CRC, né? Do Conselho Regional de Contabilidade, e a presidente do Condica, Gabriela Toniel. Beto, obrigado também pelo regalo aí, né? Desse mel, né?
2: Esse aí é para nós, cada vez que nós for usufruir do mel, nós vamos lembrar. Campanha Valores que Fica.
0: Muito bem, muito Campanha bom. Valores que Fica. Obrigado, Beto. Obrigado, Gabi, pela participação. Obrigado. 5 minutos agora para as 11 horas. A gente vai trazer daqui a pouquinho para você os resultados, não, melhor, as cotações, mercado financeiro, né? Já trouxemos os resultados das loterias. E logo na sequência a gente traz também mais uma edição da Previsão do Tempo. Fica com a gente, Sala do VFM, a rádio que todo mundo ouve.
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0: Essa é a nova do Henrique e Juliano aqui na nossa programação Amor dos Outros, 11 horas e 3 minutos. Temperatura em Sananduva, 12 graus e meio. 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
0: E o dia seguinte ao terceiro corte da taxa básica de juros do Brasil começou com o dólar em alta, cotado a R$ 5,15, o Ibovespa, índice das ações mais negociadas na Bolsa, abrindo em baixa. Agentes econômicos ajustam posições nos mercados financeiros após o Banco Central reduzir a Selic, mesmo reconhecendo aumento de risco no cenário de inflação. Então, o Copom ontem reduziu a taxa básica de juros pela terceira vez seguida. A Selic caiu 0,25% e vai a 14,25% ao ano. E atualizando as cotações do mercado financeiro, então, nesse momento, né, o dólar 5,16, subindo 1,16%. O euro subindo 1% a 5,92. O índice Bovespa revertendo, né? Começou o dia em queda, agora já está subindo 0,17% aos 168.736 pontos. E bolsas da Ásia fecham mistas após acordo de paz entre Estados Unidos e Irã.
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0: Agora 11:07.
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Estamos de volta, agora 11h10, vamos iniciando a terceira e última hora do Estúdio de Atualidades de hoje. 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Santa Catarina voltou a registrar temperaturas extremas na manhã desta quinta-feira. Em Bom Jardim da Serra, os termômetros marcaram 7,3 graus abaixo de zero. Né? Por volta das 4 horas da manhã, a menor temperatura do ano no estado pelo segundo dia conseguido, né? Segundo dados da Defesa Civil e também da IPAGRI Sirã. O frio intenso também foi sentido em outros municípios da Serra Catarinense. Em Urupema, a mínima chegou a 5,1 graus negativos, enquanto Urubici registrou 13,83 graus negativos. Já em São Joaquim, os termômetros marcaram 2,8 graus negativos, provocando a formação de geada em diversas áreas do município. Na Serra Catarinense, amanheceu congelada, né? Na manhã de hoje, mais um dia de temperaturas negativas também na Serra Catarinense, proporcionando, né, belíssimas paisagens. Agora em Sananduva, a temperatura está em 12 graus e 3 décimos na manhã desta quinta-feira. Né? Daqui a pouquinho a gente atualiza mais uma edição da Previsão do Tempo. Estamos trazendo para você, lembrando que hoje, meio-dia e 5, tem o jornal RSA News. 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

0: Falamos antes que o Copom reduz taxa básica de juros pela terceira vez seguida. A Selic cai 0,25 ponto e vai a 14,25% ao ano, né? O Comitê de Política Monetária do Banco Central, então, decidiu ontem, por unanimidade, reduzir a taxa básica de juros. Essa foi a terceira reunião consecutiva em que a autoridade monetária promoveu um corte de 0,25 ponto percentual. O atual ciclo de flexibilização monetária teve início em março deste ano, quando a Selic foi reduzida de 15 para 14,75% ao ano. No comunicado divulgado após a decisão, o Banco Central evitou sinalizar os próximos passos da política monetária e destacou que futuras decisões dependerão da evolução do cenário econômico e do comportamento da inflação. Segundo o Copom, a magnitude total do ciclo de calibração será estabelecido à luz de novas informações visando assegurar a convergência da inflação à meta. O colegiado afirmou ainda que o atual grau de restrição da política monetária permite diferentes trajetórias para a taxa básica de juros, desde que sejam compatíveis com o retorno da inflação aos níveis considerados adequados pelo Banco Central. Então, 0,25 ponto, cai aí a taxa básica de juros, né? Vai a 14,25% ao ano. Polícia Federal suspeita que Jacques Wagner receberia apartamento de luxo na Bahia como propina do Banco Master. Né? Senador é alvo de nova fase da Operação Compliance Zero. Senador do Partido dos Trabalhadores e líder do governo no Senado, né? Jacques Wagner, foi alvo da Operação Compliance Zero, deflagrada nesta quinta-feira pela Polícia Federal. Estados Unidos e Irã começarão a negociar a aplicação do acordo nesta sexta-feira. Diplomatas se reúnem na Suíça para discutir os próximos passos após a assinatura eletrônica do Pacto de Paz. E o secretário de Defesa norte-americano anuncia a reavaliação da presença militar do país na Europa, Peter Hegseth. Afirma que a OTAN precisa assumir a liderança de sua defesa enquanto Washington cobra mais gastos dos aliados. Informações internacionais também. 11 horas 15 minutos.
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4: 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E a temperatura?
0: 12 graus e meio.
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Temos um aviso de desligamento. A Creral informa os associados de Sananduva, São João da Ortiga, Centenário e Carlos Gomes, atendidos pela medição da Vila Paraíso, para interrupção momentânea inferior a 3 minutos por parte da RGE. Será nesse próximo domingo, dia 21, em dois horários, né, no período da manhã, entre as 6h30 e as 7h, e entre as 11h e as 11h30. O desligamento, ou os desligamentos, né, serão realizados somente com tempo bom. 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Vamos atualizando mais alguns destaques, né? Falamos aí que o senador Jacques Wagner, líder do PT no Senado, teria recebido apartamento de 3 milhões e meio de reais em troca de atuação política favorável ao Banco Master na Bahia. Ele é alvo da operação que investiga fraudes do Banco Master e mais um desdobramento da Compliance Zero. Mega Sena pode pagar 36 milhões de reais nesta quinta-feira. E o governo gaúcho lança programa Prepara RS para enfrentamentos de potenciais efeitos do El Niño. E o Rio Grande do Sul já realizou mais de 1.000 transplantes nos primeiros 6 meses deste ano. Jogos da Copa de hoje, né? Copa do Mundo, temos às 13 horas pelo Grupo A, República Tcheca contra a África do Sul, às 16 horas do Grupo B, Suíça contra a Bósnia e Herzegovina, às 19 horas no Grupo B, Canadá contra o Catar e às 22 horas o Grupo A, México contra a República da Coreia. É a Coreia do Sul, né? Então os jogos de hoje da Copa do Mundo. E polícia prende o homem que alugava credencial da Copa no México. Autoridades mexicanas detêm indivíduo que oferecia acesso ilegal a jogos do Mundial de 2026 nas redes sociais. Messi faz trabalho de recuperação após seu primeiro show na Copa de 2026. Né? O craque argentino treina em Kansas City após fazer um hat-trick e igualar recorde de gols em mundiais. Técnico da Coreia do Sul minimiza impacto de drone que sobrevoou o treino de sua equipe. Sul-coreanos acreditam que terão extrema dificuldade no enfrentamento contra o México no estádio Guadalajara. 11:23.

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3: Chegando no finalzinho do programa de hoje, né? 11 horas e 35 minutos. Lembrando que ao meio-dia e 5 tem o Jornal RSA News e com mais informação para você. Olha, uma das franquias mais famosas entre as animações está de volta à TV, né? Toy Story chega hoje aos cinemas, né? Os cinemas está de volta, então. Chega hoje Toy Story 5 aos cinemas do Brasil com uma trama que apresenta um novo desafio. Aí para os protagonistas, né? Jesse, Buzz Lightyear e Woody e companhia. Um novo desafio, né? A chegada de um tablet que passa a concorrer ou monopolizar as ações de Bonnie. Então você que... ou seu filho, né? Que assiste Toy Story, né? Tá chegando aos cinemas Toy Story 5. Em breve estará nas TVs aí, né? Nos canais de streaming. Então, mais um filme da série Toy Story. Tá sendo lançado hoje, né? Para quem gosta, tá aí. 11:36, 14 graus a temperatura, num oferecimento da Cooper Campos, Mantovani Imóveis e Eletros, Unimed Alto da Serra, Super Acessórios, Retífica e Mecânica Zezê, também com a 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Obrigado pelo carinho da sua audiência, aos nossos patrocinadores pela parceria e você, convite para permanecer na Sananduva, né? Vem aí o programa do Sintraf, Sindicato dos Trabalhadores da Agricultura Familiar aqui de Sananduva. Meio dia 5 tem o Jornal RSA News e eu retorno às 5 horas da tarde na voz do Pampa. É um bom almoço, uma ótima quinta-feira para todo mundo. Até mais, um abração do Sandro.
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4: 11:44.
5: 15 graus.
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13: Muito bom dia, você que acompanha o programa do nosso sindicato. Hoje, dia 18 de junho. Temos como assuntos para o programa de hoje. Conferência Municipal de Saúde. É hoje, dia 18, à noite, na Casa da Cultura, aqui do nosso município. Às 18h30 começa. Promovida aí pela Secretaria Municipal de Saúde e pelo Conselho Municipal de Saúde, a conferência ela integra as etapas preparatórias da 10ª Conferência Estadual de Saúde e da 18ª Conferência Nacional de Saúde, constituindo-se ali num importante espaço de participação popular e construção coletiva de propostas para o fortalecimento do Sistema Único de Saúde, o nosso SUS. Neste ano, o evento tem como tema Saúde, Democracia, Soberania e SUS. Cuidar do povo é cuidar do Brasil, promovendo aí debates sobre os principais desafios e perspectiva da saúde pública. Esta conferência ela traz como eixos de discussão, primeiro deles, democracia, saúde como direito e soberania nacional. Segundo, financiamento adequado e suficiente para o SUS. Terceiro, os desafios para o SUS na agenda nacional da defesa da vida e da saúde, emergências climáticas e justiça socioambiental. E o quarto eixo, modelo de atenção e gestão, territórios integrados e cuidado integral. Ainda durante a noite de hoje, vão, além de apresentar as propostas construídas aí pelas pessoas que por lá estiverem na etapa municipal, também vai se escolher os delegados que vão representar então Sananduva nas próximas etapas da conferência. Então, uma boa discussão aí para ser feita hoje à noite. Quem tem condições de participar, seria bastante importante, né, envolvermos nisso, porque a gente, todos nós, precisamos cuidar cada vez mais do nosso sistema único de saúde. Um sistema que está aí, que é modelo para o mundo, que tem problemas sim, que precisam ser apontados e resolvidos, mas que, além de tudo isso, né, ele é o que garante muitas e muitas situações, né, para a saúde e ou para o cuidado da doença da nossa sociedade brasileira. Então, não tenhamos dúvida de trabalharmos sempre na defesa desse sistema único de saúde. Hoje à noite, 18h30, inicia na Casa da Cultura, aqui do nosso município. Também, um recadinho importante aí, você que tem animais na tua propriedade. Momento, então, de fazer a declaração anual de rebanho. Isso você faz todo ano na Inspetoria Veterinária. Prazo final, esse mês, hein? 30 de junho. Não nos esqueçamos de fazer, porque depois as multas, elas sempre são salgadas, né, para serem pagas. Declaração no balde de rebanho, 30 de junho, prazo final. Bora lá fazer, né? Podemos deixar passar isso. Outro tema para o programa, a pedido também, né? Nós queremos divulgar o seminário Duas Safras, que é um evento do Senar dentro do sistema Farsul. É um seminário que vai ser feito, mais produção no ano inteiro, o nome dele. Vai se dar na semana que vem, exatamente uma semana, né, o dia 25 deste mês, né, do 6, e vai ser ali no município de Ibiaçá, lá no restaurante Paradouro, Rota 467. Dia inteiro de discussão, começa às 8 da manhã, vai se trabalhar de manhã 3 palestras, uma delas é O Mundo e o Agronegócio Brasileiro, a segunda palestra é Clima, Solo e Produtividade, reflexões aí para a agricultura do Rio Grande do Sul, e a terceira palestra da parte da manhã é sobre práticas para viabilizar lavoura de soja aqui no nosso estado. O almoço, que ele vai ser sem custo para os participantes, lá no próprio restaurante Paradouro, ao meio-dia, né? Depois, à tarde, então, teremos mais 4 palestras. A primeira delas é Oportunidade com Trigo, Triticale e Cevada para o uso nas rações. Também o controle de caruru, buva, losna, capim-arroz, desafios e oportunidades. Outro tema, novas forrageiras de inverno para a pecuária gaúcha e também o papel do trigo no novo ecossistema de alimentos e energia. Por último mesmo, mercado de crédito agrícola, previsão de encerramento às 17 horas. Então, vários temas aí de interesse de todo o mundo rural, por assim dizer, né? E que está aí acontecendo, né? Agora no dia 25. No município de Ibiaçá. Importante também a gente fazer uso, né, desses conhecimentos que estão sendo por aí, e no momento que se divulga esses seminários, sempre é importante a gente também fazer a nossa participação, o nosso envolvimento e ampliar os nossos conhecimentos, né, para que a nossa agricultura ela seja cada vez mais assertiva. Também uma discussão que a gente gostaria de partilhar, né? Depois de que diz respeito ao nosso cadastro ambiental rural. Mais de uma década, né, que já o fizemos e que tem todo um embate jurídico ali nesse sentido, que a coisa não avança. Ficou um sentimento de que ninguém olhou para isso, de que ninguém fiscalizou e que de fato não se fiscalizou, não se olhou muito para isso nesse sentido, né? Por conta de embates jurídicos que se deram ali com relação ao programa de regularização ambiental. O CAR aqui no Rio Grande do Sul avança então a passos muito lentos na análise, né? São mais de 600 mil imóveis que aguardam análise e outros não sei quantos aí que têm problema por causa dessa disputa judicial. E essa disputa ela se deu exatamente sobre o que seria, o que se entende sobre área rural consolidada por supressão de vegetação nativa. Então, essa é uma discussão aí que ficou truncada e que agora o governo Leite regulamentou ali no final de maio, exatamente o Programa de Regularização Ambiental, o tal do PRA. Esse atraso ele foi gerado pelo próprio decreto estadual lá de 2015 ainda, que criou essa insegurança jurídica. Vemos que é positivo que agora o PRA tenha sido decretado, mas fica sempre a questão, né? A implementação de fato, quando é que ela vai começar? Né? E olha que tem problemas ali nos nossos CAR para serem resolvidos. Outro assunto também para o programa de hoje é um debate que ocorre no nosso município semana que vem sobre o Bolsa Família. É um encontro municipal das condicionalidades deste programa. É o segundo encontro municipal. Vai se realizar no dia 23 de junho, às 8 horas, na Casa da Cultura, aqui do nosso município. Para quem é este evento? O evento vai reunir as famílias beneficiárias do programa Bolsa Família aqui do nosso município. Vem para essa discussão a coordenação estadual e municipal do Cadastro Único e do programa, além de representantes aí da área da assistência social, saúde, educação e demais instituições parceiras. E o objetivo, o propósito disso é que as famílias beneficiárias estejam cientes, tenham os esclarecimentos, tenham as informações acerca deste programa e das suas condicionalidades, e que fortaleça, né, a gestão intersetorial ali, promovendo exatamente o alinhamento entre as ações e os diversos setores envolvidos, qualificando o atendimento prestado às famílias beneficiárias. Quem está chamando esse evento é a presidente do Comitê Municipal Intersetorial do Programa Bolsa Família, a Eliana de Arias. Então é para a semana que vem, e vai no dia 23, e vai envolver todas as famílias que participam do Programa Bolsa Família aqui no nosso município, para que de fato esse programa ele cumpra com aquilo que é seu objetivo, promover, né, a atuação, o envolvimento das famílias, ajudá-las a sair dessa condição de vulnerabilidade e assim a gente avançar, né, enquanto qualidade de vida e enquanto atuação no nosso município. O programa fica por aqui, obrigado pela companhia, até a semana que vem.
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1: 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Trigo pão, R$ 70,00. 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
7: 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Informa hora e temperatura.
8: Meio-dia,
9: 15 graus.
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11: Estamos trazendo informações do esporte municipal, direto do Centro Esportivo Municipal Vitor Camozato, com o responsável pelo Departamento de Desportos do município de Sarandúva, Josimar Sauer, traz as informações do esporte municipal. Bom dia, José.
12: Bom dia, Sandro. Bom dia a todos os ouvintes da Rádio Sarandúva. Mais uma vez é um prazer para nós, o Departamento de Esportes do município, estar aqui falando um pouquinho dos trabalhos realizados aqui pelo departamento. Então, Sandro, seguimos aí com o nosso municipal de bocha, né? Então, aos bochófilos aí, a gente agradece pela organização aí, onde eles mesmos estão seguindo a tabela e organizando os confrontos, adequando com a realidade e com a necessidade de cada time. Então, a gente só definiu o final de semana da rodada e o dia eles estão combinando entre si, então tá fluindo bem, tudo dentro da normalidade. Tivemos também essa semana aí, dia 16, as Olimpíadas Escolares, então mais uma etapa das Olimpíadas Escolares com atletismo e pingue-pongue. Então parabéns a todas as escolas, todos os alunos que abrilhantaram em mais uma etapa das Olimpíadas Escolares, e é claro, agradecer aos professores, direção e funcionários dos colégios pelo suporte e por incentivar a gurizada a participar. Tivemos também no dia 16, na parte da noite, pontapé inicial aí da Copa Sarandúva de Futsal. Então a gente agradece as equipes que se inscreveram, que vieram já cumprir a sua primeira participação no campeonato. Então seguem os trabalhos da Copa Sarandúva. Amanhã seria dia de jogos, mas como tem o time do Juventus que vai atuar aqui no Vitor Camozato, teremos rodada só no domingo. Então, os dias de Copa Sarandúva, para quem quiser acompanhar, são terças, sextas e domingo. Então, a gente implementou no domingo esse ano, tendo a consciência que já tem campeonato rodando em Biaçá, campeonato em Tapejara. Então, a gente quis facilitar a agenda dos times que participam aí para não dar confronto de data. Então, a gente agradece a todos os times e a torcida aí que está vindo ao ginásio acompanhar a 8ª edição da Copa Sananduva. E agora estamos também na fase documental de encaminhar tudo o que precisa para o Gergs. Então, a nossa etapa municipal já foi, agora informamos o Gergs e quem ganhou aqui em Sananduva vai representar na micro-regional, que será em São José do Ouro. Então já ficou definido aí que vai ser no município de São José do Ouro. Então a gente só agradece a todos que acompanham as atividades esportivas do nosso município. A gente tem mais alguns decretos em análise lá para outras competições que a gente pretende fazer, como o Rural Deboche, que a gente já informou, um municipal misto de vôlei, Outubro Rosa, Novembro Azul. Então os trabalhos não param por aqui, a gente segue. E a gente, como sempre diz, deixa a porta do departamento aberta aqui para quem tiver sugestões ou dúvidas, nos procurem, que a gente está à disposição da comunidade. Sandro, agradecer mais uma vez o espaço, desejar um forte abraço a todos e um bom final de semana que está por vir.
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9: Bom dia, Sandro. Muito bom dia a todos os ouvintes da Rádio Sananduva. Meu nome é Matheus Fabro. Eu estou muito feliz em iniciar mais um dia de forma simples falando sobre saúde. Hoje eu quero falar de algo tão simples, rápido e que pode mudar completamente a vida de uma pessoa: a doação de sangue. Você já parou aí para pensar que alguém pode estar precisando de sangue nesse exato momento? Pode ser uma criança em tratamento de câncer, uma mãe após uma complicação de parto, uma vítima de acidente ou até mesmo um familiar nosso. E existe um detalhe muito importante nessa história toda. Senhores, o sangue não pode ser produzido em laboratório. Veja, a medicina tem evoluído tanto, mas isso ainda não acontece. Ele depende exclusivamente da sociedade, de pessoas comuns, como eu, como você. Uma única doação pode beneficiar até 4 pessoas. E sabe o que mais impressiona? Menos de 2% da população brasileira doa sangue regularmente. Eu faço meia culpa, ou seja, se um número pequeno de pessoas decidisse doar algumas vezes ao ano, dificilmente teríamos falta de sangue nos hospitais. Muitas pessoas têm vontade de doar, mas acabam adiando por medo ou por falta de informação. Por isso, vou explicar rapidamente os principais requisitos para ser um doador de sangue. Bem, senhores, ter entre 16 e 69 anos de idade, isso é um pré-requisito importante. Pesar mais de 50 quilos, estar em boas condições de saúde, estar alimentado no dia da doação, ter dormido pelo menos 6 horas na noite anterior e levar um documento com foto. Tu viu que não é nada muito difícil. Além disso, algumas situações podem impedir temporariamente a doação, como febre recente, algumas cirurgias, tatuagens ou determinadas doenças. Mas assim, não cria problema, não fica inventando muita história. Tudo isso é avaliado pela equipe do Hemocentro. Uma dúvida muito comum: doutor, doar sangue enfraquece? Não, tia, não te enfraquece. O organismo repõe naturalmente o volume de sangue doado. A grande maioria das pessoas volta às suas atividades normais no mesmo dia. Na prática, você dedica cerca de uma hora do seu tempo e ajuda várias pessoas lutando pela vida. Como médico, posso afirmar uma coisa para você: quando um paciente precisa de sangue, não existe remédio que substitua uma bolsa disponível no banco de sangue. Por isso, senhores, aproveitamos o mês de junho, que é o junho vermelho, eu deixo um convite especial. Se você pode doar, doe. Não espere alguém próximo precisar. A melhor hora para doar é antes da emergência acontecer, porque quem recebe sangue ganha uma nova chance. E quem doa leva consigo a certeza de ter feito algo verdadeiramente importante. Doe sangue, senhores. Doe esperança, doe vida. Um grande abraço a todos. Espero vocês na próxima semana, se Deus quiser. Saúde a todos.
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13: O interior do Rio Grande do Sul vem se tornando uma vitrine de modernização no setor de saneamento. Em cidades de pequeno e médio porte, sistemas de abastecimento passaram a operar com mais tecnologia e estruturas preparadas para eventos climáticos extremos. Em Panambi, uma nova estação de tratamento, construída com investimento de 30 milhões de reais, ampliou a capacidade do sistema e trouxe mais estabilidade para o abastecimento de água. O técnico de manutenção e morador do bairro Trentinir, Dione Severo, destaca a mudança na estrutura e na qualidade do serviço.
14: Foi feito um investimento muito grande, uma obra que aumentou muito a capacidade de tratamento de água da cidade e, com isso, a qualidade do tratamento também. Eu tinha uma breve lembrança de como era antes, mas antes era uma unidade muito pequena, né? Então, hoje, a unidade de tratamento de água da cidade tem uma capacidade bem elevada, sobra capacidade de tratamento de água.
13: A percepção de melhoria também aparece em outras cidades do interior gaúcho. Em Cruz Alta, a ampliação do sistema e a integração de novos poços reforçaram a segurança no abastecimento. O supervisor técnico de telecomunicações, Jorge Antônio Vargas, relata o impacto no dia a dia dos moradores.
15: Antes da ampliação, a água ela era bem fraca, tinha falta de água com frequência. Então, após a ampliação, melhorou bastante. É bem mais seguro, né, saber que foi feita essa ampliação aí.
13: De acordo com a Corsan, responsável pelos serviços de saneamento no Rio Grande do Sul, sistemas antes vulneráveis agora operam com monitoramento digital contínuo, equipamento de alta precisão, reservação estratégica, integração entre poços e redes, modelagem hidráulica, previsão de falhas operacionais e estruturas desenhadas para enfrentar estiagens e eventos extremos. Agência Rádio Web. Produção e reportagem, Valquíria Rios.
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16: Magistrados, servidores e estagiários de diferentes regiões do estado estão reunidos no Palácio da Justiça do Rio Grande do Sul para desenvolverem soluções inovadoras voltadas aos desafios reais da instituição. Esse é o propósito do Hackatona, evento que acontece ao longo de 3 dias e é coordenado pela Corregedoria Geral da Justiça do Tribunal de Justiça do Rio Grande do Sul. Nesta terceira edição, as 10 equipes finalistas do Mestres da Justiça irão se dedicar a 5 temáticas: uso da inteligência artificial e dos sistemas JUDI, executivos fiscais, gratuidade da justiça, atendimento nos juizados especiais e perícias judiciais. A abertura do evento aconteceu na manhã desta quarta-feira e contou com a participação do presidente do tribunal, o desembargador Eduardo Ullen.
17: É o que nós esperamos alcançar com a Hackatona, além da valorização, do senso de pertencimento dos nossos servidores e magistrados que se engajam nas equipes e que vão competir e vão buscar alcançar aí essa premiação. Naturalmente, a instituição espera resultados, né, as soluções desenvolvidas nas equipes, nas diversas competições, né, nas diversas tarefas que vão surgir ao longo do evento. Naturalmente, tem um significado para a instituição muito importante que essas ideias, essas tarefas se transformem em projetos e esses projetos ganhem vida real.
16: A competição inclui integrantes do primeiro grau jurisdicional, segundo grau e setores da esfera administrativa do TJRS. Apesar de apenas uma equipe ser escolhida como ganhadora, todos os projetos apresentados são levados em consideração. Até o momento, 6 soluções apresentadas nas 2 edições anteriores já foram implementadas no Judiciário Gaúcho. O evento também contou com a palestra do empresário Jean Siegel, cofundador da Escola de Criatividade, uma organização especializada em consultoria, projetos e educação corporativa em criatividade e inovação aplicada aos negócios. O encerramento acontecerá na manhã de sexta-feira, no Instituto Caldeira, quando serão revelados os vencedores da terceira edição do Hackatona. Com informações do Tribunal de Justiça do Rio Grande do Sul, Beatriz Coan.
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18: Jovens do Rio Grande do Sul entre 16 e 19 anos podem se inscrever em 2 novas turmas de formação socioprofissional gratuita em serviços administrativos, oferecidas pelo projeto Pescar na comunidade jurídico trabalhista. Ao todo, são 30 vagas. As inscrições seguem abertas até o dia 21 de junho. E para participar, é preciso estar cursando pelo menos o 7º ano do ensino. ensino fundamental ou ter o ensino médio em andamento ou concluído. A renda familiar deve ser até de meio salário mínimo por pessoa. As aulas serão realizadas em Porto Alegre entre julho deste ano e julho do ano que vem, em unidades sediadas no Tribunal Regional do Trabalho da 4ª Região e na Escola Superior de Advocacia. Além da formação gratuita, os participantes recebem uniforme, transporte e alimentação. Para se inscrever, acesse projetopescar.org.br. 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Produção e reportagem, Janaína Oliveira.
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19: Depois do embate entre os deputados Zé Trovão, do PL de Santa Catarina, e Paulo Pimenta, do PT do Rio Grande do Sul, a comissão mista aprovou a medida provisória que prevê proteção aos caminhoneiros para não receberem valores abaixo da tabela para o frete. Pimenta desmarcou a reunião na terça porque acusava o relator, Zé Trovão, de ter incluído jabutis, itens sem relação com a pauta principal. Nesta quarta, já com o presidente eleito para a comissão, o senador Carlos Fávaro, do PSD do Mato Grosso, Pimenta não contestou. Trovão disse que na véspera estava firmando um acordo com o governo para mudanças no texto, que teria sido ignorado pelo parlamentar gaúcho, e anunciou uma possível greve dos caminhoneiros. Zé Trovão avalia que agora a votação será rápida no plenário.
20: Ali era uma reunião fechada entre parlamentares, ouvimos todos os pontos, entendemos as necessidades e daí chamamos e falamos: ó, a situação é essa, e aí? Toca pra frente que a gente não pode ficar sem a MP. Eu já deixei claro que se não fizesse naquela hora, a MP ia cair, e ela ia caducar dia 16. Então, aceitamos e agora vamos pro plenário. E lá vai ser bem mais tranquilo, bem mais calmo, só votação. Então, não tem destaque, não tem mais nada em plenário. Só vamos tocar para frente.
19: A MP precisa ser aprovada até o dia 16 de julho, inclusive no Senado, para não perder validade. O texto torna obrigatória a emissão prévia do Código Identificador da Operação de Transporte, o chamado CIOT, para qualquer frete. Se o preço do transporte for inferior ao piso mínimo obrigatório, o documento não é gerado e a viagem fica impedida de ser realizada, sob pena de multa. Agência Rádio Web de Brasília, Alan Barbosa.
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21: Os microempreendedores individuais que perderam o prazo para a entrega da declaração anual do Simples Nacional devem regularizar a situação o quanto antes para evitar multas maiores e até o bloqueio do CNPJ. Mesmo com o fim do prazo da entrega, o envio do documento continua sendo obrigatório. E quanto antes o MEI regularizar a situação, melhor. Atualmente, o atraso gera multa mínima de R$ 50,00 ou de 2% ao mês sobre o valor dos tributos declarados. Ou seja, quanto mais rápido a situação for resolvida, menor o valor da multa. Para ficar em dia com a Receita Federal, o MEI deve acessar o portal do empreendedor na internet e preencher os dados de faturamento do ano calendário correspondente, informando todas as receitas obtidas com comércio, indústria ou prestação de serviços. O sistema também exige que o MEI informe se houve ou não a contratação de algum funcionário no período. Após revisar todas as informações financeiras e transmitir o documento, o sistema vai gerar uma guia de pagamento da multa e o recibo de entrega, que deve ser salvo e guardado pelo microempreendedor como comprovante oficial de regularização da empresa. Da Rádio 2, Milena Abreu.
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21: Aposentados e pensionistas do INSS que tiveram descontos indevidos em seus benefícios têm até o próximo sábado, dia 20 de junho, para contestar as cobranças e garantir o direito de receber o dinheiro de volta. A medida faz parte de uma grande força-tarefa que foi iniciada após investigações da Polícia Federal revelarem um esquema de fraude e desvios de dinheiro em aposentadorias e pensões, que já resultou na devolução de mais de 3 bilhões de reais para mais de 4 milhões e 700 mil segurados. Para garantir o ressarcimento de valores descontados entre março de 2020 e março de 2025, o cidadão precisa primeiro verificar o extrato de pagamento pelo aplicativo ou site Meu INSS, pela Central 135 ou em uma agência dos Correios. Caso identifique alguma cobrança de mensalidade associativa não autorizada, é preciso registrar a contestação usando um desses mesmos canais. A entidade responsável pelo desconto, então, terá prazo de 15 dias úteis para se manifestar. Se não houver resposta ou se for comprovada irregularidade, o sistema libera a opção de adesão ao acordo, que garante a devolução do dinheiro de forma simples, sem a necessidade de acionar a justiça. O dinheiro corrigido cai direto na conta bancária do beneficiário em até 3 dias úteis. Quem perder o prazo de contestação desse sábado não poderá assinar o termo de acordo de devolução. Da Rádio 2, Milena Abreu.
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0: Aberta a seleção para vagas temporárias no IBGE. Serão contratados 1.414 profissionais para o Censo Agropecuário, Florestal e Aquícola e também para o Censo Nacional da População em Situação de Rua. Os salários são de perto de R$ 3.000 no caso do cargo de ensino médio e de R$ 5.255 para nível superior. As inscrições vão até 15 de julho e devem ser feitas pela internet no portal da banca organizadora, que é o Instituto Avalia, que é o avalia.org.br. Os selecionados serão contratados temporariamente. A duração inicial é de até 12 meses, mas pode ser prorrogada por até 48 meses, dependendo da necessidade do IBGE. As vagas são de ensino médio e superior, a maioria para o cargo de analista censitário e o restante para agente censitário de qualidade. A jornada de trabalho é de 40 horas para as duas atividades. Há oportunidades para várias áreas de formação, como agronomia, assistência social, ciência de dados, geografia, jornalismo e economia, por exemplo. Entre as atividades exigidas estão planejamento, coleta e análise de dados, relatórios técnicos, desenvolvimento de sistemas, produção de conteúdo e apoio às equipes de campo. A taxa de inscrição custa R$ 41,76 para a função de agente censitário de qualidade e R$ 37,50 para analista. Da Rádio 2, Fabíola Altran.
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4: Eu sou Humberto Ferretti e esse é o Giro Rural. Com oferta e demanda ajustadas, o preço das frutas praticamente estacionou em maio no atacado. Balanço da CEAGESP, a Central de Abastecimento de São Paulo, que trabalha com a compra e a venda de mercadorias de todo o país, indica que houve uma queda de 0,02%. De um lado, itens como laranja, uva, banana e melancia ficaram entre 10% e 18% mais baratos. De outro, fecharam o mês mais caros produtos como mamão havaí, ameixa importada, figo e pitaia. As exportações brasileiras de frango bateram recorde em maio. Dados do governo indicam que o país vendeu para o exterior cerca de 500.000 de toneladas, o maior volume já registrado nessa época do ano. Quando se considera todos os meses, foi o terceiro melhor desempenho da história. Aqui no Brasil, os preços voltaram a subir nos últimos dias, indicam dados do CPEA. O quilo do frango congelado ou resfriado é vendido na casa de R$ 7,30. O preço da soja variou pouco nos últimos dias, com a saca vendida em torno de R$ 130 em Paranaguá, indicam dados do CPEA. A demanda no geral está aquecida, seja por parte de compradores de dentro ou de fora do país. Esse cenário poderia puxar os preços para cima, mas isso não acontece basicamente porque a oferta de soja é alta. A safra no Brasil é recorde e a produção mundial também deve fechar o ano com crescimento.
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6: A previsão do tempo para esta quinta-feira, dia 18, na região sul, indica predomínio de tempo firme nos três estados. A possibilidade de chuva se concentra no Rio Grande do Sul. No extremo sul gaúcho, podem ocorrer pancadas de chuvas isoladas. Já na faixa central do estado, a previsão indica muitas nuvens com chance de chuva passageira ao longo do dia. Entre as capitais, a mínima prevista é de 7 graus em Curitiba, 5 graus em Porto Alegre e 11 graus em Florianópolis. Já as máximas podem chegar aos 18 graus na capital catarinense. Nas áreas serranas, cidades como São Joaquim e Bom Jesus podem registrar temperaturas próximas dos 5 graus durante a madrugada. A umidade relativa do ar varia entre 45% e 100%. As informações são do Instituto Nacional de Meteorologia. Sofia Muniz, o tempo e a temperatura.
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4: Eu sou Humberto Ferretti e esse é o podcast Na Bola. Quatro jogos abrem hoje a segunda rodada da Copa do Mundo da FIFA. A partir de agora, podem sair os primeiros classificados para o mata-mata. Pelo Grupo A, tem República Tcheca e África do Sul, 1 da tarde no horário de Brasília, e México e Coreia do Sul, 10 da noite. Já pelo Grupo B, se enfrentam Suíça e Bósnia, 4 da tarde, e Canadá e Catar, 7 da noite. Ontem, com uma atuação apagada de Cristiano Ronaldo, Portugal apenas empatou com a República Democrática do Congo por 1-1. A Inglaterra, em um belo jogo de futebol, estreou com uma vitória por 4-2 sobre a Croácia, que eliminou o Brasil da última Copa. A Colômbia fez 3-1 no Uzbequistão, que participa da competição pela primeira vez. E a quarta-feira ainda teve Gana 1-0 para cima do Panamá. No Brasil, Carlo Ancelotti define hoje o time que encara o Haiti amanhã pela segunda rodada. O técnico também vai conversar com a imprensa.
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9: Meio-dia e 27.
10: 15 graus.
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19: Oportunidade de emprego. A Aurora Comp de Tapejara está com vagas em aberto na unidade de São Silvestre e informa que no dia 19 de junho, sexta-feira, das 8h30 até as 14 horas, estará realizando o processo seletivo junto à Casa de Cultura de Sananduva para os cargos de operador de produção. Os interessados devem comparecer com seus documentos neste dia 19 de junho, no horário na Casa de Cultura, para realizar o cadastro. Aurora Coop. Venha fazer parte de uma das maiores cooperativas de alimentos do Brasil. Temos vaga para pessoas com deficiência.
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1: Meio-dia e 47.
2: 16 graus.
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2: Muito bem, gente, boa tarde para você, 13 horas e 7 minutos. Começando mais uma edição do nosso Tarde Demais de hoje, desta quinta-feira. Hoje dia de TBT, né? E tem o jogo valendo a Copa do Mundo 2026. A Tchequia e a África do Sul, 6 minutos aí, a Tchequia abre o placar 1-0 em cima da África do Sul. E a gente vai trazendo as informações para você da Copa. 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
2: Informação na tarde para você que está pegando a estrada aí, basta atenção redobrada, né? Nesse exato momento, pedágio sentido Passo Fundo Erechim, pedágio de Coxilha, a 5 veículos por minuto. 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
1: 16 graus.
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5: Muito bem, de volta na tarde. 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O desligamento será realizado somente com o tempo bom e solicita-se que considere suas instalações energizadas, pois a energia poderá ser restabelecida antes do horário previsto. 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
5: No oferecimento de Farmácia São João, temperatura neste exato momento aqui para a nossa região em 17 graus, né? A princípio, amanhã tem previsão de chuva, esperados até 13 milímetros no decorrer da manhã e tarde. A temperatura máxima para amanhã pode bater até 14 graus e a mínima 11.
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5: 13h33.
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5: Bora, vamos falar de esporte e futebol. Tá rolando. Tcheca e África do Sul. 1-0 a Tcheca em cima da África do Sul. E 6 minutos do primeiro tempo. Neste exato momento, já se passados 34 minutos do primeiro tempo, né? E falando aí, hoje ainda tem a Suíça e a Bósnia no grupo B

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4: Oportunidade de emprego. 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Os interessados devem comparecer com seus documentos neste dia 19 de junho, no horário na Casa de Cultura, para realizar o cadastro. 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
6: Vamos lá então, de volta aqui na tarde 13:37, gente, olha a hora. Dando sequência aqui na programação para você e com você. 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

0: 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Linda canção aqui na tarde, Zé Henrique Gabriel. Que combina comigo é você. E Ana Castela, olha onde eu tô. Já, já, daqui a pouquinho eu tô de volta. Todo mundo ouve a melhor programação da sua tarde.
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0: 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Vamos lá então, de volta. A melhor pra você. 13h47.
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Na 97 é o Motel Afrodite aqui na tarde. Marília Mendonça, Maiara e Maraísa, Gatilho do Matheus e Cauã. E ainda o Teló com o Coração Cansou. Pontualmente 14 horas. Daqui a pouquinho eu tô de volta, tem a RSA News notícia de hora em hora, gente. Não sai daí não.

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5: No oferecimento de Farmácia São João, a Brigada Militar do Rio Grande do Sul abriu inscrições para o processo seletivo de 620 vagas temporárias nas áreas da saúde e técnica. 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As inscrições seguem até 2 de julho pelo site Fundatec. Os profissionais atuarão em função técnica e especializadas, sem exercer policiamento ostensivo, com contratos de até 8 anos. Exame toxicológico pode encarecer primeiramente na primeira CNH no Rio Grande do Sul. As exigências do exame toxicológico para quem busca a primeira CNH nas categorias A e B foi suspensa temporariamente no Rio Grande do Sul para ajustes no sistema do DETRAN. No DETRAN é Rio Grande do Sul, mas pode voltar a valer a qualquer momento. O teste que detecta o uso de drogas como maconha e cocaína custará entre R$ 120 e R$ 150 e será obrigatório apenas para a primeira habilitação, não se aplicando às renovações.
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3: Na 97, estamos de volta. 14 horas e 5 minutos, gente. E a volta no segundo tempo da Tcheca e África do Sul. E a gente vai acompanhando aqui. 1-0 a Tcheca em cima da África do Sul. 14 e 5, PS Atacarejo, preço de atacado no varejo. 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

0: Na 97 é o som da Maiara Maraíza. Mexidinho. 14:13, Thierry com Gustavo Lima. Acertou a mosca. E ainda o São Francisco Eclipse.
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de nós dois. Essa é a Luera Gervaldi com Indústria Musical. Fim da noite. 14h17, já já eu tô de volta. Daqui a pouquinho trazendo mais música boa na sua tarde. Informação também, na sequência.

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8: Muito bem, de volta em toda a região. 14h21, boa tarde.
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Essa é a Morena Misteriosa aqui na tarde, Céu e Cantos, atendendo a pedidos, né? Obrigado, viu, Paulo? Um abraço pra vocês, o pessoal de Cacique Double. Já, já eu tô de volta. 97.7. Na programação Show da Sua Tarde. Não sai daí, não.

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2: Estamos de volta. Todo mundo ouve, gente. Boa tarde. A melhor programação do seu rádio. 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

0: na 97 Estrela d'Alva, aqui na tarde, Orelhão, gente. 14h47 e gol da África do Sul em cima da Tchequia, 1-1 o placar, aos 85 minutos. Os tchecos estão partindo pra cima pra conseguir tentar garantir o segundo gol, mas não tá fácil, né? A gente vai atualizando aqui, já já eu tô de volta.
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0: Vamos lá então, de volta na tarde, top! 11 para as 3, gente! 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
10: Vamos lá então, de volta aqui na tarde top pra você, meu querido.
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10: A rádio que todo mundo ouve, temperatura 18 graus. Bastante nebulosidade aqui para a região. 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Sejam bem-vindos, tá bom, meus queridos? 15 horas e 5, tem sorteio valendo aqui no programa. Fim de jogo, né, do... Logo mais, hoje tem a Suíça e a Bósnia, né? A segunda rodada da Copa do Mundo. A gente vai atualizando aqui para você os jogos de hoje. Tem sorteio valendo no programa, um balanceamento ou uma geometria da mecânica rotora do Beck. Tá a fim de participar? Você vai fazer o seguinte, manda o seu nome completo, tá bom? 996730977.

Na 97 ia ser top, Jorge Mateus, cantada boba. 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Daqui a pouquinho eu tô de volta, tem sorteio valendo aqui no programa 996730977 pra você concorrer. Sai daí não!

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4: Vamos para as principais informações à tarde. O exame toxicológico pode encarecer na primeira CNH no Rio Grande do Sul. A exigência do exame toxicológico para quem busca a primeira CNH nas categorias A e B foi suspensa temporariamente no Rio Grande do Sul para ajustes nos sistemas do Detran RS, mas poderá voltar a valer a qualquer momento. Outra informação, o governo federal intensificou as articulações no Congresso para aprovar a PEC que prevê o fim da escala 6x1 e a redução da jornada semanal de trabalho. Segundo o senador Randolph Rodrigues, a expectativa é voltar à proposta antes do recesso parlamentar em julho.
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4: Temperatura 18 graus.
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4: Muito bem, de volta! 15 horas e 19 minutos. A melhor da sua tarde. Sorteio valendo aqui no programa 99673-0977 para você concorrer aqui na tarde. Um brinde especial é um balanceamento ou uma geometria. Deixar o seu carro aí balanceado, tá bom? Só mandar um nomezinho completo para você concorrer. 15 horas e 20, manda beijos e abraços também aqui. Logo mais às 16 horas tem Suíça e Bósnia. A gente vai acompanhando as informações aqui da Copa do Mundo, FIFA 2026, atualizando as manchetes atualizadas também. Logo mais às 22 horas tem o México e Coreia do Sul no Grupo A. E vamos estar acompanhando também, até dando uma informação bacana aqui sobre umas curiosidades da Copa. O primeiro gol da Copa do Mundo de 2026 foi marcado pelo atacante Julian Quiñones, do México, na vitória por 2-0 sobre a África do Sul. Agora os mexicanos têm a chance de serem uma das primeiras seleções a encaminhar a classificação para o mata-mata, né? E a gente vai acompanhando aqui na 97 para você. Zé Neto e Cristiano!
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0: Salão do VFM, a rádio que todo mundo ouve, é o som do Safadão, Lucas Aboiador. Se não fosse tão tarde, 15 horas e 30, daqui a pouquinho eu tô de volta na Tarde Top. 996730977, tem sorteio valendo aqui no programa, gente. Já já eu tô de volta, não sai daí não.
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0: 15 horas e 32 minutos, gente. 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
6: Boa tarde. 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
1: Muito bem, estamos de volta, gente. 15 horas e 37 minutos. 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Tem sorteio valendo aqui no programa, 996730977, para você concorrer aqui a um brinde especial da mecânica Zapanet, um balanceamento ou uma geometria. Participa aí você também, tá bom, meu querido? Logo mais, às 16 horas, tem Copa do Mundo. A gente vai atualizando aqui as informações. A Suíça e a Bósnia vão jogar pela... É a volta, né? Segunda rodada da Copa do Mundo 2026. 15h37.

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Esse é o Léo Foguete aqui na tarde. Quem de nós dois? 14 para as 4. Sorteio valendo aqui no programa um balanceamento ou uma geometria da mecânica rotora do Beck. Vai mandando o nomezinho completo para você participar. 99673-0977.

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Muito bem, de volta aqui na tarde, 12 minutos faltando para as 4 horas, para você participar do sorteio, 996730977, até as 4 horas da tarde. Sorteio valendo a mecânica rotura do Beck, um balanceamento ou uma geometria. Participa aí!

Essa é a top Luan Santana aqui na tarde. O meio termo, pontualmente 16 horas, gente. Daqui a pouquinho eu tô de volta. Tem jogo rolando. Suíça e Bósnia. Daqui a pouquinho eu tô de volta.

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6: Informações na tarde, RSA News, notícia de hora em hora. Dois homens naturais de Passo Fundo foram presos em Campo Grande, Mato Grosso do Sul, após aplicarem o golpe do bilhete premiado contra uma servidora aposentada no Tribunal de Justiça de Mato Grosso do Sul. A dupla convenceu a vítima a entregar cerca de 40 mil reais e ainda tentou levá-la a fazer um empréstimo bancário. Ao perceberem a presença da polícia, os suspeitos obrigaram a mulher a entrar no carro e fugiram, transformando o caso em um sequestro relâmpago. Após a perseguição, os criminosos abandonaram o veículo, tentaram escapar por uma área de mata, mas foram capturados com apoio de equipes especializadas e drones. A vítima foi resgatada sem ferimentos e o caso segue sob investigação. Ainda informação, a exigência do exame toxicológico para quem busca a primeira CNH das categorias A e B foi suspensa temporariamente no Rio Grande do Sul para ajustes no sistema do Detran RS, mas poderá voltar a valer a qualquer momento. O governo federal intensificou as articulações do Congresso para aprovar a PEC que prevê o fim da escala 6x1 e a redução da jornada semanal de trabalho. Segundo o senador Randolph Rodrigues, a expectativa é voltar à proposta antes do recesso parlamentar em julho.
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6: 16:04.
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1: Vamos lá então, de volta aqui na tarde. Todo mundo ouve. A melhor pra você, gente. 16:06 e bola rolando. Suíça e Bósnia. Copa do Mundo FIFA 2026, a segunda rodada da fase de grupos, né? Iniciando aí já passados 6 minutos do primeiro tempo. 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Vamos ver aqui, ganhador então da mecânica rotora do Beck, quem foi? Evandro Bernardi, grande Evandro, parabéns meu querido. Ganhador então do balanceamento ou da geometria da mecânica rotora do Beck. Camille Raniel, Fernando e Sorocaba.

0: Thiaguinho e Sérgio Júnior. Faça muito barulho. Thiaguinho!
1: Sorriso maroto!
2: Seguro Hit. Guilherme Benuto, Ana Castela
3: e Adriano Rude.
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Na 97 é o som da Ana Castela, Guilherme Benuto, Adriano Rude, 2-3. 16 e 16. Já já eu tô de volta daqui a pouquinho com muito mais música boa na sua tarde.

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0: Muito bem, de volta aqui na Tarde Top. Na nossa tarde, trazendo também informação para você. 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

0: Sanadu FM é o som do Natan com Felipe Amorim, Love Gostosinho. Bruno Marrone, Vidro Fumê aqui na tarde.
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Maiara e Maraíza na tarde, 16h31, gente. 30 minutos do primeiro tempo, Suíça e Bósnia, 0-0 no placar, né? Tudo a mesma coisa. Daqui a pouquinho eu tô de volta.

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6: 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Né? Para amanhã tem chuva, a partir da manhã e tarde, 17 milímetros previstos, né? Por decorrer da manhã e tarde. A temperatura máxima para amanhã é em torno de 13 graus e mínima 10.
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6: Vamos falar de Copa do Mundo e tá rolando o jogo Suíça e Bósnia, né? O pessoal tá se atropelando valendo nesses jogos. Não é a mesma Copa de antigamente, né? Antigamente que era bom de assistir Copas. Hoje em dia você vê o pessoal tá se atrapalha muito com a bola, não desenvolve, não vai, né? Enfim, 0-0, viu, aos 33 minutos do primeiro tempo. A gente vai acompanhando aí para ver o que está acontecendo aí no jogo de hoje. Atualizando também, amanhã joga o Brasil, né? Amanhã o Brasil joga a partir das 19h30 e a gente vai acompanhando também aqui. Jogou a Tchéfica e a África do Sul, 1-1 empatados no Grupo A. Hoje tem jogo ainda, logo mais às... Vou atualizar bem certo aqui. Logo mais às 19h, o Canadá e Catar pelo Grupo B e logo mais às 22 horas o México e a Coreia do Sul pelo Grupo A. O México, né, e a Coreia do Sul que entram em campo com a chance de garantir a liderança da chave, enquanto a República Tcheca e a África do Sul aí empataram em 1-1.
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1: Vamos lá então, de volta aqui na tarde, em toda a região. Bora! Já já tem horóscopo também, aqui na programação dos 97. 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
1: Tamo junto na 97, de volta com o horóscopo da tarde, 20 para as 5. Atenção, você de Áries, transforma ideias em ações e deforma os seus projetos, ariano. Uma oportunidade em grupo pode abrir novos caminhos. Touro, assunto de casa e família ganham prioridade. Resolva pendências e fortaleça as suas bases emocionais. Gêmeos, conversas e negociações trarão ótimos resultados. Organize planos e aproveite a sintonia com amigos e familiares. Câncer, hora de colocar as contas em ordem, canceriano, e planejar melhor o futuro financeiro. Leão, seu brilho abrirá portas importantes. Aproveite para apresentar ideias e buscar oportunidades. Virgem, a discrição será sua aliada. Resolva pendências e ouça mais a intuição. Libra, amigos e parcerias poderão contrair e contribuir aí para o seu crescimento. Escorpião, momento favorável para fortalecer a sua posição profissional. Uma atitude serena e estratégica trará reconhecimento e abrirá novas oportunidades. Sagitário, planeje os próximos passos e pesquise novas possibilidades. Capricórnio, parcerias e acordos financeiros entram em uma fase positiva. A confiança será essencial para avançar nos projetos. Aquário, conversas sinceras ajudarão a alinhar expectativas no amor e nas parcerias. Defina combinados e evite criar problemas. Peixes, organize melhor a sua rotina e preserve a sua energia. Cuide da saúde e desacelere no fim do seu dia. Seu empenho inspirará as pessoas ao redor.

15, faltando para as 5, Zezé de Camargo e Luciano, Irresistível. Daqui a pouquinho eu tô de volta na programação, logo mais às 5 da tarde. Sandro Dona Santa é a voz do Pampa. Sai daí não.

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2: 16 graus.
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2: Vamos lá então, de volta. Todo mundo ouve, gente. A melhor do seu rádio. E olha só, vamos para o nosso resumo da novela de hoje, né? O capítulo 28, da Quem Ama Cuida. A Dora diz a Demir que o marido ajudou a condenar uma inocente. Liris aconselha a Adriana a ficar longe de Nancy. A diretora da penitenciária oferece trabalho no ambulatório e explica a Adriana sobre a remissão de pena. Adriana pede autorização para que a família leve a sua pulseira. Adriana diz que também ama Pedro e que esse amor que está nascendo lhe dá esperanças. Pedro corta definitivamente a relação com Ademir. Pilar diz ao motorista que precisa de ajuda para destruir uma relação que nem deveria ter começado. Pilar surpreende Otoniel e deixa a sua família, expulsando todos da casa de Arthur. E o Pedro vai visitar a Adriana e os dois se beijam. Esse é o resumo de hoje. Gente, obrigado pela sua audiência. Amanhã, 6 da manhã, eu tô de volta.

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0: Tá 17 horas e 5 minutos, estamos chegando, moçada. Tá começando a Voz do Pampa aqui na Sananduva FM, nosso tradicional horário, líder de audiência no final de tarde, né? O melhor da música do Rio Grande. Hoje, quinta-feira, 18 de junho de 2026. A partir de agora, então, comigo, Sandro, até às 19 horas, a gente vai trazendo para você a boa e autêntica música gaúcha, muita informação também nesse final de tarde, né? Hoje, quinta-feira, quase no início do final de semana. Amanhã já é sexta, né, Vivente? Semana vai trotando, né? 169º dia do ano, 25ª semana, 46,3% do ano já se passou. Hoje é dia do químico, dia da imigração japonesa, dia do orgulho autista, dia da gastronomia sustentável. Estamos aí na lua nova até o dia 21, quando começa a lua crescente. E dia 21 começa oficialmente o inverno, né? O solstício de inverno, quando teremos o dia mais curto e a noite mais longa do ano, né? Temperatura aqui em Sananduva nesse momento está em 15 graus, umidade relativa do ar em 65%. Então, até a proxega, né? Serve até o mate, eu já estou de mate pronto, te esperando para acompanhar com a gente também a sua participação, né? O nosso WhatsApp está aí à sua disposição, 99673-0977. 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Para nós começar, louco do especial programa de hoje, no rastro de um tempo bom com o grupo Tempo Bom, né? 17 e 7.

0: Nenito Sarturi, Lenços e nós. E também o Grupo Tempo Bom, no rastro de um tempo bom. Começamos a Voz do Pampa de hoje, desta quinta-feira, 17h14. Temperatura 14 graus, 2 décimos, aqui no centro de Sananduva, nesse final de tarde. Bom final de tarde para você que está com a gente, para você que está por casa, está no seu trabalho, está no seu carro, está na estrada também, dando uma carona para Sananduva FM. Obrigado pela audiência, moçada. Uma boa viagem. Próximo bloco a gente vai trazer informações, né, às 17h30, em mais uma edição do Momento Agro, informações do agronegócio. Também teremos informações do trânsito, né? 18 horas tem o RSA News, também tem informações da Copa, né, o boletim da Copa. E vamos seguindo com a boa e autêntica música gaúcha. Então ouça o recado dos nossos anunciantes e já retornamos.
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0: 14 graus em Sananduva.
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0: retornando com a Voz do Pampa, agora 17h19, aviso de desligamento. 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Solicita-se que considere suas instalações energizadas, pois a energia poderá ser restabelecida antes do horário previsto. 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Abraço, moçada, da Mantovani Imóveis e Eletros, né? 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Abraço, Everaldo, Aguinaldo. 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Um abraço pra todo o timaço aí. Pronto, vamos sorvendo o mato, vamos trazendo mais música. Daqui a pouquinho teremos o Momento Agro com as informações do agronegócio. Tapeando o sombreiro. Rica marca com o saudoso Zé Cláudio Machado.

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0: 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Também o saudoso é Cláudio Machado, tapeando o sombreiro. 17h29, nós temos informações do agronegócio, mais uma edição do Momento Agro.
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0: O plantio do trigo no Rio Grande do Sul prossegue de forma heterogênea devido às condições meteorológicas dos últimos dias. Nas regiões onde ocorreram chuvas, foi possível a retomada da semeadura. Já onde as chuvas foram mais frequentes, a operação foi realizada apenas em curtas janelas de tempo firme. De acordo com o informativo conjuntural divulgado pela Emater RS-Ascar, nesta quinta-feira, nas lavouras com boa disponibilidade hídrica e temperaturas propícias, o estabelecimento e o desenvolvimento do trigo estão adequados. Já onde o tempo estável predominou, o excesso de umidade no solo, somado à alta nebulosidade e à elevada umidade do ar, limitou o progresso das máquinas de plantio. E redução da área de trigo alerta setor no estado, né? Cenário de custos elevados, crédito restrito e margens reduzidas estão influenciando diretamente as decisões de plantio. Nos últimos 5 anos, o Rio Grande do Sul produziu cerca de 18,4 milhões de toneladas do cereal. Mais de 500 imóveis são vistoriados após primeiro foco do greening no Rio Grande do Sul. O diretor da CIAP apresentou na Assembleia Legislativa o panorama e as ações de combate à doença nesta quinta-feira. O principal alvo é o inseto responsável pela transmissão da bactéria associada ao greening na fruticultura, né, nos cítricos. Queda de R$15 na arroba projetada pela B3 para julho e agosto é exagerada. Alerta analistas no boi gordo, né? Apesar da menor demanda com a China fora das compras, ajuste da oferta de animais deve limitar pressão. Trigo fecha em baixa em Chicago e mercado acompanha perspectivas para a produção brasileira. E o El Niño favorece a antecipação de plantio de soja da safra 26-27 no Brasil, mas traz riscos, dizem analistas. 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
0: 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Miguel Marques, Conceitos, 17h36. Bom final de tarde para você. Próximo bloco a gente atualiza as informações do trânsito.

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0: 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Em Sananduva, 14 graus.
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0: Temos informações de um acidente na RS-135, próximo ao trevo da Universidade da Fronteira Sul, em Erechim. Né? Nesse momento, bombeiros atendem o acidente. Fogo na carga de um caminhão, né? Provavelmente bobinas de papel, às margens da rodovia. Não temos mais informações. Então, motoristas que estão saindo de Erechim em direção a Passo Fundo, e você, motorista que está indo, né, direção a Erechim, próximo ao trevo da Universidade da Fronteira Sul, muito cuidado, muita atenção, bastante fumaça, né, devido ao fogo na carga desse caminhão. Não temos informações de feridos e nem de como foi a dinâmica deste acidente, né? Somente trazendo para você ter cuidado aí neste trecho. E 7 crianças ficaram feridas após um acidente envolvendo um ônibus urbano e um veículo utilizado no transporte escolar na tarde de hoje em Passo Fundo. A colisão ocorreu no cruzamento da Avenida Brasil Leste com a Rua Tiradentes, da região central da cidade. Né? O veículo Kombi escolar seguia pela Rua Tiradentes quando entrou no cruzamento e acabou atingido por um ônibus que trafegava na Avenida Brasil no sentido bairro Petrópolis. Com a força do impacto, a Kombi tombou sobre a pista. No momento do acidente, cerca de 10 estudantes eram transportados. 7 deles sofreram ferimentos e precisaram de atendimento médico. Pelo menos uma das vítimas apresentava lesões de maior gravidade. Crianças em torno de 8 a 9 anos que se feriram, né? E no ônibus municipal, apenas um motorista estava no ônibus, né? O caso deve ser investigado.
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2: 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Muito bem, 8 minutos agora para as 18 horas, daqui a pouquinho a gente traz a edição das 18 do RSA News. Já estamos trazendo as informações, né? Ajustando as informações, destaques de hoje. Também temos informações da Copa do Mundo, né? Então acompanhe com a gente, fica no costado e participe também. Pode solicitar sua música, mandar seu recado. Nosso WhatsApp é o 996730977 para você participar sempre com a gente aqui na programação Líder de Audiência. Milonga do Carreteiro e a Riterres.

0: Quando verso, vem pras casa com Luiz Marenco e César Oliveira e Rogério Melo e a Riterres com a Milonga do Carreteiro. Assim a gente arremata a primeira hora da Voz do Pampa de hoje, desta quinta-feira, né? Faltando aí um minuto para as 18 horas. Temos logo na sequência informações, edição aí das 18, com informações, notícias, atualizando para você, né? Ficar bem informado com a gente.
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0: E uma carreta transportando bobinas de papel saiu da pista, né? RS-135 no trevo de acesso da Universidade Federal da Fronteira Sul em Erechim. Está em chamas, né? Junto com a parte da carga. Bombeiros estão no local. O acidente foi provocado por um defeito mecânico, segundo o motorista, que não sofreu ferimentos, né? O trânsito na rodovia está normal. Essa é a informação complementando, né, o que a gente trouxe anteriormente no radar do trânsito, né? Vamos atualizando mais informações, mais destaques também aqui da nossa região. Em Tapejara, o Hospital Santo Antônio inaugura novo laboratório e amplia estrutura para atendimentos em Tapejara. Homem monitorado por tornozeleira eletrônica é encontrado morto dentro de casa em Machadinho. Vítima de 56 anos cumpria pena em regime aberto, foi localizado com ferimentos provocados por arma branca. Destaques de hoje. Oposição vê o governo federal exposto com Jacques Wagner. Aliados defendem o senador. O senador Jacques Wagner teria recebido apartamento de 3,5 milhões de reais em troca de atuação política a favor do Banco Master. Estreito de Hormuz terá gestão definida por Irã, Omã e países do Golfo. O Brasil está entre os maiores responsáveis pela expansão da oferta de petróleo. Donald Trump, presidente do Irã, assina um acordo de paz que já está em vigor. Aqui no Brasil, o Copom reduz taxa básica de juros pela terceira vez seguida. Selic cai 0,25 ponto e vai a 14,25% ao ano. E o dólar sobe nesta quinta-feira 1,3% a 5,17 e o índice Bovespa cai 0,1% aos 168.277 pontos. 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
1: Agora 18:03.
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1: 8 bem, vamos atualizando notícias, informações da Copa do Mundo. Suíça derrota Bósnia e Herzegovina pelo Grupo B por 4-1. E também pelo Grupo A, né? O jogo que teve início às 13 horas, a República Tcheca venceu empatou contra a África do Sul, né? Em 1-1. A Suíça que venceu a Bósnia e Herzegovina. Grupo B, logo mais, às 19 horas, joga o Canadá contra o Catar e às 22 horas o México joga contra a República da Coreia, né? A Coreia do Sul. A África do Sul marca de pênalti no fim e arranca empate, né? Por 1-1 contra a República Tcheca. Indispensável para Ancelotti, Vini Júnior vira o trunfo para furar retrancas na Copa, né? E a FIFA divulga ranking de jogadores do Brasil. Vini Júnior é destaque. Paraguai tenta se reerguer depois de goleada sofrida na estreia. Escócia e Marrocos fazem a preliminar do jogo do Brasil nesta sexta-feira amanhã. Estados Unidos e Austrália vale o primeiro lugar e a classificação para a segunda fase da Copa. 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
4: Estamos começando então a segunda e última hora da Voz do Pampa de hoje. Nossa programação gauchesca, líder de audiência, né, moçada? Bom início de noite desta quinta-feira. Temperatura em Sananduva está em 13 graus, agora 18,8. 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Abraço, nosso amigo Rodrigo Salvador, grande colega músico aí, né? Motociclista. Tá retornando de Passo Fundo para Sananduva aí, né? No costado com a gente, né? O pessoal do Salvador Motos. Abraço, Rodrigo. E tá aí pra ti, o Grupo Alma de Campo. Aí nosso amigo Braganholo e todo o timaço aí, né? Cruzeiro, nosso amigo Honório Borgoni também faz parte aí do Alma de Campo.

0: Alexandre Quevedo aqui na nossa programação, Sistema Antigo. E também o grupo Alma de Campo aí, né? Com o Pedro, também o Braganholo, né? O Honório Bogoni, toda a moçada do grupo Alma de Campo e a marca, né? Alma de Campo. Abraço, Rodrigo Salvador, também a moçada do grupo Tradicionalistas Aporreados. Moçada que sempre nos acompanha aqui na programação, né? Bueno, 18 e 19, temos as ofertas especiais do Super Simionato para esta quinta-feira, né? 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
0: 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Em Sananduva, 12 graus.
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0: Bueno, vamos que vamos, né? 18h24, próximo bloco vamos atualizando mais uma edição da Previsão do Tempo. Nosso chasque para Lagoa Vermelha. Abraço, Aramis Barreto. Pessoal que tá aí no bar do Miro, no carteado aí, né? Estamos numa jogatina, né, gurizada? E no costado da sala do VFM, bar do Miro, na Lagoa Vermelha. Abraço, Aramis. Pessoal do MS Burg. Aí, nosso amigo Marciano, também a Bruna, toda, o Júlio, né? Toda a equipe, né? Pessoal tá me passando aqui, né? O ônibus aí do X aí, do Marciano, aí na praça em Sananduva, né? O ônibus vermelho. Passando que foi encontrado um celular, né? Um smartphone da Samsung. A Bruna me mandou as fotos aqui, é meio dourado, meio rosado aqui o aparelho, né? Então, pessoal que perdeu esse aparelho, né? Só chegar aí no ônibus do NS Burger, no canto da praça, em Sananduva, o ônibus vermelho, e se identificar, né? E retirar o seu aparelho. O pessoal encontrou, está aí, né? Abraço, moçada. Também estão sempre ligaditos com a gente aí, né? E vamos recordar o saudoso velho Girdo, o maior dos trovadores, né? É assim que eu sou.

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0: Os Três Chirus e o Porca Véia, a essência da grossura, também o saudoso Gil de Freitas, é assim que eu sou, 18h33.
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0: 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E amanhã, sexta-feira, o retorno da chuva, né? Aqui para a região, meteorologia promete de 10 a 15 milímetros, com as mínimas em torno de 8 a 10, máximas de 12 a 14 graus. Sábado, tempo nublado, pode ter algumas aberturas de sol à tarde, pode chover 1 ou 2 milímetros apenas, né? 8 a 10 na mínima, máximas de 15 a 16. Domingo, dia 21, quando marca o início oficial do inverno, né, o solstício de inverno, teremos tempo nublado e algumas aberturas de sol, 9 na mínima, máximas de 18 a 19. Segunda-feira tem chuva também, com queda acentuada das temperaturas novamente, né, e a próxima semana vai ser gelada e a meteorologia promete temperaturas negativas aqui para a região na próxima semana, né, começando aí na terça-feira. Agora em Sananduva, a temperatura está em 11 graus e 8 décimos.
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7: 11 graus e meio.
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2: 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Sim, a gente encerra então o programa de hoje, né? Agradecendo os nossos patrocinadores e também a sua sintonia aqui na Sananduva, você que nos ouve também em qualquer lugar do mundo pelo nosso app ou nosso portal, né? sananduvafm.com.br. Um abraço, Sandro. Eu vou deixar aí o último bloco. Guto Gonzalez, Aquarela Porreada e os Monarcas Alma de Pampa para arrematar também. Leonel Gomes, Recorrendo. Uma boa noite de quinta-feira. Amanhã a gente retorna a partir das 9 com o Estúdio Atualidades. Até mais.
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4: Olá, boa noite.
2: Boa noite para você que nos acompanha em todo o país.
4: Quinta-feira, 18 de junho de 2026.
2: Vamos ao destaque do dia, saúde em casa.
4: Governo do Brasil lança programa de atenção domiciliar à pessoa idosa, o PAD Brasil.
2: Equipes vão atuar junto com os profissionais de saúde da família para atender em casa os idosos e diminuir a necessidade de hospitalizações.
4: E mais 21 cidades pequenas vão receber o programa Melhor em Casa, que leva atendimento contínuo do SUS no domicílio. Pablo Mundim.
5: O atendimento é destinado principalmente a pacientes que receberam alta hospitalar, mas ainda precisam de acompanhamento intensivo para recuperar movimentos, autonomia e independência.
2: E ainda, direitos de crianças e adolescentes.
4: Combate ao trabalho infantil teve mais de 10 ações de fiscalização em 2025 e retirou mais de 4.300 crianças de condições laborais inapropriadas.
2: Por outro lado, o trabalho legal para jovens aprendizes cresceu e chegou a 726 mil contratos ativos.
4: E nós vamos falar também de combate às casas ilegais de apostas.
2: Operação Conto da Sorte mira em esquema de bets irregulares e pode ter movimentado 50 bilhões de reais em 3 estados. Nazi Brum.
6: Segundo as investigações, além de movimentação financeira incompatível com rendimentos declarados, existem indícios de lavagem de dinheiro e sonegação fiscal.
4: Hoje na apresentação da Voz do Brasil, Mariana Jungmann e Luciano Seixas.
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4: A Receita Federal coordena uma operação para investigar empresas que atuavam de forma ilegal no mercado de apostas, as chamadas bets.
2: A suspeita é que o grupo movimentou cerca de 50 bilhões de reais em esquemas de fraudes em 3 estados.
4: Entre os crimes apurados estão sonegação e lavagem de dinheiro.
6: A Operação Conto da Sorte foi realizada nos estados de Pernambuco, Ceará e São Paulo. E nesse primeiro momento, foca na obtenção de documentos e provas. Para isso, foram cumpridos 14 mandados de busca e apreensão. A investigação começou após a Secretaria de Prêmios e Apostas do Ministério da Fazenda fazer uma análise técnica numa autarquia criada pela Prefeitura de Bodó, no Rio Grande do Norte, que autorizava o funcionamento de empresas de apostas. A autarquia foi fechada por determinação do Supremo Tribunal Federal, mas as bets ilegais continuaram atuando. De acordo com o ministro da Fazenda, Dario Durigan, a movimentação ilegal pode chegar a 50 bilhões de reais.
7: A gente identificou um grupo de 37 empresas que atuavam no ramo das bets ilegais. Houve uma movimentação, a princípio, de 50 bilhões de reais. Essa é uma das várias operações que serão feitas para combater bet ilegal, rigor total, tolerância zero, melhor dizendo, com as bets ilegais.
6: Segundo as investigações, além de movimentação financeira incompatível com rendimentos declarados, existem indícios de lavagem de dinheiro e sonegação fiscal. Na ação, os agentes estão apreendendo documentos, celulares, computadores, dinheiro em espécie e passaportes dos envolvidos. A operação envolve 9 auditores fiscais, 6 promotores de justiça, 10 servidores da Receita Federal, além de 28 policiais civis e militares. Reportagem Nazi Brum.
2: Para garantir a vida de meninas e mulheres, o governo do Brasil tem implementado diversas ações integradas de prevenção, fortalecimento das redes de proteção e punição dos agressores.
4: E os resultados começam a aparecer. Os meses de abril e maio apresentaram redução de feminicídios no Brasil.
8: O número de feminicídios no país caiu nos meses de abril e maio deste ano, quando comparado ao mesmo período de 2025. Nesses 2 meses do ano passado, 262 mulheres foram mortas por machismo, possessividade dos companheiros ou outras razões relacionadas ao simples fato de serem mulheres. Nesse ano, foram 232 mulheres assassinadas nessas condições, uma redução de 11,45%. Em fevereiro, uma iniciativa do governo federal mobilizou os três poderes, executivo, legislativo e judiciário, para lançar o Pacto Nacional Brasil contra o Feminicídio. Na avaliação do secretário nacional de Segurança Pública, Chico Lucas, ações como essa contribuíram para que o Brasil apresentasse uma tendência de queda após 2 anos seguidos de aumento desse crime.
0: Quando há consolidação dos dados de janeiro a maio, a queda é da ordem de 0,47, o que mostra uma reversão da tendência de aumento e agora nós estamos, de fato, tendo uma diminuição do número de feminicídios.
8: Também está em andamento a Operação Mulher Segura, coordenada pelo Ministério da Justiça e Segurança Pública, em parceria com o Ministério das Mulheres, secretarias estaduais e municipais e as forças de segurança. A ação tem como objetivo cumprir, até o fim do ano, todos os mandados de prisão em aberto por crimes contra as mulheres. O secretário nacional de Segurança Pública, Chico Lucas, ressaltou os principais números da operação, que já está na segunda fase.
0: Só no mês de março e abril foram 6 mil prisões realizadas daqueles que descumpriam medidas protetivas ou tinham mandado de prisão em aberto. E as operações continuam. Na fase 2, agora no mês de junho, os 15 primeiros dias, já cumprimos centenas de mandados de prisão e fiscalizamos por milhares de agentes policiais as medidas protetivas de urgência.
8: Nos primeiros 3 meses desse ano, o Ligue 180, Central de Atendimento à Mulher, registrou um aumento de 24% nas denúncias de violência contra mulheres e 14% nos atendimentos, quando comparado ao mesmo período do ano passado. Reportagem Natália Koslick.
2: O Ministério da Saúde está ampliando os cuidados domiciliares no Brasil.
4: Foram habilitadas novas equipes do programa Melhor em Casa, que vão apoiar a reabilitação de pacientes.
2: Hoje, mais de 1.000 municípios já são beneficiados pelo programa em todo o país.
5: Depois de uma internação, o desafio nem sempre termina quando o paciente recebe alta. Para quem precisa de reabilitação e acompanhamento especializado, sair de casa pode ser difícil e muitas vezes inviável. É o caso do Carlos Henrique, que sofreu uma parada cardiorrespiratória e desde então precisa de cuidados contínuos. A esposa, Luciene Sibela, conta como o atendimento domiciliar fez diferença na rotina da sua família.
9: Eu acho que a primeira palavra que me vem é segurança. Segurança de saber que você não está só e que você está com profissionais que vai te apoiar. Você veja hoje, eles chegaram aqui e já resolveram muitas coisas, né? E isso para nós é uma segurança muito grande, saber que você pode contar.
5: Para ampliar esse cuidado e reduzir as dificuldades enfrentadas pelas famílias, o Sistema Único de Saúde está fortalecendo o atendimento domiciliar realizado pelo programa Melhor em Casa. Foram habilitadas novas equipes multiprofissionais especializadas para apoio à reabilitação, que vão atender 21 municípios com menos de 20 mil habitantes. São profissionais de diferentes áreas da saúde. O coordenador-geral de atenção domiciliar do Ministério da Saúde, Tarcísio Nema de Aquino, explica que tipo de cuidados serão oferecidos.
10: Então é fisioterapeuta, terapeuta ocupacional, fonoaudiólogo, cirurgião dentista, farmacêutico, psicólogo, assistente social, nutricionista. Então são profissionais que integram a equipe para levar a reabilitação, né, a recuperação do paciente, o cuidado de nível especializado dentro do domicílio.
5: O atendimento é destinado principalmente a pacientes que receberam alta hospitalar, mas ainda precisam de acompanhamento intensivo para recuperar movimentos, autonomia e independência. O cuidado também ajuda a evitar novas internações e garante a continuidade do tratamento perto da família, explica Eliana Peixoto, fonoaudióloga da equipe de atendimento em Brasília.
11: A gente faz esse atendimento dando qualidade de vida para o paciente, melhorando a condição de atendimento dentro da família, ajustando a vida daquela família com aquela nova realidade de paciente, né, acamado, instruindo. A nossa atividade dentro do lar do paciente é uma atividade de educação continuada.
5: A expansão das equipes do Melhor em Casa contou com investimento anual de R$ 3.400.000. Hoje, mais de 1.000 municípios já são beneficiados pelo programa em todo o país. Reportagem Pablo Mundim.
4: E como ouvimos aí na reportagem, o programa Melhor em Casa é fundamental para diminuir a hospitalização de pacientes em todo o país.
2: Mas o governo do Brasil identificou uma lacuna no cuidado continuado de uma parcela específica da população, os idosos.
4: Atualmente são 36 milhões de pessoas idosas, sendo 3 milhões com dificuldades de locomoção ou que têm restrição para sair de casa. Isso representa 10% da população idosa.
2: E para garantir um envelhecimento saudável, o Ministério da Saúde lançou hoje o Programa de Atenção Domiciliar à Pessoa Idosa, o PAD Brasil.
4: O investimento será de R$ 163,2 milhões em 2026, com projeção de mais de R$ 329 milhões no próximo ano.
2: Na prática, o programa vai funcionar com equipes multiprofissionais, trabalhando em conjunto com as equipes de saúde da família.
4: O ministro da Saúde, Alexandre Padilha, detalhou como essas equipes vão atuar para dar suporte a pacientes e aos seus familiares.
12: Essas equipes vão lá, vão cuidar desse idoso que está acamado. Elas têm uma relação direta com os médicos da família e comunidade, com os profissionais da atenção primária em saúde, mas passam a ter o papel específico de, todo dia, pegar o automóvel do programa, visitar o idoso acamado. Ou seja, com isso você consegue colocar mais um time para dar conta dessas visitas ao idoso acamado, que muitas vezes não sai de casa, não tem condições de sair de casa, muitas vezes o cuidador tem que ficar o tempo todo com ele lá. Então essas equipes vão fazer essas visitas, orientar melhor o cuidador, também cuidar do cuidador de uma certa forma.
2: Além do PAD Brasil, também foi lançada a Caderneta Brasileira da Pessoa Idosa.
4: O documento já está disponível em formato digital dentro da plataforma Meu SUS Digital, integrada à conta gov.br, e permite o acompanhamento dos dados de saúde do idoso.
2: Pesquisadores e startups da área de saúde agora contam com um novo guia para ajudar a transformar tecnologias em soluções disponíveis no SUS.
4: Os dispositivos médicos fazem parte da rotina dos serviços de saúde e incluem desde curativos e ataduras até próteses e tecnologias com inteligência artificial.
2: Atualmente, existem mais de 2 milhões de tipos diferentes desses dispositivos no mundo.
4: Segundo o Ministério da Saúde, o avanço tecnológico amplia as possibilidades de atendimento e contribui para melhorar a qualidade de vida dos pacientes.
2: A publicação reúne orientações sobre financiamento, pesquisa, desenvolvimento, regulação e incorporação dos dispositivos na rede pública de saúde.
4: O material está disponível gratuitamente para consulta em gov.br/saúde.
2: As ações de combate ao trabalho infantil alcançaram o melhor resultado da última década.
4: Mais de 4 mil crianças e adolescentes foram afastados dessa condição, especialmente as que estavam mais vulneráveis.
13: No Brasil, o trabalho infantil é proibido, de forma geral, para quem tem menos de 16 anos. Quem tem mais de 14 anos pode atuar, mas na condição de aprendiz. Para fazer cumprir a lei, os órgãos de fiscalização brasileiros têm trabalhado cada vez mais. Em 2025, 4.318 crianças e adolescentes foram afastados do trabalho infantil no Brasil. É o melhor desempenho dos últimos 10 anos, resultado das mais de 10 mil ações de fiscalização realizadas pelos auditores fiscais do trabalho. Os primeiros 4 meses de 2026 demonstram a continuidade desse trabalho, como explicou o coordenador de erradicação e fiscalização do trabalho infantil, Roberto Padilha.
14: Os dados parciais de 2026 apontam mais de 1.100 crianças e adolescentes afastadas do trabalho infantil, dados parciais até abril. Nesse mês de junho, estamos realizando um grande operativo nacional de combate ao trabalho infantil. Já estamos recebendo dados da fiscalização em diversos estados e com certeza teremos realmente um aumento nesses números de crianças e adolescentes retirados do trabalho infantil.
13: O foco é o combate aos casos mais graves. Esse trabalho é um esforço integrado do governo federal com redes de proteção social, conselhos tutelares e instituições parceiras. E as ações vão além de tirar as crianças e adolescentes de situações de trabalho. Elas garantem o direito básico dos menores de 18 anos de crescerem e se desenvolverem, livres de exploração ou violência. Michele Antunes, líder de projetos de uma fundação que luta pela defesa dos direitos da criança e do adolescente, explica a importância dessa medida.
15: A criança, ela precisa estar na escola, ela precisa estar brincando, ela precisa estar se desenvolvendo de uma forma muito saudável. Então, quando ela está dentro desse ambiente do trabalho infantil e sofrendo essa violação, consequentemente, ela vai ter, sim, um desenvolvimento extremamente prejudicado e ela vai estar muito mais vulnerável a sofrer outros tipos de violação, outros tipos de violência, né?
13: Para denúncias de casos de trabalho infantil, o Ministério do Trabalho e Emprego disponibiliza um canal exclusivo, o sistema IP Trabalho Infantil, que pode ser acessado pelo endereço iptrabalhoinfantil.trabalho.gov.br. Reportagem Márcia Fernandes.
2: E é sempre bom lembrar, denúncias de casos de trabalho infantil também podem ser feitas pelo Disque 100, que é o canal de denúncias de violações de direitos humanos oficial do governo federal.
4: O presidente da República em exercício, Geraldo Alckmin, vetou integralmente o projeto que instituía o contrato do primeiro emprego.
2: Na prática, a proposta reduzia encargos trabalhistas e previdenciários para empregadores que contratassem jovens entre 18 e 29 anos sem experiência formal no mercado de trabalho.
4: De acordo com o veto publicado hoje no Diário Oficial da União, o projeto de lei era inconstitucional e contrariava o interesse público na formação educacional de jovens.
16: O presidente em exercício, Geraldo Alckmin, vetou integralmente o projeto de lei que criava o chamado contrato do primeiro emprego para jovens de 18 a 29 anos. A mensagem de veto foi publicada no Diário Oficial da União desta quinta-feira, 18 de junho. Segundo o governo federal, a proposta previa jornada de até 44 horas semanais, o que contraria a defesa da redução da carga horária de trabalho e dificultaria a conciliação entre emprego e estudos. O texto também concedia benefícios tributários e previdenciários aos empregadores, sem oferecer garantias adicionais aos jovens trabalhadores. Outro argumento apresentado é que a medida poderia desestimular a contratação por meio da lei da aprendizagem, considerada uma das principais portas de entrada para o mercado formal de trabalho. De acordo com o Ministério do Trabalho e Emprego, mais de 6 milhões de jovens já foram beneficiados pela modalidade nos últimos 26 anos. Em março deste ano, o país registrou mais de 700 mil contratos ativos de aprendizagem, o maior número da série histórica. Lucília Araújo para a Voz do Brasil.
2: Pois é, como nós acabamos de ouvir na reportagem de Lucília Araújo, a lei de aprendizagem profissional é a principal porta de entrada para jovens sem experiência no mercado de trabalho e ela vem registrando crescimento.
4: Segundo dados do novo CAGED, só entre janeiro e abril deste ano foram quase 55 mil novas contratações.
2: O resultado foi impulsionado pela indústria e pelo fortalecimento de políticas de aprendizagem profissional, que respeita os horários escolares e os direitos dos adolescentes e jovens adultos.
17: O Brasil alcançou um recorde histórico. 726 mil jovens aprendizes com contratos ativos. Só nos quatro primeiros meses do ano foi registrado um saldo positivo de quase 55 mil novas contratações. A indústria liderou a geração de vagas, seguido pelos setores de serviços, comércio, construção civil e agropecuária. Os dados reforçam o crescimento da aprendizagem profissional como principal porta de entrada dos jovens no mercado de trabalho. A contratação é obrigatória para estabelecimentos de qualquer setor que tenham pelo menos 7 empregados em funções que demandem a formação profissional. Essas empresas devem preencher entre 5 a 15% do seu quadro de funcionários com jovens aprendizes. Podem participar quem tem entre 14 e 24 anos incompletos. De acordo com a lei da aprendizagem, o contrato tem caráter especial e duração máxima de 2 anos. O jovem aprendiz tem carteira de trabalho assinada e a garantia de direitos trabalhistas e previdenciários, além de proteções específicas. Cleide Lopes, para a Voz do Brasil.
4: Mais de 55 milhões de brasileiros já emitiram a Carteira de Identidade Nacional.
2: O documento, que está substituindo gradualmente o RG, é mais moderno, seguro e completo.
4: E vale em todo o território nacional, com o CPF como número único de identificação.
18: No Brasil, mais de 1 milhão de carteiras de identidade nacional são emitidas por mês, segundo dados divulgados pelo Ministério da Justiça e Segurança Pública. O novo modelo está disponível desde 2022 e a emissão do documento pode ser agendada nos institutos de identificação dos estados e do Distrito Federal. O maranhense Alcemir Chaves de Araújo conseguiu marcar o atendimento com a ajuda da filha. Aos 74 anos, ele diz que quer trocar o documento para ter mais tranquilidade.
19: Aí a minha filha achou melhor tirar logo essa identidade nova, né? Porque a velha estava boa, né? Mas eu me apressei logo, digo, bora logo tirar logo isso. Aí eu acabei, fiquei logo livre, de cabeça fria, né?
18: Assim como Alcemir, mais de 55 milhões de brasileiros já emitiram a carteira de identidade nacional em todo o Brasil. A troca é obrigatória, mas o modelo antigo vale até 2032. Para a coordenadora-geral de Modernização Tecnológica do Ministério da Justiça e Segurança Pública, Beatriz Figueiredo, a grande vantagem da carteira de identidade nacional é a utilização do CPF como número único de identificação.
20: Ela traz de novo uma identidade mais integrada, mais segura e mais moderna, porque ela vai substituir gradualmente o antigo RG, ela sim, que usa um número único, que é o número do CPF, que vai ser válido em todo o Brasil. Então a gente acaba com aquela possibilidade de ter um número de RG diferente em cada estado, e isso vai unificar a identificação pelo CPF, né? Que a gente tem um CPF único. Então, isso reduz a duplicidade e aumenta muito a segurança dos nossos dados.
18: A versão digital da carteira, integrada ao gov.br, permite incluir outros documentos e registros do cidadão, como CNH, título de eleitor, dispensa militar, carteira de trabalho e cartão SUS. Para tirar o documento, é só acessar gov.br/identidade e agendar a expedição. É preciso apresentar a certidão de nascimento ou de casamento. A primeira via do documento é gratuita. Reportagem Gabriela Noronha.
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2: Previsões do Instituto Nacional de Meteorologia, o INMET, confirmam que este ano vai ocorrer o fenômeno El Niño.
4: Isso significa risco de seca na faixa norte das regiões norte e nordeste, enquanto favorece grandes volumes de chuva no sul do país.
2: Por isso, o Brasil já está se preparando para eventos extremos. É o que afirmou o ministro Valdez Góes, da Integração e do Desenvolvimento Regional, durante o programa Bom Dia, Ministro, produzido pela Empresa Brasil de Comunicação, nesta quinta-feira.
22: Nós estamos com uma sala de situação já montada pelo governo federal, já existem 20 ministérios mobilizados, a Defesa Civil Nacional, o SEMADEM, o IMET e o INPE fazem reuniões frequentes, inclusive com as defesas civis estaduais e municipais, de norte a sul deste país, ou seja, toda uma experiência já acumulada e uma preparação e uma determinação do governo do presidente Lula de que a vigilância, o monitoramento e a mobilização e os planos de contingência e a relação e proximidade com os estados e municípios está em curso.
4: Valdez Góes afirmou que o El Niño deve chegar ao Brasil a partir de julho e a Defesa Civil Nacional e seus sistemas de alerta estão de prontidão.
2: Órgãos ambientais como o IBAMA e o ICMBio também vêm trabalhando na prevenção aos incêndios florestais com a contratação de profissionais e a orientação a fazendeiros sobre o não uso de fogo.
4: Mais de 3 milhões de reais investidos na aquisição de alimentos para impulsionar a agricultura familiar e o abastecimento no estado do Pará.
2: A iniciativa da Conab, em parceria com os Ministérios do Desenvolvimento Social e do Desenvolvimento Agrário, busca combater a insegurança alimentar e nutricional no âmbito do Programa de Aquisição de Alimentos, o PA.
4: O presidente da Conab, Silvio Porto, destaca o impacto dessas medidas na segurança alimentar da região.
23: São 96 milhões de reais que nós investimos na aquisição de alimentos dos mais diversos aqui do estado do Pará, valorizando a cultura, a produção e a alimentação regional. Nós estamos, dessa forma, conseguindo valorizar essa produção que vem de assentamentos, da agricultura familiar, de extrativistas e indígenas.
2: Com os investimentos, mais de 140 toneladas de alimentos produzidos no estado serão destinadas a cozinhas solidárias e redes socioassistenciais, combatendo diretamente a fome na região.
4: Outro destaque é a modernização da unidade armazenadora de Ananindeua, que recebeu melhorias na estrutura e teve a capacidade ampliada para mais de 17 mil toneladas, como detalha Silvio Porto.
23: Nós saímos de 3.500 toneladas para 21 mil toneladas. Essa unidade armazenadora, ela se torna um polo relevante do ponto de vista do abastecimento aqui para o Pará, mas também para a região da Amazônia.
2: E essas foram as notícias do Governo do Brasil.
4: Uma realização da Secretaria de Comunicação Social da Presidência da República.
2: Com produção da empresa Brasil de Comunicação.
4: Fique agora com as notícias do Poder Judiciário e do Congresso Nacional. Boa noite.
2: Boa noite para você e até amanhã.
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6: STF decide que é inadmissível a validade de provas em processo envolvendo crime sexual quando ocorrer constrangimento da vítima durante audiência de instrução.
7: Crime da 113 Sul. STJ inicia sessão virtual para julgamento de recurso do Ministério Público.
6: O presidente do TSE afirma que discurso de ódio ameaça a democracia.
7: Boa noite, eu sou Marcela Luiza.
6: Eu sou Walter Lima.
7: Por unanimidade, o plenário do Supremo Tribunal Federal reconheceu a nulidade de provas produzidas em audiências sobre crimes sexuais quando a vítima é submetida a humilhações, constrangimentos e violações da dignidade.
6: O caso chegou ao Supremo em março do ano passado. O recurso foi apresentado pela defesa da vítima, que questionava a decisão do Superior Tribunal de Justiça, que rejeitou o pedido de nulidade da audiência de instrução.
7: O ponto central no STF foi sobre definir se uma prova produzida em ambiente de violação à dignidade da vítima pode ser considerada válida.
6: Com o reconhecimento da nulidade da audiência, o processo foi anulado. E o caso deve retomar a fase de instrução na primeira instância.
7: STJ começa a sessão virtual de julgamento de recurso sobre o caso conhecido como crime da 113 Sul.
6: Esse crime se refere ao assassinato em 2009 do ex-ministro do TSE, José Guilherme Vilela, da esposa dele, Maria Carvalho Mendes Vilela, e da empregada da família, Francisca Nascimento da Silva. Repórter Fátima Uchoa.
24: O crime ocorreu no apartamento da família, na quadra 113 Sul, em Brasília. Adriana Vilela, filha do casal, foi condenada por júri popular a 61 anos de prisão, acusada de ser a mandante dos assassinatos. Em 2025, a sexta turma do STJ anulou a condenação, acolhendo a alegação de cerceamento de defesa. O Ministério Público do DF recorreu desse entendimento e pediu agora que a condenação fosse restaurada e que a ré cumprisse imediatamente a pena. Mas vale ressaltar, na sessão virtual, os ministros da sexta turma não discutem a culpa ou a inocência de Adriana Vilela. O ministro relator Sebastião Reis Júnior votou para manter anulada a condenação. Se não houver pedidos de adiamento, a sessão virtual de julgamento deve permanecer aberta por 7 dias.
7: Presidente do Tribunal Superior Eleitoral afirma que discurso de ódio ameaça a democracia.
6: Ministro Cássio Nunes Marques reforça compromisso com eleições livres, inclusivas e seguras. Fábio Ruas.
25: A afirmação do ministro Cássio Nunes Marques foi durante a sessão plenária do TSE desta quinta-feira. Antes de iniciar os julgamentos, o presidente do TSE mencionou o Dia Internacional de Combate ao Discurso de Ódio, data instituída pela Assembleia Geral da ONU em 2021. Disse que a divergência de ideias é legítima e necessária, mas não pode ser confundida com ataques à honra, práticas discriminatórias ou tentativas de desumanizar adversários políticos.
7: Último dia da itinerância da Justiça do Trabalho na aldeia Manga, em Oiapoque.
6: Teve audiências judiciais e outros serviços de cidadania, tudo de graça. Rafael Silva.
0: A Justiça do Trabalho realizou 28 audiências judiciais presenciais, híbridas e virtuais na Aldeia Manga nesse último dia de itinerância cidadania aqui com você. Indígenas de outras comunidades enfrentaram até 6 horas de barco para colocar um ponto final nesses processos trabalhistas, que envolvem questões como férias não pagas, saque de FGTS e recebimento de verbas rescisórias. Além disso, o polo de saúde da Aldeia Manga ficou lotado ao oferecer atendimento médico, fisioterapêutico, psicológico e odontológico especializado. Neste sábado e domingo, vai ser a vez de levar esses serviços à população da Aldeia Espírito Santo, na mesma região. Para chegar lá, dessa vez, só de barco. O mutirão pretende fazer até 2 mil atendimentos.
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7: Uma boa noite.
5: E até amanhã.
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9: Eu sou Paula Groba.
10: E eu sou Humberto Pinheiro.
9: E estes são os destaques de hoje do Jornal do Senado, que começa agora.
10: PEC do Banco Central terá calendário de votação definido nos próximos dias.
9: Avança fiscalização mais rígida de pagamento mínimo por fretes rodoviários.
10: Senador defende escala 4x3 para profissionais da segurança e da saúde.
9: Boa noite.
10: Boa noite.
9: Avançou no Congresso a proposta que cria novas regras para garantir o pagamento do piso mínimo do frete rodoviário. O texto, que tem origem em uma medida provisória, foi aprovado pela comissão mista que analisa a MP.
10: A proposta seguiu para análise da Câmara dos Deputados. Repórter Marcela Cunha.
11: A proposta torna obrigatório o registro prévio das operações no Código Identificador da Operação de Transporte, o CIOT, com informações sobre carga, trajeto, valor e prazo de pagamento. O sistema deverá bloquear fretes abaixo do piso da Agência Nacional de Transportes Terrestres, que existe desde 2018, mas é frequentemente descumprido segundo os caminhoneiros. O senador Carlos Fávaro, do PSD de Mato Grosso, que presidiu os trabalhos da comissão mista que analisou a MP, afirmou que o texto busca equilibrar a valorização dos caminhoneiros e os custos do setor.
26: Tenho certeza que teremos, a partir então da conversão em lei dessa medida provisória, nós teremos um outro momento do transporte do Brasil, com segurança jurídica, com estabilidade financeira, com a satisfação dos transportadores e também das empresas que transportam.
11: O piso será reajustado quando os combustíveis variarem pelo menos 5%. Para o consumidor, o aumento dos preços não é automático, mas as empresas podem ter custos maiores e repassá-los aos produtos. O texto também cria piso salarial de R$5.000 para motoristas empregados em viagens longas e mantém a anulação de multas civis e administrativas por manifestações e bloqueios de 2022.
9: O senador Oriovisto Guimarães, do PSDB do Paraná, manifestou preocupação com a proposta de redução da jornada de trabalho da escala 6x1 para 5x2. O parlamentar afirmou que a mudança pode gerar impactos econômicos em setores que operam de forma contínua, como a agropecuária.
10: Oriovisto também argumentou que a medida poderia elevar custos de produção e influenciar os preços de produtos e serviços. O senador defendeu que o tema seja analisado com mais profundidade pelo Senado antes de uma deliberação.
27: Os países do Mercosul que passaram para essa escala fizeram transição em todos eles 8 anos. Nós queremos fazer em 1 mês ou 2. O que é de mais grave nisso tudo é que essa medida vai fazer com que a população mais humilde do nosso país trabalhe mais.
9: Já o senador Carlos Viana, do PSD de Minas Gerais, anunciou que vai apresentar uma emenda para garantir a escala 4x3 a profissionais da segurança pública e da saúde, como policiais, bombeiros,
24: brasileiros médicos e enfermeiros.
10: Segundo ele, a medida busca valorizar categorias que exercem atividades essenciais e de alta responsabilidade. Repórter Lana Dias.
12: O senador Carlos Viana, do PSD de Minas Gerais, anunciou que vai propor a escala 4x3 para profissionais da segurança pública e da saúde, em forma de emenda a uma das propostas de emenda à Constituição, que trata da jornada de trabalho no país. Ele explicou que o objetivo é valorizar a atuação de trabalhadores como policiais, bombeiros, médicos e enfermeiros.
13: Eles há muito tempo pedem uma escala que seja mais humana, uma escala que seja mais suportável. Então é o momento, eu entendo, para que a gente possa valorizar as forças de segurança, principalmente valorizar o pessoal da saúde e dar a eles a possibilidade de discussão e chamar a atenção sobre essa escala que é muito pesada hoje em dia para a maior parte dessas categorias.
12: A princípio, a emenda seria apresentada à PEC, já aprovada na Câmara dos Deputados, que diminui a jornada para 40 horas semanais, com 2 dias de descanso. Mas Carlos Viana não descartou a possibilidade de incluir a sugestão na proposta da oposição, que permite acordos para a jornada de trabalho flexível, baseada em horas, limitada a 44 horas semanais.
24: Por falta de entendimento sobre os vetos presidenciais, foi cancelada a sessão do Congresso que estava marcada para hoje. O anúncio foi feito pelo presidente do Senado, Davi Alcolumbre.
10: 90 vetos estavam na pauta. Mais detalhes com o repórter Márcio Maturana.
14: Foi cancelada a sessão do Congresso que estava marcada para esta quinta-feira, dia 18, com cerca de 90 vetos presidenciais, com 924 dispositivos e 11 projetos de lei do Congresso Nacional. O cancelamento foi explicado pelo presidente do Congresso, Davi Alcolumbre, numa entrevista coletiva.
15: Os líderes partidários da Câmara e do Senado não conseguiram se reunir para tratar especificamente dessa sessão do Congresso que estava marcada com 30 dias de antecedência. E temos um outro problema. Líderes da Câmara e líderes do Senado, do mesmo partido às vezes, estão pedindo para o governo pela manutenção do veto numa liderança e na liderança na outra casa pela derrubada do veto.
14: A pauta deve ser dividida em 3 sessões do Congresso, sendo a primeira em 15 dias, segundo Davi, e vai acontecer após reuniões com os líderes partidários.
24: E a proposta que amplia a autonomia operacional e financeira do Banco Central deve voltar aos debates no Senado. Após a aprovação do texto na Comissão de Constituição e Justiça, senadores passaram a cobrar a análise da matéria em plenário.
10: O presidente do Senado, Davi Alcolumbre, afirmou que vai definir nos próximos dias o calendário de votação da proposta. Repórter Bruno Lourenço.
16: O autor da PEC, senador Vanderlan Cardoso, do PSD de Goiás, lembrou que a Comissão de Constituição e Justiça votou a proposta em 10 de junho e o governo, que pediu de 1 a 2 semanas para analisar o texto, após 2 anos de reuniões com os senadores, já teve o tempo necessário para os eventuais ajustes.
17: Para que o Banco Central não pare, não entre em total colapso operacional, com prejuízos diretos à fiscalização do Sistema Financeiro Nacional e do PIX, que atende de forma importante a todos os cidadãos brasileiros.
16: O presidente do Senado, Davi Alcolumbre, se comprometeu a definir um calendário de votação para a PEC até esta sexta-feira, dia 19.
19: Eu vou conversar com esses atores e vou tomar uma decisão na condição de presidente do Senado para ver qual é a data que eu vou colocar essa PEC para deliberação aqui no plenário.
16: A proposta de emenda à Constituição precisa passar por 2 turnos de votação no plenário, onde terá que receber a aprovação de 49 dos 81 senadores.
24: A senadora Damaris Alves, do Republicanos do Distrito Federal, alertou para o aumento dos casos de violência contra pessoas idosas no Brasil. Em referência ao Dia Mundial de Combate à Violência contra a Pessoa Idosa e à campanha Junho Violeta, ela citou dados de órgãos oficiais que apontam crescimento das denúncias de agressões, negligência, abandono e violência patrimonial.
10: A senadora também chamou atenção para casos de violência sexual contra idosos e defendeu o fortalecimento das políticas públicas de proteção, além do endurecimento das penas para agressores e fraudadores, que tem como alvo aposentados e pensionistas.
20: E sabe aonde essas coisas acontecem? Especialmente a violência sexual? Nos abrigos, nos lares de acolhimento e dentro de casa. Na hora do banho, na hora de trocar a fralda, o idoso muitas vezes não consegue falar, não consegue pedir socorro e sofre essa monstruosidade calado.
24: E especialistas e parlamentares discutiram no Senado um projeto que cria uma política

0: cria as ações que já são executadas hoje, para garantir a permanência dessas políticas de proteção, mesmo com as mudanças de governo. Para a gestora pública Mia Costa, apesar dos avanços na legislação, as medidas protetivas têm sido mais uma reação do que um impedimento à violência contra as mulheres.
1: Nós não estamos conseguindo chegar a tempo de impedir que essa violência aconteça.
0: A proposta do senador Paulo Paim, do PT do Rio Grande do Sul, prevê a integração dos serviços de atendimento, mais acesso ao acompanhamento psicossocial, a capacitação de profissionais e ações de prevenção.
2: É necessário construir uma política de Estado permanente, integrada e estruturada.
0: Entre as medidas previstas estão a expansão das unidades da Casa da Mulher Brasileira, a criação de unidades móveis para atender regiões sem serviço especializado e campanhas permanentes de conscientização.
3: Edição de Paula Groba e trabalhos técnicos de João Lira, o Jornal do Senado fica por aqui. Acompanhe agora as notícias da Câmara dos Deputados. Boa noite.
4: Boa noite e até amanhã.
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6: Câmara aprova a criação de política industrial e tecnológica para o país.
7: Comissões proíbem graduação à distância para cursos na área da saúde.
6: Proposta de criminalização da misoginia pode ser votada ainda este mês.
8: Boa noite. A relatora do projeto que criminaliza a misoginia anunciou a votação da proposta para a última semana de junho. A repórter Maria Neves explica a versão atual da proposta.
9: De acordo com a coordenadora do grupo de trabalho que analisou o projeto sobre criminalização da misoginia, a deputada Tabata Amaral, do PSB de São Paulo, há acordo com os líderes partidários para votar a proposta no plenário da Câmara na semana do dia 29 deste mês. A parlamentar apresentou as alterações propostas ao texto que já foi aprovado no Senado. A principal mudança foi instituir penas para disseminação de ódio contra as mulheres pela internet. Para defender a importância da medida, Tabata Amaral lembrou o caso da jovem que morreu após ser jogada de uma ponte sem corda durante uma prática esportiva conhecida como rope jump em São Paulo e que, mesmo depois de morta, foi atacada nas redes.
10: Uma jovem de 21 anos foi morta de uma maneira absolutamente horrorosa, pavorosa. E nas horas seguintes, o que a gente viu na internet não é o que a gente aprendeu e a gente cresceu vendo, que é a solidariedade, que são as orações, que é a tristeza. A gente viu uma família, amigos enlutados, terem que lidar com pessoas criminosas. As redes sociais sugerir atos de violência, de estupro, de necrofilia. Fica mais um reforço da urgência desse projeto.
9: A proposta equipara a misoginia ao racismo, que dessa forma passa a ser um crime inafiançável e que não prescreve. A punição também é a mesma: reclusão de 2 a 5 anos e multa. Caso o crime seja cometido por meio da internet com o objetivo de obter vantagem econômica, a pena aumenta. A prática será punida com reclusão, que pode ir de 3 a 10 anos, mais multa. Essa pena maior será aplicada também quando o agente do delito for pessoa com audiência expressiva, influência pública ou capacidade ampliada de difusão do conteúdo em meio de comunicação ou plataforma digital. A punição também será maior se o crime de misoginia for cometido contra criança, adolescente, pessoa idosa ou com deficiência. Nesse caso, passa a ser de 3 a 7 anos e meio, mas a multa também acrescida da metade. Deputadas de partidos de oposição foram contrárias ao projeto e argumentam que a medida pode ferir direitos fundamentais. A deputada Júlia Zanatta, do PL de Santa Catarina, sustenta que o projeto é um perigo para a liberdade de expressão e para a liberdade religiosa.
10: texto admite punir manifestação contra mulheres enquanto grupo social.

0: sem uma vítima determinada. Ninguém precisa ter sido ofendido, basta alguém entender que uma frase, um vídeo, uma pregação menosprezou as mulheres como coletivo. Isso que vão fazer aqui, se esse texto passar da forma que está, vai ser institucionalizar o crime de opinião sob o manto da defesa das mulheres.
1: Na versão aprovada, a misoginia é definida como prática, indução ou incitação de violência, de restrição ao pleno exercício de direitos ou de ofensa à dignidade da mulher em razão da condição de mulher. A expressão menosprezo às mulheres, que constava na versão anterior, foi retirada. Da Rádio Câmara de Brasília, Maria Neves.
2: Alexandre Lindemaia, do PT do Rio Grande do Sul, defende o fortalecimento de ações de combate ao feminicídio e à violência contra as mulheres, citando os 1.470 feminicídios registrados em 2025, perfazendo uma média de 4 por dia, com possível subnotificação de casos.
3: Alexandre Lindemaia cobra uma mudança cultural entre os homens, sublinha políticas públicas como o programa Mulher Viver Sem Violência e conclama a sociedade a se manter em permanente mobilização, além de exigir uma ação conjunta dos governos contra a violência.
4: Justiça.
2: A Procuradoria-Geral da República pediu e o STF confirmou a condenação do ex-deputado Eduardo Bolsonaro por coação no curso do processo sobre tentativa de golpe de Estado em 2022. Paulão, do PT de Alagoas, entende que a decisão assegura o respeito à soberania nacional e ao Estado de Direito.
3: Paulão avaliou que o STF analisou o processo com base na legislação e nas provas apresentadas. Para ele, nenhum agente político tem o direito de pressionar integrantes do Supremo ou de questionar ações das instituições brasileiras.
2: Marcel Van Hatten, do Novo, do Rio Grande do Sul, volta a defender a revisão dos processos relacionados aos condenados pelos atos de 8 de janeiro de 2023. Ele considera que há pessoas submetidas a punições desproporcionais e cobra a apuração de supostos abusos de autoridade.
3: Marcel Van Hatten também questiona a demora na análise de medidas aprovadas pelo Congresso para alterar a dosimetria das penas aplicadas aos condenados. De acordo com ele, a situação gera insegurança jurídica e sofrimento para as pessoas afetadas pelos processos.
2: Glauber Braga, do PSOL do Rio de Janeiro, retoma seu mandato após 6 meses de afastamento. Sua primeira providência foi solicitar ao STF a apuração de denúncias envolvendo o orçamento secreto e a responsabilização dos envolvidos caso as irregularidades sejam confirmadas.
3: Glauber Braga solicita também à Corregedoria da Câmara que investigue a origem de mais de R$ 460 mil reais encontrados com um parlamentar. Ele reafirma seu compromisso de continuar fiscalizando e cobrando mais transparência na Câmara.
4: Votação.
2: A Câmara aprovou um projeto que cria política industrial para o país. O repórter Antônio Vital tem os detalhes de como será a medida.
5: A Câmara dos Deputados aprovou o projeto que cria uma política industrial para o país, com previsão de subsídios para empresas, preferência para aquisições de produtos nacionais pelo governo, metas de produção e eficiência e linhas de financiamento. O projeto, apresentado pelo deputado Heitor Xu, do PSD do Rio Grande do Sul, estabelece que cada presidente da República terá que elaborar uma política industrial, tecnológica e de comércio exterior, com objetivos e metas. Essas prioridades deverão ser aprovadas pelo Congresso Nacional. O texto estabelece que a política será elaborada levando em conta a redução das emissões de gases do efeito estufa e a transição para fontes renováveis de energia. Prevê ainda que serão definidos indicadores para mensurar se os objetivos estão sendo atingidos. De acordo com o relator da proposta, deputado Rodrigo Hollenberg, do PSB do Distrito Federal, as principais economias do mundo têm políticas de incentivo para a indústria, enquanto no Brasil a participação do setor no produto interno bruto caiu nos últimos 40 anos. Em 1985, a indústria representava 36% do PIB, percentual que caiu para 12% em 2020. No plenário, o projeto foi criticado por deputados do Novo e do Missão. Para o deputado Kim Kataguiri, do Missão de São Paulo, a proposta dá poder ao governo de beneficiar as empresas e setores que quiser com incentivos fiscais ineficientes.
6: Eu chamaria esse projeto ou de bolsa atraso ou de bolsa milionário. Primeiro, do porquê bolsa milionário. A gente já tem 200 bilhões de reais em privilégios tributários concedidos para grandes empresários que têm poder de lobby dentro desse Congresso Nacional e no Palácio do Planalto. E uma das principais políticas colocadas aqui são justamente as subvenções e as desonerações fiscais que fracassaram como política pública no nosso país.
5: Além de prever subsídios e linhas de financiamento para empresas que produzem conteúdos nacionais, a proposta dá preferência de até 30% nas licitações públicas para produtos feitos no Brasil. Também reforça o direito do país retaliar na mesma moeda países que impuserem taxas injustificadas para a produção nacional. O relator do projeto, o deputado Rodrigo Hollenberg, defendeu a necessidade de uma política de Estado para a indústria.
7: Os Estados Unidos têm política industrial, a União Europeia tem política industrial, a China tem política industrial, a Índia tem política industrial e nós não podemos ter política industrial. Nós queremos aqui ter uma política industrial de Estado e não de governo. Foi ouvindo o setor industrial que considera esse projeto um marco para o desenvolvimento da indústria nacional.
5: O projeto que cria uma política industrial para o país seguiu para análise do Senado. Da Rádio Câmara de Brasília, Antônio Vital.
4: Economia.
3: Zé Vitor, do PL de Minas Gerais, afirma que indicadores de endividamento das famílias, inadimplência de consumidores e empresas e o aumento da dívida pública e da carga tributária desmontam o discurso do governo sobre o possível ciclo virtuoso da economia brasileira.
8: No entendimento do parlamentar, a atual gestão manipula dados para maquiar os problemas econômicos cuja origem está na má administração do Estado. Zé Vitor defende o protagonismo do parlamento para redirecionar o país com base na responsabilidade fiscal e na eficiência.
3: Em seu discurso de posse, Santim Roveda, do União do Paraná, defende uma gestão pública com menos impostos, corte de gastos e privilégios, estímulo ao desenvolvimento econômico e apoio ao empreendedorismo. Ele alertou ainda para o endividamento das empresas e dos brasileiros.
8: Santim Roveda afirmou que a população espera resultados concretos dos governos com a geração de oportunidades, renda e melhoria na qualidade de vida. Como exemplo de ação administrativa positiva, ele cita a redução do IPVA em seu estado, com retorno de dinheiro para o bolso do cidadão.
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4: Transportes.
3: Os deputados aprovaram a obrigação de pagamento do piso mínimo de frete para caminhoneiros. O repórter Marcelo Larcher nos conta quais as medidas previstas na proposta do governo e as modificações.
10: A Câmara dos Deputados aprovou medida provisória que obriga o cumprimento do peso mínimo do frete por quem contratar caminhoneiros autônomos. Além de reforçar os mecanismos de fiscalização do pagamento do frete, o texto aprovado institui um piso salarial nacional de R$ 5.000 por mês para motoristas de longa distância. O texto final, apresentado pelo relator, deputado Zé Trovão, do PL de Santa Catarina, também prevê anistia das multas aplicadas a transportadores de cargas, empresas e motoristas que participaram das manifestações e bloqueios ocorridos depois das eleições de 2022. A medida provisória está em vigor desde março, mas precisa ser votada pela Câmara e pelo Senado para virar lei. A proposta do governo reforça a fiscalização da política nacional de pisos mínimos do transporte rodoviário de cargas. Obriga o registro de todas as operações de frete por meio de um código identificador, com informações sobre o contratante, o transportador, a origem e o destino da carga, bem como o valor do frete. Se esse valor do frete for abaixo do permitido, o sistema impede o registro. O texto também assegura aos transportadores autônomos de cargas o adiantamento de pelo menos 70% do valor do frete no momento da contratação, com pagamento do restante em até 3 dias úteis após a entrega da carga. O relator, deputado Zé Trovão, diz que a medida provisória vai impedir a atuação de intermediários que ficam com parte do valor do frete.
11: E hoje, nós estamos nessa casa votando algo que definitivamente tira o caminhoneiro autônomo da escravidão, do jugo daqueles que sempre roubaram o caminhoneiro na cara dura. E de quem eu estou falando? Do famoso, o homem que não tem um caminhão, que nunca dirigiu um caminhão, mas que leva 30%, 40%, 50% do frete do caminhoneiro.
10: O texto final da medida provisória também dá prioridade para transportadores autônomos de cargas e cooperativas de transporte de cargas no acesso a financiamentos e incentivos do Procargas, o programa criado para estimular o setor de transportes. Depois de aprovada pela Câmara, a medida provisória seguiu para análise do Senado. Da Rádio Câmara de Brasília, com informações de Antônio Vital, Marcelo Larcher.
4: Desenvolvimento Regional.
8: Marcon do PT comemora ações do governo federal para a reconstrução do Rio Grande do Sul, ressaltando a entrega de moradias em Viamão e a assinatura de ordens para a construção de mais de 2 mil casas em municípios gaúchos.
3: Marcon ressalta que as cidades contempladas foram atendidas independentemente das posições ideológicas de suas lideranças, demonstrando o compromisso da atual gestão com o Estado, fortemente atingido por eventos climáticos e com a população que necessita de habitação.
8: Valdenor Pereira, do PT da Bahia, comemorou os 37 anos de emancipação de Bom Jesus da Serra, Lagoa Real e Mirante, os 146 anos de Jacaraci e os 149 anos de Brumado, municípios vinculados à área de atuação de seu mandato.
3: Valdenor Pereira saudou moradores, lideranças e representantes dos poderes municipais pelas comemorações entre os dias 7 e 13 de junho. Ele cumprimentou ainda os participantes da plenária virtual sobre violência de gênero e políticas públicas voltadas para as mulheres.
8: Ao assumir o mandato, Paulo Soares, do Podemos de São Paulo, declarou representar os municípios do interior paulista. O parlamentar garante que vai atuar em defesa da saúde pública, das instituições filantrópicas, das APAES e de uma maior descentralização dos recursos públicos.
3: Paulo Soares também defende medidas para reduzir filas de espera por consultas, exames e cirurgias no Sistema Único de Saúde. Segundo o deputado, é necessário fortalecer hospitais filantrópicos e atualizar a tabela do SUS para ampliar a capacidade de atendimento à população.
4: Educação.
8: Soraya Santos, do PL do Rio de Janeiro, cobra a aplicação de leis de combate à violência escolar. Ela cita casos recentes de agressão e defende que as escolas registrem as ocorrências junto aos órgãos competentes para garantir proteção aos estudantes.
3: A congressista se preocupa com os estímulos à violência e com a formação de gangues entre jovens. Soraya Santos recorda que a segurança escolar passou a ser uma meta específica da educação e defende a conscientização da população como instrumento para enfrentar o problema.
4: Saúde.
8: A Comissão de Constituição e Justiça aprovou proposta que proíbe graduação à distância para cursos da área da saúde. A repórter Paula Bittar acompanhou a discussão sobre a matéria.
12: A Comissão de Constituição e Justiça da Câmara aprovou uma proposta que proíbe a realização de cursos de graduação da área da saúde e de educação física na modalidade de ensino à distância. O relator na comissão, deputado Orlando Silva, do PCdoB de São Paulo, ressaltou o direito à saúde previsto na Constituição e afirmou que os cursos da área exigem o desenvolvimento de habilidades que são ligadas ao contato direto com o paciente, materiais biológicos ou ambiente clínico, e que o modelo à distância, mesmo que preveja momentos práticos, pode se mostrar deficiente em proporcionar uma experiência supervisionada indispensável para a segurança do paciente e a qualidade dos serviços. A deputada Cris Tonietto, do PL do Rio de Janeiro, por outro lado, disse que a proibição pode prejudicar muitas pessoas.
13: Impedir uma modalidade de ensino à distância, isso pode ser um cerceamento, inclusive, da própria liberdade de muitos de quererem fazer e adotar esse tipo de modalidade, até por situações específicas. Tem, por exemplo, que pessoas que trabalham fora, que talvez não tenham condições de estarem ali em loco na faculdade e podem muito bem querer adotar essa modalidade EAD.
12: Já a deputada Talíria Petroni, do PSOL do Rio de Janeiro, se posicionou de forma contrária ao ensino à distância para esses casos.
14: Acho que isso pode, muitas vezes, popularizar o acesso ao ensino superior, garantir uma ampliação do acesso a educação, mas nos casos de saúde é algo que eu não consigo compreender como há um grupo que acha natural que você tenha médicos se formando por EAD, enfermeiras se formando por EAD.
12: A proposta que proíbe a realização de cursos de graduação da área da saúde e de educação física na modalidade de ensino à distância já pode seguir para análise do Senado, a não ser que haja recurso para votação pelo plenário. Da Rádio Câmara, de Brasília, Paula Bittar.
4: Homenagem.
3: Doutor Fernando Máximo, do PL de Rondônia, presta homenagem aos 115 anos da Assembleia de Deus no Brasil, comemorados hoje. Ele realça a atuação da Igreja na transformação espiritual e social e fala do apoio a famílias e pessoas em situação de vulnerabilidade.
8: Doutor Fernando Máximo elogiou a atuação de lideranças religiosas de seu estado e do país, destacando o trabalho desenvolvido em benefício das comunidades e manifestou seu desejo de que a instituição continue expandindo suas atividades e alcançando mais pessoas.
4: Relações Exteriores.
3: Chico Alencar, do pessoal do Rio de Janeiro, defende uma solução diplomática para o conflito no Oriente Médio. O parlamentar analisa que ações militares durante acordos de paz agravam a instabilidade na região.
8: Chico Alencar também critica posições adotadas pelo governo norte-americano em política externa e imigração. Ele pede respeito à soberania dos países, à democracia e aos direitos humanos como princípios fundamentais para as relações internacionais.
3: Termina agora o Jornal Câmara dos Deputados, produzido pela Rádio Câmara, com trabalhos técnicos de Wellington Teles e apresentação de Val Monteiro e Márcio Aquilissardi. Uma boa noite para você.
8: A Voz do Brasil volta amanhã. Boa noite.
4: Você ouviu A Voz do Brasil. Boa noite.

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1: 8 e 1, 11 graus.
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2: E o nosso Território Sertanejo de volta com o Giareta Implementos Agrícolas, Aliança Supermercado. Nós seguimos. Eu quero mandar um grande abraço para São João do Ortiga, pessoal que acompanha a programação também pelas nossas redes sociais, já convidando também para você que acompanhar a questão do YouTube lá da 97, tem as entrevistas que você acompanha aqui na programação do Estúdio Atualidades, você acompanha lá em Rádio Sananduva no YouTube. Pesquisa lá, se inscreva no canal, segue a gente nas redes sociais. No nosso Território Sertanejo tem muito som para você.

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2: Na 97 é bom demais, é o TBT de hoje, que não para não.
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1: 8h30.
2: 11 graus.
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0: Na 97 é bom demais! Aqui na programação, nosso território sertanejo pra você, até levando, né, as melhores canções do sertanejo, desde o clássico até aquela música recente do sertanejo, música boa, passa aqui no nosso território. 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E aproveitar e mandar abraço pro pessoal que acompanha a nossa programação no carro, pra você que tá no trabalho aí, dando carona pra gente, né, nessa noite abençoada. Obrigado pelo seu carinho, pela sua audiência. E o nosso território segue aqui na nossa programação.

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3: E o nosso território tá de volta nesse TBT especial. Eita, nós, hein? TBT, TBT bom demais. Aquelas canções para recordar o melhor da época. Aquelas canções que fizeram sucesso, né? A gente traz aqui no nosso TBT especial desta quinta-feira. Hoje, quinta-feira, a gente traz...

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1: 11 graus.
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